0: Conosco lá no Remo, um grande profissional, um grande amigo, era goleiro, inclusive, jogou no Sport Belém, trabalhou no Clube do Remo, na base do Clube do Remo, deu a sua contribuição no Clube do Remo, que eu acompanhei a todo momento do Edmilson Melo no Clube do Remo. É um grande companheiro e elogiando o seu amigo Samuel Cândido. Olha aí, Samuel.
1: Pô, que felicidade, que prazer ouvir a sua voz, né? Mais conhecido como Serpinha, né, meu amigo Serpinha?
0: Exatamente.
1: Cara, nós tivemos muitos momentos bons na nossa carreira, né, cara? Trabalhando junto.
0: Fez parte da tua comissão técnica.
1: Fez, né? No Carajás, no Castanhal.
0: Foi.
1: No Castanhal e no Clube do Remo, como um dos meus auxiliares também. Sim, tivemos muitos resultados bons, muitos resultados positivos, muito trabalho, né, para que nós pudéssemos realmente estar contribuindo pelos clubes que nós passamos.
0: Boa noite, torcedor. Você está participando aqui do programa Conversa com o Leão, hoje com o nosso Samuel Cândido.
2: Boa noite, meu amigo Paulo Cacheado, e boa noite ao grande Samuel Cândido, um dos grandes jogadores, né, que passaram no nosso futebol paraense e treinador também, né? A pergunta que eu gostaria de fazer para o Samuel é como que ele veio parar em Belém, né, para jogar aqui, né? Eu ainda tive o privilégio, Cacheado, de ver o fim de carreira do Samuel Cândido pelo Remo, né? Ainda cheguei a ver várias partidas dele pelo Remo em 87. Eu não sei se ele encerrou a carreira dele em 87, se depois ele jogou em outro clube, eu não lembro. Mas eu lembro da passagem dele pelo clube do Remo em 87. E do título, né, de 2007, né, se eu não estou enganado. E foi campeão pelo Remo paraense. Como que você veio parar em Belém, Samuel? Quem lhe trouxe para cá para atuar aqui? Boa noite, Cacheado. Boa noite, Samuel Cândido. Aqui é Faustino César de Ananindeua.
1: Boa noite, Faustino. Eu já contei a história anteriormente. Eu jogava no Fluminense, né? E vim, o meu primeiro clube como profissional foi o Paysandu, a parceria que o Paysandu tinha com o Fluminense, através do seu Francisco S., que era o presidente do Paysandu. Na época ele era vice-presidente, tinha os contatos dentro do Fluminense, e o Paysandu não estava precisando de médio volante e acabou me trazendo para cá de contrapeso. Tinham 7 jogadores na posição, eu era o oitavo. E acabei atuando, né, pelo Paysandu, foi meu primeiro clube, ganhei a posição já no campeonato, isso para campeonato brasileiro, ganhei no campeonato estadual e acabamos ganhando o tricampeonato. E depois rodei, né? Depois do Paysandu, já fui para a Tuna, tive uma grande passagem na Tuna Luz brasileira também, aí Sampaio Correia, aí depois o Clube do Remo, que foi isso aí em 87, aí após a minha passagem do Clube do Remo, que eu contei a história que eu iria para Portugal em 87, né? Junto com Marco Nogueira, Canhoto, Careca, Jurani, goleiro, eu estava com o joelho lesionado. E eu vi que não dava para mim. E acabei encerrando a minha carreira de futebolista como atleta profissional de futebol em 88 no Santa Rosa.
0: E Samuel, você falou que veio do Fluminense. Naquela época do Fluminense, qual era o ano que você falou naquela época?
1: Eu fazia parte do...
0: Jogadores de nome lá, Jorginho nome. Carvoeiro, lembra?
1: Esse
0: Jorginho Carvoeiro.
1: Antes
0: de você?
1: Eu cheguei no final de 88.
0: Não era do Fluminense, Jorginho Carvoeiro?
1: Jogou no Vasco também.
0: No Fluminense também?
1: Eu acho que o Jorginho parece que passou no Fluminense também. Mas
0: outros
1: no Vasco,
0: jogadores daquela época?
1: Isso antes. Tá? Eu cheguei no final de 78 no Fluminense, eu passei 79, 80, 81. É. Aí no final, em 82, eu vim pra cá. Só que eu peguei Edinho. Eu vou dizer, eu fazia parte do elenco. Sabe aquele juvenil que treinava?
0: E o treinador, quem era?
1: Que treinava. Nelsinho Rosa, peguei Nelsinho Rosa, Zagallo. Nelsinho Rossi foi campeão.
0: Sim.
1: Tá, peguei Zagallo, Dino Sani.
0: Olha só, que beleza.
1: Só que o Edinho, que era o cara, que era o capitão do Fluminense, o zagueiro. Vou dizer o time. Tá, o time campeão foi o Paulo Vitor, em 80.
0: Jogou aqui no Remo.
1: Jogou, isso aí. Paulo Vitor, paraense, o Pachequinho, Bocão, mora em Brasília. Tá, Paulo Vito, Edevaldo, Tadeu, Edinho, Rubens Galax, Dele, Gilberto e Mário, o Robertinho, Cláudio Adão e Zezé. Esse
0: olha
1: é o campeão
0: só.
1: De 1980.
0: E você está nesse elenco.
1: Eu fazia
0: aí.
1: Parte desse elenco aí, o guri que fazia parte do elenco.
0: Que beleza. Edivaldo, foi seleção brasileira.
1: Seleção,
0: né?
1: Cavalo, seleção. Ah, foi para a Copa do Mundo, né?
0: Foi Copa do Mundo. Mundo.
1: Edivaldo Cavalo,
0: beleza,
1: Edinho.
0: Parabéns,
1: Edinho, Copa do Mundo,
0: Edinho,
1: entendeu?
0: Edinho, Copa do Mundo, quem mais?
1: Delei foi seleção, Delay. Gilberto, o Mário foi seleção,
0: sim, sim.
1: Cláudio Adão, seleção, Zezé, ponta esquerda. Seleção. E desses foram renomados, da minha época ele foi seleção,
0: sim, sim.
1: Cláudio Adão, seleção, Zezé, ponta esquerda, seleção.
0: Que beleza.
1: E...

0: qual foi o maior título que ele já teve, que é o João Carlos da Terra Firme.
1: Olha, veja bem, João Carlos, um prazer falar contigo, João. Na Tuna Luso Brasileira nós tivemos muitas conquistas, mas nas divisões de base. Agora, o nosso maior feito na Tuna Luso Brasileira foi revelar jogadores. Não foram só as conquistas de títulos, foram 27 ou 28 títulos nas divisões de base da Tuna Luso Brasileira, entre sub-12, né, sub-12, sub-15, sub-17, sub-20, e nós profissionais, o nosso maior feito foi o acesso da Série C para a Série B. Na Copa João Havelange, a Tuna caiu em 99 da Série B para a Série C, aí criaram a João Havelange, teve a virada de mesa. Então, nosso módulo era o verde e branco. E nós ficamos entre os quatro melhores colocados já na reta final. E os quatro melhores colocados subiram da Série C para a Série B. Então, a Tuna caiu em 99, subiu em 2000 comigo, como treinador, com toda a base da Tuna, na qual revelamos muitos jogadores, e em 2001 voltou a disputar a Série B novamente do Campeonato Brasileiro.
2: Esse é o nosso profissional Samuel Cândido conosco, hoje convidado aqui no programa Conversa com Leão. Boa noite, torcedor, você participa conosco.
3: Boa noite, Cacheado. Boa noite, Samuel Cândido, que é Rosivaldo Teles da Cidade Nova. Só agradecer aí o Samuel por ter feito muitas revelações pra gente aqui, né? Futebol do Pará em todo. E eu quero saber do prognóstico dele, o que ele acha do Remo. Vai continuar? Tem condições? Beleza? E agradecer lá atrás o trabalho dele. Deu aquele trabalho lá atrás, começou a refletir agora. Você faz parte disso, Samuel. Obrigado por tudo. Boa noite.
1: Ô, Osvaldo, um grande abraço para você. Prazer falar contigo. Em relação às perspectivas, em relação ao Remo se manter na Série A, mas nós estamos torcendo, né? O Remo está ali, a coisa está bem próxima, né? Está bem próxima de sair, entendeu? Tem outros que já estão fora dessa zona de rebaixamento, mas está próxima também de voltar. Então, tudo depende muito das forças do Clube do Remo. Eu vejo que o Clube do Remo está com um elenco bem equilibrado, bem competitivo, só que está oscilando muito, né? Precisa se melhorar, manter uma regularidade melhor. Mas o Campeonato Brasileiro, nosso Campeonato Brasileiro da Série A, eu particularmente, eu falo, é o mais difícil do mundo. Porque não tem dois, três, quatro clubes só que podem vencer. Entendeu? São 10 clubes, cara. São 10 clubes que podem bater
2: Se
1: campeão.
2: equivale.
1: É diferente. Tu pega um campeonato espanhol. Tu tem quem? Real Madrid, Barcelona, tu vai lá. E o Atlético por fora. Aí tu vai para Portugal, Porto, Sport, tá. Vai na Inglaterra, vamos botar quatro. Aqui são 10, rapaz. É muito investimento alto, são muitos clubes de
2: É
1: qualidade.
2: por isso
1: Então,
2: que diz que é o
1: desafio.
2: campeonato mais difícil, é um dos campeonatos mais difíceis do mundo, né? O Campeonato Brasileiro da Série A. O pessoal comenta muito isso por aí, né?
1: Eu considero. E o Clube do Remo está, entendeu, nessa elite do futebol brasileiro, e nós estamos aqui na torcida para que possa se
2: E
1: manter.
2: para se manter não é fácil não, né,
1: Não é não,
2: Samuel?
1: não é muito
2: Aproveitando
1: difícil.
2: esse gancho, Samuel, você como grande desportista, o que é que falta aqui para nós do Pará? Vamos olhar aqui o paraense que está na elite do futebol brasileiro hoje. O que é que está faltando para manter? E eu trouxe o presidente aqui, várias vezes a gente chegou a falar que o Remo errou no planejamento, né? No início. E como é que você vê isso? Errar no planejamento, onde os treinadores estão lá, os auxiliares, os preparadores físicos, os executivos de futebol e tudo. Como é para errar todas as condições e errar no planejamento, hein, Samuel?
1: O que pode atrapalhar, principalmente em um planejamento, quando se tem os recursos financeiros. Quando você tem muitos recursos financeiros, você começa a contratar, inicia. Não inicia bem, aí continua se contratando e vai inchando o elenco. Então, o elenco, a gente tem acompanhado, o elenco, o Clube do Remo chegou a ter 40,
2: Se você
1: 45
2: está querendo dizer que
1: jogadores.
2: quando tem muito dinheiro, tu acaba errando no planejamento. E quando tem pouco dinheiro e não tem para contratar, ele acerta no planejamento?
1: Você acaba encontrando uma solução na região, entendeu? E a nossa região, para o jogador se adaptar, demora-se um pouco, entendeu? A região aqui é muito quente e é muito úmido, entendeu? A umidade aqui ela é muito alta. Então, os atletas já estão adaptados a essa região, onde deveriam se buscar os melhores da região norte primeiro, ia buscar no nordeste, aí depois nós vinha só pincelar. Aí vai sul, sudeste e tal, para poder aqueles para fazerem a diferença, entendeu? Então tem que criar-se um banco de dados para que possa

0: ter alguém que comece a captar esses talentos, já monitorar nos campeonatos estaduais, esse, nas divisões, da, principalmente da C para cima, não vai buscar na D. Às vezes tu consegue até encontrar. Para ter uma ideia, o treinador da seleção brasileira, ele acompanhou, para convocar para a seleção brasileira, italiano, ele acompanhou jogos da Série A e Série B. Até a Série B ele acompanhou alguns jogos para ver se tinha algum talento que ele pudesse levar para uma seleção brasileira. Porque o italiano foi observar na Série B, entendeu? Os clubes da Série A não vão observar porque não serve para disputar uma Série A. Se o camarada, veja bem, ele tem capacidade, ele tem potencial, disputando até uma Série D, ele faz a diferença, merece ter uma oportunidade. E essa oportunidade tem que ser dada, ou seja na C, ou seja na D, ou seja na B, porque tem talento. Poxa, nós temos muitos clubes no futebol brasileiro.
1: Samuel.
0: A divisão, são muitas divisões.
1: Você, por exemplo, vamos falar aqui do futebol paraense. E aconteceu em outro clube, tudo bem. Você quando chegou, por exemplo, para ser treinador, o diretor chegou a falar para você, Samuel, nós temos aqui, vamos disputar as competições, o título regional, nós temos campeonato nacional, vislumbra também a Copa do Brasil, coisa parecida. Três competições, vamos colocar aqui, três competições e vamos começar o trabalho. Nós temos um investimento aí de X por mês. Não podemos passar esse patamar aqui para não onerar e tal. Você, aqui no futebol do Pará, onde eu pedi para você, você foi consultado quando chegou para assumir? Ou já lhe deram, tem aqui, tem esse, tem aquele ali e tal, e se precisar de alguma coisa, vai vendo e tal, aquela coisa que não é um negócio tão definido, tão, vamos dizer, definido, né? Para dizer, você, eu tenho 100 mil, vamos dizer, tenho 10 milhões de reais aqui, para um exemplo que eu estou dando, para se gastar, tá? Durante o ano. Uma folha de pagamento de quase 1 milhão, coisa parecida e tal. Você recebeu algum convite com esse tipo de orientações, de cuidados do time, ou não?
0: Dessa forma, não.
1: Nunca?
0: Nunca. Só teve um clube que tentou me contratar e me daria essa condição, essa oportunidade, foi quando eu permaneci no Clube do Remo, que era o Nacional de Manaus. Ó, nós temos X para poder investir, você vai formar a tua comissão técnica, vai formar o seu elenco, entendeu? Seu elenco com esses valores aqui, aí você vai ter que equilibrar essa folha aqui. Então eu quero que o clube evolua, que o clube cresça. Primeiro temos que pensar no campeonato estadual e tal. E eu optei em dar continuidade no Clube do Remo. Entendeu? Isso foi em 2007. Mas a maioria dos clubes, quando eu assumi, foi em momentos de dificuldade.
1: Dificuldade, o que tem é esse aqui, Samuel.
0: O que tem é isso daqui, vai buscar na divisão de base, encontra a solução na região ou no próprio estado, para que você possa realmente fazer um bom trabalho dentro do clube. Para ter uma ideia, em 2002, quando eu assumi o Clube do Remo, Cachado, nós montamos um esquadrão, um elenco. Entendeu? Ó, isso aí, para ter uma ideia, a folha do Clube do Remo em 2002, a folha salarial do Clube do Remo, tá? Ela girava em torno de 80 a 100 mil, toda a folha, 80 a 100 mil para disputar uma Série B. Só para você ter uma ideia, a folha do Esporte Clube do Recife, Criciúma, girava em torno aqui, ó, de 800 a 1 milhão de reais naquela época, em 2002. E nós conseguimos montar um elenco competitivo de qualidade. Eu trouxe jogadores de Goiás, trouxe de Macapá, eu trouxe Demi, Sandro Macapá, Marclésio, entendeu? Aproveitei o Márcio Castanhal, o Lima, fui mesclando. Aí trouxe Cleitinho, os jogadores foram aparecendo, trouxe Aguinaldo, o próprio Irituia teve oportunidade conosco nessa equipe, Irituia, entendeu? O Magrão, muitos jogadores surgiram, porque isso para disputar uma Série B, mas jogadores tinham um potencial grande. Aí surgiu Elinho, Ferrete, entendeu? Fit, esses caras todos tiveram oportunidade de disputar uma Série B e não fizeram feio. Então você precisa trabalhar o atleta, porque hoje não, você não encontra supra-sumo, o Cacheado. Hoje não tem aquele atleta diferenciado, não. Então você tem que fazer o quê? É ser perfeccionista, trabalhar principalmente relacionado à parte específica, à parte de fundamento, e trabalhar a parte tática exaustivamente para o camarada que possa entender aquilo que você quer. Aí você consegue dar um conjunto para o teu grupo, para que eles possam realmente dar uma resposta positiva dentro de campo.
1: Este é o programa Conversa com Leão, 9:17 em Belém do Pará. Estamos aí com o nosso Samuel Cândido. Daqui a pouquinho teremos sorteio para você que está participando conosco, que está interagindo com o nosso convidado de hoje, o nosso Samuel Cândido. 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Pois não, Urbano, alguma informação?
2: Com relação a Libertadores, um abraço a você, Cachado, seja bem-vindo, querido Samuel Cândido, o rei do acesso, que um torcedor vai conversar com ele daqui a pouco, ao Hércules, Claudito, Roberto, o Saulo, o Ian, enfim, toda a equipe. Olha, Libertadores, o LDU 0-0 contra a equipe do Mirassol. No primeiro jogo do Brasil no Maião foi 1-1, ainda há pouco 0-0. E nos pênaltis, o Mirassol acabou perdendo o LDU de Quito, 5-4 nos pênaltis. E aí está eliminada a equipe brasileira. Com relação a Corinthians e Rosário Central, daqui a pouco, às 21h30, valendo também pela Libertadores. São jogos que estão em andamento em competições internacionais. E o Botafogo, daqui a pouco, na Sul-Americana, vai enfrentar o Cienciano, daqui a pouco, às 21h30.
1: Esse Cienciano que meteu 6 no Botafogo, né?
2: Exatamente. É o jogo de volta, hein? É o jogo de volta. Será, Samuel, que ele consegue reverter você como treinador experiente de futebol?
1: O que tu diria logo, Samuel?
0: No futebol tudo é possível, né? Tem que fazer o teu
1: vamos
0: grupo acreditar,
1: cima,
0: né? Exatamente.
1: Vamos
0: primeiro
1: cima.
0: Tem que
1: não pode desistir.
0: Não, né, tem que começar, Samuel, diminuindo, né?
2: Mais de
0: diferente. Tu tem que diminuir e não tomar nenhum, deixar eles aumentarem.
2: E foi,
0: né,
2: ofertado, Samuel, e Cachado e equipe, 2 milhões de reais pro Botafogo reverter essa situação.
1: 2 milhões.
2: 2 milhões.
1: Olha aí, eu achei meio complicado, mas nada é impossível, né?
0: Exatamente.
1: Nada é impossível, exatamente. Bom, daqui a pouquinho você vai participar de sorteio também aqui conosco, né? Daqui a pouquinho tem para você aqui um kit de churrasco da Casa de Carne Lopes, uma caixa de cerveja Long Neck da Tijuca, oferta de Felipe Taverna, uma bola de futebol, oferta do conselheiro Milton Magela, é para você. E também uma camisa do Clube do Remo, oferta do programa Conversa com Leão. 9:20 em Belém do Pará. 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E o torcedor continua participando conosco. Boa noite, torcedor.
3: Boa noite, Paulo Cacheado. Parabéns pelo programa. E Cacheado, eu queria saber aí do Samuel, quanto tempo ele passou no Clube do Remo e quais os outros times do Pará ele treinou? É o Júlio César Fonseca, da Marambaia. Põe meu nome aí no sorteio aí pra ganhar essa camisa do Leão, essa bola.
1: Tá legal, Júlio César. Você vai concorrer sim, pois não, Samuel?
0: Oi, Júlio César. Boa noite. Prazer falar com você. Então, tive a passagem rápida como atleta, né, em 87. Agora, como técnico, em 2002, na Série B, né, nós tivemos um período longo, né, na Série B, com 26 agremiações em 2002. Aí depois retornei ao Clube do Remo em 2006. para evitar o rebaixamento, como treinador, né? Aí nós fizemos 5 partidas, né? Vencemos 2 e perdemos 3 partidas. O Remo vencia, os outros venciam, e veio o Giba Maniás, né? Aí dei continuidade como auxiliar do Giba em 2006 e 2007 como auxiliar, depois assumi no segundo turno como treinador. Aí passei 2007, fomos campeões paraense e iniciamos a série B. Aí na Série B acabei saindo em 2007 e dei continuidade na minha carreira futebolística em outras agremiações. Então, sou muito grato ao futebol paraense, aos clubes que me deram oportunidade. Tivemos oportunidade de conquistar títulos, né? Não só pelo Clube do Remo, mas por outras agremiações também, né? Não seja título de Série A, mas título de campeão do interior, títulos de acesso de Série A2 para Série A1, entendeu? Então, sou muito grato ao futebol paraense, porque foi aqui que eu constituí família, né? E que me deu a oportunidade, Deus, mostrar meu potencial como atleta de futebol profissional e depois como técnico de futebol profissional. Então, sou muito grato ao futebol paraense por isso. Não só a um clube, a todas as agremiações na qual trabalhei.
1: Olha, o Coronel Wilson, você sabe, passou pelo Clube do Remo. Coronel Wilson. Foi chefe de comandante lá em Santarém, não é? Ele está perguntando aqui se o Marquinho, que foi o filho dele, que foi artilheiro do Sub-20 do Remo, eu conheço o Marquinhos. Marquinhos que joga, inclusive, lá no CLPM. O pai dele é de lá, ele joga também lá no campeonato. Você foi técnico do Marquinho em base por aí, meu caro Samuel?
0: Ô, Coronel Wilson, prazerzão falar contigo. Sim, o Marquinho é o Marcelo, mas ele não foi no Clube do Remo. Foi quando eu parei de jogar futebol, montei um projeto de academia de futebol na FEIGE. Aí eu iniciei o trabalho sozinho, depois foi o Lupercini trabalhar comigo. Eu e o falecido Lupercini, e o Marquinho era o nosso destaque. Tanto o Marquinho como o Marcelo. Só que o Marcelo é mais velho. Hoje parece que se tornou militar também, né? Sim. Já me passaram essa situação. Mas o Marquinho, sim, ele foi destaque lá na FEJ.
1: Tanto o Marcelo parece que é coronel também.
0: Parece, né? Que é coronel, Marcelo, exatamente. E o Marquinhos, ele é nosso destaque. Tanto é que teve uma ocasião, o coronel foi fazer uma visita lá conosco. Nós queríamos mandar até o Marquinhos para fazer uma avaliação ou no Fluminense ou no Flamengo. Mas ele acabou indo para a base do Clube do Remo, se destacou na base do Clube do Remo.
1: Samuel, você conheceu o Marquinhos. Eu vi o Marquinhos no Clube do Remo.
0: Muito ágil, muito rápido.
1: Acompanhei, muito ágil. Você acha que faltou dar oportunidade no Clube do Remo para ele? Seria, quem sabe, um artilheiro do profissional do Clube do Remo, o Marquinhos, que é filho do Coronel Wilson?
0: Pelo que ele apresentou, naqueles momentos, na divisão de base, ele merecia.
1: Você viu ele jogando?
0: Vim, não, foi meu adversário. Fui para a Tuna, base da Tuna, e ele na base do Clube do Remo.
1: Sim.
0: Entendeu? Ele sempre se destacou nas divisões de base, merecia uma oportunidade, sim, no futebol profissional. Talvez foi muito pouco aproveitado, né? Então, nós lamentamos por isso. Muitos talentos se desperdiçam. Se perdem no meio do caminho pela falta de oportunidade de pessoas estarem observando, que gostam do clube para dar oportunidade para esses talentos que se encontram nas divisões de base.
1: Ou às vezes, Samuel, já vi muito isso, pode ser preterido onde ele está, né? Tem talento, às vezes é preterido por alguém, ou não. Existe isso?
0: Olha, tudo é possível,
1: tudo,
0: né?
1: É possível,
0: mas,
1: né?
0: Quando eu estou trabalhando, eu sou uma pessoa que realmente eu sou muito justa.
1: Sim.
0: Tá? Eu muito justo, tanto a nível de futebol de base como no futebol profissional. Tanto é que eu nunca trabalhei com empresário, eu nunca tive empresário. Meu empresário é Deus e o meu trabalho. O meu trabalho vai dando resultado, as pessoas vão entrando em contato comigo, vão me contratando. Agora, eu sou justo. Quem tiver melhor no dia a dia, que a minha comissão técnica estiver acompanhando, estiver observando, aquele que está melhor vai ter oportunidade de iniciar. E os outros vão ter que continuar se preparando e mostrar. No momento que tiver oportunidade, mostrem condições de iniciar também. Talvez é o que esteja faltando. Eu vou te contar um exemplo. Pessoas que de dentro do clube, que gostam do clube nas divisões de base e que têm uma ligação da base com o futebol profissional, gente lá de cima acompanhando embaixo esse elo de ligação. O Rony surgiu de uma forma, o Aguinaldo Jesus, foi observar, na época ele estava na divisão de base, foi observar em Outeiro um jogo da base do Clube do Remo, aí entrevistaram o Aguinaldo e perguntaram: tem algum jogador aqui que interessa? Eu estou vendo um que está se destacando. Esse menino aí eu já vou indicar para vir para o clube, para o futebol profissional. Aí perguntaram o nome dele. Ele, vou te dizer agora, Rony. Rony. Me parece que o Rony foi buscado pelo Valtinho, lá de Augusto Corrêa, Walter Lima, sim, e tal, que ele tinha ido embora, não isso, tinha local isso, e isso, tal. Verdade. Aí ele começou a se destacar na base, aí o Aguinaldo Jesus parece que foi esse elo de ligação. Teve a oportunidade, entendeu? Sim. E estourou. E o Marquinho era bem semelhante ao Rony. Olha bem só. Semelhante. O Marquinho era ambidestro, fazia gol. E o Rony da base não era tão goleador, era correria e não era tão goleador, entendeu?
1: E hoje o Marquinhos faz gol lá no campeonato do CEOPM, lá do Clube dos Oficiais da Polícia Militar. É muito legal. Coronel Wilson, um grande abraço para você, para o Marquinhos e toda essa turma aí do CEOPM, agora com o Coronel Barra, que é o presidente, né, do CEOPM, e está lá também o nosso Coronel Costa Júnior, que é o presidente do Condel do CEOPM, e o Tenente Coronel, que é o César, Tenente César, Tenente Coronel César. A todos vocês do CEOPM, um grande abraço. Programa Conversa com Leão, 9:28, é Belém do Pará. Continua participando, torcedor, conosco. Hoje o convidado é Samuel Cândido. Boa noite, torcedor.
4: Boa noite, Cacheado. Aqui é o Isan Ronaldo de Quaraci, bairro da Agulha. É, eu queria, em primeiro lugar, dizer para você que seja bem-vindo ao programa. Sentimos muito a sua falta. Você é um grande apresentador, entendeu? Deus lhe dê sua saúde e sua recuperação também é 100%. E perguntar para o Samuel Cândido, qual foi o momento que ele mais ficou alegre, feliz, assim, que deixou ele inesquecível quando ele dirigiu o Remo? Qual foi o momento que ele mais guardou na vida dele sobre o Remo? Se ele puder, por favor, me responda. Valeu, boa noite.
0: Rapaz, as minhas três passagens que eu tive no Clube do Remo foram muito boas. Em 2002, né, nós montamos um elenco barato, um elenco competitivo, e o Clube do Remo acabou classificando entre os oito. Fiquei muito feliz ali naquele momento. E o momento mais feliz não foi nem a conquista do título. Foi quando eu continuei, que o Giba me pediu para dar continuidade como auxiliar em 2006. Nunca mais esqueço disso. Dei continuidade com o Giba como auxiliar. Eu preparava, trabalhava a cabeça dos jogadores e o Giba levava o elenco. Tinha jogadores que o Giba não estava se dando bem. Eu falei, Giba, vamos manter esses jogadores aqui. Aí, para vocês terem uma ideia, não vou perder o raciocínio, não. Zé Soares, Serginho, Maico Gaúcho, Gessi Mauro, esses caras tudo ser mandado embora, e o Clodoaldo. Eu falei, não manda não, pode vir para cá para te ajudar. Então, eu vou preparar esses caras aqui. No dia que esses caras entrarem, vão dar resposta positiva. Ele pegou, olhou para o Lino Fachini, então vamos confiar no Samuel. Terminaram, os quatro terminaram como titulares, evitando o rebaixamento do Clube do Remo, tá? Aí, uma rodada de antecedência, antes de viajar contra o CRB, que seria a última rodada do segundo turno. A segunda melhor campanha do segundo turno foi a do Remo. A primeira foi do Atlético Mineiro, que foi campeão, e o Clube do Remo foi a segunda melhor campanha. Quando nós conseguimos, olha aqui, ó, ganhamos, parece que foi de São Raimundo de Manaus, foi dentro do Baianão, foi dentro do Baianão, ganhamos deles. E aí, rapaz, nós fomos lá na estação das docas. O Giba nunca tomou chope na vida. Hoje eu vou tomar o chope. Eu, Giba, Lino Fachini.
1: Isso foi no sábado à noite esse jogo?
0: Isso, foi no sábado à noite.
1: Remo e São Raimundo.
0: São Raimundo. Foi a permanência.
1: No outro dia foi meu aniversário, rapaz, amor Jesus.
0: Aí o seu Max, o melhor do Brasil, né?
1: Max Fernandes, tá te ouvindo. Max Fernandes. Pode mandar um abraço pra ele, quem tá te ouvindo.
0: Um abraço, seu Max Fernandes. Ô, meu, melhor do Brasil. Entendeu? Aí nós fomos lá e o Max não me deixa mentir. Chegamos lá, esse foi o momento mais feliz. Aí, ó, porra, tomamos um chope lá e relaxamos. Falei, cara, que alívio, parece que saiu um saco, aquele peso da costa. Aí, o título e o título, né? O título de 2007 também.
1: Era, sabe quem é? Rafael Levi.
0: Rafael Levi,
1: é quem te mandou um abraço. Levi, um abraço para você.
0: Forte abraço para ele.
1: Vencedor
0: também.
1: Vencedor no Clube do Remo, né, o Levi?
0: Exatamente. E o título em 2007 também foi o título que eu reuni o grupo. Falei, olha, nós temos 13 jogos para nós sermos campeões. 13 jogos, entre fase classificatória, semifinal, final de turno e dois jogos da final. Então nós temos 13 jogos, tá? Então nós temos que primeiro fazer o quê? Obtermos a nossa classificação o mais rápido possível para as semifinais. Conseguimos as semifinais, passamos para a final, ganhamos. Desses 13 jogos foram 11 vitórias e 2 empates. Ali foi um momento de felicidade também, saímos para comemorar, eu, Mário Fernando, com as esposas e tal.
1: Que coisa maravilhosa.
0: Entendeu? Foi muito bom esses dois momentos. Mas o que mais me aliviou, de felicidade e de... Pô, parece que eu tirei aquele peso da costa, foi evitar o rebaixamento do Clube do Remo em 2006.
1: Isso aí foi uma festa, isso aí foi uma festa, que inesquecível. E o Remo luta desde lá nessa maior.
0: Exatamente.
1: Hoje está na Série A.
0: Está na Série A e vamos torcer para que eles permaneçam.
1: Permaneça, exatamente. São 9 da noite, 32 minutos em Belém do Pará. Tem mais torcedores participando conosco. O programa é seu torcedor. Hoje tem Samuel Cândido. Samuel falou ainda há pouco no Mário Fernando. Já passei aqui para a produção. Vamos trazer Mário Fernando brevemente aqui no programa Maravilha. Conversa com o Leão, tá certo? Boa noite, torcedor.
5: Boa noite, clube. Boa noite, Cacheado. Boa noite, Samuel Cândido. A minha pergunta para você, Samuel, é a seguinte. Você que foi um dos maiores colaboradores, incentivadores e apoiadores da categoria de base do nosso estado, hoje você... já afastado do futebol profissional, como é que você faz a leitura do nosso clube hoje com relação às categorias de base? Raul Freitas Júnior, daqui do bairro do Coqueiro, Ananindeua. Obrigado.
0: Ô Raul, prazer falar contigo. Na realidade, eu estou afastado das divisões de base. No futebol profissional, nós estamos na ativa, né? Estamos nativos até hoje.
1: Deve, né? Com certeza trabalhar algum clube desse aí que vai disputar o Parazão. Vamos falar nisso só para não... Responda aí o nosso amigo Raul.
0: Isso aí, dá continuidade, né? No nosso trabalho, nossa carreira futebolística, né? E qual foi a pergunta mesmo que ele fez? Foi a... Ô Raul, já foi, né?
1: Ele já foi. Né?
0: Ah, sim, das bases. Então, das divisões de base... Veja bem, nas divisões de base eu estou afastado, no futebol profissional não. Agora o que está faltando é essa situação de massificar, de ter olheiros ou convênios com os interiores para que possam trazer nos interiores, principalmente, que joga, a maioria dos atletas que surgem, paraense, tu vê, Pará no Rio Grande do Sul, Pará em São Paulo, Pará no Rio de Janeiro, já saem de lá.
1: Mas
0: não passam por aqui.
1: Tudo bem, isso aí, olha, e sabes por quê? Nós acompanhamos o Clube do Remo há muito tempo, nós sabemos disso. A dívida não é só, eu acho que nos clubes aqui do Pará. Mas eu vou falar do Clube do Remo, onde eu conheço um pouquinho, a gente sabe da dificuldade, né, Samuel? Você já passou tantas vezes, sabe da dificuldade. Você traz um jogador desse, você vai botar onde? Que não tem onde colocar. Parece que começa por aí, tá? E o menino desse, bota de nanana, não tem. O Remo tem um centro de treino, não tem. O Remo vai ter agora um centro de treinamento com alojamento, com dignos, em condições para os meninos de base e para o elenco de profissional. O Remo está gastando 15 milhões, a informação que eu tenho aí, dos diretores, da diretoria, um convênio com o governo através que o governo do estado fez a ponte através da mineradora, não só para o Clube do Remo, mas para o Paysandu, 10 milhões de reais, né, no caso do Clube do Remo, e o Remo investiu mais 5 milhões, Samuel, dos cofres do Clube do Remo, para ter mais campos, mais condições, justamente nisso aí. Você pegar um garoto desse, ele vem de onde? Interior? E ele tem onde? Ele tem alimentação, ele vai ter café da manhã, alimentação, boa estadia, ou pode até estudar, não sei como é que vai ser feito, mas condições de vida.
0: Porque eles pararam de fazer.
1: De vida, e fazer o garoto trabalhar. Tu tá me entendendo, isso. Samuel? Você conhece isso aí? Sim, o garoto tem, aqui de manhã, Laurito Miranda, ele acorda, ele vai ter o cafezinho da manhã, o café da manhã dele, um negócio bom, com nutricionista, tudo, porque o Remo tá sendo programado para isso, para ter profissionais de qualidade, para fazer o que tem que se fazer, para revelar craques, para nunca mais ninguém dizer, olha, o cara tá lá no Pará, passou, tá arrebentando aqui. Agora, eu acredito que o Remo, com seu centro de treinamento, o Remo vai ser zeloso nisso aí, a diretoria que tiver, vai ser olhar para esse lado, o jogador é bom, ele vai ficar. Se não tem condições, despacha, mas os profissionais, os professores estão lá para não nenhum atleta sair despercebido, não deu certo lá no Clube Remo e está arrebentando aqui. Não, vamos ter qualidade, vamos ter condições de dar apoio para essa garotada, de dar apoio para os professores que vão trabalhar com os jogadores, com as divisões de base, para formar realmente atletas para o clube, Samuel. Isso. Tá certo, Samuel?
0: Porque deixaram de fazer. Samuel. Porque nós fazíamos isso. Lá atrás eu
1: continuo. A Tuna fazia isso?
0: Fazia, nós fazíamos isso.
1: Com dificuldade, mas fazia.
0: Dificuldade, mas nós tínhamos colaboradores, seu Augusto Lapa Viana, nós tínhamos seu Cassiano, todos já falecidos. Essas pessoas que davam apoio, atletas moravam lá dentro da Tuna, colégio, eles tinham que estar estudando, entendeu? Olha. Muitos jogadores que vinham de São Miguel do Guamá, de Castanhal, de Ipixuna do Pará.
1: Cidades próximas,
0: jogadores moravam, e nós nos preocupávamos, porque eu era o coordenador geral, em estar estudando. Nós tínhamos parceria com as escolas, principalmente as escolas bem próximas da Tuna, estudavam à noite, tinha alimentação, entendeu? Então nós tínhamos esse cuidado, mas o atleta realmente, para estar morando dentro do alojamento da Tuna, ele tinha que ter um potencial muito grande e potencial para crescimento. Da foi na qual nós concedemos a oportunidade, tivemos a oportunidade de revelar muitos jogadores.
1: Não é só para colocar o garoto lá para ter alimentação todo dia e é ruimzão de bola, não. Tem que ter qualidade.
0: Exatamente.
1: Que venha a servir no futuro o clube, não é verdade? Vamos lá, com mais torcedores. 9:38 é Belém do Pará. Boa noite, torcedor.
6: Cacheado, boa noite. Vanildo Penha, um abraço.
1: Um abraço.
6: Feliz, você está recuperado.
1: Vanildo Pena.
6: Quanta coisa. Diz aí pro Samuel. Samuel foi técnico do meu irmão na Tuna, o Alex Moraes, que era zagueiro. Treinou com ele, morava aqui na Cremação também. Quando ele morava aqui na Cremação, ele treinava na Tuna e o Samuel era técnico dele. Um abraço, bom programa. Meu nome no sorteio.
0: Vanildo. Oi, Vanildo, grande abraço para você. Dá um abraço, forte abraço lá no Alex. Recordo sim, a minha sogra, eu cheguei a morar na casa da minha sogra, aí depois nós saímos, compramos casa, mudamos e tal, depois apartamento, mas continuo visitando a Cremação. Não saio da Cremação, não. A Cremação mora no nosso coração também.
1: Tá legal. Este é o Samuel Cândido, interagindo com os nossos torcedores aqui no programa Conversa com o Leão. Não esqueça que sábado o Clube do Remo tem um difícil compromisso contra o time do Samuel lá do Rio de Janeiro, que é o Fluminense, o pó de arroz, né? Clube do Remo precisa desta vitória para ter mais esperanças e mais vontade de enfrentar os 17 jogos que vem por aí. 16 jogos, né? Depois do jogo contra a equipe do Fluminense, são apenas 16 jogos e o Clube do Remo está lutando para isso. Boa noite, torcedor! Você participa do programa Conversa com o Leão.
7: Boa noite, me chamo Mário de Benevides. Eu tenho uma pergunta para o Samuel Cândido. Samuel, o Remo está com o Léo Condé a 19 rodadas dessa Série A. E nenhuma dessas 19 ele conseguiu tirar o time da zona de rebaixamento. Nenhuma dessas 11 rodadas. Na sua opinião, você como técnico de futebol, você entende, você acompanha os jogos do Brasileiro da Série A com certeza. O que que está faltando para o Léo Condé conseguir tirar esse time da zona de rebaixamento? O Remo melhorou? Melhorou. Mas não melhorou ainda ao ponto de conseguir tirar o time dessa zona. O que que está faltando, na sua opinião, no time do Remo, para o time conseguir sair dessa zona de rebaixamento e não voltar mais? Obrigado.
0: A briga do Clube do Remo é para permanecer. Está bem próximo dos demais ali, né? Está na zona de rebaixamento, mas está 2 pontos, 3 pontos, 4 pontos daqueles que estão embolado, um pouco mais à frente. Está tudo embolado, né? Então, campeonato, como eu falei anteriormente, o Campeonato Brasileiro ele é muito difícil. É o campeonato mais difícil. Da Série A é o campeonato mais difícil do mundo, né? Então, o Remo, esse ano, tem que se manter. Entendeu? E depois ir se organizando, como o Cacheado falou, tem projeto a nível de divisão de base, ir se mantendo para ter aquele, veja bem, para surgir talentos, para poder captar recursos para o clube, mas hoje o Clube do Remo tem que se manter. Hoje eu vejo o Léo Condé está realizando um bom trabalho, entendeu? Está realizando um bom trabalho, só que a torcida ela quer o resultado, né? Mas está brigando só contra cachorro grande. Tu sabe que cachorro grande, você não pode vacilar, né, cara? É igual luta de peso pesado no boxe. Aquele que dormiu, cochilou, toma um golpe na ponta do queixo, já era. Então, o Clube do Remo, eu vejo que está no caminho certo, entendeu? Está beliscando pontos fora, precisa ter os resultados melhores dentro de casa, mesmo contra as equipes com maiores investimentos que o Clube do Remo, mas eu acredito que o Clube do Remo está no caminho para que possa se manter na Série A para o próximo ano.
1: Tá legal, Samuel Cândido conosco, aqui são 9:41 em Belém do Pará. Você continua participando do programa Conversa com Leão. Tem sorteio para você daqui a pouquinho. Tem o nosso Samuel, vai sortear para você uma bola de futebol, oferta do nosso conselheiro Milton Magela, um kit de churrasco da Casa de Carne Lopes, uma caixa de cerveja Long, né, que é oferta de Felipe Tavernar, uma camisa do Clube do Remo, oferta do programa Conversa com Leão, que tem um patrocínio de Ivo e Turismo. 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Já já a gente volta com a reta final do programa Conversa com Leão, simplesmente sensacional, meu caro Roberto Menezes.
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0: Que beleza, 9h48 em Belém do Pará, toda a turma aqui, o Saulo Bufla, produção aqui, o Laurito Miranda, o Hércules, o nosso, pro nosso homem da TI, o Ian, né? Robertinho Menezes dando aquele trato aí nos botões do Timão Campeão do Rádio, e o Samuel Cândido aí, muita aceitação, ouvinte ligando aqui, interagindo com o nosso Samuel. Vamos aproveitar logo, mas logo tem pouco tempo. Alô, torcedor, participe conosco aqui no programa Conversa com o Leão. Boa noite.
1: Boa noite, Paulo Cacheado. Boa noite, Samuel Cândido. Viu, Paixão, remista de Outeiro. Samuel, qual foi o seu melhor momento profissional? Foi como jogador ou como treinador?
2: Olha, meu melhor momento são duas épocas diferentes, né? Agora, como treinador, eu tive momentos muito, muito, de muitas felicidades, né? Como citei anteriormente, o não rebaixamento do Clube do Remo, conquista de títulos como técnico de futebol profissional, não só nos grandes, como acesso também na Tuna Luso brasileira, enfim. É, são emoções diferentes, né? Uma você passa a liderar e a outra você está sendo liderado, né? Mas como atleta também eu tive muitos momentos bons, quando eu fazia parte do elenco de 80 lá do Fluminense, campeão carioca, entendeu? É, campeão como técnico também no Clube do Remo, enfim, cara, é muito diferente, são alegrias diferentes, mas o importante é que você fica feliz em ter contribuído pela felicidade do torcedor. Então, o profissional, ele trabalha para poder dar o resultado, para fazer a alegria do torcedor. O torcedor, ele quer ver o clube do coração dele sempre tendo resultados positivos, sempre tendo conquista de títulos.
0: Boa noite, torcedor. Você participa conosco aqui no programa Conversa com o Leão.
3: Boa noite, Paulo Cacheado. Boa noite.
0: Boa noite.
3: Sou seu fã, Edson Lisboa, aqui do Guajará.
0: Beleza.
3: Samuel Cândido, rei do acesso. Eu sou fã desse garoto aí. E quero saber dele o que ele acha aí dos novos contratados do Remo aí. O que ele acha aí? E quero participar também, Cacheado, do sorteio. Edson Lisboa.
0: Tá legal. Beleza, Ed. Vai participar conosco, sim. Vamos lá, Robertinho. Finalzinho, vamos aí colocar o zap que nós temos aí, né, os torcedores interagindo aqui com o nosso convidado de hoje, o nosso Samuel Cândido. Vou saber do Samuel naquele dia que o Marquinhos Velê desempregou o Samuel, rapaz. Lá no Mangueirão, foi 3-2. O Remo subiu, rapaz. O Marquinhos Velê, comentarista de hoje aqui, nosso aqui da Rádio Clube do Pará, no programa A Turma do Bate-Papo. Marquinhos Belém, que gol de falta, né?
4: Isso aí.
0: Poxa vida, Samuel. Peraí. Vamos lá, já a gente vai entrar nesse assunto. Alô, torcedor, boa noite.
5: Boa noite, senhor Paulo Cachado. Excelente programa de hoje. Pergunte ao nosso convidado aí, o Samuel, se um dia ele pensa em retornar a treinar o Clube do Remo, e treinando na década de 80, se eu não estou enganado, tá? Um grande abraço aqui ao Bento Silva Filho, do bairro Coqueiro, Conjunto Satélite. Um feliz programa.
2: Ô Bento, primeiro responder a pergunta anterior. O Clube do Remo está no caminho certo, está se fortalecendo, esperamos que dê resultado. Em relação ao retorno ao Clube do Remo, basta fazer o convite. É um clube que nós demos muitas alegrias, né? Mais alegria do que em sucesso, e nós estamos aí à disposição.
0: Opa, é a produção que está aqui chamando a atenção aqui do apresentador, isso é importante, né? É isso aí. Deixa eu aproveitar e mandar um abraço ao meu grande amigo Daniel Lavareda. Lavareda, eu estou com uma saudade de ti, meu amigo, que você nem imagina, viu, Lavareda? Puxa vida, brevemente, deixa eu me recuperar do joelho. Laurito tem mandado aqui algumas informações para mim, mas recuperar do joelho, a gente vai se abraçar de novo, né? Bater aquele papo legal, que isso é importante na vida dos seres humanos, das pessoas que se admiram, né, amigo? Meu amigo Daniel Lavareda, tá bem, Mauro. Mauro, não fica com ciúme, você é meu amigo, Mauro. O Mauro Branco lá em Ananindeua, um abraço para você. Um abraço para a turma do amigo do Mauro, é o... Maldito, me ajuda aí. O Itamar, o Mesquita. Mesquita, alô Mesquita, um grande abraço para você. O meu amigo Itamar, doutor Itamar, todos vocês e essa turma maravilhosa da Academia 40. Também para o meu grande amigo Estrela Nogueira, está nos ouvindo lá em Augusto Corrêa. Rapaz, Augusto Corrêa cresceu, rapaz, com um estádio bonito lá, o Estrelão, né? Vou te falar. Negócio maravilhoso. 21h53, tem mais zap aí. Vamos lá, torcedor do Fenômeno Azul, participando hoje como convidado aqui, o Samuel Cândido. Boa noite, torcedor.
4: Boa noite, galera da clube, nosso grande Cachado, nosso ídolo também aí, né, da... o nosso Leão, o melhor do norte, né, que tem muitas histórias aí pra contar. E o Samuel Cândido 2013, invicto, né, campeão pelo Remo. Eu queria que ele falasse aí qual foi a estratégia que ele usou, né, para não perder nenhum jogo, né, e ser invicto, campeão paraense aí, né, pelo Remo. E Cachado, também uma pergunta para o Samuel Cândido. O que está faltando para o Remo ganhar? Porque as peças está tudo ok, né, meio campo. Agora a parte ofensiva, quando chega no ataque, está faltando mais a parte ali no ataque, né? O time não tem força, parece vontade, aquele palhar ali. Ele é um bom jogador, mas está faltando distribuição, né? Eu acredito que meio campo está um pouco fraco, né? Mas acredito que o Remo vai se manter esse ano. Tá? Vamos ganhar o Fluminense aí, vai dar tudo certo. Um abraço. Coloca o meu nome aí no sorteio, Cachado. Que tá. É o Arthur do Guamá.
0: Tá legal, Arthur. Você tá fazendo parte também. Tem aí, Roberto? Mais um aí. É o último. Mais dois, vamos lá. Com mais dois aqui então para fechar o programa. Boa noite, torcedor.
6: Boa noite, Paulo Cachado. Boa noite, Samuel Cândido. O homem aí dos acessos aí, né? Aqui pelo futebol paraense. Grande Samuel. Samuel, você já chegou a treinar o Águia também? E qual foi os títulos? Com qual time você conseguiu títulos aqui no Pará? Além do Clube do Remo. Samuel, e uma pergunta para você. Qual é a melhor zaga no momento para jogar contra o Fluminense lá sábado à tarde? Qual é a melhor zaga do Remo? Na sua opinião, e quais são as chances do Remo? Diga aí, por favor. Quem fala aqui é o Tônio Novaes, cantor e compositor paraense, só curtindo o programa de montão. Boa noite para todos aí.
7: Boa noite, Tônio. Então, primeiro vamos começar com a melhor zaga. Eu acho que o Clube do Remo tem profissionais bem competentes para tomar a decisão, né? Porque estão trabalhando no dia a dia. Então, quem está no dia a dia é que sabe... quem encaixa melhor com quem, as melhores formações para poder iniciar, né? Em relação à conquista de título, nós tivemos muitas conquistas. Passei pelo Águia de Marabá também, tivemos conquista de título do interior, várias conquistas de título do interior, conquistas, acesso com a Tuna Luso brasileira, né? Que nós tivemos também em 2000, da Série C para B, e acessos, né? Acessos e conquista de título da série A2 para A1 do futebol paraense. Mas foram muitos clubes, são bastantes títulos que nós tivemos.
0: E Samuel, você treinou quantos clubes lá em Santarém? São Raimundo, Tapajós, São Francisco? São Francisco, eu acho que você treinou umas três vezes.
7: São Francisco eu tive cinco passagens. Olha, tiramos do rebaixamento, né? E tiramos do rebaixamento, não, tiramos da segunda divisão, levamos a elite, conseguimos manter. Sim. Conseguimos manter o São Francisco. Então foram cinco temporadas que nós tivemos, após o acesso que nós tivemos, o São Francisco se manteve. Aí eu acabei assumindo uma outra gremiação, né? E ficamos tristes pelo fato. O São Raimundo foi uma passagem só que eu tive no São Raimundo.
0: Tapajós não.
7: Em 2016 eu dirigi o São Raimundo também. Deixamos um elenco bem competitivo. Depois nos transferimos para o Paragominas.
0: Você treinou o Giovani na Tuna?
7: O Giovani nós tivemos a oportunidade de acompanhá-lo com o Lucena. Iria para o Fluminense. E aí acabou indo para o Santos. Foi uma indicação minha para o Fluminense.
0: Agora o Nelson que foi para lá, né?
7: Exatamente, mas só que o Giovani iria antes. Sim. Só que não teve um acordo.
0: Sim.
7: Um acordo entre Genésio Mangini e a diretoria do Fluminense. E adiantar o recurso. Adiantar o recurso para a Tuna. Então, não, o Fluminense não, ele vem para cá, passa um ano. A valor dos direitos econômicos dele é X, era 300 mil na época. Nós vamos dar os 300 mil depois de um contrato de um ano, mas nós não pagamos nada. Então o Santos acabou adiantando 100 mil reais e ele acabou indo para o Santos.
0: Olha aí, poucas pessoas sabem disso, viu? Olha só, quase o Santos. Quase o Giovani vai para a equipe do Santos, rapaz.
7: Do Fluminense, quase para
0: o Fluminense. Do Fluminense, foi para o Santos, foi pro Santos, né? Foi para o Santos,
7: exatamente.
0: Time do Rei Pelé, né?
7: Isso aí.
0: Pesa pra caramba, né? É, vou te contar.
7: Me contaram que foi uma vaquinha, Pelé e Clodoaldo que deram, 50 Pelé mil cada um.
0: Pelé e Clodoaldo.
7: Deram 100 mil.
0: O Clodoaldo jogou com o Manuel Maria, né?
7: Isso, também.
0: Quando falo em Manuel Maria, eu me lembro do meu amigo Carlos Ferreira, lá em Castanhal. Alô, Ferreirinha!
7: Grande Manuel Maria.
0: Manuel Maria, muito amigo do Carlos Ferreira.
7: E nosso amigo, amigo também. Muito meu amigo.
0: Muito amigo, Manuel Maria,
7: é. Mas meu amigo do Careca, enfim. Puxa, é uma que pessoa beleza. Que mora dentro dos nossos corações. Quando vem aqui, nós estamos sempre juntos.
0: Que coisa maravilhosa, né, rapaz? E o Juninho, exatamente. O zagueiro, foi...
7: Juninho, o Magcelo, sim. Juninho, pô.
0: Toda essa turma da
7: dessa turma todinha, do Juninho.
0: Pô, super na tua mão, né,
7: tudo.
0: Samuel? Todos um grande eles. Profissional, meu amigo. Faltando um minuto, vamos fazer o quê? Sorteio agora, né? Tá aí o Francisco Urbano, o ratão da clube. Você tá bem, Urbano? O coração tá funcionando bem?
8: É, rapaz, da bateria...
0: Não tá faltando dinheiro, não?
8: Da bateria de
0: zero. Não, quero saber, tá faltando dinheiro?
8: Eu vou depositar daqui a pouco. Rapaz, depois da bateria de exames que o Henrique passou.
0: Então,
8: o
0: nosso Samuel Cândido aí, olha, que coisa maravilhosa.
8: Trabalhei com o Samuel. Aqui, viajamos juntos, Samuel.
7: Muito, tempo.
0: Mas você já entrevistou com uma vez, Samuel?
8: Não, nunca entrevistei Samuel.
7: Antes de eu estar preparando o sorteio, quero mandar um abraço pro Nestor Fernandes. Nestor Fernandes, porra. Lá da Nestor Sérgio, né? Da Tuna, da Federação Paraense. Né? Mora sempre no nosso coração, a pessoa do bem. Sim. E quero mandar um forte abraço também pro Louro, rapaz. O Louro que sempre dá assistência pra gente lá no Peixotão, o edifício que eu moro. Grande abraço aí, Louro, tá aqui nos acompanhando também.
8: E eu peguei o ônibus, né? E o Nestor Fernandes estava lá atrás. Ele trabalha na federação ainda.
0: Sim, trabalha na federação.
8: E se eu tô sabendo hoje, que, né? O Samuel vai no programa do Conversa, que vou dar um abraço dele. Então tô transmitindo um abraço. Agora também quem tá escutando o programa, seu amigo, nosso amigo, quem? Orlando Reis.
0: Tá comandando tudo aí nas ruas de Belém. Orlando Reis é um grande amigo, um grande profissional, um cara competente, amigo de todo mundo. Orlando, grande abraço para você. E acima de tudo é Remista, né, Orlando? Um abraço para você, para o Igor, para toda essa turma maravilhosa. 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Maxi Domini, o amor verdadeiro nunca acaba. Deixa eu abraçar aí a família, né? Meu amigo Helder, a dona Regina, Rosiane, a Maitezinha, que é filha do meu amigo Reinaldo, da síndica, e também toda essa turma aí da Max. Muito obrigado pela audiência de vocês. E vamos para os sorteios aqui no programa Conversa com o Leão. Égua do programa Pai d'Égua, com a presença do nosso Samuel Cândido. Eu já pedi aqui para a produção, Samuel, para anotar o nome do meu amigo Mário Fernando. Viu, Mário? Eu sei que você está assistindo aí, o seu parceiro está aqui, o nosso Samuel Cândido. E vamos agendar você, Mário Fernando, que passou pelo Clube do Remo, depois trabalhou como supervisor do Clube do Remo, exatamente, né? E trabalhou com Samuel Cândido. Samuel, o Marquinho Belém te desempregou naquele 3x2, não foi? Mas que jogão de bola no Mangueirão.
7: Jogão.
0: Foi no ano da subida do Remo, não foi?
7: Foi, do acesso do Remo.
0: 3x2 o jogo?
7: Fomos 3x2.
0: Olha que tu não foi fácil, o osso duro
7: não foi naquele jogo. Mas tinha que ser o Clube do Remo, porque teve um gol que o Gauchinho, ele descartou. Todo mundo, caiu todo mundo lá, ele bateu a bola ia entrando, o Vitor Boleta, lateral do Remo, deu um mergulho, bateu nele e não entrou, e Gauchinho perdeu dois de cabeça aqui, não perdia.
0: Rapaz,
7: mas não tinha que ser, tinha que ser o
0: clube do Remo. Lotado o Mangueirão.
7: Lotado.
0: Que coisa.
7: Deu 40, o primeiro jogo parece que deu 42 mil e a outra deu 44 e quase 45 mil por aí, por baixo.
0: Já pensou? Coisa maravilhosa, coisa do futebol. Marquinho Belém, boa noite para você, nosso comentarista aqui da turma do bate-papo. Alô, Francisco Urbano!
8: Vamos lá, Cacheada. Rapidinho, o Magda não chegou, tá na redação do Diário do Pará. Samuel, da sua geração, quantos treinadores estão na mesma situação treinando com você? Da sua geração como treinador?
2: Eu acho que são poucos.
8: São pouquíssimos.
2: São, então, só o Walter Lima.
8: Estava memorizando lá na
2: Walter
8: redação.
2: Lima.
8: É o Walter Lima.
2: Eu e Walter Lima são sobreviventes. Geração.
0: Sobreviventes, né? O Walter Lima está com um time aí na, no campeonato.
2: Ele é Amazônia, presidente, né? É o Amazônia, presidente. E
0: Valtinho, um abraço para você. Valtinho, você também, vamos agendar o Valtinho, viu, Laudito Miranda, viu? O Saulo Bufo, viu, Hércules?
2: Profissional competente.
0: Profissional competente. Um dia que você estiver aqui, a produção vai ficar monitorando você, Valtinho, viu? O dia que você vier aqui em Belém, eu sei que você está nos assistindo, Valtinho. Você e o seu filho, como é o nome do filho dele? É o... Oh, meu Deus do céu, esqueci o menino que trabalhou no Remo.
2: Não, o filho... está no Suriname.
0: O filho do Valtinho, me esqueci o nome do Valtinho.
2: Matheus Lima.
8: Matheus Lima.
0: Matheus. Viu, Matheus? E você pode vir com seu pai aqui no programa Conversa com o Leão. Vamos agendar, porque o Valtinho foi revelador também de alguns jogadores do Clube do Remo. E trabalhou
2: iniciou
0: na base.
2: Em 2005, iniciou, trabalho em 2005.
0: O título brasileiro, nós começamos, Valtinho, lá no Canarinho. 2-1 para o Clube do Remo. O Landu fez o segundo gol do Clube do Remo lá em... Canarinho fica lá em Roraima.
8: Roraima.
0: Isso. Eu estava naquele jogo, Clube do Remo e o Canarinho, né? Não, o Clube do Remo e...
2: São Raimundo. O estádio que é o Canarinho. É.
0: O Jair, o sobrinho do Valdo Souza, fez o gol primeiro e o Landu fez o segundo gol.
8: É aquele estádio, é Flamarion Vasconcelos.
0: Flamarion Vasconcelos. Estive agora recentemente com o Valmir Rodrigues lá, no jogo contra o Gás. Ano retrasado, contra o Gás, eu estive lá naquele estádio. E fui muitas vezes lá. Olha, de lá que é o estádio, o estado do Zé Cachaldi, que é o pai do presidente da CBF.
8: Da CBF, Roraima.
0: O Zé Cachaldi, rapaz, eu conheci ele, o pai do...
2: Presidente da federação.
0: Da CBF, como é o nome do presidente? É o...
2: Samir.
0: O pai do Samir. Samir Chaldi. Rapaz, esse Zé Cachaldi, quando chegar... Não sei se chegou aí lá comigo, lá no Remo, quando o Remo jogou... Algumas vezes lá, mas você não chegou
2: não,
0: aí?
2: Não. Fui com a Baeté.
0: A Baeté, né?
2: Isso.
0: Mas olha, chegava lá, meu amigo Hércules, eu quero que você veja o tratamento que o Zé Cachaldi dava para nós. Pergunte para o Jones, pergunte para o Cláudio Guimarães, pergunte para o Valmir Rodrigues. Rapaz, chegava lá esse cara maravilhoso, pai do Samir.
8: E ele que livrou a gente daquele túnel, olha, é uma confusão para uma delegacia.
0: Ele manda.
8: Aí tivemos
0: amigo do João Avelange, amigo do João Avelange, amigo do Ricardo Teixeira, é um cara muito legal. O papo tá muito legal, Samuel, que coisa maravilhosa.
8: E o Samuel é o grande premiado desse programa. Centésimo programa com a presença.
0: Vai ficar na história, né?
8: Temos que providenciar a direção vai confeccionar uma camisa, centésimo programa.
0: Tá, vamos ver isso aí.
8: O nome de Samuel Cândido.
0: Vamos ver isso aí.
8: Maravilha. Personalizado.
0: Vamos ver. Olha, daqui a pouquinho teremos o programa As Últimas com o companheiro Magno Fernandes, que já está chegando aí. Vamos para o sorteio, meu amigo Francisco Urbano.
8: Vamos lá,
0: Urbano.
8: De 1 a 100.
0: De 1 a 100?
8: Não tem como escapar.
0: Está tudo preparado, o Laurito fez tudo direitinho aí para ti, não? Não tem nenhuma queixa do Laurito, não? Vê isso aí.
8: É correto.
0: Cadê a minha? Vamos lá. Um kit de churrasco da Casa de Carne Lopes, nosso Samuel Cândido.
8: Diga lá, Samuel, de 1 a 100, esse kit de carne para quem você vai presentear, vai sortear?
2: 65.
0: 65,
8: né?
0: Pela quem é 65. Laurito Miranda também, dando todo o chamegão ali, né, Laurito? Quem? Robertinho Fernando aí, Robertinho Menezes comandando aí os botões aqui do nosso timão campeão do rádio.
8: 65, vamos lá. Esse ganhou umas 10 vezes esse daqui. Faustino César.
0: 10 vezes como assim ganhou?
8: Ele tem sempre sorte de ser premiado.
0: Ah, sim, tá. Né? Já um kit de churrasco da Casa de Carne Lopes, tá certo?
8: Faustino César ganhou.
0: Agora vamos para uma caixa de cerveja Long Neck da Tijuca, oferta de Felipe Taverna.
8: Diga lá, Samuel.
2: 10.
8: 10, camisa 10, não tem dúvida disso. Gleice Ferreira. Gleice Ferreira ganhou a...
0: É uma caixa de cerveja.
8: Tá,
0: e agora mais um...
8: Gleice Ferreira ganhou a...
0: É uma caixa de cerveja.
8: Tá?

0: Olha aí.
1: É, exatamente.
0: Isso não vai dar para quem quer lá no Portugal, né, Serpinha? Né, Edmilson, Serpinha? Agora vamos uma camisa oferta do programa, tá? Começa com o Leão. Uma camisa do Clube do Remo. Vamos lá.
2: Diga lá, camisa do Clube do Remo? Vamos botar a idade do meu neto. 9 anos.
0: 9 anos. Nove. Jaqueta 9 era de quem? Quem era o teu artilheiro 9? Quem era?
2: Gauchinho, Nonato, né? Nonato.
0: Nonato, né? Nonato,
2: né? De verdade. É Charles Dias, pô. Não, meu sobrinho.
0: Tá certo.
1: Vamos lá.
0: Número 9, quem é?
1: A camisa, né? Sim. Então vamos lá. Carlos, sem o S, Carlos Alberto Moura. Carlos Alberto Moura ganhou a camisa.
0: Aí, só vai repeteco aí, por favor, rapidamente.
1: Mas
0: você.
1: Mas só com a presença.
0: Bora, Maurício. Então, enquanto isso, eu me despeço aqui do nosso grande amigo Samuel. Samuel, parabéns. Você é um cara bem quisto, percebe aí, com os torcedores do Clube Remo participando e interagindo com você. Muito legal o programa de hoje. Esse programa simplesmente sensacional, principalmente com a vida de vocês aí. Hoje, com você, no 100º, tá certo? 100º programa Conversa com o Leão. Samuel.
2: Eu que agradeço a oportunidade, né, e parabenizá-los, né, pelo trabalho que vocês vêm realizando já durante muitos anos, né, em prol do futebol paraense, né, que continue assim, que Deus continue dando saúde, sabedoria para que vocês continuem prosperando na carreira de vocês.
0: Muito obrigado à produção aí, tá aí o Saulo Búfalo, olha aí que é a camisa do Jacaré, o Búfalo aí, Jacaré, meu amigo Francisco Urbano, meu amigo Hércules, que faz parte também aqui da nossa equipe, produção, né? Nossa equipe, Laurito Miranda, Roberto Menezes e o Ian da Pi. Está chegando as últimas aqui na Clube, já o companheiro Magno Fernandes. Um abraço, torcedor! Leão, Leão! Mostra a tua força, Leão! Um abraço a todos, tchau!

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0: Alô, amigos da Amazônia, aquele abraço, boa noite. Belém do Pará, 22 horas mais 18 minutos, 10 e 18 da noite. No ar a partir de agora aqui na sua Clube 106.9 FM. Mais uma edição do campeoníssimo.
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0: Aqui comigo hoje. Hoje o negócio tá bom. Hoje tem um operador.
2: É.
0: Paulinho Luz e Sons está pra madrugada.
3: Exatamente.
0: Foi banido do horário.
3: Exatamente.
0: E está ele, Roberto Mix.
4: É nós na fita.
0: O melhor operador do bairro do Guamá. Os outros não tem. Não. Esta é a conversa. Roberto Mix comigo até meia-noite. 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

0: delegação remista já se encontra no Rio de Janeiro, a maravilhosa, e alguns torcedores já estiveram pelo hotel do Clube do Remo. O Remo que, antes de viajar para o Rio, trabalhou ainda em Porto Alegre. O técnico Condé comandou um trabalho técnico e tático. Amanhã pela manhã, no centro de treinamento do Vasco da Gama, o Remo fará o último trabalho. Na oportunidade, o técnico Condé vai ajustar bem o time em busca de uma vitória contra a equipe do Fluminense. O clube do Remo, fora de casa, até aqui, apenas 9 pontos conquistou. Para muitos, é muito pouco e precisa vencer cada vez mais, segundo o Condé, principalmente em jogos fora de casa, tem que pontuar. Daqui a pouquinho eu trago o zagueiro Chamba, o camaronês, é o nosso convidado de hoje. Daqui a pouquinho o meu convidado e o noticiário completo do Clube do Remo. Aqui nas últimas, o Leão que já está na maravilhosa.
1: Paysandu fez mais uma movimentação hoje no CT do Sorocaba e amanhã finaliza a preparação para a partida das 17 no interior paulista contra o Ituano. Cleiton Pego já treinou com a rapaziada. Entrar como titular ou não já é uma decisão do técnico Júnior Rocha Castro. De novo, outra vez, que novela. Para o presidente, existe a possibilidade de retornar para o Paysandu Esporte Clube. E tem gente do plantel que não quer, a comissão técnica também não quer, alguns diretores não querem, mas ele pode voltar assim, deixaria o clima bem pesado no Paysandu. E lógico que todo o pensamento para que o Paysandu vença o Ituano, que é para vir bem adiantado, próximo da classificação, para jogar contra o Maringá em Belém dos Bicolores, na cidade do Lobo. Daqui a pouco tudo, mas tudo isso aqui no Som das Últimas do Esporte Magno. Eu vou trazer o Tarisson como meu convidado na noite de hoje. Aquele abraço, bom programa, boa noite. E eu volto daqui a pouco com o noticiário completo do Papão da Cruzu. Valeu!
2: 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Sérgio
3: Pinto. Novo presidente será empossado no Castanhal Esporte Clube. Vanbelto Lisboa vai apitar a decisão no domingo pela manhã. Tiradentes e Paraopebas será de portões fechados ao torcedor. Provavelmente amanhã sairá a lista de diretores da FPF. Já as novidades da FPF aqui nas últimas do esporte.

0: Chegando por aqui com os destaques do Banco de Informações desta quinta, dentro das últimas do esporte, onde só trataremos de notícias ruins. Sim, tem dias que são assim, e hoje a gente vai falar da situação preocupante da Ponte Preta na Série B. Vamos tratar aqui do que está rolando por lá, trazer declarações de quem está tentando resolver e tudo o que a Ponte precisa para tentar se reerguer, já que tem SAF programada para iniciar na próxima semana. Vamos falar também sobre o Vasco da Gama, já que a SAF também é assunto por lá. O presidente Pedrinho declarou aí que é o principal responsável pela situação atual do Vasco no Brasileirão e declarou que vai no mercado mesmo com a situação financeira aí meio instável. Aproveitou ainda para dar uma bronca no técnico do Flamengo. E vamos tratar também sobre o choro, o lamento argentino, ainda referente à Copa do Mundo. Parece que o choro não acaba. Traz o rodo, traz o pano. Vamos tentar enxugar, porque daqui a pouco eu explico o que foi que aconteceu dessa vez. Essas outras e muito mais dentro das últimas desta quinta, que só tá começando.
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2: Não volta mais, você deu mais uma dessa. Égua.
3: Alô, segurança, por favor, bota ele pra fora.
2: É, pô, levei um susto, o galo tá na área. 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Volt, a marca 2 campeões. Seu Roberto Mixi. Bora faturar. Na volta tem mais aqui no Canhão da Poderosa.
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8: De volta no seu rádio, 22 horas e 30 minutos, 10 da noite, mais 30 na capital paraense. Com você ligado aqui na Clube, nas últimas do esporte, nesta edição de quinta-feira, dia 20 de agosto de 2026, meu amigo. O tempo está passando, já estamos já chegando ao final do mês de agosto. Rapaz, daqui a pouco chega o Círio, daqui a pouco eleição e final do ano, Natal, e aí vem 2027. O tempo tá voando, meu amigo. Então, te organiza, te programa, é porque, como diz aquele velho ditado, quem se programa bem se atrapalha menos, isso é importante. Bom, deixa eu passar aqui alguns jogos que estão acontecendo, né? Nesta quinta-feira. Nesta quinta-feira, vamos lá. Deixa eu destacar aqui. Copa Libertadores da América, tivemos hoje lá no Casablanca, em Quito, no Equador. LDU 0, Mirassol também 0. E aí nos pênaltis, a LDU venceu o Mirassol por 5-4. O Mirassol está fora da Libertadores. Último chute, o Mirassol perde a cobrança. E aí ficou de fora. A bola está rolando agora para Corinthians e Rosário Central, 0-0. Copa Sul-Americana tivemos hoje. Macará 0, Santos também 0, Santos classificado. Olímpia 1, 4 para o Vasco. O Vasco avança. Por enquanto, o Botafogo está vencendo por 1-0 o Cienciano. Gol de Danilo Pereira, 7 do primeiro tempo. Só que tem um detalhe, né? O Botafogo perdeu por 6-1 no primeiro jogo. Então, vai ter que rebolar bastante. Série B finalizados. 3 para o Novo Horizontino, 0 para o América Mineiro. 0 para o Atlético, 2 para o CRB. Essa é a situação de momento pela segunda divisão nacional, os jogos que já foram disputados, os jogos que já foram realizados. 989-53-1583, 98953-1583. Manda tua mensagem aqui no Zap Clube. Então, vamos já interagir contigo, saber tua opinião, saber tua análise, saber a tua expectativa com relação às perspectivas de que nós teremos no próximo final de semana. Amanhã, não, sábado, né? É, jogos de Remo e Paysandu. Remo e Paysandu que entram em campo, tanto pela Série A, como também pela Série C do Campeonato Brasileiro. O Leão indo até o Rio de Janeiro, vai encarar a representação do Fluminense. Já o time do Paysandu, Papão, encarar nada mais, nada menos que a equipe do Ituano, jogando lá no estádio Novelli Júnior, em Itu. Então fica a expectativa para os desempenhos que irão acontecer, para os desempenhos que serão realizados Série A, Série C do Campeonato Nacional. E repercutiu muito hoje, rapaz, a situação do Castro, né, ainda rendendo bastante. Ele que declarou, ele não, né, o presidente Mastuma declarou a possibilidade da volta de Castro ao elenco do Paysandu. A possibilidade da volta. Essa possibilidade ele deixou em aberto. E com relação a isso, o dia foi bem agitado. Torcedores querendo, outros não. Internamente no Paysandu também, muita coisa sendo positiva, sendo negativa. Em um momento que, podemos assim dizer, que o Paysandu precisa de união. O que menos o Paysandu precisa nesse momento é de tumulto, é de ambiente conturbado. Até porque restam dois jogos para o término da primeira fase da Série C do Campeonato Brasileiro. E o time bicolor tem por obrigação vencer o Ituano, porque do contrário, vem pra cá pro jogo em Maringá com toda uma pressão em cima. E o Remo, técnico Léo Condé, deu uma declaração recentemente. Acredito que depois do jogo contra o Atlético Mineiro, e aí ele voltou a ressaltar essa situação após o jogo contra a equipe do Internacional. E hoje, né, o Clube do Remo, na sua página oficial, não é no site da rapaz, esse site está dando uma dor de cabeça pro Remo, mas as redes sociais do Clube do Remo, nas plataformas digitais, postaram que o reverberaram o que o Condé disse. Vamos lá. Nos últimos 10 jogos, o Remo venceu 4. Marcou gols em 9 dos 10 jogos. Nesse recorte, ele tem o 8º melhor desempenho. Marcou 15 pontos, 14 gols, 2 jogos sem sofrer gols. Pontuou em 7 dos 10 jogos. O Remo está em evolução. O Remo está em evolução. Os números mostram uma evolução. O desempenho em si para ti mostra essa evolução? Quero saber de você, torcedor. 98953-1583. 98953-1583. Se o Castro voltar mesmo, saberemos que o Paysandu está comandado por amadores. Égua, hoje é aniversário do Saulo. Não, rapaz, não é do Saulo, é do pai, é do Zaire.
1: Gandu Zaire Filho, alegria, alegria. Aliás, quero até mandar um abraço para o grande Gandu, um dos consagrados da imprensa paraense. É o locutor Alegria, Alegria, que hoje completa mais um ano de vida. Parabéns, felicidades e, é claro, muitos anos de vida. E, é claro, muito mais saúde e, logicamente, bom empenho no que faz e que faz muito bem. Magno, boa noite. Tô ouvindo aqui a Rádio Clube em Florianópolis. E ele declara aqui, né? Te amo, Rádio Clube. E um abraço para minha querida Marudá. Quem fala é o Rodrigues. Marudá, Marudanópolis. Terra gostosa, Marudá. Distrito de Marudá, lá em Marapani. 99531583. Fala aí, torcedor, dá teu recado.
9: Fala, Magno. Boa noite. O Fábio do Vizenfé.
1: Fala, Fábio.
9: Magno, a casa vai cair com os caras. Se preocuparam tanto com a vida do Remo, que tá lá na primeira.
1: Fala do teu time. Deixa eu fazer
9: isso. Terceiro dente.
1: Fala do teu time.
9: Agora, a casa pode cair. Aí eu quero ver o que, que eles vão falar.
1: Fala do teu time.
9: O sofrimento vai ser maior se o Remo conseguir se ajeitar e se segurar lá de novo. Que a gente espera isso. Aí vai ficar ruim pra eles.
1: Fala do teu time, rapaz. Fala do teu time. Foca no teu time. Eu dou esse recado. Fale do seu time. Quem se mete na vida dos outros, esquece que tá em casa. Fala do teu time. Bora lá, 10h39. Fala aí, torcedor.
10: Boa noite, Magno Fernandes. Aqui é o Marcos, maior do norte de Ananindeua. Magno ainda tá repercutindo aí, ainda tá rendendo aí a situação do Castro, né? Virou novela. Meu amigo, eu estava me questionando aqui. Eu ontem falei no seu programa, nas últimas, que eu sou a favor, né? É como você falou, o país não precisa de união, não de tumulto. O que menos precisa de tumulto, é de agitação. Precisamos de muita união, muita serenidade nesses dois jogos finais, né? Então, meu amigo, se for para o bem do clube, da instituição Paysandu, que seja reintegrado, entendeu? Apesar que já contrataram outro zagueiro aí, mas não vem mais ao caso aí, tá? E a diretoria está fazendo, deixou em aberto essa possibilidade, né? Então, se for para o bem do clube, para o bem de todos, faça a reintegração. Sejam fortes nessa reta final, unidos, para que a gente alcance o objetivo final, que é o acesso. Tá ok, Magno Fernandes? Então, tem que acabar essa novela aí, colocar um ponto final. Então, por mim, seja reintegrado e que todos remem no mesmo sentido, né? Para o nosso grande objetivo, que é o acesso, que o Paysandu alcance aí esse acesso aí em 2026, que é o principal objetivo do clube aí. Nós já conquistamos aí 3 títulos aí nessa temporada, aí na tríplice coroa. Então, meu amigo, vamos pensar no clube, na instituição Paysandu. Uma boa noite, Magno Fernandes. Tá, fique com Deus e uma ótima noite aí a todos os ouvintes da Rádio Clube do Pará, a poderosa de Belém do Pará.
1: Valeu, amigo, abraço. E assim, ele falou um ponto, deixa eu até destacar aqui. Ele falou um ponto que é com relação à diretoria. O pedido do Castro foi falado pelo presidente Márcio Tuma. Quando se fala presidente, muita gente fala assim, muita gente entende que é a diretoria, né? Mas alguns pares não aceitam. Alguns pares não aceitam. Mas é que nem o próprio Mastuma falou. É um existe um colegiado. Existe um colegiado. Então, alguns querem, outros não. E só haverá o retorno se houver o consenso. E aí que tá. Haverá esse consenso? Vamos aguardar, né? 10h42 da noite. Tem mais um aqui com a gente para falar aqui nas últimas. Fala, torcedor. Manda teu recado.
11: Fala, Magno Fernandes. Boa noite. Valcírio Castanhão, torcedor do Papão.
1: Fala, Valci.
11: Magno. Eu vejo o pessoal comentar aí que o Paysandu, quando estava jogando Paraense, Copa B, Copa Norte, Copa do Brasil, Brasileiro, o time estava jogando muito bem. Aí depois acabou o Paraense, acabou a Copa Norte, acabou a Copa B, acabou a Copa do Brasil, ficou só o Brasileiro. Os caras não tinham tempo, né? Os caras não tinham tempo nem de ir em casa. Aí agora eles têm tempo para treinar, pelo só uma vez por semana. E o principal que está acontecendo com o Paysandu, tem tempo de ir para balada, né, meu amigo? Deixa eu fazer uma pergunta. O Paysandu foi campeão da Copa Verde. Me mostra um jogo aí que o Caio Melo, o Facundo e o Massinho jogou.
1: Olha.
11: Os caras não jogam mais nada, meu amigo. Aí fico dizendo que o grupo tá rachado, não sei o que e tal. Agora só com o seu Júnior Rocha, ele tá perdendo a moral pros caras. Perdendo a moral. O cara tá enchendo a lata. Barra o cara. Não tem jogador? Bota os moleques da base pra jogar. Eu mandei esse áudio terça-feira. Mandei ontem. Estou mandando hoje. Nem terça, nem quarta não foi. Bora ver se hoje vai.
1: Foi! É. A persistência é que faz o ser humano. Bora lá ter mais um.
12: Boa noite, meu amigo Magno Fernandes. Tudo bom, irmão? Magno, eu queria que os jogadores do Paysandu, esses que estão fazendo corpo mole, esses que acham que o futebol é para sempre, eu queria falar para eles que é o seguinte: eu conheço uma pessoa que mora aqui em Valdecães. Essa pessoa é bem conhecida entre vocês, já jogou no Remo, na Tuna, no Paysandu. Cara, ele não aproveitou a chance que foi dado a ele. Ele simplesmente deixou de jogar bola. Ninguém mais, não sei se houve desinteresse dos clubes nele. Sim. Que o cara saiu desses clubes e foi lavar carro, foi ser lavador de carro. Só para passar para essas pessoas, para esses jovens, que se eles não atentarem pro que está na mão deles, eles podem perder e ser um futuro Zé Ninguém. Tá entendendo? Nada contra quem lava carro. Isso é só um exemplo.
1: Claro, claro.
12: Bom, Magno Fernandes? Para eles pensarem bem e vestir a camisa listrada no próximo jogo e nos calar, tá bom? Mostrando o futebol que eles sabem jogar. Tá bom, Magno Fernandes? Um abraço, Severino Costa, de Valdecante.
1: Valeu, Severino. Olha, belo exemplo, viu? Belo recado. Belo recado. Rapaz... Eu fiquei pensativo agora, viu? Quem será? Quem será? Vamos lá, tem mais um. Fala aí.
13: Boa noite, Magno. Boa noite, ei, tudo bem com você?
1: Tranquilo, amigo.
13: Aqui é o Lulu de Capitão Poço.
1: Fala, Lulu.
13: Estou na Rádio Clube aqui, nesse momento.
1: Uhum.
13: Estou no estado da Paraíba.
1: Opa, terra
13: aqui
1: boa.
13: Um abraço aí, meu amigão. Que é papão de coração. Boa noite.
1: Valeu, abraço boa também noite, a todos os paraibanos que estão ligados aqui. Vamos lá, fala aí.
14: Copa do Brasil, Campeonato Paraense e Copa Verde, né?
1: Aham.
14: Paysandu, Ave Maria. Aí acabou a Copa Verde, acabou o Campeonato Paraense, a Copa do Brasil e acabou também o Paysandu. Que diabo é isso, rapaz? Wilton.
1: É, mano. Acabou, ainda acabou pipoca, será? Será? E é um fato, né? Interessante. Quando o Paysandu tava jogando ali as três competições ao mesmo tempo, o time, ele tava enérgico. Tava enérgico, tava... latente. Tava altivo. Rapaz, ficou só a Série C. Jogou uma vez por semana. Como diriam os baianos, tá com uma malemolência, mano. Impressionante isso. Tem mais, fala aí.
15: Alô, Magno Fernandes, forte abraço, meu irmão.
1: Aqui valeu.
15: Aqui time de Terra Alta.
1: Fale.
15: Eu quero te falar o seguinte.
1: Manda lá.
15: O Remo precisa de organização no meio de campo. Se ajeitar bem o meio de campo, dominar o meio de campo, aí dá apoio para a defesa, tá entendendo? Aí, esse negócio de estar recuando bola para goleiro não dá certo. O jogo é para frente. E outra coisa que eu vou lhe falar, meu irmão. É 11 contra 11. Não tem nenhum lado do time do Fluminense com 3 ou 4 pés. Todos têm 2 pés. Tá entendendo? Que vale é o cara jogar e com a mão na camisa. Tá entendendo? Beijar aquele símbolo do Remo e dizer assim, eu vou jogar por esse sangue azul maravilhoso da torcida azul, que é do Remo. Isso sim. Isso que é o futebol. Tá entendendo?
1: Então, boa mensagem. Falar, meu irmão,
15: em respeito da nossa torcida. Quando o Remo estiver jogando, não é para o torcedor estar chamando o nome, palavrão aí. Essa é maldição, meu irmão. Tem que dizer assim, que Deus abençoe que o Remo ganhe e vá para frente, porque assim como eles também são, e são jogadores já bons, aqui no Remo também tem jogador bom, e a torcida é grande, e Jesus está com nós. E vamos ganhar esse jogo.
1: Amém.
15: Deus quiser sábado.
1: Aí.
15: Forte abraço, meu irmão.
1: Pronto. Vamos lá ter mais um. ...10h49 da noite... Deixa eu ver com mais um aqui, o torcedor participando. Sábado, 4 da tarde, hein? Fluminense Remo, Série A. 5 da tarde, Ituano e Paysandu. E esse jogo com cobertura aqui da RBA TV. Canal 13, afiliado à Band. Fala lá, fala, torcedor.
16: Boa noite, meu amigo Magno Fernandes. Aqui quem fala é o Adriano Arches, de Capitão Poço, no vale. Pará, Terra da Laranja.
1: Terra boa.
16: Agora há pouco falou meu amigo Lolo aí, conheço demais.
1: Ó, oh, né? Um encontro aqui no
16: Rio. Adriano Arches, torcedor do Clube do Remo, o rei da Amazônia, o mais querido do Norte, o único representante da região Norte na Série A. E agora, sábado, a gente vai, se Deus quiser, ganhar do Fluminense lá dentro do Maracanã, porque fora de casa o Leão tá jogando muito bem, viu? Um abraço aí, Adriano Arce de Capitão Poço, no Pará, Terra da Laranja, torcedor do Clube do Remo, o rei da Amazônia.
1: Beleza, valeu.
17: Fala, Magno Fernandes, boa noite.
1: Boa noite.
17: Magno.
1: Oi.
17: Eu vou te falar.
1: Fale.
17: Eu confio no Paysandu, eu acredito no Paysandu, eu acredito que o Paysandu vai subir, Papão vai subir, Papão é time de chegada. Papão vai subir, vamos para a Série B para o ano. Entendeu? E outra coisa, vamos ser campeão brasileiro da terceira divisão para fazer inveja para o pessoal da Leoa Pirenta.
1: Fala do teu time!
17: Ser campeão brasileiro da terceira divisão, não importa qual a série, mas ser campeão da terceira divisão. Papão é de chegada, é time de chegada. Às vezes pede por descuido, mas tem a virada. Então, Papão vai subir, vamos ganhar do Ituano no sábado. E a Leoa Pirenta vai perder pro Fluminense.
1: Fala do teu time.
17: 4-1.
1: Fala do teu time. Esquece o outro lado. Fala do teu time.
17: Um abraço, Magno Fernandes.
1: Valeu.
17: Da cremação.
1: Valeu.
17: Paraíso da cremação.
1: Tranquilo. Fala lá. Vamos lá.
18: Boa noite, meu amigo Magno Fernandes. Tudo bem? Quem é o operador que tá aí?
1: Roberto Mix,
18: esse traiçoeiro.
1: Ei, rapaz,
18: gente boa, gente boa. Aqui é o Pablo Silva, da Cidade Nova. Eu sou o cunhado do Andrei. Te lembra do Andrei, Magno? Jogou no Remo, sub-20 do Remo, foi pro profissional.
1: Lembro.
18: E atuou contra o Corinthians. Te lembra daquela vez que o Castor fez gol contra?
1: Sim.
18: Eu sou cunhado do Andrei. Mas sou Paysandu, deixa eu te falar. O Paysandu vai sair dessa, cara. Vai sair dessa e a galera vai dar a volta por cima aí. Um abraço, Magno. Boa noite, bom trabalho a vocês aí, tá?
1: Obrigado. Beleza, vamos lá, tem mais
19: fala, um. Fala, Magno, boa noite, tudo fala. Bem? E aí, cara? Diogo aqui da Cremação.
1: Fala, Diogo.
19: É, Magno, não vou falar.
1: Ó.
19: Deixa pra lá, antes que for voltar. Não, deixa pra lá, bora falar do Leão. É, Magno, esses números aí não são os melhores números do mundo, né? Mas a gente tem que levar em consideração, até por conta do atropelo que o próprio Campeonato Paraense teve, né? Desculpa, o próprio também, né? Mas o próprio Campeonato Brasileiro teve esse ano. O Remo passa 3 décadas sem disputar a Série A, e aí quando volta no ano de Copa do Mundo, onde o calendário foi extremamente espremido para que pudesse caber, né? Dentro do calendário FIFA, do calendário da CBF, enfim, de todas as competições.
1: Sim.
19: E isso não é desculpa, né? Mas atrapalha. Querendo ou não, não tem como dizer que não. Mas atrapalhou o planejamento.
1: Realmente atrapalha.
19: Que foi errado, que teve seus erros. Isso aí não tem que se discutir. Mas essa brevidade de um Campeonato Brasileiro começar só em janeiro, quando normalmente começa só lá para abril, maio do ano, isso acabou atrapalhando o nosso planejamento também. Faltou aquela expertise, né, que obviamente a diretoria do Remo não tinha. Quem sabe, permanecendo agora para o ano que vem, esses números não melhorem. A atuação no Condé é contestável, todo mundo sabe, não tem como negar isso. Mas também não tá tudo errado, né? Aquela máxima, quando ganha tá tudo certo, quando perde tá tudo errado, não é assim.
1: Correto.
19: Tem muitos erros, mas também tem alguns acertos. Agora é torcer pra dar certo. Tomara que o Castro volte.
1: Ei, rapaz, que isso? Ei, rapaz! Égua, essa boca não se controla, tu é doido, é? 10h55! Deixa eu mandar um abraço pra tá ligado aqui, pra grande Felipe Tavernar, rapaz. Deixa eu ver até se ele mandou áudio aqui. E até alguns eu até peço desculpa, porque alguns também mandam mensagem pra mim, pro meu zap. E eu não vejo, mano. Eu sou péssimo às vezes em ver mensagem. Tem gente que reclama às vezes, mas lá tem o telefone, eu esqueço. De verdade. Não é? Às vezes eu não respondo, não é por sacanagem, não. Tem muito que responde porque não quer. Tem uns que não querem falar contigo pelo zap. Mas às vezes é porque eu esqueço mesmo, de verdade. Deixa eu ver aqui. Felipe Tavernar, rapaz. Ó, tem um aqui. Tá ligado na clube. Eles andam juntos, inclusive. Ele e o Machado. Andam juntos. Sei que diabo é isso. São dois parceiros. Boa noite, Magno. Parabéns mais uma vez pelo excelente programa. Sou seu fã. Obrigado. Já era pra CBF mudar esse regulamento das séries A e C. Fazendo com que a Série A continue em 2 turnos, mas sendo como era antigamente, classificando os 8 primeiros e a segunda fase, quartas de final, com jogo único e a final e de volta. Aí quer matar todo mundo, mano. 38 rodadas e ainda tem mata-mata? Égua. Ou é mata-mata, pontos corridos. Sinceramente. Com 2 turnos é muito complicado. Com 1 turno até vai. Mas 2 turnos. E é campeonato o ano inteiro, né? Tem isso. Eu sou adepto a uma situação. O campeão no primeiro turno jogar com o campeão no segundo turno. Aí eu sou adepto. Fazer tipo o apertura e o clausura. Como é nos outros países aqui da América do Sul. E aí ele segue aqui. Se classificando entre os 8 primeiros e na segunda fase, tá. A Série C teria que ser também 2 turnos e pontos corridos como acontece na Série A.
8: Ou seja, era para ser o inverso das duas séries. Assim teríamos as duas competições mais disputadas e valorizadas. E a Série B, ninguém fala, não? Você concorda? Tem opinião? Abraço! Quem manda aqui é o Vitor Matos, de Benevides. 10h57. 10h57 da noite, você ligado aqui na Clube. Tem mais aqui com a gente? Quer falar, participar? Deixa eu ver aqui, o Farney. Fainer Rodrigues Rodrigues. Boa noite, Magno. Cadê aqui? Fainer Rodrigues no Tapete Preto, tá na escuta. Valeu, amigo, abraço. O Moacir Júnior também. Presidente da federação já se manifestou com relação a essas situações que acontecem com o remo de arbitragem? Tá calado. Realmente ainda não vi uma declaração do Gluckpool sobre essa situação de arbitragem, ó. Ainda não. Tem mais um, fala aí, torcedor!
20: Boa noite, Magno. E ao operador também, uma boa noite e um bom programa.
8: Obrigado.
20: Eu, como torcedor do Clube do Remo, não acho que o Remo está numa boa evolução. Culpa do nosso técnico, que não sabe armar a equipe. Sempre entra com três cabeças de área. Não há necessidade de entrar com três cabeças de área, porque você perde um meio campo que vai alimentar o ataque. E isso não está acontecendo. Você viu o que aconteceu com o Internacional. O Internacional no primeiro tempo deu um sufoco no Remo. Era para ter feito de 3 a 4 gols e não conseguiu fazer. Também porque é muito limitado o time do Inter. Depois que ele organizou com o David Braga e o Vitor Bueno, o time começou a crescer, a tocar bola e o Inter se recolheu.
8: Sim.
20: Aí foi que o Remo teve chance de empatar ou até de virar o jogo. Então essa é a minha opinião. Uma boa noite, João Blarime da Cidade Nova. Um grande abraço.
8: Isso é verdade, viu? Isso eu concordo. Isso eu concordo. Alô, Anderson Santos, rapaz, o príncipe da mídia. Grande Anderson, tá ligado aqui na Clube. Tá ligado aqui na Poderosa. 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Eu vou com os dois. Olha que tem muita gente aqui para falar, meu amigo. É muita gente. Deixa eu ver quem quer falar. Magno, Reinaldo no 40 horas, na pista preta. Para mim, todas as séries deveriam ser de pontos corridos. Eu concordo e colocaria a quinta divisão. Diminuiria a Série D e aumentaria a quinta divisão. Aí ele prossegue, isso está estranho o que está acontecendo com o Paysandu. Logo depois que afastaram o Castro, toda a palhaçada começou. Magno, falando em calendário, ano que vem tem Copa do Mundo Feminina. Você sabe se o calendário vai ser o mesmo desse ano que estamos? E fala Luiz Tadeu. Tadeu, assim, bora aguardar, né? Tem possibilidade de, durante a Copa Feminina, o calendário brasileiro dar uma parada. Mas vamos aguardar, não está definido ainda não. Magno, boa noite. Se não mandar embora esses outros que estão na farra, então traz o bebê de volta. Pelo menos ele é um litro de cachaça 51, melhor do que os zagueiros que estão aí. Mano, mas aí, faz assim. Eu não traria, ó. Não traria, não. Porque tu vai perder a moral. O Júnior Rocha deu declaração dias atrás. Isso até eu citei no Jogo Aberto hoje.
1: que ele fala de forma contundente: bora parar com barca, bora aguentar tantos dias, bora ser mais sério, profissional, mais ou menos assim. E aí nesse meio termo o pessoal fala para voltar o Castro, aí é jogar no lixo tudo que o Júnior Rocha disse. De verdade, ó.
8: Rádio Clube é dona das bolas, evolução do rádio, boa noite, Mário de Coraci, valeu amigo, abraço. Magnão, boa noite. Quem fala é Wagner da Cidade Nova. Entre o Aleph Manga, sou mais o Diego Hernandes. A diretoria do Remo deixou o jogador ir embora. O treinador continua mexendo errado, tirando o Jajá. Boa noite, bom programa. Concordo em tudo que tu disse, ó. Concordo com tudo que tu falou, cara. E o Diego Hernandes fez um golaço ontem. Um golaço. O Sport não venceu. Mas ele fez um golaço. Fala aí, torcedor!
0: Opa! Boa noite, meu amigo. Nossa, minha bacana aí. Fernandes, ou considerado. E o meu amigo Robertinho Mix. Boy! Gente mal.
1: Toma-te.
0: Tá, Magra. Tô com fé no Leão. Ele vai aprontar lá no Maracanã.
1: Ó.
0: Vai aprontar. Vai trazer um mínimo pontinho e vai trazer. Tá, Magno? Uma noite muito abençoada, bom trabalho aí. Um ótimo programa de muita audiência com a última dos esportes. Valeu, Magno. Um abraço grande aí.
1: Valeu, amigo. Abraço.
21: Boa noite, Magno Fernandes.
1: Opa, boa noite.
21: Bom programa pra você.
1: Obrigado.
21: Boa noite também, nosso amigo Paulinho.
1: Não, Paulo Roberto hoje.
21: DJ das mixagens, das
1: não.
21: Você tá falando, né, Magno Fernandes?
1: Tô.
21: A galera cuidar do seu time, né? Tá certo mesmo, pô. Entendeu? Cada um cuida do seu quadrado, né?
1: Como diria,
21: pois é, seu Paysandu, então vou falar do Paysandu.
1: Vale.
21: Não vou falar nada do Remo, que pra mim não tem nada a ver. Não, Remo é Remo, Paysandu é Paysandu. Eu torço o Paysandu, eu quero a melhora dos dois. Entendeu? Mas sou Paysandu, sou só Paysandu, tá? Essa repercussão do Castro, né? Por que todo mundo chama logo o cara lá, o cara? Prefere contratar jogador de 50 mil reais aí, eu creio, né? 60 mil reais, 100 mil reais. Jogador de meia panela, como diria o nosso cronista esportivo aí.
1: Meia panela é
21: meia
1: ótimo.
21: Panela, pô. Deixa logo o cara aí,
1: meia
21: o cara.
1: Panela
21: o cara
1: é
21: bom, pô. Entendeu? Dá uma puxão de orelha no cara, pô. Dá uma descontada aí no dinheiro dele, eu acho, eu creio, não sei. Entendeu? Enfim, sou Paysandu, vamos brigar pra subir, entendeu? É isso aí. Sábado, né, ao vivo na RBA TV aí, vou estar presente, né, vou dar aquela rodada no aplicativo e vou ficar em casa, vendo o jogo do Bicola.
1: Boa.
21: Um abraço, boa noite, Alan Vital, de Icoraci, rodando aqui nos aplicativos e ouvindo o bom programa de vocês.
1: Valeu, tchau, amigo, tchau. Abraço, bora lá com mais um.
22: Boa noite, Magno Fernandes, aqui de Marituba, é o Crescêncio, torcedor do Leão Azul, Série A. Magno.
1: Oi.
22: Eu acredito... Todos nós acreditamos, a torcida do Leão, que o Remo vai sair dessa zona de rebaixamento no final do campeonato. Faltando 6 rodadas para finalizar o campeonato, ele sai dessa zona de rebaixamento. E aí se livra. Um abraço, boa noite.
1: Beleza.
23: Fala, Magro Fernandes.
1: Opa!
23: Seguinte, olha só. Paysandu perdeu pro Ferroviário. Ferroviária 4-0. Agora com quem é que ele vai jogar? Vai jogar contra o Ituano. De onde é o Ituano?
1: Itu.
23: Lá tudo é maior. Significa que a peia vai ser maior.
1: Rapaz.
23: Dito Neto, no bairro de Nazaré. Um abraço.
1: Fala do teu time. Rapaz. Ali de Itu é terra onde tudo é grande, é conhecido. Verdade. Tem mais? Fala aí, torcedor. Às 11 da noite, mais 4 minutos. Deixa eu atualizar aqui os resultados, né? Jogos que estão em andamento. Libertadores da América, 0 para o Corinthians, 0 para o Rosário Central. E segue ainda pela Sul-Americana, 1 para o... Sul-Americana, 1 para o Botafogo, 0 para o Cienciano de Cusco. Por enquanto ainda, são jogos que estão em andamento, são jogos que estão sendo realizados. E fica a expectativa, né? Botafogo para reverter é muito difícil, é quase impossível. E o outro jogo também da Libertadores, o Corinthians, vamos aguardar. Detalhe interessante que, especificamente para o Remo, Muitos dos que estavam jogadores estão na parte de baixo da tabela, né? Mirassol foi embora da Libertadores, já está fora. O Vasco e o Santos na Sul-Americana. Inter e Grêmio na Copa do Brasil. E agora fica, dos que estão na parte de baixo, Chapecoense, que é só o brasileiro. O Remo, que é só o brasileiro. E baixo, Chapecoense, que é só o brasileiro. O Remo, que é só o brasileiro.

0: É, Magno, mais uma batalha agora nesse sábado, né? Pro Leão Azul, diante do Fluminense. E o pensamento é positivo para que possa trazer pontos de lá, né?
1: Sim.
0: É difícil sim, mas não é impossível não. Tô confiante para que o Remo possa fazer uma boa partida e possa trazer pontos de lá. E eu creio que tudo vai dar certo. E vamos seguir nessa luta aí para que a gente possa se manter, né? Que eu acredito que tudo vai dar certo. Pra cima, Leão. Pra cima, eu acredito. Uma boa noite pra você aí. Uma boa noite, operador. E uma boa noite pra todos os ouvintes da Rádio Clube.
1: Valeu, amigo. Abraço. Vou com mais um.
2: Boa noite a você, ouvinte da Clube. O Remo, na realidade, era para estar numa situação bem melhor na tabela de classificação aí.
1: Concordo.
2: Perdeu pontos preciosíssimos por falhas individuais, por deficiência técnica e outros problemas. Estava olhando aí o Diego Hernandes, né, fazendo gol de tudo quanto é jeito. E aí a gente sabe que é um jogador que tem qualidade, demonstrou isso aqui no Remo. As últimas partidas que ele já não rendeu aquele futebol que a gente conhece foi por motivos que o Remo não queria renovar com o cara, ele também, de certa forma, dificultou, né, a renovação. Esses empresários que querem ganhar mais do que o jogador. Mas o Remo batendo cabeça com algumas figuras aí, né, como esse, na minha opinião, Aleph Manga, Poveda, entre tantas e tantas autarquias que ainda estão aí no Remo. O tanto de gol que esses caras perdem, em especial o Manga. Na hora do vamos ver, bola de cara, ele consegue chutar em cima do goleiro, Jesus, consegue isolar a bola. A gente espera sim. Eu acho que o Remo tem tudo para escapar do rebaixamento, porque essa Série A é um nível baixíssimo. É o nível do futebol brasileiro nos últimos anos, infelizmente. Mas, se continuar essa história de empatar um jogo, ganhar um e perder dois, a gente já sabe o resultado. Um abraço, é o Guilherme da Marambaia. Valeu, Magno.
1: Valeu, Guilherme. Vou com o último, fala aí.
3: Boa noite, Magno Fernandes. Cara, se eu fosse dirigente do Paysandu, pegava esse Cleito Pego aí que inventou um monte de desculpa para não jogar, sentava ele num banco, mostrava para ele o contra-cheque dele, quanto é que ele ganha, e mostrava num telão o futebol que ele tem. E falava para ele: tu tá pensando que tu é quem? Mbappé? Cara, com esse salário no time que tu tá, com esse futebolzinho que tu joga, tu nunca mais vai jogar no time do porte do Paysandu. Não com esse teu futebol. Então abre o teu olho, aproveita a oportunidade que tu tem e mostra que tu merece estar aqui pra ti, quem sabe, sair daqui pro time melhor. Porque senão, daqui tu só vai descer a ladeira. Com esse futebol que tu tá vendo aí, olha, não é o que eu tô falando, tá aqui no telão, assiste aí. E mostrava até os gols que ele faz, mas tudo chute errado, que ele dá sorte da bola entrar. Mas é chute que ele dá errado, que se pega certo é lua. Eu mostrava isso pra ele.
4: É.
1: Bom, com essa, Roberto, fatura. Já tem... Ah, tem gol do Corinthians na Libertadores. Bruno Bidon, com assistência do Depay. Corinthians 1-0 para o Rosário. Fatura, Roberto.

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3: 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Volte a marcar dois campeões. Seu Roberto, bora iniciar o giro, começando por onde?
4: Paixandu,
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5: Maravilha, Magno, aquele abraço para você. Chegando aqui nas últimas do esporte para falar do Papão da Curuzu, Paysandu, que hoje trabalhou no centro de treinamento do Sorocaba e amanhã vai finalizar essa preparação para a partida de sábado às 17 contra o Ituano. É o Ituano, Ituano Paulista. Essa partida, olha, essa partida tem uma importância, mas uma importância para o Paysandu que não é fácil, viu? Não é fácil. E claro que o torcedor está tenso, o torcedor está meio que preocupado com essa situação, mas a turma tá se preparando. A turma quer provar que aquele jogo foi um acidente. Aquele jogo do último sábado, não, segunda-feira, foi um acidente. Tomara que provem mesmo e que tenha sido um acidente. Até porque... o Paysandu ainda está no mercado, como diz o presidente, ainda está no mercado. Existe a possibilidade do Castro retornar. Tem gente que está querendo e tem gente que não está querendo. Por exemplo, o técnico disse que não queria mais contar com o Castro, né? Não queria mais contar com o Castro. Diretores também não gostariam de ter o Castro. Alguns jogadores no elenco não queriam mais o Castro, mas o presidente disse que essa possibilidade existe dele retornar. Tem que pensar com muito carinho, tem que ter muito cuidado nesse momento, hein? Porque tem até zagueiro bem adiantado com o Paysandu Esporte Clube, zagueiro que vai ser anunciado por esses dias. Vamos aguardar, vamos esperar então, né? Porque tem muita coisa... Tem muito tempo, tem muita água para rolar até sábado ainda. Essa sexta-feira vai ser de confirmação. O Cleiton Pego já se juntou ao grupo. Já está... Não falei grupo, falei grupo. Grupo. Grupo lá em São Paulo. E não sei se começa o jogo, mas essa possibilidade existe. Se não, ele fica como uma opção para o técnico Júnior Rocha. Deixa eu abraçar o Gruso, o Gruso, tá ligado aqui do som das últimas do esporte. Esse daí é torcedor do Paysandu Esporte Clube. Tá até otimista, rapaz. É impressionante. Impressionante. E também o grande Alô Barriga. Alô Barriga. Barriga tá ligado. E também o 18. 18 ali na Caripunas. Tá acompanhando tudo, 18. 18. 18 e o Mentira. Mentira é lá da Tamoz, tem a perna curta, né? Alô, Mentira! Aquele abraço pra você também, Mentira. Mentira. Exatamente, exatamente. Então pronto, tá todo mundo ligado. E o Sapateiro Esperto. Alô, Sapateiro Esperto, conhecido também como Boliviano. Conhecidíssimo, a fera e o Barriga. São amigos inseparáveis. Alô, Jânio! Jânio também, dona Jânio, todo mundo ligado aqui nas últimas do esporte. E o torcedor quer mesmo a reação, né? O torcedor quer mesmo a vitória, o torcedor quer mesmo 3 pontos para que o Paysandu volte adiantado e próximo da classificação, hein? Marcinho tá fora. Marcinho tá fora dos planos, não vai poder atuar. É panturrilha, e panturrilha é muscular, é complicado pra caramba. Ele pode até ficar fora do jogo contra o Maringá também, hein? É mais um que pode ficar fora do jogo contra o Maringá. Agora o Juninho, quem sabe contra o Maringá ele possa ser liberado pelo departamento médico do Paysandu Esporte Clube, assim como também o Rian Vieira. Rian Vieira teve uma entorse também, está em tratamento. Vamos torcer para que esses dois possam ficar à disposição do técnico Júnior Rocha. Aí o torcedor ainda está naquela. O Júnior perdeu a mão, o Júnior não perdeu a mão, o presidente disse que não perdeu a mão. Enfim, mas o Júnior tem que ter a liberdade de criticar e cobrar. Não pode ficar na timidez e não cobrar ninguém. Tem que cobrar mesmo, não tem que livrar. Porque assim como o Paysandu está levando a sério muitos jogadores, eu acho que os jogadores também têm que levar a sério o Paysandu, em qualquer situação, né? Em qualquer situação. Agora o que mudou foi a questão da premiação. Bicho, né? Bicho. Primeiro, o Paysandu disse que não ia pagar bicho por jogo, mas agora a gente já vê e percebe aí com o posicionamento do presidente que vai fazer esse tipo de premiação a partir de agora para o plantel Alviceleste, para o plantel Bicolor. Ô Lobo, gigante pela própria natureza. Vambora, vambora, vambora. E aí esse jogo, Mazola Júnior contra o Paysandu, Paysandu contra o Mazola Júnior, é jogo importantíssimo, vai ser em Itu, Novela e Júnior, gramado também é bom. E sabe como é que é, né? Vai ser uma guerra no bom sentido. E o torcedor do Paysandu, de novo, né? Como esteve lá na cidade de Araraquara, vai estar em Itu também, viu? Em Itu para fazer o que ele pode pelo Paysandu, torcer, né? Carregar o time nos braços, fazer a parte dele das arquibancadas, né? no estádio, que é para ver se dá liga no time do Paysandu Esporte Clube, que não entre sonolento como entrou no jogo passado. Que não entre sonolento como no jogo passado. É bom que se diga. Sobre essa questão de tá no resort, não tá no resort, essa informação veio do próprio Paysandu, né? De gente do futebol do Paysandu, da direção do Paysandu. Acho que não chegou ao conhecimento do presidente isso, né? Mas saiu essa informação de que o Paysandu ficaria em resort, da própria direção, enfim, e de gente da direção, a informação de que o Paysandu não pagaria premiação por jogo. De gente da direção do Paysandu também. Acho que está faltando uma sintonia para se entenderem, né? Que um fala uma coisa, depois outro vem e desmente. Muitas das vezes o cara que falou desmente o que ele falou, aí fica complicado. Aí não dá, fera. Aí é duro. Aí é muito, muito difícil, difícil, difícil, difícil. E olha, o jogo contra a equipe do Maringá, estádio da Curuzu, Caldeirão Alviceleste, Caldeirão Bicolor. Paysandu só depende dele, né? Tá difícil, tá um pouco mais difícil, tá, mas só depende dele. E eu não vejo bicho de 7 cabeças, não. É só jogar sério, jogar com vontade, jogar com vibração, pegada forte, né? Marcação lá em cima, aquela concentração no jogo. É assim que tem que jogar, como jogou contra o Guarani, jogou contra a equipe do até o próprio Confiança, né? Tem que ser assim, contra o Botafogo da Paraíba. Esse é o Paysandu que a galera quer, esse Paysandu valente, esse Paysandu acordado, esse Paysandu disputando, esse Paysandu vibrando, esse Paysandu pegando, mordendo mesmo. Tem que ser assim. Agora, se entrar com a sonolência que entrou no jogo passado, na segunda-feira, aí vai ser complicado. Aí vai ser complicado, vai ser difícil, porque é claro que o Ituano vem com tudo. Claro que o Ituano vem querendo tudo, vem querendo vencer o jogo, vem querendo somar 3 pontos, porque ainda tem 2 partidas para ele. E nessas duas partidas, sabe como é que é a parada, né? De repente está difícil para o Ituano, mas o Paysandu não pode deixar o caminho fácil. E o Ituano somando 6 pontos, sabe como é que é, né? Vai acabar indo lá para as cabeças. Então o Paysandu tem que estar esperto e querendo. E concentrado com valentia no jogo. Essa é a parada. E se não entrar, meu irmão, desse jeito vai ser difícil. Mas o presidente está dizendo. O presidente está dizendo que vai ser difícil, que os caras estão sentidos, que ninguém aceitou a derrota. Mas agora, depois que termina o jogo, tem que ser na hora. Não aceitar a derrota, o gol que se toma, tem que ser na hora. Tem que ser na hora. Eu também ainda continuo achando que a diretoria demorou muito para se manifestar. Por isso que as especulações elas crescem, os assuntos ficam maiores, né? O disse-me-disse também fica maior. Então, por isso que eu digo, tem que chegar lá. O jogo foi segunda, na terça já tinha que ir. Agora deixou para quarta-feira à noite, quase 48 horas depois do jogo. É por isso que, né, a boataria fica forte em cima do Paysandu Esporte Clube. E não adianta ficar, ah, porque é mídia. Não, meu irmão, deram brecha, aí já viu. Deram brecha, aí já viu. Pois é, só recapitulando aqui, Cleiton Pego está à disposição, hein? À disposição do técnico para essa partida, para esse jogo. É jogo duro, agora é só decisão para o Paysandu, é só decisão. Essa decisão de sábado vai ser decisão no outro sábado, se o Paysandu quer essa classificação, hein? Se classificar, vai ter mais decisão dos 8, vai ter que conseguir uma vaga entre os 4 para subir. 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E o grande Tadisson fala da oportunidade que ele teve como titular e da avaliação dele próprio no time, apesar da derrota, Tadisson.
6: Fiquei muito feliz, né, pela oportunidade que tive no último jogo, mas não foi uma das melhores, né? Até porque não foi um resultado bom pra gente, pra qualquer um. Então, tipo assim, na noite de contra o Ferroviário, nada deu certo pra gente. Então, eu continuo aí trabalhando, firme e forte aí, foco no treinamento. E pra mim, mostrar mais de mim, né? Como a galera sempre vê aí nos últimos jogos. Então, nesse jogo não pude estar bem, mas estou trabalhando firme aí pra isso, pra mostrar mais de mim aí no decorrer dos jogos. Então, depende do treinador aí. E vou seguir firme aí trabalhando para que dê tudo certo pra gente aí nesses dois jogos.
5: Quais cuidados que o Paysandu tem que tomar para que não aconteça o que aconteceu no jogo de segunda-feira contra a Ferroviária? E aí?
6: Cara, a gente sabemos que ia ser um jogo difícil, como a gente já vinha para cá com essa mentalidade, sabemos que ia ser um jogo assim, difícil. Mas a gente, como eu disse aí, não deu nada certo pra gente. A gente tentou, buscou de todas as formas, mas a nossa equipe não estava se encontrando dentro de campo. Então acabou sendo um resultado aí negativo pra gente, mas agora é trabalhar aí, a gente tá focado no, num jogo de sábado agora. Então, nosso foco total agora é no Ituano. Então, seja o que Deus quiser, a gente consiga essa vitória.
5: Nesse jogo de sábado, o Marcinho vai ser desfalque. O que é que o time tem que fazer para atuar sem ele e se reinventar, né? Sem o Marcinho nessa partida contra o Ituano?
6: Cara, sabemos que é um desfalque grande, né, pra gente. Nosso capitão aí é sempre se doa dentro de campo por cada um de nós. Ele corre pela gente, a gente corre por ele. Então sabemos que vai ser um desfalque grande pra gente, mas o que o jogador que entrar vai estar preparado, né, pra poder assumir a posição dele dentro do jogo. Então sabemos que vai ser um desfalque grande, mas os que vão entrar vão estar preparados. Então seja o que Deus quiser aí, os que podem entrar, dar o recado e poder ajudar cada um de nós dentro de campo.
5: O Tadisson já já com mais, eu volto dentro da agendinha.
7: Valeu, Dinho, eu tenho as informações do Papão. Agora eu vou com o Amadorismo, Manuel dos Santos Alves.
8: E o TJR10, que vai representar o Pará na Taça Brasil Sub-8 este ano em Campo Grande, no Mato Grosso do Sul, está muito bem até agora nas competições de 2026. Ele já ganhou o Amazon Cup em junho na cidade de Castanhal e já foi o campeão do primeiro turno do Campeonato Paraense de Futsal Sub-8 deste ano, com 7 jogos e 7 vitórias. E para os que não conhecem o TJR10, TJR10 é uma sigla que representa Tarcísio Júnior, que é o nome do filho do ex-jogador Tarcísio, aquele que atuou pela Tunaluso, clube do Remo e Paysandu, e também jogou em Portugal. Jogos que estão na programação da primeira rodada do torneio Vale a Pena Ver de Novo: Alexandre Barata e Olavo Alencar, Cacá Horta e Volney Albuquerque, e Alex Brás e Aguinaldo Ramos Júnior. Esses jogos serão realizados no próximo domingo a partir das 9 horas da manhã no ginásio Moura Carvalho do Paysandu, sendo que antes dessa rodada, às 8 horas da manhã, vai ter o quarto jogo das estrelas, que vai reunir aqueles que fizeram sucesso nas décadas de 1960 e 1970 no basquete do Pará. O Clube All Star passa esta semana inteira na cidade de Vitória, no Espírito Santo. É porque lá começou neste meio de semana e vai até domingo o Campeonato Brasileiro Feminino de Basquete em Cadeira de Rodas. E o Clube All Star do técnico Wilson Caju é sempre um dos favoritos. Então, a torcida é para que as meninas do Pará consigam subir ao pódio de mais uma grande competição nacional.
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7: Destacando o Ituano, Francisco Urbano.
10: Um abraço, boa noite, Magno Fernandes, Roberto Mixi, na mesa de aula e toda a equipe clube. Vamos falar do Ituano Futebol Clube, o Galo de Itu, né? O Marechal de Ferro, que tem compromisso importante diante do Paysandu no próximo sábado, às 17 horas, no estádio Novelli Júnior, no interior de São Paulo. O Ituano precisa da reabilitação no Campeonato Brasileiro da Terceira Divisão, uma vez que no último jogo, pela Série C, acabou perdendo fora de casa para o Volta Redonda pelo placar de 1-0. No momento, é o 15º colocado com 22 pontos ganhos. Uma vitória diante do Paysandu Esporte Clube significa dizer que se aproxima mais do G8 para a última rodada, vai tentar figurar entre os melhores colocados, entre os 8 melhores colocados, para poder avançar para a próxima fase do Campeonato Brasileiro da Terceira Divisão. Diretoria dando total apoio ao Galo, o torcedor também vai comparecer ao estádio Novelli Júnior. Amanhã vai encerrar o apronto, o recreativo, para poder enfrentar o Paysandu Esporte Clube desse jogo importante e decisivo no Brasileiro da Terceira Divisão. Matheus Mancini está fora, zagueiro está fora da partida devido estar suspenso. Lucas Mota deverá ser o seu substituto. 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Orlando Reis, caminhando junto com o prefeito da nossa capital, Igor Normando, como também Maia Maia Advogados Associados, sendo à frente o doutor Alberto Maia, dizendo o seguinte: provável time para enfrentar o Paysandu, né? O famoso galo rubro negro de Itu. Saulo no gol, na lateral direita, o Tássio, o primeiro zagueiro, Léo Couto, além do jogador Lucas Mota, e na lateral esquerda, o Dalpian. O meu campo com Martã, Cauã e Xavier, à frente, Neto Berola e Léo Passos, e complementando o ataque, o Alan Carioca. Técnico é o Mazola Júnior. É isso aí. Então, torcedor do Galo irá comparecer sábado e prestigiar na vitória diante do Paysandu Esporte Clube. Abraçando Ana Maria Castro, Gabriel Souza Castro e Arnaldo Castro, todos sintonizados aqui no boletim do Ituano, aqui na sua Clube do Pará. Nossa participação no programa As Últimas do Esporte.
7: Federação Paraense, Paulo Sérgio Pinto.
11: Super campeão Copa Pará Sub-17. Decisão domingo, 9:30 da manhã no Baenão, Clube do Remo e Paysandu, com Van Belto Lisboa Valente, Augusto Clemerson Mendes Diniz, Renan Gabriel Rodrigues Veloso e Renan Barbosa da Silva. No Campeonato Brasileiro de Futebol Feminino, Série 1, 17ª rodada, sábado, 18 horas, no Estádio Independência, em Belo Horizonte, Minas Gerais, América Mineira e Bragantino, com Gleica Oliveira Pinheiro, do estado do Pará, Hélio Pai Júnior, o conhecido Elinho, presidente do Castanhal Esporte Clube, pediu licenciamento do clube por questões pessoais. A primeira delas é o fato e direito de ter sido eleito vice-presidente da Federação Paraense de Futebol, e a segunda porque estará em questões políticas nesta temporada. O primeiro vice-presidente do clube, desportista Edson Araújo, 53 anos e microempresário na cidade, estará sendo empossado para comandar o Japim até o final do mandato. Segundo informações de bastidores, amanhã serão divulgados os nomes dos novos diretores da Casa do Futebol. Por ora, ainda não oficialmente, já se fala nos nomes de Vinícius Pacheco para administrar o Seju e Paulo Romano para a Liga Metropolitana de Futebol Pelada. FETRACOM, Federação dos Trabalhadores do Comércio e Serviço do Pará e Amapá. FETRACOM, a serviço dos trabalhadores comerciários. Zé Francisco, presidente, um sindicalista a serviço do povo. 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Administração Toninho Jogador. 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No Campeonato Brasileiro da Série A, 24ª rodada, sábado, 16 horas, no Maracanã, no Rio de Janeiro, Fluminense e Clube do Remo, com João Vitor Gobi de São Paulo. Árbitro de vídeo, Emerson de Almeida Ferreira, de Minas Gerais. No Campeonato Brasileiro da Série B, 24ª rodada, domingo, 16 horas, no estádio Moisés Lucarelli, em Campinas, São Paulo, Ponte Preta e Avaí, com Fernando Antônio Mendes Salles, Nascimento Filho, do estado do Pará. No Campeonato Brasileiro da Série C, 18ª rodada, sábado, 18 horas, no estádio Novelli Júnior, em Itu, São Paulo. Ituano e Paysandu, com Marcos Matheus de Souza, do Tocantins. No Campeonato Paraense de Futebol Profissional, Série 3, fase eliminatória. Jogo de ida, sábado, 9:30 da manhã, no Seju Campo 1, Tiradentes e Parauapebas, com Giovanni Melo de Oliveira, Jonathan Leone Lopes, Brenda Giovana Rodrigues dos Santos e Flávio Ascensão. São as novidades da FPF, aqui no programa As Últimas do Esporte. 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Aqui na Clube, segue As Últimas do Esporte. Eu volto já já com a agendinha. Até já!
7: Deixa eu falar aqui do Fluminense rapidinho, o time que jogará contra o Remo, né? O tricolor Pó de Arroz, que venceu a Libertadores, aliás, garantiu a classificação, vai pegar agora o Platense, mas antes tem o Remo pela Série A. Técnico Marcão, interino, deve colocar o time mais ou menos assim. Isso sem Guga e Acosta, que são suspensos. Fábio Samuel Xavier, Thiago Silva, Inácio, René Oarana, Hércules Martinelli Ganso, Canóbio, Soteldo, Hulk ou Serna. E o Remo, como vem? Diz aí, ranqueado.
12: Boa noite, um grande abraço, meu caro Magno Fernandes. Boa noite a todos ligados nesta quinta-feira, aqui nas Últimas do Esporte, como sempre você faz, né, ouvinte? Torcedor do Fenômeno Azul, aguardando as informações completas do Clube do Remo. Aqui você sabe tudo, você fica muito bem informado. Aqui, com que o Remo está aprontando para surpreender neste sábado, 4 da tarde, lá no Rio de Janeiro, no Maracanã, a equipe do Fluminense. Fluminense que está classificado aí para a próxima fase da Libertadores, mas o Clube do Remo não tem nada a ver com isso. O que o Remo tem é que buscar pontos, porque isto está incomodando demais. O próprio técnico Condé já falou a respeito dessa situação. Só para você ter uma ideia, né, Magno? O Clube do Remo, que já fez jogos aí fora, falando do jogo de fora, né? O Remo já somou apenas, deixa eu ver aqui, olha, o Remo jogou fora de casa 2 vitórias, tem 2 vitórias, 3 empates e 7 derrotas, quer dizer, o Remo jogou 12 vezes fora de casa, venceu 2, eu lembro muito bem, você também, Magno, aquele jogo contra o Botafogo, né? O Remo jogou bem, e o jogo contra a equipe da Chape, 2 vitórias. E os empates que o clube do Remo teve, todo mundo sabe, contra o Grêmio, Atlético Mineiro, era para ter vencido esses 2 jogos, né, era, Magno? Contra o Grêmio e contra o Atlético. E o empate último agora contra a equipe do Internacional, né? Que os gaúchos ficaram aborrecidos, né? Remo já deu trabalho para o Grêmio, que é o gaúcho rival do Internacional. E agora, em cima da hora, o Vitor Bueno deixou, né, a sua marca, evitando a vitória do Internacional. Então, o clube do Remo precisa melhorar a pontuação, né? É muito pouco isso aí. O Remo tem que jogar para vencer. Tem falado isso muito o técnico Condé, inclusive
13: no, nas suas coletivas. Bom, Clube do Remo, que hoje pela manhã fez um trabalho ainda em Porto Alegre. O Remo treinou no centro de treinamento do Grêmio, né, aproveitou, foi o almoço e depois saíram em voo especial. O Remo só anda em voo fretado, né? Voo da Aéreo Leão, levando Sideral, levando o Clube do Remo. Portanto, o Remo que já chegou tranquilo, né? Chegou tranquilo, sem nenhum problema. O Remo chegou por volta das 18 horas. Jogadores passaram direto para o hotel Windsor, onde o Clube do Remo está hospedado, né? Tranquilo, calmo, sem nenhum problema. Haverá treinamento amanhã pela manhã. Será o último trabalho que o técnico Condé vai fazer. Ele treinou hoje pela manhã no centro de treinamento do Grêmio e fez um técnico e tático. Lógico, colocou jogadores ali que ele pensa em utilizar, faz aquele trabalho técnico e tático. Mas eu quero ver, neste trabalho agora da manhã desta sexta-feira, que é no centro de treinamento do Vasco, se realmente ele vai colocar o Marlon, né, definitivamente ali ao lado do Chamba, que todo mundo está esperando, e a volta do Vitor Bueno ali na frente. Pode sobrar para quem? Será que é o Pikachu que vai sobrar? Isto é com o seu técnico Condé, ele sabe o que faz, conhece o sistema tático da equipe do Fluminense, que tem o Marcão, que é o auxiliar, o Marcão, que foi jogador, né? Está lá como auxiliar, então ele já tem tudo sobre o Fluminense. Agora, é colocar um time, botar um sistema de jogo para surpreender o Fluminense. Já pensou o Remo voltar para Belém, meus amigos, vocês que estão acompanhando aqui as últimas, voltar com 4 pontos para Belém? Aí dá para acreditar cada vez mais. O Remo tem que fazer isso. Só vitória, portanto, interessa ao clube do Remo. 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Olha, o Clube do Remo está aí com 43 pessoas na delegação, tenho falado isso aqui, né? O staff do Clube do Remo, 24 jogadores, e o nosso presidente aí da delegação é o Glauber Gonçalves. Glauber, rapaz, que todos os jogos, quase todos, não vou dizer todos, mas quase todos, né? Às vezes vai o Tonhão num, ele vai na maioria dos jogos aí. O Glauber, que também só pensa em levar a vitória, né? Conversei com ele, disse que está tudo tranquilo, jogadores estão fortalecidos depois do jogo contra a equipe do Internacional, que aconteceu na última segunda-feira lá em Porto Alegre. Portanto, Remo tem apenas 9 pontos, né? 9 pontos fora de casa, 2 vitórias e 3 empates. Precisa melhorar, sim, esta pontuação. O Remo que tem 8 jogos para fazer em casa. 8 jogos em casa. Tem muitos torcedores que mandam um zap para mim acreditando que o Clube do Remo pode fazer 4 vitórias em casa. Mas eu digo que 4 só não dá. O Remo tem que fazer mais. Para mim, o Remo tem que fazer, no mínimo, 5 vitórias. Dos 8 jogos que o Remo tem a realizar em Belém, não sei qual a matemática do Magno, mas vencer 5 jogos e o restante buscar pontos fora de casa. É isso que o Remo tem que fazer. Se não fizer isso, a coisa fica ruim, né? Olha, jogadores que ficaram em Belém estão treinando diariamente no Bainão, né, com o nosso Eric Cavalcante, que é o fisiologista, homem do NASP, com o Gonçalo, que é o preparador físico, e tem o Flávio Garcia e o Máriozinho, né? Sempre jogadores aí, quando o técnico precisar de alguma coisa, tem que trabalhar muito para lutar, para sair bem neste campeonato brasileiro. Já pensou? Tem um planejamento aí do Clube do Remo de quase 200 milhões de reais, no caso do Clube do Remo, né? Para permanecendo no ano que vem nesta mesma competição. Aí o Remo, meu amigo, ficará numa situação muito boa financeiramente e a nível nacional também. Não é fácil disputar a Série A do futebol brasileiro. 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Já já vamos ouvir o nosso Chamba, Chamba aqui, tá aí, pode voltar a ter o seu companheiro, o Marlon, nas zagas. Vamos já já ouvir o Chamba. Deixa eu mandar primeiro um abraço pro meu amigo Eduardo da Belinha, lá em Porto de Mós. Alô, Eduardo, um abraço para você, comandando o esporte em Porto de Mós, e a sua mãe, que é a senhora da farmácia, a dona Belinha, em Porto de Mós. Meus amigos também, o Reinaldo da Síndica, o Helder, a dona Regina, a Rosiane e a Maitezinha, todos da família ligados aqui nas últimas do esportes. E o Chamba, jogos que vem pela frente, jogos aí fora, que fazer para surpreender, começar a surpreender logo o Fluminense, hein, Chamba?
14: Os jogos são muito diferentes, mas tem um jogo fácil aqui no Serial Brasileiro. Todos os jogos são diferentes e todos têm uma particularidade tática que o professor trabalha e passa para nós, para fazer a animação dentro do campo. Essa parte acho que equilibrar, tem um bom jogo lá no Casa. Vou pedir um exemplo: lá no Casa fez um bom jogo contra o Palmeiras, ganhou o Botafogo fora. É assim, o mais importante é focar no nosso trabalho. Junto, confira até o fim.
15: Chamba, como você viu essa volta depois de quase 3 meses sem atuar em uma partida oficial?
14: Primeiramente, graças a Deus por tudo voltar. Foi um pouco difícil para mim, porque deixou meus companheiros sozinhos dentro desse batalha que é mais importante para nós. E mais importante, tem umas coisas que eu posso controlar, tem umas coisas que não posso controlar, mais importante é soluções. Estou aqui de volta para ajudar meus companheiros, para ficar junto, para ficar com uma ideia e trabalhar junto com todos.
15: O Fluminense se classificou ontem para as quartas da Libertadores. O que isso pode influenciar o jogo de sábado e o que pode ajudar o Remo em buscar uma vitória?
14: Fluminense é muito, né? Pode voltar a ter trabalho com seriedade, junto. Com uma ideia comum, com a ideia que o professor vai trazer para nós. E nós, dentro do campo, tem que jogar com seriedade, com mais vontade, determinação e mais responsabilidade. Acho que essa parte tem que fazer lá dentro do campo. O resto, deixa no mano de Deus, né? Vamos tentar fazer tudo possível para ganhar lá, para pontuar lá também. Não vai ser fácil, mas tudo é possível. O mais importante, como eu disse também, ficar positivo, ficar junto, ficar ligado, pronto para ganhar.
13: Obrigado, Chamba! Você que é um corajoso, né? Está incentivando o esporte lá no seu país. Camarões, né? Levou material do Clube do Remo e agora está lutando aí para que o Clube do Remo, nesta reta final aí, faltando 17 jogos, possa dar a volta por cima e cravar sua permanência no ano que vem no Campeonato Brasileiro da Série A. São as informações do Clube do Remo aqui nas últimas. Eu volto já já com a agendinha do Clube do Remo, meu caro Magno Fernandes, porque sábado tem Clube do Remo e Fluminense direto do Maracanã, Jorge Anderson, Espigão da Clube e os comentários de Rui Guimarães. E eu, como sempre, lado a lado do Leão, já já eu volto com a agendinha aqui nas últimas, meu caro Magno Fernandes.
7: Beleza, pra fechar o giro, eu vou com o banco, Maurício Bessa.
16: Chegando por aqui com o noticiário do Banco de Informações desta quinta, dentro das últimas do esporte, só com notícias lamentáveis, meus amigos. Bora começar falando sobre o caso da Ponte Preta lá na Série B, que vem levantando vários debates sobre a responsabilidade financeira. Hoje, durante a programação da Rádio Clube do Pará, a gente falou muito em diversos programas sobre a situação lá na equipe do Amazonas, que vem passando aí por um momento muito delicado financeiramente. Lá na Ponte Preta não é diferente, isso porque jogadores publicaram uma manifestação nas redes sociais sobre a situação do clube, citando que estão há aproximadamente 6 meses sem receber, apoiando a aprovação da SAF e dando um ultimato para o pagamento dos atrasos salariais, destacando que o prazo estipulado pelo elenco tem relação com a Assembleia Geral e Extraordinária marcada para a próxima segunda-feira, dia 24, quando o Conselho Deliberativo vai decidir sobre a constituição da Sociedade Anônima do Futebol. Para quem acompanhou essa mensagem, ela foi compartilhada pelos atletas antes do jogo contra o Vila Nova, ontem, pela 23ª rodada da Série B do Campeonato Brasileiro, na derrota por 6-0. E aí, meus amigos, depois do jogo, depois desse 6-0, o Márcio Zanardi, técnico da Ponte Preta, falou sobre esse complicado momento do clube de Campinas antes desse jogo, e que inclusive acabou deixando aí diversos comentários nas redes sociais sobre a postura ou não do clube. Ainda na quarta-feira, alguns atletas da Ponte também afirmaram que não recebem há 6 meses. Mas bora acompanhar aí a declaração do Márcio Zanardi.
17: É um momento bem sensível do clube, né? Já me posicionei bastante. Esses jogadores aqui são homens, são dignos, estão trabalhando demais para a gente poder desempenhar nosso trabalho dignamente com a Ponte Preta. Eu acho que a gente tem que ter o exemplo de clubes que honram o que estão fazendo. Hoje a gente está jogando no Vila, a gente viu o quanto o Vila cresceu como estrutura, como condições, como pessoas. E não é por acaso que está batendo sempre lá em cima e uma hora vai chegar. Então os jogadores ali, eles estão trabalhando, estão no direito de buscar o que é devido para eles, para nós que estamos trabalhando. Então a única coisa que eu estou falando é para eles, é que nós somos profissionais, que nós temos que vir, nós temos que desempenhar com toda a dificuldade. Hoje nós temos mais 11 jogadores da base, jogadores que talvez nunca jogaram numa atmosfera dessa, e não é nesse momento que a gente vai formar os atletas. Então, cabeça tranquila, a gente sabe que quando entra no campo a gente vai ter que se entregar, se dedicar, e a gente está cuidando da parte mental para que eles possam realmente desempenhar e que as coisas possam acontecer para a Ponte Preta.
16: Bom, tá aí a declaração do Márcio Zanardi, técnico da Ponte Preta, lembrando, né, sobre esse prazo estipulado do elenco para a próxima segunda-feira, dia 24, quando o Conselho Deliberativo vai decidir sobre a constituição da SAF lá na equipe de Campinas. Há até ameaça de não entrarem em campo no próximo duelo da Ponte, mas vamos aguardar. Bom, saindo da Ponte para falar de um choro lá dos lados argentinos. Meus amigos, já faz um mês que a Copa do Mundo de Seleções ela acabou. Só que lá na Argentina o choro ainda continua livre. Pois é, um mês depois da final da Copa do Mundo de 2026, o presidente da Federação Argentina de Futebol, o Tiki Tapia, usou as redes sociais dele para se pronunciar sobre a partida contra a Espanha. Pois é, no texto, o dirigente criticou uma suposta, entre aspas, operação midiática contra a seleção e rebateu acusações de que jogadores teriam se entregado durante a partida. Eu achei que o futebol acabava ali dentro do campo, mas lá na Argentina o choro, os caras realmente não conseguem perder. Vocês imaginam se aqui na nossa seleção, lá na CBF, os caras começam a relatar aí arrependimentos sobre outras Copas perdidas. Mas vamos seguir em frente. Lá na declaração, se vocês forem lá nas redes sociais do Tiki Tapia, ele tem todas essas mensagens, né? São várias fotos ali com as declarações dele, com todo esse depoimento dele. E ele falou, né? Um mês de mentira, da armação e de uma campanha miserável para instalar a ideia de que esta seleção tinha se entregado. E o mais impressionante é que depois de um mês, ninguém pediu desculpas, ninguém veio a público dizer nós nos equivocamos, ninguém teve a honestidade, a dignidade para assumir a responsabilidade. Porque errar pode acontecer, o que não não pode acontecer é mentir, criar uma narrativa, alimentar uma suspeita durante dias e, quando o tempo demonstra que tudo era fumaça, se esconder e fingir que nada aconteceu. E ainda declarou, né? Enquanto os nossos jogadores davam tudo dentro de campo, alguns do lado de fora faziam exatamente o contrário. Semeavam o ódio, dividiam, sujavam e buscavam destruir a imagem de uma seleção que conquistou o respeito de milhões. Meus amigos, o texto é enorme, são várias fotos com o texto ali cobrindo toda a imagem. Enfim, quem quiser ir lá acompanhar esse choro, leve lenço, porque realmente a Argentina ainda não entendeu que ela perdeu a Copa do Mundo desta vez e, se continuar dessa maneira, não vai ganhar uma tão cedo. Mas enfim, mudando de assunto, vamos falar de outro, não seleção, mas um time que passa aí por uma situação bem complicada. Parece que o nosso boletim de hoje só trata de situações complicadas. Eu vou falar do Vasco da Gama. Por quê? Porque o presidente do Vasco, Pedrinho, assumiu a responsabilidade pela baixa pontuação do clube no Brasileirão. E detalhe, pediu desculpas à torcida. Em entrevista a um podcast Cruz Maltino, o dirigente também defendeu a possibilidade de contratar durante essa recuperação judicial e ainda aproveitou para criticar o BAP, que é o presidente do Flamengo. Mas isso aí já é fora da realidade do Vasco, né? Tá criticando, tem que pensar primeiro no seu momento, né? Mas enfim, o Pedrinho declarou que todo insucesso desportivo, pelo menos com relação à pontuação, a responsabilidade é dele e que ele é responsável pelo insucesso no Campeonato Brasileiro. E o que ele pode fazer é trabalhar ainda mais, e isso ele disse que vai fazer e que vai trabalhar e se dedicar. Também declarou que considera legítimos, né, os processos e as cobranças dos vascaínos diante da campanha no Brasileirão. Sobre a recuperação judicial, ele separou as dificuldades esportivas dos entraves e assumiu aí um compromisso de ir atrás para trabalhar e manter os compromissos previstos no processo enquanto ele busca reforçar o elenco. Pedrinho ainda argumentou que o processo não impede o Vasco de contratar ninguém, desde que os compromissos financeiros sejam cumpridos conforme o planejamento aprovado. Ele ainda afirmou que os empréstimos obtidos pelo clube estão previstos no plano de recuperação judicial e são destinados ao pagamento dos compromissos do Vascão. E ao falar sobre a postura do presidente do Flamengo nas discussões aí envolvendo o Vasco, Pedrinho fez fortes críticas a ele e questionou os argumentos utilizados em defesa da isonomia no futebol brasileiro. Lembrando que há essa treta aí sobre a compra da SAF do Vasco pelo enteado da Leila Pereira lá, comandante do Palmeiras, né, presidente do Verdão. Enfim, é uma guerra fria que continua rolando nos bastidores, mas bora acompanhar aí a declaração do Pedrinho.
18: Todo o insucesso desportivo, pelo menos com relação à pontuação, a responsabilidade é toda minha. Eu sou o responsável pelo insucesso de pontuação no Campeonato Brasileiro. A única coisa que eu posso fazer é trabalhar ainda mais do que eu trabalho. E é isso que eu vou fazer desde o primeiro dia que eu entrei. Vou trabalhar e me dedicar. Todos os pontos que a gente percebe onde a gente errou, a gente trabalha em cima deles. Ninguém fica vendo o que está acontecendo. Ninguém acha que não tem senso de urgência. Muito pelo contrário. A gente trabalha 24 horas para corrigir isso. Eu peço do fundo do meu coração desculpa aos torcedores por esse momento de pontuação. Nem eu, nem nenhum atleta tem o direito de reclamar algo sobre o torcedor. O torcedor do Vasco tem direito a tudo, a reclamar sobre tudo. E o maior responsável sou eu, ou o único responsável sou eu. Então eu mereço todas as críticas, toda a reivindicação, todo o protesto, porque a responsabilidade é minha. Ponto. Isso é um ponto. E os outros pontos? Vamos lá. A questão da recuperação judicial. A recuperação judicial, o princípio da recuperação judicial é de empréstimo, de BAP, e isso, a dificuldade que a gente teve para contratar, não é para tirar responsabilidade nenhuma do futebol. Tá? Eu entrei, quando eu venho para a SAF, de uma forma inesperada, vocês já sabem a história, eu entro para tentar deixar o Vasco melhor do que eu encontrei. Eu faço meu 100%, eu sou imperfeito. Não sei se o meu 100% vai ser capaz de botar o Vasco no lugar que ele merece, mas é o que eu vou fazer, é o que eu vou trabalhar até o último dia para tirar o Vasco dessa situação ruim e difícil. Mas para ficar muito claro, não tem desculpa, a responsabilidade dessa situação é toda minha.
16: Tá aí o Pedrinho, presidente do Vasco da Gama. Esse assunto vai dar muito pano pra manga ainda, mas são assuntos para outros momentos aqui dentro da nossa programação. Por hoje, o boletim desta quinta-feira fica por aqui. Encontro vocês numa próxima. Um forte abraço e até lá!
7: Valeu, Bessa, tem as nacionais e internacionais e eu tô ficando por aqui. Agradecimentos a Roberto Mixi. Volto amanhã nesse mesmo horário. Valeu, só valeu. E aí, agendinha. A gente se encontra pelos rumos da bola. Boa noite, Brasil!
13: Remo! Sexta-feira é dia de ajuste de apronto para o Clube do Remo. Torcedores que moram no Rio de Janeiro já estão com a camisa do Leão, já estão também fazendo o seu agito, porque amanhã a arquibancada destinada ao Clube do Remo ficará lotada pelos paraenses. São os torcedores do Fenômeno Azul, na maravilhosa, lógico, trazendo todo o seu apoio, apoiando o Clube do Remo para melhorar a pontuação nesta reta final do Brasileirão. Um grande abraço e uma boa sexta-feira a todos. Tchau!
4: Paysandu!
5: Faz o último trabalho nesta sexta-feira e depois está programada uma reunião à noite, depois do almoço, na concentração bicolor entre diretores e também jogadores, juntamente com comissão técnica. Valeu!
19: Casa do Futebol.
20: Sexta-feira, com expectativa para a divulgação dos novos nomes que vão assumir as diretorias na Federação Paraense de Futebol. Amigo torcedor, uma boa madrugada a todos. Bom, Federação Paraense de Futebol. Amigo torcedor, uma boa madrugada.

0: Mas a importância da torcida hoje, o momento ali, e o que você sentiu ali na beira do campo com toda essa festa da torcida corintiana desde antes dos 90 minutos?
1: Eu sinto alegria de estar na beira do campo e representar o Corinthians. Muita alegria. É empolgante quando começa a cantar, quando começa o poropopó, uma coisa que é diferente, no mundo inteiro é diferente. Uma torcida única. E é uma torcida que sustenta o seu time o tempo todo. E com todos esses problemas, e essa conexão que tem entre time e torcida, e que está fazendo o time avançar. Eu adoro isso. Eu adoro essa conexão, conectar jogador com arquibancada, e arquibancada com jogador. Quando isso vai acontecendo e vai aprofundando essa relação, a tendência é muito positiva.
2: Boa noite, Diniz. Diego Fernandes, Rádio Coringão. Diniz, queria que você falasse um pouquinho do Caio César. Nesta partida, um jogador que teve as melhores tomadas de decisão, né, principalmente no primeiro tempo, onde ofereceu bastante chances de perigo para o time do Corinthians, bem diferente das outras partidas, né, que, principalmente nessa tomada de decisão. Então, queria que você falasse o que foi orientado, o que foi conversado com o jogador para ele ter se destacado, como ele se destacou nessa partida. Obrigado.
1: Acho que é uma coisa específica da tomada de decisão. O Caio é um jogador que ele está se transformando cada vez mais num jogador de um tamanho grande, vestindo a camisa do Corinthians, que é um jovem que saiu muito cedo aqui do Brasil, jogou no Curitiba, foi para Portugal, depois esteve no mundo árabe e está aqui. Então é um jogador que tem um potencial imenso e está se habituando cada vez mais a jogar com essa pressão imensa, com essa torcida gigante, campeonatos importantes, todo dia jogo difícil. E a tomada de decisão vai assistir o vídeo, é treinando, é a gente conversando. Então tem uma série de fatores que você vai alimentando o jogador para que ele consiga se ver e reavaliar aquilo que ele está fazendo de certo e aquilo que está fazendo de errado. Mas ele tem evoluído muito e tem nos ajudado muito aqui. Desde que eu estou aqui, o Caio César tem sido um jogador que está em franca evolução.
3: Diniz, boa noite. Queria que você falasse duas e uma, se me permite. Primeiro, o Breno Bidon. Muitas vezes os torcedores cobram um pouco mais de participação dele, mais números de gols, assistências. Hoje ele contribui com um gol importantíssimo. Queria que você falasse sobre a importância desse jogador, da partida dele hoje também. E um segundo ponto, desde que você chegou, sempre foi muito questionado sobre seu estilo de jogo, sua identidade. Você sempre pontuou que sua principal característica é a garra do time, é a luta em campo, e hoje isso ficou muito evidente. De acordo com esse aspecto, principalmente deixando o desempenho um pouquinho em segundo plano nessa análise, foi esse o jogo que mais te orgulhou desde que você chegou no Corinthians?
1: Eu acho que se pode dizer que sim, pela importância da partida. Mas o jogo que a gente fez aqui contra o Palmeiras, com dois jogadores a menos, um jogador a menos quase que o primeiro tempo inteiro, e com dois jogadores a menos quase que o segundo tempo inteiro, é outro jogo que pode estar nessa conta. O jogo lá contra o Rosário, com um jogador a menos também. Tem muitos jogos aqui, mas assim, esse é um deles, e pela importância que tinha o jogo, pela passagem de fase, talvez seja o jogo mais importante nesse sentido. Em relação ao Bidon, eu considero um dos jogadores mais inteligentes que eu trabalhei já na minha carreira. Você fala uma vez com o Bidon, dificilmente você precisa falar uma segunda vez. É um jogador que a característica principal, a função que ele exerce no campo, talvez assim, de base, que se fosse escolher para ele, o que você acha que se sente mais confortável? Ele seria, na minha opinião, um segundo volante. Às vezes até primeiro, por conta da qualidade de saída. Só que ele consegue jogar de tudo. Ele consegue jogar de primeiro, de segundo, de 10, de ponta, como ele tem jogado. Que ele marca de ponta, mas ele joga construindo por dentro. Então é um jogador muito versátil. E outra coisa que ele tem, que é muito importante, tem muita coragem para jogar, tem muita personalidade. É um jogador que não gosta de sair do campo, sempre quer jogar, sempre quer a bola, sempre está disposto a ajudar. Então ele certamente é um dos pilares aqui do nosso time.
4: Aqui, Fernando. Aqui, e olha o Neto aqui do Portal Viva Rio TV. Parabéns pela vitória, Fernando. O primeiro tempo a gente percebeu que o jogo foi muito difícil, muito truncado. E o Corinthians, mesmo com um jogador a menos, conseguiu no segundo tempo a vitória. Porém, essa vitória veio com a entrada do Memphis, tá? Seriam duas perguntas. A primeira é a seguinte: por que que o Memphis não entrou já logo no início do segundo tempo? E a outra pergunta é a seguinte: o Carrídio, ele vai ter uma sequência de jogos daqui para frente?
1: Oh, Não existe uma promessa se o Carrilho vai ter uma

0: sequência, ele é um dos titulares que eu cheguei aqui. Ele, quando ele não joga, sai jogando, ele entra, não dá para falar que o Carrilho é reserva do time. E também não dá para te garantir que ele vai ter uma sequência. Pode ser que sim, pode ser que não, mas ele é um dos titulares. E o Memphis, esse era o tempo meio que limite que ele suportaria o jogo. O Memphis estava sem jogar uma partida, iniciando a partida, há muitos meses para trás. E aí ele foi para a Copa do Mundo e teve uma minutagem muito baixa. Aí teve período de férias, aí estava treinando separado. Então a gente conversou. Isso eu conversei com ele, o tempo que ele suportaria, gente, foi uma coisa combinada. Então era isso aí mesmo, era o tempo que ele ia entrar, basicamente, foi muito ajustado para ser esse tempo que ele conseguiria suportar. Ele jogou esse tempo e terminou o jogo exausto. Então se ele jogasse 50 minutos, 51 minutos no segundo tempo, provavelmente ele ia com 30 minutos, ele já ia estar desgastado e não ia conseguir ter o número de ações que ele teve durante esse período que ele participou.
1: Diniz, aqui à sua direita. Quando voltou do segundo tempo, você voltou com seus jogadores, né, ali pro meio do campo. Até pareceu que você ia entrar junto com eles ali para jogar. Queria te perguntar se voltou esse espírito de atleta seu, se você queria realmente voltar a jogar ali com seus jogadores. E o que você falou, você reuniu eles ali no meio campo, fez uma roda ali, estava você no centro deles, passando mais algumas táticas, ou foi só levantar ali os seus jogadores?
0: Eu acho que quando voltar a jogar, eu sou muito feliz sendo técnico. Obviamente que às vezes dá vontade de jogar, ainda mais jogos como esse, mas eu não tenho saudade de jogar futebol. Eu me realizo ajudando os jogadores a que eles consigam fazer o melhor deles. E quanto ao papo que a gente teve, foi realçando um pouco mais aquilo que a gente tinha conversado no vestiário, para eles se soltarem, para eles desfrutarem da partida, porque o jogo, depois de mais 45 minutos, ia terminar, e para eles conseguirem ter prazer em jogar futebol. Basicamente foi nesse tom a nossa conversa ali.
2: Obrigado, Diniz. Boa noite a todos.
3: Entrevista coletiva ao vivo na íntegra do técnico Fernando Diniz. O Luiz Sabiano, eu conversei com ele aqui durante a coletiva do Diniz. Boa entrevista. Ele foi para a zona mista e ele falou o seguinte, ó: se o Memphis apareceu algum personagem maior, a gente breca a entrevista do Diniz e obviamente foca na zona mista. Então aparentemente ninguém passou daí, né, o Fabiani?
4: Capela, só três jogadores passaram, mas ninguém falou, tá? O Pedro Raul, o Alex Santana e o Choca. A assessoria do Corinthians fez um combinado aqui de que o Hugo Souza e o Breno Bidon vão falar, mas todos passam, então a gente vai tentar abordar o Memphis também.
3: Então repita, quem é que vai falar?
4: Hugo Souza e Breno Bidon.
3: Enfim, sei lá também, eu, velho.
5: O Memphis vai dar entrevista amanhã?
3: Não.
4: Não.
5: Não.
3: Então, essa é uma questão que eu falo.
5: Deveria, cara, falar, né? Porque só fica em vídeos de Instagram, isso, em nota, velho, oficial. Oh, vem cá, assessoria de imprensa do Corinthians, ela não tem autonomia. Autonomia, entendam, por trabalho jornalístico, por trabalho de comunicação. De chegar no Marcelo Paz e dizer o seguinte: Marcelo, seria interessante que o Memphis desse uma entrevista amanhã, né? Reúne toda a imprensa para que ele se posicione e explique tudo o que aconteceu, já que... Quando ele disse, né, que ia embora, ele prometeu convocar uma coletiva.
3: Exatamente.
5: Então é o seguinte, quer dizer que para ele era interessante, na hora de não ter renovado, de dar uma coletiva num hotel independente, isso, certo? Isso.
3: Agora ele ia rasgar o mundo.
5: Ele ia acabar com o Corinthians. Agora que ele está de volta, ele é um oportunista, ele é um hipócrita. E o Corinthians não faz nada, o Marcelo Passe não resolve absolutamente nada. E o presidente Osmar Stabile, que não chega pro mês, vai lá que tu vai dar entrevista sim. Não, não vou. Vai falar assim agora. Tu tá de volta ao Corinthians, tu vai dar entrevista sim. Sim, tu vai dar entrevista.
3: Será que é interessante pro Stabile o Memphis falar? Eu acho assim, ó.
5: Pessoal, é o seguinte,
3: tô,
5: ó.
3: Vamos
5: os
3: lá.
5: Os clubes estão entregues aos jogadores. Entregues.
3: Sim, isso é verdade.
5: Entregues. Os jogadores fazem o que bem entendem. Ó. É uma vitória do Corinthians, passe dele. Nós estamos valorizando isso.
3: Sim,
5: a
3: sim.
5: Volta dele, ele é importantíssimo. O Corinthians cresce demais com ele e com o Yuri Alberto agora para pegar o Estudiantes.
3: Claro, e o Yuri vai voltar.
5: E aí, ele volta ao Corinthians e ele não vai falar. Essa é a falência da comunicação inteira do Corinthians. Inteira do Corinthians.
3: Eu tenho uma coisa para falar para o torcedor. Você, torcedor, eu tenho certeza que tem interesse de ouvir o Memphis. Independentemente do assunto. Quer ouvir sobre assistência? Quer ouvir se ele está 100%? Quer ouvir sobre esse imbróglio? Por que renovou? Por que ele quase não renovou? O que aconteceu? E eu acho que, de certa forma, não queria usar esse termo, mas talvez de uma forma até ignorante, A comunicação do Corinthians, quando eu falo comunicação, não estou aqui nomeando, porque nós temos grandes caras lá dentro, eu sempre faço questão de elogiar. O Vini, o Olavo principalmente, que é um cara maravilhoso, que trata todo mundo muito bem e é um baita profissional. Só que chega a ser uma ignorância, porque cedo ou tarde o Memphis vai falar. Em alguma zona mista, em alguma coletiva. Por que aproveitar agora a vitória e a classificação para chegar e falar?
5: Frase do Diniz.
3: Acaba com esse negócio, velho.
5: Olha a frase do Diniz. O grande reforço da temporada foi a renovação do Memphis.
3: Isso, é a pauta em cima.
5: Essa é a frase mais forte da coletiva. E cadê o Memphis? Isso é óbvio, pessoal. Eu não estou dizendo nenhuma barbaridade aqui. Isso aqui é fato, como sempre foi.
3: Sempre foi.
5: Só isso.
3: Bom, o Fabiani já passou a informação que o Bidon vai falar, porque fez o gol. O Hugo Souza, porque não foi vazado. E o Corinthians está classificado. Maravilha. Estaremos aqui para ouvir os jogadores. Mas eu concordo inteiramente com o Pretzel. Eu sei que tem um torcedor que vai ficar meio assim, meio assado.
5: Estou concordando. Que o Messi deveria falar.
3: Claro. Aqui no nosso fala chat. Agora. E aí acaba com essa possibilidade que uma hora, como eu disse, Fabiane, mais cedo ou mais tarde, o Memphis vai dar uma entrevista, ele vai falar. E adivinha, ele vai ser só perguntado sobre isso, apareça, responda e acaba com o imbróglio, pô. Pois não.
4: Ô Capela, só uma informação aqui, vocês citaram aquele conflito dos torcedores do Rosário Central com a polícia do estado de São Paulo. A informação é que dois torcedores foram detidos e conduzidos ao GCRIM aqui do estádio do Corinthians, e eles já deixaram o estádio com certa tranquilidade depois desse entrevero após o apito final. Então, dois torcedores detidos.
3: Um, dois, três.
5: Ouvinte premiado.
4: Desculpa.
3: Mas é sempre importante repetir a informação. Dois torcedores do Rosário, então, foram encaminhados.
4: Sacanagem tem prioridade. Sempre, Eu fui zoar o Pretzel. Os deuses do conteúdo se voltaram contra mim.
3: Para quem não entendeu, antes da coletiva do Diniz, a gente já havia trazido a informação. Aí o Fabiani reforçou e claro que sacanagem tem prioridade. A gente tirou uma onda com ele. Bom, então daqui a pouquinho é o seguinte. Ô Fabiani, eu quero falar rapidamente. Como os jogadores ainda não falaram, o Pretzel já analisou o jogo, já falou sobre a coletiva do Diniz, daqui a pouquinho tem um gabarito. Eu quero que você fale sobre eleições no Corinthians. Até agora eu não sei se o Stabile vai, se não vai, sobre as vias, porque acredito que no final desse mês, já na virada do próximo, teremos já os candidatos lançando as suas chapas e consequentemente dando entrevista. E eu estou muito curioso para saber sobre essa eleição, porque, cara, querendo ou não, é o futuro do Corinthians nas mãos de um novo mandatário, não, Fabi?
4: Capela, a informação que a gente trabalha no setorismo do Corinthians mesmo é que o Stabile vai ser candidato, já inclusive está trabalhando na campanha, né? A gente informou no último jogo contra o Cruzeiro que ele já contratou um profissional de comunicação para a campanha dele, que é o Oliveiro Júnior, né? Que é um assessor histórico de imprensa aqui do esporte brasileiro. Ele já vai direcionando algumas diretorias mantidas em relação à gestão atual. O Paulo Garcia é o lobista do Osmar Stabile, então já está conversando com algumas pessoas, enfim. Então a eleição do Corinthians, ela já começou. A gente não tem nenhuma candidatura oficial já lançada. O que a gente tem são indícios, inclusive alguns candidatos, já começando com aquele papo que o Capela conhece bem, vamos sair para almoçar, vamos conversar e tal. Sérgio Janikian é um candidato iminente, dá para tratar assim. O próprio Osmar Stabile, o Rosala Santoro, ele deixou a chapa dele, porque a chapa dele vai apoiar o Sérgio Janikian, então ele vai lançar uma candidatura independente. Tem outras, a Miriam Atier, que falou com o Pretzel recentemente no Band Esportes, é uma provável candidata. Tudo isso há 3 meses da eleição, mas nenhuma candidatura confirmada até agora. A gente segue no aguardo e o bicho vai pegar. Você sabe como é que é eleição nesse clube, né?
3: Ah, eu sei bem como é isso e a gente vai torcer para que corra tudo bem. Mas eu acho que é fundamental, viu, Alexandre Pretzel, que a gente já comece a falar, porque é ano de eleição no Santos, no São Paulo e no Corinthians. Então, assim, é a famosa ebulição, porque o Santos está um caos, certo? O São Paulo não precisa nem falar. E o Corinthians vive, convive, respira o caos e, querendo ou não, às vezes dá certo. Não podemos normalizar isso. Eu não faço lobby para ninguém. Só que já passou da hora do Corinthians ter gestão profissional. Eu não sei se SAF, eu não sei se Safiel. Eu já entrevistei os caras da Safiel. O Fabiani defende mais a Safiel do que eu. Eu não defendo muito porque ainda tem algumas, entendam, pontas soltas nesse tipo de pensamento. Ao mesmo tempo que o torcedor corintiano está pedindo aí intervenção judicial, teve manifestação em Itaquera hoje, né, Fabi? Você vem acompanhando dioturnamente toda essa movimentação. E eu estou muito curioso, Pretzel, porque é o seguinte, na última eleição, cara, nós tivemos André Negão e Augusto Melo.
5: Parece que ele quer ser candidato de novo.
3: Putz, aí é. Aí vou para o prédio.
5: É isso, né?
3: Ah,
4: é
5: isso.
3: Não dá.
4: É, eu vou ser bem sincero, tá, Prédio?
5: O André ele tem Negão. Tem o direito, né, Fabiano, de fazer o que ele quiser. Eu só acho que ele é um cara de pau.
3: Mas nós temos o direito também de cornetar, certo?
5: Eu acho que ele é um cara de pau.
3: Eu também, eu acho ele péssimo, por sinal.
5: Aliás, o Mário Gobi deu uma entrevista pro Luiz Carlos Quartarolo. Não sei se vocês viram no podcast do Quartarolo.
3: Hoje eu não vi. Não
5: o Weber Lima do
3: Quartarolo.
5: Chegou a ver, Fabiano?
4: Eu vi fã do Memphis.
5: O Mário Gobi, que eu gosto muito dele, mas olha o que o Mário disse. É, estão falando que o Corinthians deve 3 bilhões, mas deve 3 bilhões sem ganhar nada. Nós deixamos 1,7 de dívida. Olha o que ele falou. Olha o que ele falou. Nós deixamos 1,7 de dívida, mas nós ganhamos quase tudo. Então, olha
3: o que ele não falou
5: visão.
3: Isso. Não, ele falou. O pé que balança a rede é o podcast. Não.
5: Um abraço ao Quartarolo, o Eder Lima.
3: Não.
5: O pé que balança a rede.
3: Precisamos colocar isso no ar.
5: O Mário Gobi, ele simplesmente, certo, ele disse o seguinte:
3: quase 2 bi de dívida, a que preço ganhou tudo?
5: Aí que tá. Repetindo o que ele falou. Olha. Vocês estão falando aí, certo? Vocês estão falando aí. Hoje o Corinthians deve 3 bilhões e não ganha nada. A gente deixou 1,7, mas a renovação e transparência ganhou quase tudo.
3: Que olha, beleza, hein? Olha o pensamento.
5: Olha o pensamento do senhor Mário Gobi, que foi presidente do Corinthians.
3: Você lembra? Você lembra quando o Mário Gobi veio no estúdio com a gente, Xandão?
5: Nossa
3: Senhora. Ele quase pegou a gente pelo pescoço.
5: Ele queria trazer o resto da polícia aqui. Né?
3: Não, e ele chegou. Ele é assim, não tem
5: nada contra ele.
3: Ele
5: é maravilhoso,
3: não tem nada contra ele. Mas ele pegou e falou assim: porra, vocês me convidaram aqui pra pisar no meu pescoço? A gente não, presidente, estamos aqui.
5: Não, e outra, nós fizemos.
3: Não, respeitosas, porém necessárias.
5: A gente perguntou, né?
3: Mas ele saiu, ele não sabia de onde era a porta do estúdio.
5: Por exemplo, uma pergunta que foi feita, né? Por que é sem renovação e sem transparência quebrou o clube?
3: Exato.
5: Isso é uma pergunta que tem que ser feita, e vai ser feita pra todos.
3: E ele acha que não, porque é isso, isso e aquilo.
5: Doutor Jorge Calil, que eu amo de paixão, meu amigo, certo? Veio aqui no carnaval. No estúdio anterior, né?
3: Sim.
5: E trouxe vários volumes impressos dos títulos do Corinthians. Né? Ele fez isso. Eu adoro ele.
3: Maravilhoso.
5: Ele veio aqui, eu comecei a rir.
3: Um abraço pro Tominha.
5: Aí ele largou tudo na mesa, assim, na minha frente, e chegou, ó. Isso é renovação e transparência. Eu achei maravilhoso isso que ele fez, cara. Tô falando sério. Aí nós fomos pra entrevista, certo? Sim. E figurou um bom debate. É isso que funciona.
3: Ô, Agrelo, se você tiver condições aí, recupera aí no Pé que Balança a Rede do grande Weber Lima, do grande A Víbora Peçonhenta, Luiz Carlos Quartarolo.
5: Meu ídolo,
3: essa declaração, um abraço pra ele. Essa declaração do Mário Gobi, quer dizer, nós deixamos uma dívida de 1,7 bi, mas ganhamos tudo. Ô, pessoal, o lance é o seguinte, você que tá ouvindo a Rádio Bandeirantes ou assistindo pelo YouTube, vamos supor que você não é PhD em economia, em finanças, em futebol, dane-se. E você assume o seu clube de coração amanhã. Pô, você tem um mínimo de embasamento futebolístico, você vai então, nesse pensamento do Mário Gobi, você vai contratar um monte de cara bom com um dinheiro que você não tem, vai prometer que vai pagar, não vai, vai ser campeão, e essa dívida de 1,7 vai para 3 bi e pouco. Assim até nós, Pretzel. Até a gente, cara,
5: coloca
3: faz
5: qualquer
3: time.
5: Um lá, coloca
3: um lá. Dani, quanto que é? 50 milhões? Beleza, paga aí, parcela e dane-se, vamos chutar a dívida para frente.
5: Outra,
3: é isso?
5: Não, outra que ele falou, o Fabiano até pode confirmar, na nossa gestão nunca teve transfer ban. Como não pagava impostos, pessoal? Vocês lembram da Receita Federal?
3: Sim. Não, vem cá.
5: Levantaram a ficha lá, o Corinthians não pagava imposto.
3: O Corinthians,
5: pelo amor de Deus,
3: o Corinthians estudava a possibilidade de penhorar
5: exatamente,
3: a taça do Mundial.
5: Exatamente.
3: Entendeu? Ah, não, veja bem. Ah, mas é uma coisa. Aí eu tive que ouvir de um ex-presidente assim: não, mas isso é normal. Porra, normal? Cara, nunca é normal você penhorar alguma coisa por falta de pagamento, claro. Nem para nós, pessoas físicas.
4: Ô, Capela.
3: Você tem um apartamento que você precisa pagar, você não consegue. Vou penhorar isso, meu cachorro, pô, não dá.
5: Dito isso, o Corinthians está nas quartas, nós não estamos mudando de assunto.
3: É isso aí.
5: Corinthians
3: isso aí.
5: Estudiantes, primeiro jogo em La Plata, segundo jogo em Itaquera.
3: Perfeito. Pois não, Fabi?
4: Não, eu ia destacar justamente esse papo que vocês estão tendo, porque parece que cada gestão que passa pelo Corinthians escolhe o que vai pagar. Então, assim, a gestão Augusto Melo, ela teve um mérito, que ela deixava o salário em dia. Qual foi o problema? Ela não pagou ninguém. Então, o Corinthians está com 3 transfer bans e já teve mais 2 antes, né? Então, de 11 jogadores que contrataram, o Corinthians quitou 2. Então, o Augusto Melo escolheu pagar os salários. A renovação e transparência pagava os clubes. Inclusive, o Corinthians contratou o Pato do Milan, na época, 15 milhões de libras.
5: É verdade,
4: um valor surreal, quitado em um ano. O Corinthians ganhou o Brasileiro 2015, Capela vai lembrar, Pretzel também, 11 meses de salário atrasado. Então, escolheu o que vai pagar. Falou o quê? Vamos pagar o pato, a gente não vai pagar salário. Então, não tem mérito nenhum. Agora, não adianta alguém falar
5: Fabiani,
4: que pagou tudo.
5: Fabiani, imagine se o Corinthians fosse superavitário.
4: Não, você está louco.
5: Com esse time nota, com esse time nota 5,5 do Corinthians, ele já está nas quartas de final da Libertadores, ele ganhou a Copa do Brasil. Vocês imaginem se fosse um clube que fosse superavitário, que os caras não entrassem pobres e saíssem ricos.
4: Está louco.
5: Hein, certo? Viu que não devesse para empresários do mundo inteiro.
4: Esquece.
5: É verdade ou não é?
4: Não, era uma potência mundial.
5: Era uma potência sul-americana
4: e mundial.
5: Mas não, viu, aí veio o ex-presidente assim, não, veja bem, nós deixamos 1,7 dívida, mas ganhamos tudo. Pô, que legal isso aí, cara, isso é legal demais.
4: Não, esse mundo é tão distante, porque eu vou passar um número para vocês que assusta. A projeção do balanço do Corinthians para o ano que vem em juros é pagar 486 milhões de reais em juros. Então, se o Corinthians pagar esses 486, a dívida fica no 0-0. É isso.
3: Não entendi, Fabi. Desculpa, como é que é esse negócio?
4: A dívida do Corinthians, se tiver indexada em CDI mais 4, 19% ao ano mais ou menos, que é o esperado, vai render para o clube 486 milhões em juros a serem pagos no ano que vem. Então, se o Corinthians, digamos, gerar um superávit de 500 milhões, a dívida fica no 0-0.
3: Caraca! Meu Deus, gente!
4: E tá gerando déficit atrás de déficit, né? Não tá gerando superávit.
5: Não para. E outra, pessoal, o Stabile antecipando receita de 27.
3: Olha, eu tô com pena do próximo presidente do Corinthians. Se não for um Paulo Nobre da vida, esquece, irmão. Esquece. O cara que vai tem que fazer das tripas coração, às vezes...
4: O André do Bilhão aí, bolso. Capela.
3: Oi?
4: O André do Bilhão, pô.
3: Ah, isso é um fanfarrão.
4: Vai ser candidato, hein?
5: O Fabiano.
3: Não, Fabiano. Nada contra o André do Bilhão, viu, o André do Bilhão? Mas, pô, você pega, joga na mídia. Não, eu tenho $1 bilhão aqui. Aí a gente tenta fazer uma entrevista contigo. E aí você não aceita falar com ninguém, porque você sabe que você vai ser massacrado. Com respeito, mas massacrado. Como é que um cara que promete ter $1 bilhão para investimento no Corinthians... É o que se diz, né, Fabi? Às vezes não tem nem o nome, uma casa com o nome próprio, né?
4: É isso, exatamente.
3: É difícil o cara acreditar nisso, né?
4: É, ele passou vergonha na última eleição, Capel. Não sei se você vai lembrar, porque o Stabler foi eleito numa eleição indireta do Conselho Deliberativo do Corinthians.
3: Lembro.
4: O Osmar teve, acho que, quase 80% dos votos. De 300 votantes, o André terminou com 14, cara. Então é uma figura inexpressiva no Parque São Jorge, politicamente falando, mas ele sabe vender o próprio peixe. Fizeram uma pesquisa de Twitter ali, Capela, que o torcedor no geral vota, o cara que é mais desapegado, ele lê, $1 bilhão, vou colocar o cara. Teve 86%. Então é um mundo à parte, sabe? A eleição no Corinthians ela é muito difícil de projetar, assim. Mas pelo que eu estou acompanhando, o Sérgio Giannichian é um candidato que vem com muita força. Inclusive, a chapa 82 deve apoiar.
5: Sabe o plano de governo do André Negão, o André Luiz de Oliveira? Sim, então, Fabiano?
4: Qual?
5: Não, estou te perguntando, sabe o plano de governo dele?
4: Não disponibilizou ainda, mas vai ser um prazer ouvir na Bandeirantes.
5: Também, vai ser um prazer ouvir, porque eu gostaria de saber das ideias do grupo sem renovação, que acabou com o clube.
3: A primeira coisa que o Fabiano certamente vai mobilizar aí para que a gente possa entrevistar todos os candidatos à presença do Corinthians... E acho que a primeira pergunta de qualquer é, qual é o projeto? Porque não adianta nada ter, eu tenho a ideia. Não, eu quero um projeto. Qual que é o projeto aqui? O projeto aqui, certo? Aqui, esse aqui é o projeto do André Negão.
5: Esse é o projeto.
3: Na última eleição, a folha em branco.
5: Esse é o projeto do André Negão.
3: Esse foi o projeto esportivo que ofereceram pro Dorival também. Mas ganhou, né? Tá aqui, tá aqui.
5: Dorival Júnior chegou. Não, porque eu conversei com o Fabinho. E eles, o Fabinho Soldado e o Augusto
3: Melo. Aí na semana seguinte pediu o jogador.
5: Aí eles me ofereceram um projeto esportivo. Projeto esportivo oferecido ao Dorival Júnior. Certo? Conjunto vazio e uma folha em branco, né?
3: É.
5: Uma semana depois, o que o Dorival começou a fazer? Eu preciso de reforço.
3: Exato.
5: O projeto esportivo oferecido.
3: Exato, exatamente. Bom, eu já falei aqui, eu não vejo a hora de gente capacitada para comandar clubes no futebol brasileiro. Você pode não gostar da Leila... eu acho que a Leila também, ela não tem tanta transparência assim, tá? Esse é o meu ponto de vista. Não tem tanta transparência, até porque ela escolhe um ou outro veículo de comunicação para agenda positiva. Quando dá qualquer BOzinho, é sempre a mesma coisa, porque se ela viesse aqui, eu ia querer saber da Crefisa com os velhinhos. E ela nunca vai se postar publicamente. Por isso está em segredo de justiça, está correndo lá, está correndo aqui. Gostaria de saber. Não estamos acusando, muito menos condenando. Só gostaríamos de saber. Porque as informações que aí estão, como ela é proprietária da empresa, deveria se posicionar. Ah, mas isso transcende o futebol. Dane-se. O futebol não transcende a sociedade muitas vezes e vice-versa, é assim que a banda toca. Então, onde eu quero chegar? É fundamental que a gente tenha gente capacitada. Repito, podem não gostar da Leila, mas ela faz bem ao Palmeiras. O São Paulo, olha quanta gente meteu a mão na cumbuca. No Santos, todos os ex-presidentes que passaram foram banidos da instituição. O seu Modesto Roma Júnior, que Deus o tenha, José Carlos Pérez, Andrés Rueda Garcia. Só pegar aí, só pegar no histórico recente do Santos. E o Corinthians, cara? Qual foi o último grande presidente que o Corinthians teve? Um cara que pensou na instituição, um cara que trabalhou o Corinthians como uma grande empresa, como fez Paulo Nobre lá atrás, com o Palmeiras falido.
5: Nenhum.
3: Por quê? Os caras, muitas vezes, mamam numa teta interminável chamada Esporte Clube Corinthians Paulista. Então, assim, Pretzel, eu já cansei de ouvir cara que é muito bem resolvido no seu âmbito profissional, mas não consegue repetir a mesma coisa no clube. Porque muitas vezes não deixam, que o estatuto é antigo, porque atrapalha, que não funciona.
5: Eu gostaria que o Osmar Stabile, viu, João, nos chamasse. Ou até, o senhor pode mandar por WhatsApp, se o senhor quiser.
3: Como não, o WhatsApp não serve, tem que aparecer
5: não,
3: no ar.
5: Não, mas tu vai entender o que eu vou dizer agora. Se o senhor quiser mandar por WhatsApp, como foi a contratação do Yuri Alberto pelo Corinthians? Se o senhor puder mandar.
3: Acho que ele sabe.
5: Não,
3: quem deve, sabe é o Duílio, né?
5: Não, mas é que tá, deve estar. Tá, será que não está lá no,
3: tá.
5: No departamento financeiro?
3: Tá, claro que está. Claro que tá.
5: O que foi pago, as comissões pagas, sim, os percentuais. Claro. Não tem?
3: Não, deve ter. Deve ter muitos. Deve ter 10. É. Agora, uma outra coisa que me chama a atenção é, Fabiane, ouvintes e internautas, atenção. Se o Corinthians está nesse buraco, administrativamente, financeiramente falando, passa muito pelo que boa parte dos conselheiros. Infelizmente os conselheiros fizeram ao longo desses últimos anos, aprovando contas, porque quando você reprova a conta, qual era o argumento? Quando você reprova a conta de um presidente, você está indo contra a instituição, pelo contrário, contra o balanço,
5: está dando recado ao mercado, né?
3: Exatamente, você tem que reprovar se o cara gastou mais do que ele arrecadou, imbecil, burro. Mas por que que eles não fazem isso? Porque se eles reprovam, os caras internamente ficam sabendo e o cara perde a possibilidade de um cargo lá na frente, estatutário, virar um diretor de alguma coisa, ou até mesmo lançar uma futura candidatura. Então os caras têm que dançar conforme a música através de um estatuto ultrapassado. Ponto. Onde eu quero chegar? O CORE, recentemente, virou a questão paladina da justiça. Peraí. O Memphis renova ou não? Vamos passar pelo CORE. O que o CORE fez de bom ao longo das últimas décadas para não deixar o Corinthians chegar nesse fiasco, Fabiane?
4: Fiscalizaram muito pouco, né, Capela? Eu queria saber onde é que estava o CORE quando o Corinthians contratou o Pedro Raul, porque qual que é o critério? O CORE ele é acionado nas operações que envolvem mais de 40 mil salários mínimos. E essa operação do Memphis, segundo Osmar Stabile, envolvia mais de 40 mil salários mínimos. Agora, quantas operações que o Corinthians não fez que ultrapassaram esse valor e o CORE não fez nada, né? Então foi uma politicagem, o CORE, o Conselho Deliberativo, o Conselho Fiscal, todos órgãos que não despertam nenhuma confiança no torcedor. Ó, é o seguinte, o Memphis acabou de passar aqui, chamamos ele, não quis falar, tá? Seguiu reto, foi para a parte interna aqui da arena, ele seguiu o protocolo de passar. Daqui a pouco, para nossa surpresa, o Gabriel Paulista vai falar. Então vai ser um terceiro entrevistado em poucos minutos, ele está aqui.
3: É, ó, só para poder fechar, vou passar para o Pretzel. Atenção, Departamento de Comunicação do Corinthians. Obviamente que vocês são funcionários do clube. Mas eu acho que o líder, o chefe, o cara que representa e tem aí o poder da comunicação do Esporte Clube Corinthians Paulista, pecou. Ou deveria até mesmo internamente aí com vocês, repórteres, explicar. Porque é uma vergonha, é uma piada de mau gosto para o torcedor corintiano o Memphis passar numa zona mista e se recusar a falar. Deveria ter partido do jogador, mas a gente não pode esperar muito do jogador que muitas vezes vive numa bolha, um tremendo alienado. Não me parece o caso do Memphis, mas nesse caso sim. E a comunicação do Corinthians ser conivente com o atleta, vocês vão esperar o quê? Esse cara mais cedo ou mais tarde vai falar, aproveite agora. Aproveite agora, o Corinthians ganhou o jogo. Com um a menos, na raça, estilo Corinthians, se classificou. Já pega, responde lá, Pretzel. Meia dúzia de perguntas, vai embora pra casa.
5: Claro,
3: ninguém mais
5: minutos,
3: pergunta porcaria nenhuma pro cara.
5: De entrevista deu.
3: Nem 10, entendeu? Então, cara, olha, realmente...
5: Um abraço ao Alan Santos, que gosta muito da nossa programação e está feliz com a classificação do Corinthians. Obrigado, viu, Alan? Grande abraço.
3: Ele está mandando o oposto, aposto, né?
5: Estou feliz com as mensagens dele aqui.
3: Não, irmão, não mas se apegue
5: ouvinte,
3: a isso.
5: Não, mas é sério, um ouvinte positivo.
3: É, não.
5: Ainda mais nos ouvindo de madrugada.
3: Exatamente, meia-noite e 38, estamos na sexta-feira já. Ó, só para poder passar, o Stabile, ele deveria aparecer publicamente também e falar sobre esse dinheiro captado em banco, quanto de CDI está se pagando ao ano. Porque pelos juros abusivos que nós temos no país, a informação é mais de 10% ao ano, deveria vir para explicar.
4: Muito mais.
3: Oi?
4: Muito mais, Capela.
3: Sim, CDI mais 10%.
4: É, eu não sei se cheguei em CDI mais 10, eu acho que fica em CDI mais 4, ali dá uns 19%.
3: É, o que eu recebi aqui, CDI mais 10.
4: Mais 10,
3: é o que eu recebi, CDI mais 10 aqui, numa grande fonte que eu tenho, me garantindo. Mas é aquela coisa, né, Fabi? É eu com uma informação, você com outra, a gente está aqui, obviamente, dialogando, mas cadê o Stabile para falar? Cadê o presidente para falar, para expor isso? Porque o torcedor corintiano quer saber. O torcedor corintiano Pretzel chegou a um determinado momento, acho que o Fabiano pode falar com propriedade também, ouvintes e internautas, atenção. Quando a imprensa falava sobre Transferban, não sei o quê, não sei o que lá, nós éramos antes.
5: Eu fui taxado de antes 12 anos atrás. Eu fui o primeiro jornalista a falar.
3: Não, tudo bem,
5: isso.
3: Tudo bem.
5: Tu era, viu, tu estava começando a produção, lembra? Sim, e eu falava sobre isso. A bolha vai estourar numa época que o Corinthians estava ganhando tudo.
3: Ganhando tudo.
5: Era
3: o Palmeiras morto.
5: Era o campeão da América e do mundo, e eu era o único que falava isso. Olha lá o Prez. É, como é que é? Colorado, anticorintiano, chorão, não sei o que. Até
3: não, mas atenção, mas olha só como o torcedor corintiano também não é burro, não é otário. Pelo contrário, ele consegue evoluir e acompanhar. Porque antes era, você é anti, o jornalista que só fala de notícia ruim, era sempre assim, fala notícia boa. Agora o torcedor corintiano, ele chegou no momento que ele percebeu que as notícias ruins, infelizmente, elas têm que ser colocadas à risca. Nós abrimos o apito final aqui falando de campo e bola, elogiando a classificação do Corinthians.
4: Gabriel Paulista.
3: O seu tamanho no cal chega às quartas de final. Daqui a pouquinho a gente termina, mas o torcedor corintiano vai ouvir o Gabriel Paulista.
4: Não, tá vendo. Vamos lá, tá chegando o Gabriel Paulista por aqui, zagueiro do Corinthians.
6: Ali na torcida e também como é que foi esse momento ali de comemoração
7: com a torcida? Foi um momento muito especial para mim, como todos já sabem, da história, né, da minha família, do meu irmão. Então, e hoje na verdade foi um dia que eu pensei muito nele. É um dia que com certeza se ele estivesse aqui ele estaria ali também na torcida sofrendo. E então, eu não pensei duas vezes de subir ali na torcida para ser mais um torcedor. Eu já sou um torcedor dentro de campo, mas esse foi um grande momento para mim, um dia muito especial, de estar junto com o torcedor, ajudar a equipe com a classificação. Então, acho que vai ser um dia para a gente, uma noite para a gente desfrutar muito. Logicamente que a gente tem pouco tempo, né, porque domingo já tem outro jogo, mas hoje é desfrutar desse momento, dessa classificação, que isso é algo gratificante para todos nós.
6: Gabriel, ainda sobre a torcida que hoje uniu as vozes e cantou junto, qual a diferença que isso fez para vocês ali da atmosfera no gramado?
7: Ah, eles são tudo para nós, porque eles são algo a mais, né? Lógico que a gente entra determinado, a gente treina, a gente quer o melhor para o Corinthians, mas de ver a arena da maneira que foi hoje te dá algo a mais e não te deixa você relaxar em nenhum segundo do jogo, né? Te dá tudo. A gente pensa em dar 100% e começa a escutar, a gente tem que dar 200%, 300% de tudo isso para ajudar o máximo o Corinthians. E, então, quando as torcidas se unem assim, é algo muito importante para nós ali dentro de campo. A gente sente o torcedor dentro do campo para nos ajudar e nos empurrar.
8: Ô Gabriel, falar do lance do gol, um pouco antes ali você foi numa pequena área e você mostrou e parece que você apontou para o Memphis. Já era uma jogada ensaiada? Foi algo que você viu ali no momento?
7: Não, a jogada foi treinada para o Garro bater a falta. E só que eu, como zagueiro, sei da dificuldade que é uma bola fechada. Ela é muito difícil para um zagueiro e para o goleiro. Qualquer desvio é gol. Então eu achei que era o momento para o Memphis bater a falta, que é uma falta mais fechada, e ele tem um bom pé ali com uma certa força, né? E a gente foi feliz com a ideia que eu dei ali. Ele entendeu o que poderia acontecer. O Breno também foi feliz, com um pequeno desvio, e aconteceu o gol e a gente está classificado para a próxima fase.
9: Gabriel, eu queria que você falasse sobre jogar uma Libertadores.
10: Vou te mostrar aqui, tá?
1: porque é uma competição que machuca muito o torcedor corintiano. Você, como um torcedor, imagina como que é jogar uma Libertadores, tira um peso também nessa classificação das costas. O Corinthians volta a marcar depois de muito tempo em mata-mata de Libertadores. Como que é para vocês, como que foi o vestiário ali?
7: Cara, lógico que nosso objetivo maior na temporada é ganhar a Libertadores, né? Então, pô, encarar esse jogo como foi hoje, a equipe do Rosário é uma equipe muito boa, tem grandes jogadores que poderia decidir uma partida, mas a gente conseguiu neutralizar os pontos fortes deles, né? E nós também, a gente tem jogadores também para decidir jogos. Mas a importância é isso, não importa o resultado, se é 1-0, 6-0, o importante é classificar. E hoje foi algo importante para nós, com um jogador a menos, com todas as dificuldades. A gente sabe que o Corinthians é isso, o Corinthians tem muito essa história, né, de corintiano maloqueiro sofredor. Então a gente sofre mesmo, mas o importante é a classificação. Agora em busca de mais outro jogo importante lá na Argentina, acho que o Estudiantes passou, né? Então vai ser outra guerra lá e a gente tem outra oportunidade de decidir em casa.
4: Valeu. Ouvimos aqui o Gabriel Paulista, portanto, Capela, acabou de atender a imprensa, daqui a pouco Hugo Souza e Bidon na área.
3: Daqui a pouquinho então Bidon, Luiz Sabino lá acompanhando e aguardando para que a gente possa conversar com os demais jogadores corintianos que vão passar. Mas realmente não quero voltar a bater nessa tecla, mas é realmente uma brincadeira, o Memphis não ter falado, cara. Juro, vou ficar me apegando a isso, o cara deu assistência, voltou e tal, já acabava logo com essa treta. Que agora o torcedor corintiano já sabe, né? Próxima entrevista que ele for dar, todo mundo vai perguntar do embrole, barararararará. Enfim, Alexandre Pretzel, eu queria abrir o gabarito rapidamente contigo. Temos que falar do Santos Futebol Clube, que conseguiu a classificação. Pois não, diga lá.
5: Lucas Soares, ele está em Aracaju, corintiano, Sergipe.
3: Boa.
5: Está nos ouvindo, um abração. A Mara Fogaça está em Tatuí, um abração para ela. O nosso Eduardo de Oliveira César.
3: Ah, grande Edu, adoro o Edu.
5: Um abração para ti, sempre nos acompanhando na
3: madrugada. Obrigado, Edu.
5: Um abração para ti. Quem mais? O Ronaldo Barbosa também, elogiando muito toda a equipe e também a transmissão. E mais o Matos Filho, que é um crítico ácido, mas faz parte, eu gosto dele, com as mensagens que ele manda aqui. E tem no WhatsApp aqui, quem é que está nos ouvindo no WhatsApp aqui? Deixa eu ver aqui. Quem é que está nos ouvindo? O Renan Martinez, grande Renan.
3: Boa, Renan
5: Palomares, grande Renan. Um abração, Renan, para toda a família aí também nos ouvindo. A Bandeirantes é ouvida no mundo inteiro. Né?
3: Graças a Deus. Um abraço para todos os ouvintes e internautas. Diga lá, Luiz Sabiani, Itaquera.
4: Queria trazer uma informação importante, foi tema no Esporte em Debate, inclusive aquela questão do Corinthians e da ESE, né? A ESE Seguro, se o Corinthians estava usando o símbolo da ESE no uniforme com o contrato vencido. E a informação que eu tenho aqui é que o contrato foi assinado agora há pouco entre Corinthians e ESE. A ESE será mantida no uniforme do Corinthians, na parte das costas, e vai pagar de maneira retroativa os 6 jogos em que ela teve sua marca exposta no uniforme corintiano com o contrato anterior vencido, tá? Com um aumento sutil nos valores e um produto que a empresa lança em parceria com o Memphis Depay. Tá? Então conversei com algumas pessoas da ESE, do marketing do Corinthians. Tudo certo, a empresa vai seguir no uniforme do Timão.
3: Quem é o responsável pelo marketing do Corinthians, hein, Fabi?
4: São dois, viu, Capela? O estatutário, que é o Ângelo Tsá Júnior, conhecido como JR, e o executivo de mercado contratado, que é o Vinícius Manfred Azevedo. São os dois.
3: Muito bom. Cara de marketing.
5: Demetrius Pinheiro está te elogiando. Boa, gosta Demetrius. Muito de ti, te manda um abraço.
3: Obrigado, outro.
5: O Luiz Reis de Salma Saf salvo o Corinthians.
3: Eu não acredito nisso.
5: Eu também não.
3: Eu não acredito nisso.
5: A gente está vendo as SAFs que tem aí, né?
3: Cara, vamos lá. Vamos contar nos dedos as SAFs que deram certo. Eu não vou considerar do Bragantino, para mim não é SAF. É um outro modelo.
4: Hugo Souza.
3: Oi? Hugo Souza. Daqui a pouquinho eu presto. Vamos lá. Hugo Souza ao vivo.
6: Isso tinha um peso para vocês no vestiário?
9: Cara, não. A gente procura se abster de notícias ruins nesse momento e se apegar no que a gente tem de bom, se apegar no que a gente quer fazer. Eu acho que esse elenco sabe muito bem o que quer, um elenco que tem cada vez mais se fortalecido, independente de vitórias e derrotas, a gente tem se tornado cada vez mais forte, a gente está cada vez mais junto. E para esse momento eu acho que é o que mais precisa. E a gente soube jogar o jogo hoje, fomos muito felizes. E a gente tem esse objetivo muito claro, que a gente quer muito esse sonho e a gente vai lutar por ele até o final.
4: Com certeza acompanhou a nota...
6: mental da equipe, né? No primeiro jogo teve um jogador a menos e hoje também, e mesmo assim conseguiu a classificação.
9: Cara, para ser sincero, a nossa equipe ela tem se tornado cada vez mais sólida e eu acho que os números não mentem. Posso estar errado até, mas eu acho que nós somos a equipe com... Eu, particularmente, estou entre os goleiros que menos sofrem, com mais jogos sem sofrer gol em toda a temporada. E eu acho que isso reflete um pouco de quão sólida tem se tornado a nossa equipe. E independente se a gente está com 11, com 10 ou até com 9, como já aconteceu, a gente sabe exatamente o que fazer dentro do campo. O professor deixa a gente muito à vontade e com tudo muito bem claro para a gente fazer o que tem que ser feito. E a gente mantém a tranquilidade porque a gente sabe onde cada um tem que estar dentro do campo, qual é a atitude que tem que tomar, a hora de pressionar, a hora de segurar, a hora de baixar a linha, a hora de subir a linha. E isso fica muito claro. Acho que quando as coisas ficam mais claras dessa forma, fica fácil. E a gente tem demonstrado que com a vontade que a gente tem, com a dedicação que a gente tem e a vontade de correr, a gente vai estar sempre ajudando o clube. E uma das principais coisas é não tomar gol. E a gente tem sido feliz nisso.
4: A nota do Rosário, que eles basicamente menosprezam a denúncia que você fez no jogo da Argentina a respeito de racismo. A nota pegou muito mal entre a torcida do Corinthians, todo mundo deu razão ao seu posicionamento àquela altura de denunciar o racismo. Queria saber como você recebeu e como você talvez pretenda ou não responder essa situação de praticamente diminuírem uma denúncia muito séria como essa de racismo.
9: Na verdade já está sendo feita, se não foi feita ainda uma notificação do clube, onde eu também fiz parte disso. Aonde, pô gente, com todo respeito, mas foi ridículo o que eles fizeram. Os jogadores me pediram desculpa, os jornalistas ouviram o que eles falaram e o clube, com o tamanho que tem o Rosário, toma uma atitude que diminuiu um pouco do que é o clube. Eu acho que é um clube muito grande para a atitude que eles tomaram, né? Os jogadores dentro do campo pediram desculpa pelo ato. E aí o clube, não sei quem fez isso, diretoria ou parte de mídia, não sei, mas tomaram uma atitude ridícula, aonde o Olavo está aqui, que é o nosso assessor de comunicação, e a gente sabe, assim que eu vi a nota, era, sei lá, 1 da manhã, eu mandei mensagem para ele, puto, falei, cara, isso não existe, é um clube que é muito grande e tomou uma atitude muito pequena. Acho que manchando um pouco do que eles já fizeram em toda a história deles. E foi uma atitude ridícula, espero que não se repita. E espero que alguém faça alguma coisa mediante a isso, porque o que a gente pode fazer, acho que já, a gente já está fazendo. Mas foi muito feio o que eles fizeram.
10: Você teme que isso aconteça de novo, no próximo jogo, que é na Argentina?
9: Cara, tem coisa que a gente não controla. É um lugar que sempre que a gente vai, acontece. A gente torce para que não aconteça. Trabalhar a cabeça o melhor possível para que isso não afete e a gente possa entregar dentro do campo o nosso melhor, que eu possa fazer o meu melhor dentro do campo, que isso não me afete, mas eu também nunca vou deixar de bater de frente com isso. Se acontecer de novo, minha atitude vai ser a mesma. E eu acho que é isso que a gente tem que fazer, mas é se preocupar em dar o nosso melhor dentro do campo.
11: Vocês acompanharam no elenco a volta do Memphis, a ida e não volta, né, do Memphis. Como foi ali o dia que ele voltou pro CT? Você conversou com ele, como foi essa volta e hoje ele mostrou que ele é muito importante para o grupo?
9: Eu acho que ele já mostrou inúmeras e inúmeras vezes o quão importante ele é para o grupo, para o clube e o quanto ele já ajudou a gente, o tamanho que ele tem, o jogador que ele é, e a gente fica muito feliz de ter ele com a gente de novo. Ele foi um cara que se esforçou para que isso acontecesse, a gente como elenco queria isso, o treinador queria isso e a gente fica muito feliz com a volta dele. Eu acho que tem pessoas na vida que são iluminadas, que são diferentes. Eu acho que ele é um cara assim. E hoje, com uma falta que ele bateu, a gente faz um gol. E a gente fica feliz dele de volta. Espero que ele ajude muita gente ainda.
4: Ouvimos o Hugo Souza. Aqui, Capela, goleiro do Corinthians. Passou em branco, conseguiu segurar o zero no placar. Trouxe uma resposta muito interessante à minha pergunta sobre a situação do racismo, né? Eu queria contextualizar vocês. O Hugo foi ativado no jogo de ida o protocolo antirracismo, por causa de gritos e injúrias raciais direcionadas ao Hugo Souza no decorrer do jogo. O Rosário Central, depois da partida, emitiu um comunicado oficial, basicamente menosprezando as denúncias que o Hugo fez, fazendo pouco caso, dizendo que não havia comprovação que ele estava dizendo a verdade, e fez um paralelo bizarro com um gesto de um torcedor do Corinthians que rasgou uma nota de 2 pesos. O Hugo tomou um posicionamento muito forte aqui a respeito dessa situação. Achei interessante, todo mundo que está sintonizado aqui no 107.3, acompanhando o apito final, pode acompanhar.
5: Foi muito bom. Aliás, foi a melhor pergunta para o Hugo. E o Delina também está te elogiando, está lá em Campo Grande nos ouvindo também.
4: Obrigado.
5: E um abraço ao Márcio Silva, que cumprimenta toda a equipe de esportes da rádio e está feliz com a classificação, mas é a favor de mudanças no Corinthians. Então é isso, tem que saber separar a classificação em campo do que é o Corinthians em campo, está nas quartas da Libertadores com a situação restante do Clube Corinthians. É só isso, não muda absolutamente nada. Então nós temos Corinthians e Estudiantes de um lado, Flamengo e provavelmente Del Valle também, certo? E do outro lado, Palmeiras e LDU, primeiro jogo em São Paulo, segundo jogo em Quito, e temos Fluminense e Platense. Olha, Fluminense e Platense. Então é o seguinte, ó. Vocês já imaginaram uma semifinal Flamengo e Corinthians, Palmeiras e Fluminense?
4: É possível.
5: E bem possível bem de acontecer. Possível, são favoritos. Possível. Os quatro são favoritos.
4: É, Corinthians e Estudiantes eu teria um pouco mais de calma. Ah,
5: eu acho que
4: é falar
5: decisão aqui.
4: Um pouco mais de calma.
5: Decisão aqui é favorito.
4: Teria um pouco mais de calma. É, só para poder fechar esse assunto para liberar o Fabiano, queria falar do Santos aqui, né? Mas só
5: para
4: poder fechar.
5: Um abraço ao Renan Silva na Baixada, que é nosso ouvinte sempre. Um
4: obrigado, Renanzinho.
5: Na Baixada.
4: Abraço para você. O que é, Agrela? Fala no microfone, Agrela.
12: Não, só um.
4: Você tá no trabalho... ar, cara.
12: Não,
4: não tem essa mania aqui... que você fala fora do ar, que você trabalha aqui... em rádio, não, velho. Pega o microfone e fala, velho.
5: Uma constatação.
4: Tá.
5: Depois da Copa, eu não te senti mais à vontade.
4: Eu também não. Você tá no com o semblante pra baixo, velho.
5: Vê por quê? Tu achou que. Né?
4: Não, mas pra mim o plantão é uma ladeira, né? O cara fez reportagem na Copa. E aí ele volta pro plantão do jogo de Libertadores, ele acha que ele tá caindo. Né?
12: Não, jamais.
5: O melhor seja Japão e Costa Rica no Catar.
4: Não, eu queria narrar o Brasil.
5: 7 da manhã. Lembra, o jogo foi às 7 da manhã. Depois ele me encontrou, pô, assim, não fiz nenhum jogo do Brasil. Mas já foi a Copa depois. Hein? Já foi, hein? Então, assim, ó o crescimento, né? É isso aí.
4: Vai, Agra.
12: Não, primeiro que o plantão, eu acho uma função importantíssima da transmissão.
4: Você gosta?
12: Jamais gosto.
4: Você prefere reportagem ou plantão?
12: Plantão.
4: Não, fala a verdade.
12: Plantão.
4: Não, então não vai mais fazer reportagem.
12: Gosto, não tem problema.
4: Você nunca mais vai fazer
5: o Bidon, reporte. Bidon.
12: Olha lá. Era isso que eu ia falar, que o Bidon ia passar ainda.
4: Olha o Bidon, vamos lá.
13: Dele dentro e fora de campo para a equipe do Corinthians?
14: O Memphis é um cara muito importante, não só dentro de campo, fora também, é um cara que ajuda muito o grupo. A gente sabe o tanto que ele queria ficar, a gente sabe que ele é muito importante para o Corinthians, então a gente ficou feliz também por essa renovação, e ele é um cara que só tem a agregar no grupo.
15: Você sabe que o Corinthians está numa situação financeira delicada e você vem numa crescente já de alguns anos e naturalmente vai despertar interesse de clubes de fora. Você consegue garantir para o torcedor do Corinthians que nessa janela você fica no clube ou as procuras realmente estão sendo muito firmes nesses últimos tempos?
14: Cara, eu não estou nem pensando nisso. É claro que a gente não procura, mas às vezes aparecem algumas coisas pra gente, mas eu estou muito focado aqui. A única coisa que eu garanto é que a gente está nas quartas e só agradecer por isso. Isso aí não é comigo, essa parte aí é com o presidente, com o Marcelo, com meus empresários. Quando eu estou vestindo a camisa do Corinthians, eu só tenho que pensar no Corinthians.
13: Noite de classificação maravilhosa, gol, saiu aplaudido pela torcida. Eu queria que você falasse um pouquinho desse sentimento do Breno Bidon sair aplaudido pela torcida em noite de classificação.
14: É um momento muito bom, não sei nem o que falar. Nunca imaginei que isso poderia estar acontecendo nas oitavas de Libertadores. Eu consegui fazer o gol da classificação e não só feliz pelo gol, mas muito mais feliz por tudo, né? Pela classificação, pelo grupo que a gente tem, a gente está muito unido e está conseguindo se blindar de tudo e a gente fazer nossa parte dentro do campo.
16: Num mês, de tanta pressão, né, de decisões, depois foi eliminado. Esse gol, essa classificação, vai dar uma paz para esse elenco trabalhar mais?
14: Como eu falei aqui, a gente se blinda para a gente tentar sempre trabalhar com paz. A gente sabe, claro, a gente sabe toda a situação do clube, mas a gente dentro do campo não tem que ligar para isso, a gente tem que fazer a nossa parte. E acredito que é o que a gente está fazendo, a gente está conseguindo se blindar, se unir cada vez mais para a gente conseguir chegar no campo e fazer o que a gente trabalha.
17: Qual foi a conversa com o Diniz na parada da hidratação no segundo tempo? Porque o Corinthians tinha acabado de perder o Ranieri e ali foi a mudança de postura para vocês, não com substituições, mas dentro de campo com os jogadores que já estavam em linha.
14: A conversa ali na hora do jogo, o Diniz tenta passar para a gente ali as coisas que estão acontecendo. Não foi diferente, ele conseguiu arrumar o time, a gente conseguiu se fechar, conseguimos marcar bem e a gente precisou de uma bola ali pra gente conseguir fazer o gol e sair com a classificação.
13: Então, eu gostaria que você falasse.
18: Se você foi ensaiado,
11: se não foi ensaiado, e se é o gol mais importante seu na camisa do Corinthians.
14: Acho que é meu gol mais importante, sim, com a camisa do Corinthians. E claro que a maioria das coisas que a gente faz é treinado. Não foi diferente. Essa jogada já estava meio que treinada. Não para mim só, né, mas pro grupo todo ali. E acabou que eu estava no lugar certo, na hora certa, e consegui fazer o gol.
6: Eu gostaria que você falasse em relação ao seu preparo psicológico, porque você, muito rapidamente no profissional, parece que não sentiu peso, foi decisivo em várias oportunidades e hoje mais uma decisão decidida por você.
14: Eu tento ficar sempre muito, muito tranquilo. A gente trabalha muito, então a gente sabe o que a gente tem que fazer quando entrar no campo. E o grupo é muito unido, como eu falei, então a gente tenta sempre um ajudar o outro, e é o que acontece. Infelizmente a gente tem um jogador expulso, mas a gente está junto com ele, a gente teve que correr o dobro, e a gente correu, a gente se uniu, conseguimos neutralizar eles e a gente conseguiu fazer o gol.
15: Bidon, a primeira vez que o Di Maria jogou aqui em Itaquera, você tinha 9 anos, 2014, ele rodou a Europa, voltou, e a gente viu até no jogo de ida vocês se estranhando um pouquinho, provocação normal de Libertadores, é claro, mas como foi para você parar esse cara atualmente?
14: Como eu falei ali, né, o Di Maria é um cara que foi campeão do mundo, né? É um cara que a gente tem que respeitar, mas dentro de campo eu estou vestindo a camisa do Corinthians, então eu tenho que defender nosso lado. Então é um cara que eu respeito muito, não falta em respeito com ele, mas tem que chegar duro.
15: Ouvimos Breno Bidon aqui, Capelanes. Fim de papo, viu? Na zona mista aqui de Itaquera. Encerradas as entrevistas, ouvimos recapitulando para vocês Hugo Souza, Gabriel Paulista e o ainda time do Breno Bidon.
5: Perfeito. O Bidon é um jogador vendável, né? Entendo o que eu estou dizendo. Sim. Mas não houve nenhuma proposta ainda? Oficial ainda não, né? Porque se,
15: não.
5: Houver, se houver, vai. O Corinthians não vai segurar.
3: Uma proposta de quanto?
15: Prétio, tem uma questão, só trazendo uma informação.
5: 15 de euros é vendável? É.
3: 15 de euros.
5: Na Pindaíba, que está o Corinthians.
15: Eu acho que pode ajudar no debate, por isso, perdão a interrupção. A pedida do Corinthians não está atendendo ao que o mercado paga. O Corinthians está pedindo 30 milhões de euros.
5: Você tem que dar risada.
15: 30 milhões de euros.
3: Quanto o Corinthians está pedindo?
15: 30 milhões.
5: O que é isso?
15: Eles se balizaram pelo valor do André, né? O André, o Corinthians teve uma proposta de 20, e o André tem 25, 30 Fabiano. Jogos no profissional, o Bidon já tem mais de 100. Então essa foi a base do Corinthians, mas de fato, não chegou nada próximo disso, Capê.
5: O Milan ofereceu 17 de euros pelo André, que já foi um valor muito bom, na minha opinião.
18: Eu quero falar uma coisa de verdade. O setorismo do Corinthians, ele é muito bom, muito bom. Eu acho que o setorismo do Corinthians, ele é melhor que o setorismo do São Paulo, por mais que você tenha grandes profissionais cobrindo o tricolor, Palmeiras a mesma coisa, o Santos também, mas o do Corinthians é uma parada assim surreal, que você tem nomes no setorismo do Corinthians que você sabe que os caras, assim, podem até errar informação, mas eles apuram, buscam e tal. E se tem um cara que a gente tem que confiar muito na informação é do Fabiani. Isso aí não estou fazendo média, não.
15: Não fala assim.
18: Não, é verdade, tem vários outros caras. Marco Belo, pago pau pro Belo, maravilhoso. Galera do meu timão, incrível. Tudo isso e muito mais. Agora, juro por Deus, vocês juram por tudo que é mais sagrado, que chegou uma proposta de 20 de euros pelo André. Cara, existe realmente isso, Fabiani? Tipo assim, é 100%.
15: Chegou e foi recusada a Capela.
18: Não é possível que os caras recusaram 20 milhões de euros.
5: O negócio estava encaminhado, né? Não foi o
18: Dorival.
5: Lembra
18: do Dorival, não quis, do Milan.
15: A gente está falando em valor global, Capela. Então é o seguinte, 17 mais 3 de metas, entendeu? Isso. E aí eu considero o valor global de 20 milhões de euros.
18: Põe, mas tem os gatilhos, né? Claro.
15: É, exato, as metas, né? Mas os bônus tais, bônus por metas.
18: Como é que não vende 20 de euros pelo André, cara?
5: Tinha que ter vendido.
15: Lembram do posicionamento do Dorival?
18: Lembro.
15: Foi então, na Vila, não foi? O posicionamento do Dorival pegou bastante. Foi o momento que ele chamou a palavra e falou, não vendam porque se vocês mantiverem, a gente vai vender por muito mais depois. E ele citou como exemplo, o Pretzel vai lembrar muito bem, você também, Capela, do que ele fez com o Beraldo, né? Que ele mandou o São Paulo segurar o Beraldo e vendeu mais caro depois do título da Copa do Brasil. Ele usou esse exemplo. Então foi, a ideia do Marcelo Paz era vender, do Osmar era vender, mas o Dorival não era. E o Dorival comprou a briga publicamente.
18: Mas, cara,
5: mas o
18: treinador...
5: Foi embora,
18: exato,
5: e o André ficou
18: isso. Mas, pessoal, o treinador nunca vai querer perder jogador. E aí, a diretoria profissional, na teoria, ela tem que ter convicção daquilo que ela vai fazer.
3: Eu preciso vender para isso, isso. O treinador nunca vai querer perder. O Memphis Depay, você acha que o Diniz está andando e andando para quanto o Corinthians tem que pagar no futuro Depay? Ele que é o cara, que é um cara que pode ajudar ele.
5: Ele quer ganhar títulos.
3: Dane-se as finanças do Corinthians. O treinador vai olhar para o buraco dele. Até porque, daqui a pouco, o cara também é chutado. Enfim. Fabiane, parabéns pelo trabalho de sempre. Um abraço para você. Trabalhos técnicos externos de quem aí contigo em Itaquera?
4: Tô com Rafael Pellegrini e Marquinho Conceição na área por aqui, viu? Mandaram o Dream Team pra cá, além do Wesley Ortega dando aquela mãozinha. Abraço pra vocês, meus amigos. Corinthians volta a campo no domingo 7:30 contra o Curitiba. Eu vou embora, boa parte dos bons conteúdos do apito final também, mas fiquem aí pra fazer companhia pro Café e pro Prece. Um abraço.
5: O setorista que eu prefiro é o Rafael Jacobucci.
3: O Jaco é muito bom também, eu nem citei muita gente.
5: Pergunta pro Stabile na segunda-feira.
3: O Jaco é muito bom perguntador.
5: Eu sou fã dele,
3: ele,
5: cara.
3: É muito bom perguntador.
5: Dele. Sou fã dele.
3: Ele é muito bom perguntador, eu sou muito fã dele. E um cara maravilhoso que gosta de Chaves também. Ele tem tatuado no braço o chapéu do Seu Madruga, do Chaves. Sabia, Preto?
5: Não sabia. Aliás, Chaves pra mim é um seriado absolutamente... como é que eu posso dizer?
3: Não seja chato, vai. Esse horário da
5: madrugada. Incomentável. Inventei agora um adjetivo.
3: Incomentável. Né? Maravilhoso. Xandão, 1:04 da madrugada. Gabarito no Dake. Vai embora.
5: Sempre
3: tchau.
5: Uma honra e uma alegria.
3: Parabéns.
5: O Flávio Dionísio diz aqui que o Corinthians nunca tinha ganho com esse árbitro. Ganhou.
3: Ganhou a primeira vez.
5: Vou parar um pouquinho de falar de arbitragem.
3: Mas ganhou, é o Ronaldo chato.
5: Ganhou e se classificou, não, perfeito.
3: O Ronaldo só fala de arbitragem.
5: E outra, a expulsão do Ranieri, eu não expulsaria. Eu não
3: expulsaria. Tá louco, Prete.
5: Tu expulsa,
3: o cara teu, já tinha amarelo,
5: o teu
3: velho.
5: Futebol é muito chato,
3: não,
5: João.
3: Não é o seu
5: para,
3: que pode
5: cara,
3: tudo.
5: Para, cara, que
3: o Prete,
5: isso? Ele chutou a bola, cara.
3: E depois ele solou a coxa do cara.
5: Mas o frame é prisão. Não, tu tem que para, ver no lance Prete. Normal.
3: Ele não era cartão amarelo? Para.
5: Mas
3: não, responde.
5: Mas era eu estrago o jogo, aí, já tinha amarelo.
3: De estragar o jogo, então, vem cá.
5: Tão chato.
3: Era um lance para cartão amarelo ou não?
5: Não.
3: Não.
5: Não.
3: Você tá brincando, não era. Você viaja.
5: Ele já tinha amarelo, não
3: eu
5: era para cartão
3: opinião,
5: amarelo.
3: Mas você tá maluco.
5: O VAR tá interferindo demais na América
3: Xandão, do Sul. Xandão, o cara solou a coxa do malandro,
5: a jurisprudência
3: velho.
5: Desse lance, você sabe qual foi? O Gustavo Gomes no Wanderson em Palmeiras e Cruzeiro. Quando o Gomes vem, acerta a bola.
3: Poderia ser vermelho esse lance aí. Porque ele larga o aço.
5: Tu te lembra do lance?
3: O cara.
5: Ele estava no jogo.
3: O
5: Ulisses narrando. Ulisses me pergunta. E aí, Pretzel, aquele lance dele. Falta! Não sei se é Pretzel. Eu falei, amarelo. Mas como? Né? Sabe, o Wanderson saiu machucado, lembra? Ficou afastado.
3: Quebrou ele no meio.
5: Ficou afastado, né? Por quê? Porque o Gomes vem na corrida, pega a bola. E não tem como, na anatomia humana e profissional, humana, científica, tu recolher a perna num lance daqueles.
3: Não, tudo bem.
5: Cartão
3: mas
5: amarelo.
3: Mas por que a perna do Ranieri
5: amarelo.
3: Sobe?
5: Amarelo.
3: Por que,
5: amarelo.
3: Que a perna do Ranieri amarelo. Sobe na altura amarelo. Da coxa do jogador adversário?
5: Amarelo.
3: Não, me responde. Você falou de anatomia humana, ok. A perna tem que ter uma sequência, mas natural, isso é física.
5: Eu e tu,
3: mas como é que a perna do Ranieri vai parar na coxa
5: contigo,
3: do cara, Pretzel?
5: Se eu dividir uma bola contigo...
3: Sim, você vai levantar a perna e vai me solar?
5: Calma. Eu der uma solada na bola e tu vem na minha direção, não tem como eu recolher o pé.
3: Tudo bem, eu só não estou defendendo...
5: Mas é isso que aconteceu,
3: não Pretzel, não. É diferente. Pretzel, a perna do Ranieri foi parar na coxa do cara, velho.
5: Porque não tem como ele tirar, ele vai na bola.
3: Ele vai na bola, mas por que ele levanta a perna? Por que ele levanta?
5: A gente está transformando o futebol num jogo delicado.
3: Você,
5: o futebol não é um jogo delicado. Futebol é um esporte de competição.
3: Não sangrou. Não teve fratura exposta, não é lance para cartão.
5: Não,
3: a regra Pretzel Z é essa aí.
5: Não é por sinal, aqui o Vitor Alto, também não achei para expulsão.
3: Mas aí, frame os caras
5: por
3: que acham.
5: Viu, frame por
3: não,
5: frame,
3: frame gente.
5: É condenação.
3: O cara
5: quando tu
3: a
5: congela a imagem, é prisão perpétua.
3: Peraí, Vem cá, Grela. Senta aqui. Vem aqui. O que você fica fazendo em pé fora do microfone, velho?
19: Não, eu tô ali tentando organizar
3: o
19: break.
3: O Michel, organizar o break, o que o Michel tá lá pra fazer isso, Michel? Tô errado ou não? Porra, velho, brincadeira.
19: Não, o Michel também. Vai
3: pro inferno, Michel.
5: E o Luiz Rios.
19: Eu achei pra expulsão também.
3: Pronto, Preto, vai dormir, velho. Michel, era pra expulsão sim ou não? Claro.
5: Isso aqui é um debate.
3: Preto, não é um debate. Você
5: mas
3: tá
5: o Michel é incoerente, porque ele disse que o Gomes também merecia só amarelo no mesmo lance. Claro, então, merecia amarelo e então. Tal. Temos um incoerente.
3: Peraí, vem, Michel, vem. Pode vir. Senta, você vai sentar e vai falar.
5: Temos.
20: Não, senhor, seremos coerentes agora. É. O Gomes merecia amarelo?
5: Só levou amarelo.
20: Merecia?
5: Merecia.
20: E esse não merecia amarelo?
5: Merecia.
20: Então pronto.
5: Então,
20: acabou a expulsão.
5: Mas ele já tinha, não precisava ter expulsado. É que ele
0: Nossa,
5: já tinha.
0: Nossa, o Michel te amassou, é velho.
5: Isso, ele já tinha.
0: Nossa, o Michel não acabou. Ter,
5: não,
0: cara,
5: aí
0: você
5: é que
0: vai
5: tá.
0: ser o novo contratado do Esporte
5: aí é que tá. Ele
0: Vamos
5: não
0: tirar
5: merecia,
0: o capiote
5: ele, por ele não,
0: Michel.
5: Não, ele tá, vocês estão infantilizando, ele não,
0: não
5: merecia
0: o
5: segundo
0: você
5: amarelo.
0: O debate, tá bravo.
5: Ele não merecia o segundo
0: não, senhor.
5: Amarelo.
0: Você falou que sim.
5: Tanto é que
0: você
5: o Alex...
0: Você acabou de falar que sim.
5: Não, porque ele já
0: você
5: tinha.
0: Você acabou de falar que sim.
5: Ele me fez uma pergunta individual.
0: E você falou sim.
5: Ele merecia um amarelo. Um amarelo. Ele já tinha.
0: Não, Preto, não.
5: Alex Herrera não deveria ter expulsado com a intervenção equivocada do VAR, na minha opinião.
0: Alexandre Dias Pretzel.
5: Na minha opinião.
0: O senhor foi pego na contradição.
5: Não, não foi não.
0: O Michel levantou uma pergunta para o senhor concordou e agora está voltando atrás. Merecia o cartão amarelo, agora você está dando para trás. Está errado, Pretzel.
5: Não.
0: Você está errado.
5: Olha o Vitor Alô.
0: Tem que dormir 1:10 e está com sono.
5: O Gomes merecia expulsão, Ranieri não. Eu sou palmeirense.
0: Aí. E daí? Você tá errado.
5: Olha o Vitor Alô.
0: Tem que dormir 1:10 e tá com sono.
5: O Gomes merecia expulsão. Ranieri não. Eu sou palmeirense.

0: regra do Ulisses Costa é o seguinte: encostão é amarelo.
1: Encostão é vermelho.
0: Encostão é vermelho. E qualquer esbarrão na área é pênalti.
1: É amarelo.
0: E qualquer esbarrão na área é pênalti. Ele tá no trânsito agora e deve estar rindo lá, viu? Pênalti! Tem 200 pênaltis por jogo na narração dele, certo? Então é o seguinte, ó. O Capelanes entende que é um jogo delicado.
1: Não, hoje, eu não entendo isso. Eu não entendo. Agora, Fredson, você falar que esse lance não era para amarelo é um acinte, cara.
0: Mas tem vários concordando comigo.
1: Que vários, irmão? Vários. Para.
0: Procura no meu
1: programa. O programa já acabou, estamos estourados já. Toma bronca do Capri mais tarde.
0: Vamos até as duas.
1: Tá bom.
0: Um abraço a todos.
1: Alexandre, tem carona, irmão?
0: Não,
1: tá bom. Alexandre Preto, seu comentarista Bandeirantes. Zagueirada, preciso ir embora, cara, tem coisa pra fazer agora também.
2: Vai.
1: Tem parceiros comerciais, isso. Tem que encerrar o programa, ler mensagem de ouvinte, e aí?
2: Agora você vai pro break.
1: Então você vai chamar.
2: Vamos lá, então, depois do Preto ser jantado pelo Michel... Ele vai apertar o botãozinho.
0: Devagar, irmão. Tu não, tá
2: não é uma constatação. Não adianta ficar nervoso, cara.
0: Não.
2: Foi jantado pelo Michel, não, ele que é te jantou. Ele não, que te jantou.
1: É amassado. Inclusive, eu quero pegar esse recorte aí. Pega o recorte, Aguilar.
2: Tá bom.
0: Ela nasceu no dia 1º de janeiro, viu?
2: É, pois é.
0: Nunca comemorou aniversário.
1: O cara que nasceu no dia 1º de janeiro.
0: Não comemora aniversário. Não comemora aniversário.
1: É verdade.
0: Porque quando vira meia-noite, é feliz ano
1: ninguém
0: novo.
1: Quer ninguém quer saber do aniversário do cara.
0: Ninguém quer cumprimentar o cara.
1: E outra, tá todo mundo de ressaca. Exatamente. Também. Ninguém vai no aniversário
0: dia
1: do cara.
0: Terrível.
1: Hoje eu não vou beber.
0: Exatamente. Dia terrível pra fazer aniversário.
1: Eu queria fazer meu aniversário em setembro, mas não vou poder fazer isso.
2: Eu não vou por te exemplo, perguntar por
0: quê. Ulisses Costa é dia 31 de agosto, viu? Um mês que deveria ter 30 dias e não 31.
1: Tá bom. Só uma informação para fechar. Ó. CDI, taxa Selic, hoje está 14%. O spread que o Corinthians paga está 10%. Ou seja, o Corinthians está pagando algo em torno de 24% ao ano de juros. Aproximadamente 2% ao mês. E aí estão falando aqui que com o empréstimo... esse empréstimo de 40 milhões essa semana, na segunda-feira passada, para pagar os salários, esse empréstimo vai custar cerca de R$800 mil por mês, o equivalente a mais um salário de um jogador do clube. Para quem não entendeu, e eu quero que o Stabile apareça publicamente e esclareça, que ele buscou um empréstimo para quitar salários atrasados do elenco. E isso, a médio e longo prazo, vai... Exatamente, Preston, mais um. Preston foi fora do ar aqui, mais um. Isso vai complicar demais, ainda mais, as finanças do Corinthians. Então, Stabile, apareça para falar. E Mentes, você também. Vamos lá, Esgrela, vamos lá.
2: Vamos lá, para acalmar um pouquinho o Capelanes aqui, que está quebrando a nossa bancada nova do estúdio da Bandeirantes. Michelzinho, depois de jantar o Preston, quase café da manhã, né? Porque já é 1h, 1h12. Aperta o botãozinho do break aí pra gente acionar nossos parceiros comerciais e a gente já volta aqui no apito final. Calma, Preto, vamos lá.
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2: De volta aqui no Apito Final, só para passar a régua nesta quinta, já sexta-feira, de Copa Libertadores e também Copa Sul-Americana. Vamos começar pelos confrontos das quartas de final, já definidos, portanto. Fluminense e Platense, o Platense decide em casa, assim como a LDU, que enfrenta o Palmeiras. A LDU passou pelo Mirassol nos pênaltis. E o Timão vai enfrentar o Estudiantes de La Plata, decidindo em casa, na sua arena. O Flamengo espera o vencedor de Del Valle ou Tolima. Já na Sul-Americana, Santos e Galo, o Galo decide em casa, São Paulo e Boca, o Tricolor decide no Morumbi, além de Montevideo, Cerritorque e Cienciano, o Cerritorque, time uruguaio evidentemente, decide na sua casa. O Vasco da Gama, que passou pelo Olímpia 4-1 em Assunção, no Paraguai, espera o vencedor de River ou Santa Fé. Lembrando que River e Santa Fé, além de Del Valle e Tolima, se enfrentam na semana que vem, os jogos de volta, justamente pelo terremoto que atingiu a Colômbia na semana passada. Vamos para mais um break.
3: Só um detalhe, eu quero aproveitar que o nosso mestre, nosso ídolo, Alexandre Prestes, não está mais entre nós. Deve estar no seu poçante a caminho de casa. E, obviamente, ouvindo a Bandeirantes. Então, atenção, sacanagem tem prioridade, ouvinte Bandeirantes. Você vai ouvir, a partir de agora, um dos maiores amassos num debate na história do rádio esportivo do Brasil. De um lado, nosso mestre, ídolo Alexandre Prestes, do outro, Michel Lopes, nosso sonoplasta que pegou o microfone e deu um baile em Alexandre Prestes.
4: Mereceu amarelo e tal. Temos um incoerente.
5: Peraí, vem, Michel, vem. Pode vir. Senta, você vai sentar e vai falar.
6: Não, senhor, seremos coerentes agora. O Gomes merecia amarelo?
4: Só levou amarelo.
6: Merecia?
4: Merecia.
6: E esse não merecia amarelo?
4: Merecia.
6: Então pronto.
4: Mas ele já tinha, não precisava ter expulsado.
2: Acabou. Merecia o amarelo, Raniel? Merecia. Já tinha amarelo e vermelho. Então pronto.
3: Ei, Xandão, essa aí, essa você foi mal, Xandão. Chama o break aí, Greginha.
2: Ah, cara, eu tô constrangido pelo prédio.
3: Quer ouvir de novo também? Deixa eu ver. Chama o VAR. Chama o VAR, atenção.
2: Porque o Michel nem sentou.
4: Claro, então, mereceu amarelo e tal. Temos um incoerente.
5: Peraí, vem, Michel, vem. Pode vir. Senta, você vai sentar e vai falar.
6: Não, senhor, seremos coerentes agora. O Gomes merecia amarelo?
4: Só levou amarelo.
6: Merecia?
4: Merecia.
6: E esse não merecia amarelo?
4: Merecia.
6: Então pronto.
3: Ai, Xandão! Que amasso, velho. Olha, eu espero que no caminho de casa eu pegue a Giovanni Gronk. E eu tô só preocupado que eu vou ter que passar e recolher os cacos que vão ficar pelo caminho até o trajeto da minha casa. Vamos lá, Grelinha, para ir embora, porque nessa sexta-feira estaremos de volta com o Esporte em Debate, com os donos da bola, com Nossa Área e também com Resenha. Vai, Grela.
2: Exatamente. Inclusive, você falou que o Michel pode substituir algum integrante do Esporte em Debate. Queria perguntar ao Michel se ele acha que o Neymar atrapalha o Santos ou não, né? Dependendo da resposta, a gente já sabe quem sai do EDB nesta sexta-feira, Michel.
3: Aproveita que o Denis não vem de sexta.
2: O Capri faz a mesa.
3: É nem o Michel, também não vem. É folga dele. Então vai ficar fora do EDB mesmo.
2: Não, mas o Capri faz a mesa um dia, o Michel senta no lugar dele. E aí a gente debate sobre o Santos.
3: O cara é só o coordenador da equipe, mas tá bom.
2: Vocês se zoam.
3: Essa hora o Capri deve estar deitado, que nem um quilômetro parado. Vou mostrar no YouTube aí, ó. Ele deve... Ele tá deitadão ali, ó.
2: Que nem o quê?
3: É um quilômetro parado ali, ó. Tá parecendo uma múmia. Tá ali, ó. Petrificado, com o celular ligado do aplicativo Band Play ou no YouTube, na Rádio Bandeirantes. Mas nessa hora, 1h20 da madrugada, nos braços de Morfeu.
2: Nossa, um quilômetro parado.
7: Até porque
2: é
7: o cara vai acordar já já pra correr, né? É um fenômeno, velho. Nosso Ricardo Capriotti. Vai, Grela, chama os parceiros aí.
2: É, vamos lá, pro Capri não acordar mais bravo ainda. Vamos para um break rápido aí, 3 minutinhos, a gente já volta aqui no Apito Final para te dar tchau definitivamente.
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9: 1h24 já na madrugada desta sexta-feira acabou, portanto, o apito final depois de duas jornadas esportivas na sua Bandeirantes. O Santos empatou com o Macará 0-0 no Equador, garantiu vaga na próxima fase da competição, enfrenta o Atlético Mineiro. Enquanto isso, o Timão, com gol de Breno Bidon, assistência de Memphis Depay, bateu o Rosário Central em casa. Tchau para Angel Di Maria. E o Corinthians está nas quartas de final da Libertadores, enfrenta o Estudiantes de La Plata. Voltamos daqui a pouquinho, às 5 da manhã, com o Pulo do Gato aqui na Bandeirantes. Um abraço, se cuidem, durmam bem e até mais. Abraço.
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1: Outro evento ainda em São Paulo, Flávio criticou o Supremo Tribunal Federal.
2: E em função da conjuntura política, eu acho que nós chegamos numa situação degradante hoje. Que você olha lá pro Supremo Tribunal Federal, você olha com nojo. Porque as coisas acontecem de uma forma impune e a gente não tem nenhuma expectativa de que isso vai mudar.
1: Outro tema que será abordado com regularidade na campanha de Flávio é a presença de Michele Bolsonaro. Ontem o candidato passou o dia gravando vídeos e propaganda política, uma delas ao lado da madrasta, tida como fundamental na busca por mais votos do eleitorado feminino e evangélico. Foi a primeira participação pública dela na campanha do enteado.
3: Veja agora como foi o dia dos outros candidatos à presidência.
4: Em campanha no Brás, região de comércio popular na capital paulista, Ronaldo Caiado criticou os juros altos e a inadimplência e sugeriu o fim da taxa das blusinhas também para empresas brasileiras. O candidato do PSD falou sobre debates e defendeu a participação obrigatória de candidatos.
5: Se você tem um voto obrigatório por eleitor, por que é que você não tem também a presença obrigatória do candidato nos debates? E os dois que estão disputando aí com o maior percentual têm medo de estarem presentes e amarelaram num debate que é o primeiro debate que nós teremos na Band. Isso significa o quê? Que eles têm muito a esconder.
4: Romeu Zema também esteve em São Paulo, onde se encontrou com um grupo de entregadores. O candidato do Novo prometeu aos motoboys estabelecer um pagamento mínimo por entrega. Renan Santos cumpriu a agenda em Alagoas. O candidato do Missão defendeu o incentivo do governo às vaquejadas. A atividade foi regulamentada pelo Supremo em março com a obrigatoriedade de regras que garantam a proteção e o bem-estar animal.
6: O Tribunal Superior Eleitoral decidiu por unanimidade proibir Pablo Marçal de participar de debates e de usar fundos de campanha nessas eleições.
7: Os ministros do TSE atenderam a um pedido do Ministério Público Eleitoral, que contestou a candidatura à presidência de Pablo Marçal pelo PRTB. Ele está impedido de usar fundos partidário e eleitoral, usar tempo gratuito na TV e rádio e de participar de propagandas eleitorais e de debates. A decisão é cautelar e vale enquanto o tribunal analisa o registro da candidatura.
8: O perigo do dano está caracterizado pelo risco da utilização de recursos públicos de meios de propaganda eleitoral em benefício de candidatura que, em análise sumária, mostra-se juridicamente inviável.
7: Marçal está inelegível até 2032, porque foi condenado por uso indevido dos meios de comunicação nas eleições municipais de São Paulo, em 2024. Segundo a Justiça Eleitoral, ele promoveu concursos com premiação para estimular a produção em massa de conteúdos eleitorais na internet durante a campanha daquele ano. No início deste mês, o TRE de São Paulo rejeitou os embargos de declaração de defesa e manteve a condenação.
4: Daqui a pouco, China condena à prisão perpétua fundador de empresa pivô de uma crise imobiliária gigantesca no país. 6 anos depois de romper com a família real, príncipe Harry e Meghan vão voltar a morar no Reino Unido. Os detalhes já já.
3: Hora do futebol no Jornal da Band, vamos falar de Libertadores com a Lívia Nepomuceno e muito mais. Mas começando pela Libertadores, Lívia, Flamengo, Palmeiras classificados, mas não tiveram vida fácil, né?
9: Até porque estamos falando de Libertadores, né, Adri? Uma ótima noite para vocês. Foi complicado, mas o torcedor comemorou. Uma ótima noite para você. O sonho da glória eterna, ela continua vivo, sim, para Palmeiras e Flamengo na Libertadores. Os brasileiros venceram os jogos. Foi difícil, foi suado, mas a classificação está lá, está carimbada.
4: Os grandes capítulos da história da glória eterna são contados pelas façanhas dos heróis, que viram lendas com a bola rolando nos campos sul-americanos.
10: Na batalha alviverde, o mestre Abel Ferreira conta com um gladiador que defende, mas também ataca e decide. Gustavo Gomes é referência em defesa e em ataque. No jogo duro diante do Cerro, o capitão do Verdão decidiu. Gomes soma 48 gols pelo Palmeiras, desses, 15 só na Libertadores. É o único jogador na história a marcar em 9 edições seguidas da competição. Passemos para o duelo do Maracanã, onde as lendas do Mengão decidiram. No primeiro tempo de domínio absoluto, Pedro serviu a Arrascaeta, que não titubeou no reencontro com esse time. No segundo tempo, o Cruzeiro conseguiu o empate, mas o destino reservava o triunfo rubro-negro. Durante a semana, Samuel Lino foi driblado por Arroio no gol do Cruzeiro. O jogador do Flamengo ficou deitado no lance e virou meme. Ontem foi a vez dele deixar o adversário no chão e fazer o gol da classificação.
11: Tudo bem, mas quem ri por último ri melhor. Hoje aconteceu, foi a minha vez de deixar o zagueiro deles no chão e fazer o gol da classificação. E o gol da classificação é o que mais importa.
10: Pela Sul-Americana, o Atlético Mineiro se deu bem. Como tinha vencido o jogo de ida, mesmo empatando em casa, conseguiu a vaga.
9: E ele apareceu, Ronaldinho Gaúcho, em mais um rolê aleatório, só que agora internacional. Vamos ver onde desembarcou o jogador de 46 anos.
12: Quase 11 anos depois da aposentadoria, o Bruxo está de volta ao futebol profissional. Ele chegou hoje à Itália para reforçar um time da terceira divisão, o Ravenna. Jogar é o de menos. O craque vai brilhar mesmo em campanhas publicitárias e deve se tornar um acionista do clube. O presidente disse que o pentacampeão pode entrar em campo pelo menos uma vez para tentar o último gol na carreira. O projeto do Ravenna é ambicioso, disputar a primeira divisão na Itália. Uma façanha que o clube não chegou nem perto de conseguir. Ronaldinho jogou as chuteiras em setembro de 2015 com a camisa do Fluminense.
9: O próximo rolê é sempre mais aleatório. Vamos falar da FIFA? Ela divulgou o calendário da Copa Feminina do ano que vem, que acontece aqui no Brasil. A abertura será no Maracanã, no dia 24 de junho, com a seleção brasileira em campo. E a final acontece no dia 25 de julho, também no tão sagrado Maracanã. O estádio do Corinthians é o que mais vai receber jogos, 10 no total. O sorteio dos grupos será realizado em dezembro. O Brasil, que é anfitriã, estará no grupo A. E a gente vai acompanhar a nossa seleção.
13: E torcer.
9: Isso aí, boa noite.
14: Obrigado, Lívia.
13: Até amanhã.
14: Até amanhã.
13: Tchau, tchau.
14: Quanto tempo do dia você passa no celular? Muita gente nem se dá conta, mas a resposta pode ser assustadora.
13: É, os brasileiros estão entre os que mais gastam tempo em redes sociais, mais de 4 horas por dia. Nós superamos em mais de 1 hora a média mundial.
15: Digita ali, confere aqui. É olhar para a tela o tempo todo.
16: Você tem uma ideia de quantas horas você fica no Instagram por dia?
17: Muitas. Muitas.
16: Muitas quantas?
17: Ah, umas 6.
18: Umas 4.
16: Você acha muito?
18: Acho. Já acho muito. 4 eu já acho muito.
16: E por que você fica tanto em rede social?
18: Fico olhando no Instagram, TikTok, WhatsApp.
15: O brasileiro usa muito as redes sociais. Aliás, tem uma das mais altas médias do mundo. De acordo com o levantamento, 29 horas por semana. São mais de 4 horas por dia. Bem maior do que a média global, de 2 horas e 39 minutos.
19: Até em contexto de segurança do trabalho, em vários segmentos, tanto na indústria, na parte de segurança, etc., isso entra como um protocolo de justamente falar que não pode fazer o uso de celular para não perder a atenção. E pasme, tem gente que prefere não entrar nesses segmentos para trabalhar porque não consegue ficar longe do seu celular.
15: A olhadinha no app do banco vira horas de TikTok ou Instagram. Somos atraídos pela enxurrada de conteúdos, mas ficamos por causa do algoritmo, que entende o que você gosta e entrega exatamente o que prende a sua atenção.
20: E tem muita gente que está tentando fugir disso. A Carol, que está aqui do meu lado, conseguiu. Carol, você usou uma estratégia quase que radical, né? Qual que foi?
0: Eu deleto o aplicativo durante a semana e só reinstalo aos finais de semana.
20: Então, de segunda a sexta, nada de rede social?
0: Nada de rede social.
15: Ela é gerente financeira, trabalha de casa e percebeu que estava deixando de fazer outras atividades por causa do celular.
0: Acordava, ainda com tudo escuro, já abria o aplicativo e começava lá a rolar o feed. Às vezes deixava de descer aqui na academia do prédio.
15: E a atenção também precisa ser grande em relação ao conteúdo. O excesso de vídeos curtos, esses das redes sociais, pode atingir a saúde mental.
19: Fora os transtornos por ansiedade, né, que a gente acaba tá vendo, transtornos depressivos. Pessoas até que podem ter outras motivações e aí fazem o uso do celular como se fosse um alívio de tensão, como se fosse um remédio digital para tirar elas daquela realidade porque não tem condições de enfrentamento.
3: Gente, olha, agora a gente vai ter um momento de bastante alegria aqui no Jornal da Band. Eu vou fazer um certo suspense, porque a gente tem uma convidada muito especial. Então eu vou apresentá-la usando um bordão dela. Olha onde eu tô. Do lado da boiadeira Ana Castela. Já vou me aproximar para dar boas-vindas. Olha
21: muito
3: só,
21: obrigada.
3: Gente, muito bem-vinda. A Ana Castela está aqui hoje com a gente em comemoração aos 50 anos da Rádio Band FM. Ela vai fazer um show, um pocket show exclusivo essa noite aqui no Grupo Bandeirantes. Por isso a gente tem a honra de receber. Eu queria saber de você, o que, que vai ter nesse show que a gente vai ter o privilégio de assistir de pertinho assim?
21: Vou te falar, vai ter muita música, muitas perguntas, vai rolar entrevista ali no meio, o pessoal também poder conhecer um pouquinho mais de mim, né? Não só da Ana Castela, mas também da Ana Flávia. Bom, muita alegria, né? E muitos fãs pertinho de mim
3: e
21: hoje.
3: E o principal hit do momento? Vai todo mundo esperar por isso.
21: Não, vai ter, ué, vai ter demais a conta.
22: Olha lá, já tem imagem no telão. Olha. Da rádio.
21: Ai, povo, que legal, gente. Tá, eu ainda não tinha visto.
3: O público assistindo a gente no Jornal da Band, vibrando de ver que você já está aqui.
22: Deixa eu te perguntar uma coisa importante que eu acho que é legal para você passar, para quem está assistindo a gente. É o seguinte, você tem mais de 45 milhões de pessoas que te seguem nas redes sociais. Que conselho você dá para essa gente? A gente sempre fica falando sobre responsabilidade nas redes sociais e o pessoal te curte. Quer saber teu conselho?
21: Conselho você diz...
22: Conselho sobre usar as redes. A gente deu agora uma matéria sobre o tempo que as pessoas ficam, o que as pessoas curtem, como usam as redes sociais.
21: Bom, por incrível que pareça, hoje, né, a rede social, querendo ou não, é uma forma de trabalho também hoje em dia. Então, acho que é por isso também que o pessoal deve estar usando muito. Mas eu aconselho vocês a... Não percam o tempo de vocês só no telefone, vão atrás. Eu adoro andar a cavalo, então assim, o meu dia é totalmente focado fora do telefone. Eu falo assim, que se um dia um Insta, o meu telefone cair, deixa ele lá, não precisa trazer de volta não. Eu adoro fazer futebol, eu adoro andar a cavalo, eu adoro ir na academia, então assim, a minha vida ela é muito ativa. Então é isso que eu tento falar sempre pra criançada também, principalmente. Não fiquem só na frente das telas. Eu tenho uma irmã também de 10 anos e eu... Falo muito pra ela, ó, você tem seu telefone, eu cuido das suas redes sociais, só que são momentos. Não é o momento que você quer, porque nem idade você tem ainda.
3: É.
21: Então, vai brincar, vai se sujar, vai ser criança, porque depois que você cresce, meu Deus, a sua vontade é de voltar a ser criança de novo, né?
3: Vamos dançar, vamos cantar, vamos assistir Ana Castela, né? Daqui a pouquinho, às 8h30, começa esse show aqui, então, dentro do Bandeirantes. É uma palhinha?
21: Vamos, que vou falar, cantar Olha Onde Eu Tô. Ele falou que se eu botasse o meu chapéu, acabou. Ele queria fazer eu mudar lá do interior. Ele falou pra eu escolher entre a Band e o amor. Olha onde eu tô, olha onde eu tô.
3: No Jornal da Band.
22: É isso aí, brigadão.
3: Obrigada.
21: Obrigada, gente,
22: você.
21: Um beijo pra vocês,
3: beijo.
21: E bom trabalho.
3: Tchau, tchau, bom show.
22: Falar agora de turismo. O turismo em massa na Europa, que está provocando mais reações de moradores preocupados com o custo de vida. Quem conta é a Sônia Blota.
23: Multidões que chegam a todo momento, de todos os cantos do mundo. É assim em Paris, Veneza, Barcelona. Na cidade espanhola, com os preços dos hotéis e aluguéis por temporada nas alturas, a hospedagem de frente para o mar ficou assim neste verão. Em plena areia, a céu aberto. O turismo que move boa parte da economia nessas cidades, hoje está longe de ser comemorado por todos os moradores. Os alvos principais da revolta são as hospedagens de curta duração em plataformas online, como Booking e Airbnb. Em alguns lugares, a vizinhança das hospedagens para turistas resolveu partir para a sabotagem. Cola nos cadeados e fechaduras e pichações nos muros. Fora turistas. A própria Comissão Europeia reconhece o problema. O turismo excessivamente concentrado pode provocar superlotação, poluição, pressão sobre a moradia, aumento do custo de vida e sobrecarga de recursos como a água. Por outro lado, o turismo também gera empregos, arrecada impostos e movimenta a economia. Este café parisiense vive lotado. E para quem trabalha servindo turistas, quanto mais, melhor.
1: É um prazer, são bons turistas, os brasileiros também.
23: No último ano, a União Europeia bateu novamente recorde de visitantes. Mais de 3 bilhões de diárias em estabelecimentos turísticos. Cidades em vários países do continente tomaram medidas para controlar o turismo, a maioria com taxas e restrições. Algumas chegaram a proibir os aluguéis por temporada.
22: Olha, é estranho para a gente essa reação absurda contra o turista na Europa, até porque a nossa presença nesse mercado é modesta. Em 2025, o Brasil recebeu 9 milhões e 300 mil estrangeiros. Se tivesse a mesma proporção da França, seriam mais de 300 milhões. Se repetisse a da Espanha, mais de 400 milhões. São Paulo recebe menos de 2 milhões de estrangeiros por ano. Se repetisse a concentração de Barcelona, seriam 84 milhões. É nessa escala que operam os principais destinos europeus. É claro que o excesso tem que ser administrado, mas a hostilidade embute uma ingratidão. Boa parte da prosperidade europeia foi construída transformando história, cultura e belezas naturais em fonte de receita e emprego. O turista não pode pagar pela incapacidade dos governos de administrar o sucesso que eles próprios promoveram.
13: Bom, gente, a boiadeira já foi, mas faltou a gente dar uma informação importante. O show da Ana Castela é aqui dentro da Band, mas você aí de casa vai poder assistir assim que acabar o Jornal da Band. É só você procurar no YouTube o canal da rádio Band FM, que ela vai estar lá ao vivo para você curtir tudo aí da sua casa. Então, daqui a pouco, no final do Jornal da Band, você já liga lá. Vamos seguir com o Mapa Tempo agora. A semana termina com virada no tempo. A chegada de uma massa polar derruba as temperaturas e a frente fria associada ao ciclone extratropical que agia lá no sul agora avança pelo país. Alerta para ventos de até 70 km por hora no leste de São Paulo e também no sul de Minas. Agora, na cidade do Rio de Janeiro e em áreas próximas à costa do estado, as rajadas podem chegar aos 90 km por hora. Também há condição para chuva intensa em parte do sudeste. Atenção especial para o litoral paulista e também para o Rio de Janeiro. No sul, as temperaturas caem ao longo do dia, mínima de 11 graus em Porto Alegre, 16 em Florianópolis e 12 em Curitiba. Na capital paulista, ainda faz calor pela manhã, mas as pancadas de chuva ganham força à tarde. Mínima de 15, máxima de 26, no final de semana vai esfriar. No Rio de Janeiro, pode chover forte à noite, mas o dia também será quente, máxima de 34 graus. São Luís, com máxima de 31, também com sol, Porto Velho 35 e Teresina, máxima de 36.
22: Na China, foi condenado à prisão perpétua o fundador de uma incorporadora que quebrou há 5 anos, deixando 1,5 milhão de famílias sem os imóveis que elas tinham comprado. O colapso da Evergrande também abalou a economia do país.
2: Em 2017, Wei Kaiyan era o homem mais rico da Ásia. Hoje, aos 67 anos, foi condenado a passar o resto da vida atrás das grades. Uma queda e tanto para quem saiu de uma família pobre, trabalhou numa siderúrgica e criou a Evergrande em 1996, uma incorporadora imobiliária. Duas décadas depois, a fortuna dele chegava a 45 bilhões de dólares. O dinheiro veio principalmente do maior boom imobiliário do mundo. Na China, apartamento virou investimento, reserva para o futuro e símbolo de prosperidade. As construtoras cresceram no embalo, mas com dívidas. A Evergrande levou esse modelo ao limite. Vendia imóveis ainda na planta, pegava dinheiro emprestado, comprava mais terrenos, lançava mais projetos e seguia girando a máquina. Em 2020, o governo chinês apertou as regras para conter o endividamento das construtoras e esfriar a bolha imobiliária. No ano seguinte, vieram os calotes. A Evergrande acumulava mais de 300 bilhões de dólares em dívidas e outras obrigações. Obras ficaram inacabadas. Famílias que já tinham pago ficaram esperando pelos apartamentos. Investidores ficaram sem receber. Na China, o imóvel concentra boa parte da riqueza das famílias. Quando a bolha começou a esvaziar, a Evergrande deixou de ser apenas um problema de empresa. A quebra virou o símbolo de uma crise que ainda pesa sobre a economia chinesa. O mercado imobiliário continua fraco, com investimentos despencando 19% este ano. Agora chegou a conta criminal. Wei Kaiyan foi condenado por crimes que incluem fraude, desvio de recursos, captação ilegal e suborno, depois de ter se declarado culpado em abril. A justiça ainda aplicou multas de 11 bilhões de reais e mandou confiscar todos os bens pessoais dele. Outros 56 réus ligados ao grupo também foram condenados a penas mais brandas. A sentença é de primeira instância e ainda cabe recurso.
5: O julgamento sobre a morte de Diego Maradona pode ser anulado de novo na Argentina. Advogados de um dos réus descobriram que a junta médica responsável pelo caso pode ter analisado, por engano, exames renais do pai do jogador, que morreu em 2015 e tinha o mesmo nome do filho. Com a suspeita, o tribunal decidiu suspender as audiências em uma semana para a investigação. O ídolo do futebol argentino morreu em 2020. 7 profissionais de saúde são acusados de homicídio por negligência. No ano passado, o primeiro julgamento foi anulado, depois que uma das juízas participou de um reality show sobre o assunto sem autorização.
22: A polícia prendeu dois homens que faziam parte de uma quadrilha que aplicava o golpe Boa Noite Cinderela em turistas no Rio de Janeiro. As vítimas eram atraídas por aplicativos.
6: Estas imagens foram feitas por um amigo da vítima. O turista de Rondônia estava no Rio a passeio. Nos vídeos dá pra ver que o jovem mal consegue ficar acordado.
7: Deixa eu mostrar como é que você tá.
6: Na noite anterior, ele se encontrou com um rapaz que conheceu num aplicativo de mensagens. O golpista foi acompanhado de um comparsa. As câmeras de segurança da orla de Copacabana registraram o momento em que os três passeavam no calçadão, por volta de 8 da noite. Ao chegarem na praia, os criminosos quiseram tomar uma caipirinha e indicaram um ambulante com quem poderiam comprar a bebida.
8: Enfim, eu sei que eu bebi caipirinha e a última frase que eu lembro é que estava muito doce. Depois eu não lembro mais de nada, absolutamente nada do que aconteceu.
6: O jovem foi encontrado por volta de 6 horas da manhã do dia seguinte, praticamente desacordado. A vítima teve a carteira, o celular e outros pertences roubados. Um laudo do Instituto Médico Legal revelou que o rapaz foi dopado com clonazepam, um calmante de venda controlada.
24: É muito comum, porque esse tipo de medicamento ele é vendido em redes de farmácia. Então esses criminosos conseguem acessar esse medicamento, que é um medicamento tarja preta, que dependeria de receita médica, mas infelizmente eles conseguem comprar e ter acesso ao medicamento.
6: O caso aconteceu em agosto do ano passado. Caio da Silva Alves, que marcou o encontro com a vítima, já foi identificado pela polícia. Ele se apresentou como Ângelo no aplicativo e é considerado foragido. O comparsa que aparece no vídeo ainda não foi identificado. Outros dois envolvidos no golpe foram presos nesta quarta-feira.
5: A Procuradoria-Geral da República pediu hoje ao Supremo para transferir as investigações do caso Lulinha para a primeira instância. O filho mais velho do presidente Lula é investigado por tráfico de influência.
25: A PGR pede a transferência para a primeira instância dos inquéritos abertos contra Fábio Luiz Lula da Silva. As investigações estão sob responsabilidade dos ministros André Mendonça e Flávio Dino. Se a decisão for pela transferência, os casos saem do STF e vão para a primeira instância da Justiça Federal. Isso porque o suposto crime investigado é de tráfico de influência no âmbito do governo federal. Nesse caso, todo o material já obtido nas investigações permaneceria com a Polícia Federal. O argumento da PGR é que o filho do presidente não tem foro especial e que, por isso, o caso não deveria permanecer no Supremo. Fábio Luiz é investigado pela Polícia Federal por atuação em parceria com a lobista Roberta Luxinger em Brasília. A suspeita é de que os dois atuavam para facilitar o acesso de empresários a órgãos do governo. A tendência é que os ministros André Mendonça e Flávio Dino mantenham as investigações no Supremo.
13: A seguir, pela quarta vez no ano, drones no Aeroporto Internacional de São Paulo provocam cancelamentos e atrasos em voos.
4: Rússia faz um dos maiores ataques contra a capital da Ucrânia, atinge áreas civis e causa pelo menos 16 mortes.
13: Donald Trump ameaça o Irã com um dia D econômico, com novas sanções contra o país e também com quem faz negócios com o governo iraniano.
4: Bom, o Jornal da Band faz uma pausa e volta em instantes. Fica com a gente.
13: Até já.
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4: Aconteceu mais uma vez, gerando risco, gerando prejuízo, drones causando cancelamento, causando atraso em voos no Aeroporto Internacional de Guarulhos, em São Paulo.
10: 40 minutos sem pousos nem decolagens. Drones provocaram um desvio de 20 voos e o cancelamento de 8 no aeroporto de Guarulhos ontem à noite. Quase 5 mil passageiros foram afetados. Só o prejuízo inicial é de quase 2 milhões de reais, de acordo com a Associação Brasileira das Empresas Aéreas. É a quarta vez só neste ano que drones invadiram o espaço aéreo do maior aeroporto do país. Em fevereiro, Guarulhos ficou fechado por 3 horas. Um avião que ia para Lisboa chegou a abortar a decolagem quando já iniciava a subida.
11: Imagine quem está lá dentro.
12: Os pneus estão pegando fogo.
10: Ainda não se sabe quem eram os responsáveis pelos drones que invadiram o espaço aéreo. Uma das soluções contra isso é o uso de sistemas capazes de rastrear e derrubar o equipamento do ar. Na Inglaterra, o aeroporto de Gatwick adotou equipamentos do tipo depois de uma situação caótica em 2018. Por causa de 2 drones, as operações ficaram suspensas por mais de 30 horas. 40 mil passageiros foram afetados. No Brasil, a instalação de um sistema anti-drones é uma reivindicação das companhias aéreas, mas ainda está em discussão na ANAC.
13: Agora um destaque internacional: sem conseguir encerrar o conflito com o Irã, o presidente americano Donald Trump tenta ampliar as sanções econômicas contra o país.
14: Depois de provocar o Irã com um mapa que mostra o Estreito de Hormuz como território americano, Donald Trump promete uma guerra econômica contra o país. A ameaça do presidente não foca apenas no regime dos ayatolás, mas em todos os países que têm relações comerciais com os iranianos. Por trás da ameaça existe uma dúvida. Não está claro como seria esse dia D econômico, pois o país já é alvo de sanções americanas. Além disso, os iranianos têm uma longa lista de parceiros, incluindo aliados históricos dos Estados Unidos, como Coreia do Sul e Alemanha. O ministro das Relações Exteriores do Irã, Abbas Araghchi, chamou a nova ameaça de ilegal e desumana. Disse ainda que as falas de Trump buscam, na verdade, distrair a opinião pública de uma crise econômica que cresce dia após dia. O aumento da dívida dos Estados Unidos é um desses aspectos. Pela primeira vez, a dívida pública americana passou a marca dos 40 trilhões de dólares. Só este ano, 2 trilhões devem ser adicionados ao déficit, o que contradiz a promessa de Trump de reduzir despesas do governo. Parte desse aumento vem do conflito com o Irã. Em quase 6 meses, o Pentágono torrou cerca de 40 bilhões de dólares. Mas estimativas independentes falam de cifras acima dos 100 bilhões. A alta do petróleo, efeito colateral do conflito no Oriente Médio, também impacta os combustíveis e aumenta a inflação, uma conta amarga paga por milhões de americanos. Esse cenário ajuda na queda livre da popularidade de Trump. A última pesquisa apontou que apenas 33% dos entrevistados aprovam o governo. A desaprovação passou para 64%.
22: E na Rússia, um boato de confisco de dinheiro pelo governo provocou uma corrida aos bancos. No fronte de guerra, novos ataques deixaram mortos na capital da Ucrânia.
0: Desespero. Essa mulher chora pela morte do neto que estava num prédio residencial de Kiev atingido por um míssil. Nesta madrugada, forças russas voltaram a atacar fortemente a capital da Ucrânia. Um hospital e uma escola foram atingidos. Segundo autoridades, pelo menos 16 pessoas morreram e mais de 30 ficaram feridas. Na contraofensiva, a Ucrânia vem aumentando os ataques contra instalações de petróleo na Rússia, que diz ter abatido mais de 700 drones ucranianos hoje de madrugada. A população russa sofre no bolso os efeitos da guerra, que já dura mais de 4 anos. Com a falta de combustíveis por causa de danos em refinarias, as filas nos postos são quilométricas. Outro problema é o medo de um confisco por parte do governo, que, segundo a mídia americana, levou a um saque recorde nos bancos, calculado em 16 bilhões de reais. Mesmo longe do front, a guerra produz efeitos. Aqui na Alemanha foi inaugurado um novo centro de defesa antidrones. É uma resposta do governo ao que ele considera ser uma ameaça crescente. O novo órgão fica no leste do país e vai atuar na pesquisa e desenvolvimento de drones, além de fazer testes em campo. 2 semanas atrás, um drone com explosivos foi detectado no aeroporto de Leipzig. O local é um importante centro logístico para envio de armas à Ucrânia. Políticos e especialistas suspeitam que a Rússia esteja por trás do incidente. Cristiane Ramalho, correspondente da Deutsche Welle de Berlim, para o Jornal da Band.
22: A seguir, cena de desespero em Goiás. Mulher salta de um sobrado para fugir de incêndio no ar-condicionado e é internada com fraturas.
12: O que estaria por trás da decisão do príncipe Harry e da mulher Meghan de retornarem à Inglaterra depois de 6 anos? A gente te conta daqui a pouquinho aqui no Jornal da Band.
22: Fica por aí. Notícia hoje é o que não falta. Agora o desafio é deixar de lado aquilo que só faz barulho para se concentrar no que realmente importa. E se você concorda, coloca na agenda. De segunda a sexta-feira ao meio-dia, aqui na Band News TV, você tem um compromisso. A gente vai deixar aquelas manchetes de lado que não chamam muita atenção e vamos nos concentrar num assunto para destrinchar juntos. Você pode concordar, você pode discordar, mas você vai saber a opinião que eu tenho sobre o assunto.
12: Uma cena de desespero na cidade de Anápolis, em Goiás. Uma mulher precisou se jogar da sacada do sobrado por causa de um incêndio. Vizinhos tentaram amortecer a queda, mas ela acabou sofrendo fraturas e foi internada também com queimaduras. O fogo teria começado durante a manutenção do ar-condicionado no lado de fora da casa.
22: O ministro de Segurança Nacional de Israel exibiu as obras de um futuro centro para enforcamento de palestinos. Será o destino de presos condenados à morte por ataques considerados terroristas. A execução foi incluída no Código Penal israelense em março e não se aplica a judeus. Conhecido por posições extremistas, Itamar Ben-Gvir defendeu nesta semana a matança diária de palestinos na faixa de Gaza.
12: A polícia da Inglaterra investiga um possível crime de ódio contra muçulmanos. Criminosos atacaram um local onde era realizado um casamento. Uma câmera de segurança mostra 3 homens atirando coquetéis Molotov contra as vítimas paquistanesas. 2 carros esportivos, uma McLaren e uma Ferrari, que estavam estacionadas na frente do prédio, pegaram fogo. Não há registro de feridos. Até o momento, ninguém foi preso.
22: E uma decisão está agitando a realeza britânica. 6 anos depois de romper com a família, o casal Harry e Meghan vai voltar a viver no Reino Unido.
1: O príncipe Harry e a esposa Meghan Markle deixarão a mansão na Califórnia e voltarão para a Inglaterra. Os filhos do casal, Archie, de 7 anos, e Lilibet, de 5, já estão até matriculados na nova escola. Lá, o ano letivo começa em setembro. O novo endereço deve ser Althorpe, uma propriedade de campo a quase 130 quilômetros de Londres, que pertence à família da princesa Diana. O maior contato dos filhos com a família materna é apontado como um dos fatores que pesaram na decisão de Harry. Mas, segundo os tabloides ingleses, uma derrota nos tribunais também pesou na decisão. Em julho, Harry e outras celebridades, como Elton John, perderam um processo por violação de privacidade movido contra um tabloide. Com o revés, Harry e os outros famosos podem ser obrigados a pagar o equivalente a 230 milhões de reais em indenizações. Mesmo com a reaproximação com a família, Harry e Meghan não poderão retomar os títulos reais. A imprensa inglesa diz que o rei Charles III soube dos planos do filho caçula apenas no último domingo e viu com bons olhos a chance de passar mais tempo com Harry, Meghan e os netos.
12: Obrigada pela sua companhia. Outras notícias logo mais no Jornal da Noite, e o Jornal da Band está de volta amanhã.
22: Boa noite e amanhã tem mais.
12: Tchau, tchau.

0: quanto mais eu estudo, mais eu percebo como é difícil você analisar o mundo. Pensar dá trabalho, mas hoje em dia ter opinião virou um verdadeiro hobby. 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E eu vou te dizer mais uma coisa. Quem tem muita convicção é porque leu pouco. 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

0: Polícia prende dois por envolvimento em crime brutal no Rio de Janeiro.
1: Imagens ajudam a identificar mais dois suspeitos de espancar até a morte um jovem inocente em Copacabana. E você vai ver também.
0: Velório coletivo marca despedida de vítimas de acidente com 23 mortos no Paraná.
1: Bombardeios russos atingem o hospital e deixam dezenas de mortos na capital da Ucrânia.
0: Ministro de Israel mostra a construção do que chama de centro de enforcamento de palestinos condenados por terrorismo.
1: Inmet alerta para ventos de até 100 km por hora no Rio e em São Paulo.
0: Polícia Federal aponta Lulinha como beneficiário indireto de lobista no governo. PGR pede que investigações sobre suposto tráfico de influência do filho do presidente Lula passem para a primeira instância.
1: Lembra do Baby Shark? Protagonista do vídeo mais assistido da história do YouTube retorna como cantor de K-pop.
0: E o desempenho dos brasileiros na rodada decisiva de Libertadores e Copa Sul-Americana. 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
1: Boa noite.
2: Olá. A polícia prendeu dois seguranças suspeitos de envolvimento no espancamento brutal de um jovem inocente que foi acusado injustamente de ter roubado uma bicicleta, Thaís.
1: Mais duas pessoas são investigadas.
3: As imagens são estarrecedoras. A vítima senta na calçada quando é cercada por três homens, dois entregadores e um segurança que está com um pedaço de pau. Eles partem para cima da vítima. O rapaz é derrubado no chão e as agressões não param. Um dos entregadores segura o homem enquanto os outros continuam batendo. A vítima levou mais de 30 pauladas. Após o espancamento, os agressores abandonaram o rapaz no chão. Cláudio Rafael Landeiro, de 37 anos, chegou a ser socorrido, mas não resistiu aos ferimentos. Ele teve uma hemorragia interna e fratura no crânio. Nesta quinta-feira, dois seguranças envolvidos na confusão foram presos temporariamente. Davi Machado, que aparece nas imagens espancando Cláudio, foi preso de noite. Jorge Dias se apresentou durante a tarde e foi confrontado por uma das irmãs da vítima. Segundo a polícia, Jorge, que também é segurança, é quem aparece nessas imagens tomando à força a bicicleta de Cláudio. E logo depois, o outro vigia, Davi Machado, chega espancando o rapaz, ainda na faixa de pedestre. Jorge e Davi aparecem neste outro vídeo, indo embora, cada um com um pedaço de pau na mão. Imagens feitas mais cedo mostram o jovem saindo de casa com a bicicleta de uma das irmãs momentos antes de ser parado. Toda a confusão começou nesta rua em Copacabana. Segundo a polícia, Cláudio foi abordado por dois seguranças que perguntaram se a bicicleta era dele. Ele respondeu que não, afinal a bike era da irmã. Na sequência, Jorge retirou a bicicleta do rapaz, que sem saber como reagir, saiu andando e parou no local onde foi espancado até a morte.
4: O Jorge, ele participou lá no início, na Barata Ribeiro 35, quando a vítima chegou ali. O segurança, o Davi, o outro envolvido, achou que ele estava tentando furtar uma bicicleta e ele acionou o Jorge. O Jorge foi até o local, ali ele pegou a bicicleta, foi retirar a bicicleta do local. A vítima tentou impedir, uma vez que a bicicleta era da irmã dele. Já ali ele foi agredido, o Jorge sai tirar a bicicleta do local. A vítima tentou impedir, uma vez que a bicicleta era da irmã dele. Já ali

0: espero é que a justiça seja feita o mais rápido possível, porque foi uma coisa inacreditável. Eu não consigo acreditar no que fizeram com meu irmão. Isso precisa ser resolvido o mais rápido possível. A gente não vai descansar em nenhum momento. Então, é isso que eu tenho para falar.
1: Agora, a polícia espera identificar os outros agressores. Os quatro vão responder por homicídio triplamente qualificado.
2: Que a polícia consiga fazer uma excelente investigação, o Ministério Público, uma excelente peça acusatória e que a justiça seja feita com essas pessoas sendo afastadas por muito tempo da sociedade, ficando preso, que é o lugar desses bárbaros. Cena de desespero na cidade de Anápolis, em Goiás. Uma mulher precisou pular a sacada de casa depois de ficar cercada pelo fogo durante um incêndio. Vizinhos tentaram amortecer a queda, mas ela acabou sofrendo fraturas e foi internada também com queimaduras. O fogo teria começado quando a vítima, de 64 anos, realizava um reparo no ar-condicionado.
3: Um velório coletivo marcou a despedida das vítimas do acidente entre um micro-ônibus e uma carreta no Paraná.
4: Uma cidade inteira de luto. Em Bituva, a 170 quilômetros de Curitiba, se despediu hoje das vítimas da tragédia da BR-373. No ginásio de esportes da cidade, 7 pessoas que morreram no acidente foram veladas. Todas as 23 vítimas fatais já foram identificadas. O Valdevino perdeu o irmão, Adenilson, de 37 anos.
5: Era uma pessoa alegre, espontânea, ajudava todo mundo. Nós estávamos esperando uma lista sair. Até o momento, nós tínhamos esperança que ele não fosse uma das vítimas fatais, mas sim um dos que sobreviveram.
4: O micro-ônibus da Secretaria de Saúde de Imbituva foi atingido em cheio na madrugada de quarta por uma carreta que invadiu a pista contrária. Dos 5 sobreviventes, 3 permanecem internados em estado grave. Os veículos que ficaram completamente destruídos passaram por perícia. A Polícia Civil investiga as causas do acidente. Como os 2 motoristas morreram na batida, as investigações terão como base os laudos da Polícia Científica e os depoimentos dos sobreviventes. Uma das principais hipóteses é que o motorista do caminhão tenha dormido ao volante. Nas redes sociais, o caminhoneiro Alex Rivail gostava de publicar vídeos sobre a rotina na estrada. Em um deles, ele dirige a 120 km por hora, segurando o celular.
6: Aí o caminhão não corre, o caminhão não chega, você trabalha, o caminhão não presta.
4: Em meio à dor, a cidade de 30 mil habitantes tenta voltar à rotina. Hoje as aulas da rede pública e os atendimentos de órgãos públicos que haviam sido suspensos foram retomados.
2: Nossa solidariedade em toda a cidade. Um candidato a deputado estadual foi preso em São Paulo, suspeito de ligação com o PCC.
3: 3 vereadores também foram alvos da operação.
7: A polícia prendeu Emerson Dias Rocha logo cedo em Cotia, na Grande São Paulo. Segundo a investigação, ele é suspeito de envolvimento com o PCC e de coordenar um esquema de lavagem de dinheiro. Candidato a deputado estadual pelo Podemos, Emerson já tinha começado a campanha.
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7: Para o Ministério Público, ele era responsável por organizar uma rede de empresas de fachada e contas laranja. O dinheiro do PCC era dividido em pequenos depósitos e, em seguida, transferido para contas diferentes, o que dificultava o rastreamento. Imóveis de alto valor também eram comprados para maquiar o dinheiro ilegal da facção. Os donos das contas seriam familiares e conhecidos de Emerson Rocha, que, para esconder o próprio patrimônio, teriam usado uma identidade falsa. Emerson Rocha foi condenado por tentar matar uma mulher em uma briga de trânsito em 1998, mas ele nunca chegou a ser preso. A denúncia só aconteceu em 2003, a condenação em 2008 e o trânsito em julgado definitivo terminou em 2015. Por causa da demora no processo, a justiça reconheceu que ele não poderia ser punido. A mulher de Emerson Rocha também foi alvo de um mandado de prisão. Ela está fora do país e não foi encontrada. Foram feitas buscas também na Câmara Municipal de Cotia. Os policiais vasculharam os gabinetes de 3 vereadores suspeitos de ligação com um candidato preso. São eles: Eduardo Nascimento, do PSB, Sérgio Luiz de Freitas, conhecido.

0: Conhecido como Serginho Luiz, também do PSB, Iago Bezerra Neres, do União Brasil. Ao todo, 21 endereços foram alvos da operação nos estados de São Paulo e Santa Catarina. Veículos, computadores, celulares, armas e munição foram apreendidos. A defesa de Emerson Rocha informou que não vai se pronunciar por enquanto, porque ainda não teve acesso aos autos. O Podemos disse que tomou conhecimento da operação pela imprensa e que aguarda informações das autoridades para decidir eventuais medidas internas. Os vereadores investigados também foram procurados, mas não se manifestaram.
1: A Polícia Federal investiga a infiltração de agentes públicos numa milícia na Baixada Fluminense.
2: Um vereador de Nova Iguaçu é suspeito de fazer parte da quadrilha que atua com extorsão e monopólio de gás e internet.
3: Wagner Matheus dos Santos, o Vaguinho Neguinho, está no terceiro mandato como vereador em Nova Iguaçu, na Baixada Fluminense. O político é candidato a deputado estadual pelo Partido da Renovação Democrática, o PRD. Segundo a Polícia Federal, o político integra a milícia comandada por Gilson Ingrácio de Souza Júnior, o Juninho Varão, que controla bairros de Nova Iguaçu e municípios vizinhos e é considerado foragido. O grupo impõe serviços de internet e gás de cozinha, usando intimidação e violência para explorar territórios. Vaguinho foi alvo de uma operação conjunta da PF e do Ministério Público do Rio contra o grupo nessa quinta-feira. Os agentes saíram para cumprir 23 mandados de busca e apreensão em Nova Iguaçu e na capital fluminense. A investigação começou após um relatório do Conselho de Controle de Atividades Financeiras, o COAF, identificar uma movimentação atípica de mais de 350 milhões de reais. A justiça determinou o bloqueio de ativos financeiros, além do sequestro e da indisponibilidade de bens. A PF aponta que a quadrilha tem uma divisão de tarefas estruturada, com núcleos de comando, financeiro, operacional, territorial e político, com vínculos com agentes públicos e infiltração no poder estatal. Os investigados podem responder por organização criminosa armada, extorsão e lavagem de dinheiro.
1: 10 pessoas foram presas em Minas Gerais, acusadas de fazerem parte de uma quadrilha de agiotas.
4: Segundo o delegado responsável pelo caso, as torturas eram filmadas para ameaçar os familiares das vítimas.
5: Eles exigiam cópias ou fotos de documentos de parentes, preferencialmente a mãe dessas pessoas, exatamente para poder ameaçar.
4: A operação deflagrada hoje começou no ano passado. 11 mandados de prisão e 18 de busca e apreensão foram cumpridos em Belo Horizonte, região metropolitana e em Capitólio. Os dois apontados como chefes da organização são irmãos. Entre os presos estão 3 mulheres.
6: 10 integrantes da organização criminosa foram presos durante a operação da Polícia Civil de hoje. 170 mil reais em dinheiro e 22 milhões de reais em bens foram bloqueados da conta dos envolvidos. Além disso, 9 carros foram apreendidos, carros, motos, lanchas e também jet skis.
5: As pessoas que organizam a contabilidade de todos esses empréstimos e o patrimônio que eles angariam e também os indivíduos que executam as cobranças mediante extorsão, tortura e violência. Todas essas pessoas foram presas.
4: Com a divulgação da operação, os policiais esperam que mais vítimas e pessoas envolvidas apareçam.
2: A polícia prendeu 2 homens que faziam parte de uma quadrilha que aplicava o golpe Boa Noite Cinderela em turistas no Rio de Janeiro.
7: Estas imagens foram feitas por um amigo da vítima. O turista de Rondônia estava no Rio a passeio. Nos vídeos dá pra ver que o jovem mal consegue ficar acordado.
8: Deixa eu mostrar como é que você tá.
7: Na noite anterior, ele se encontrou com um rapaz que conheceu num aplicativo de mensagens. O golpista foi acompanhado de um comparsa. As câmeras de segurança da orla de Copacabana registraram um momento em que os 3 passeavam no calçadão, por volta de 8 da noite. Ao chegarem na praia, os criminosos quiseram tomar uma caipirinha e indicaram um ambulante com quem poderiam comprar a bebida.
9: Aí, enfim, eu sei que eu bebi caipirinha e a última frase que eu lembro é que estava muito doce. Depois eu não lembro mais de nada, absolutamente nada do que aconteceu.
7: O jovem foi encontrado por volta de 6 horas da manhã do dia seguinte, praticamente desacordado. A vítima teve a carteira, o celular e outros pertences roubados. Um laudo do Instituto Médico Legal revelou que o rapaz foi dopado com clonazepam, um calmante de venda controlada.
10: É muito comum, porque esse tipo de medicamento ele é vendido em redes de farmácia. Então esses criminosos conseguem acessar esse medicamento, que é um medicamento tarja preta, que dependeria de receita médica, mas infelizmente eles conseguem comprar e ter acesso ao medicamento.
7: O caso aconteceu em agosto do ano passado. Caio da Silva Alves, que marcou o encontro com a vítima, já foi identificado pela polícia. Ele se apresentou como Ângelo no aplicativo e é considerado foragido. O comparsa que aparece no vídeo ainda não foi identificado. Outros dois envolvidos no golpe foram presos nesta quarta-feira.
1: A polícia da Inglaterra investiga um possível crime de ódio contra muçulmanos. Criminosos atacaram um local onde era realizado um casamento. Uma câmera de segurança mostra 3 homens atirando coquetéis Molotov contra as vítimas paquistanesas. 2 carros esportivos, uma McLaren e uma Ferrari, que estavam estacionados na frente do prédio, pegaram fogo. Não há registro de feridos e, até o momento, ninguém foi preso.
2: O ministro de Segurança Nacional de Israel exibiu as obras de um futuro centro para enforcamento de palestinos. Será o destino de presos condenados à morte por ataques considerados terroristas. A execução foi incluída no Código Penal israelense em março e não se aplica a judeus. Conhecido por posições extremistas, Itamar Ben-Gvir defendeu nesta semana a matança diária de palestinos na faixa de Gaza.
1: Na China, foi condenado à prisão perpétua o fundador de uma incorporadora que quebrou há 5 anos, abalou a economia do país e deixou 1,5 milhão de famílias sem casa.
11: Em 2017, Wei Kaiyan era o homem mais rico da Ásia. Hoje, aos 67 anos, foi condenado a passar o resto da vida atrás das grades. Uma queda e tanto para quem saiu de uma família pobre, trabalhou numa siderúrgica e criou a Evergrande em 1996, uma incorporadora imobiliária. 2 décadas depois, a fortuna dele chegava a 45 bilhões de dólares. O dinheiro veio principalmente do maior boom imobiliário do mundo. Na China, apartamento virou investimento, reserva para o futuro e símbolo de prosperidade. As construtoras cresceram no embalo, mas com dívidas. A Evergrande levou esse modelo ao limite. Vendia imóveis ainda na planta, pegava dinheiro emprestado, comprava mais terrenos, lançava mais projetos e seguia girando a máquina. Em 2020, o governo chinês apertou as regras para conter o endividamento das construtoras e esfriar a bolha imobiliária. No ano seguinte, vieram os calotes. A Evergrande acumulava mais de 300 bilhões de dólares em dívidas e outras obrigações. Obras ficaram inacabadas. Famílias que já tinham pago ficaram esperando pelos apartamentos. Investidores ficaram sem receber. Na China, o imóvel concentra boa parte da riqueza das famílias. Quando a bolha começou a esvaziar, a Evergrande deixou de ser apenas um problema de empresa. A quebra virou símbolo de uma crise que ainda pesa sobre a economia chinesa. O mercado imobiliário continua fraco, com investimentos despencando 19% este ano. Agora chegou a conta criminal. Wei Kaiyan foi condenado por crimes que incluem fraude, desvio de recursos, captação ilegal e suborno, depois de ter se declarado culpado em abril. A justiça ainda aplicou multas de 11 bilhões de reais e mandou confiscar todos os bens pessoais dele. Outros 56 réus ligados ao grupo também foram condenados a penas mais brandas. A sentença é de primeira instância e ainda cabe recurso.
2: Na Rússia, um boato de confisco de dinheiro provocou uma corrida aos bancos. Novos bombardeios deixaram mortos na capital da Ucrânia.
12: Desespero. Essa mulher chora pela morte do neto que estava num prédio residencial de Kiev atingido por um míssil. Nesta madrugada, forças russas voltaram a atacar fortemente a capital da Ucrânia. Um hospital e uma escola foram atingidos. Segundo autoridades, pelo menos 16 pessoas morreram e mais de 30 ficaram feridas. Na contraofensiva, a Ucrânia vem aumentando os ataques contra instalações de petróleo na Rússia, que diz ter abatido mais de 700 drones ucranianos hoje de madrugada. A população russa sofre no bolso os efeitos da guerra, que já dura mais de 4 anos. Com a falta de combustíveis por causa de danos em refinarias, as filas nos postos são quilométricas. Outro problema é o medo de um confisco por parte do governo, que, segundo a mídia americana, levou a um saque recorde nos bancos, calculado em 16 bilhões de reais. Mesmo longe do front, a guerra produz efeitos. Aqui na Alemanha foi inaugurado um novo centro de defesa antidrones. É uma resposta do governo ao que ele considera ser uma ameaça crescente. O novo órgão fica no leste do país e vai atuar na pesquisa e desenvolvimento de drones, além de fazer testes em campo. 2 semanas atrás, um drone com explosivos foi detectado no aeroporto de Leipzig. O local é um importante centro logístico para o envio de armas à Ucrânia. Políticos e especialistas suspeitam que a Rússia esteja por trás do incidente.
1: Felipe, a reportagem exclusiva do jornalismo da Band, que mostrou a polêmica pergunta envolvendo feminicídio no concurso para promotor do Ministério Público paulista, gerou reações.
13: A polêmica foi causada pela questão número 7 do último concurso para promotores de justiça de São Paulo, que descrevia o assassinato de uma mulher. Um casal que esteve junto por 5 anos se separou contra a vontade do homem. 2 anos depois, ele encontra a mulher em uma festa, grávida de 7 meses do atual marido. Inconformado, o ex-companheiro atira contra a barriga dela. A mulher e a criança morrem. No gabarito, a resposta correta indicava um homicídio qualificado. Mas dentro do próprio Ministério Público, a resposta foi questionada. A justificativa é que a questão traz indícios claros de feminicídio. O Procurador-Geral de Justiça de São Paulo e presidente da comissão do concurso afirmou que a resposta contradiz o entendimento da instituição, mas atribuiu a decisão a uma questão acadêmica.
14: É importante que se deixe muito claro que, apesar deste entendimento que gerou, efetivamente a gente reconhece, gerou toda essa interpretação negativa, ela não representa a atuação do Ministério Público, né? Ela está em contradição, de fato, com o que a gente atua.
13: O coletivo de mulheres de Adorim do MP de São Paulo emitiu uma nota de repúdio, apontando que a decisão da banca é incompatível com a compreensão sobre violência de gênero e com o processo de reconhecimento do crime de feminicídio no país. Já o Movimento Nacional de Mulheres do Ministério Público, que reúne promotoras de todo o país, afirmou que a pergunta traz elementos claros de feminicídio ignorados pela banca organizadora e pediu a revisão da questão. Nos cursinhos preparatórios para o concurso, que fazem a correção da prova, o assunto também tem gerado questionamentos.
15: Acho que não há dúvida alguma aqui que a gente exclui as figuras do homicídio. O crime é de feminicídio. A resposta que eu acho que o gabarito vai dar é a B, mas a nossa posição é que essa questão é passível de anulação.
13: Pelo menos 160 candidatos entraram com recursos pedindo a revisão do gabarito. Para eles, a questão claramente trata de um feminicídio. A análise da comissão do concurso, no entanto, publicada na última semana, rejeitou qualquer possibilidade de erro, sustentou a resposta que foi dada e manteve a questão válida. A comissão do concurso é formada por 4 procuradores, 1 desembargador e 1 advogado da OAB. A elaboração das perguntas é dividida entre os integrantes. A questão número 7 foi redigida pelo procurador Antônio Carlos da Ponte, que sustenta a justificativa aprovada pela comissão. Segundo a banca, o casal estava separado e a pergunta não indicava sinais de violência anterior. Além disso, o ciúme do assassino apresentado na questão não permite que o crime seja reconhecido como feminicídio.
16: É como se aquela mulher ela não pudesse tocar a sua vida adiante sem a autorização daquele ex-companheiro.
13: Entramos em contato com o Conselho Nacional do Ministério Público e também com o Procurador de Justiça, Antônio Carlos da Ponte. Não tivemos nenhuma resposta até o fechamento desta reportagem.
2: É incrível que essa questão não tenha sido anulada ainda com todo o quadro que está montado. O Ministério Público não usa essa tese na sua vida diária, nas decisões diárias, nas ações diárias que ele promove, que leva à justiça. Aí a pessoa vai lá, pensa no Ministério Público, como ele age, responde conforme o Ministério Público acha que está errado. Falemos que alguma coisa tem que ser reconhecida. Há um erro, reconheça o erro.
13: Anule a questão.
2: Anule a questão, não é feio fazer isso. É incrível esse negócio. A ANEEL prevê antecipar o estoque de combustível diante dos possíveis efeitos do El Niño. Vamos a Brasília, Natália Paz, e tem mais informações. Boa noite, Natália.
17: Boa noite, Felipe, a vocês e a todos. Será analisada a possibilidade de antecipar recursos a empresas para a compra e estocagem de combustíveis que são destinados à geração de energia no norte do país. A preocupação é com o risco de uma seca extrema. Se forem confirmadas as previsões, a redução do nível dos rios deverá causar problemas no transporte de alimentos por embarcações. A preocupação da agência também está na dificuldade em gerenciar crises num país diverso, já que nas regiões Sul e Sudeste são aguardadas enchentes severas, além de incêndios florestais no Centro-Oeste. Já o IMET emitiu mais dois avisos de vendaval para esta sexta. Um laranja de perigo para Rio de Janeiro e São Paulo, com ventos de até 100 km por hora. E outro amarelo de perigo potencial, com ventos que podem chegar a 60 km por hora. E vale para trechos da Bahia, Espírito Santo, Rio de Janeiro, São Paulo e Paraná. Há risco de queda de árvores, destelhamentos e outros danos em casas, prédios e também plantações. É com vocês.
1: Obrigada. Uma prática que aconteceu nos anos 70 em Minas Gerais pode ter desdobramentos agora. Foi a venda de corpos de pacientes que morreram em uma colônia psiquiátrica.
18: O Hospital Colônia, fundado em 1903, já foi o maior manicômio do Brasil. Funcionou por mais de 80 anos em Barbacena. Era um hospital público. A maioria dos pacientes era internada à força e vivia em condições precárias. Pelo menos 1.800 corpos de pacientes que morreram no Hospital Colônia foram vendidos para universidades.
19: Só que nem todas as vendas foram feitas de maneira correta. Por isso, o Ministério Público Federal entrou na Justiça para responsabilizar instituições públicas de Minas Gerais e a União pela compra de pacientes do Hospital Colônia. O valor pedido por danos morais é de mais de 13,5 milhões de reais.
18: A Faculdade de Ciências Médicas de Minas Gerais é uma das entidades que estão sendo processadas. A instituição comprou 105 corpos entre os anos de 1971 e 1975. O Ministério Público quer a reparação das violações de direitos humanos e um pedido formal de desculpas. A faculdade diz que suas atividades são desenvolvidas em conformidade com os marcos legais e éticos vigentes. Hoje, programas de doações voluntárias de corpos contribuem para a formação dos estudantes de medicina e para a pesquisa científica. Na Universidade Federal de Minas Gerais, pessoas maiores de 18 anos podem se cadastrar.
20: A pessoa que tem interesse em doar o corpo após a morte, ela entra em contato com a gente e agenda uma entrevista. A gente entrega também uma folha de contatos que essa pessoa vai deixar com os familiares responsáveis e a UFMG, ela custeia o transporte do corpo para cá.
2: O Superior Tribunal de Justiça marcou para 15 de setembro o julgamento do recurso que pode mudar as penas dos quatro condenados pela tragédia da Boate Kiss. O Ministério Público do Rio Grande do Sul pede a volta das penas definidas pelo júri em 2021, que variavam de 18 a 22 anos e meio de prisão. Em 2025, a Justiça reduziu as penas dos sócios da boate, Elisandro Spor e Mauro Hoffmann, para 12 anos, e dos integrantes da banda Marcelo de Jesus e Luciano Bonilha, para 11 anos. Os quatro foram condenados pelas 242 mortes do incêndio em 2013, que começou depois que um sinalizador usado pela banda atingiu a espuma inflamável do teto da boate.
1: A Procuradoria-Geral da República pediu ao Supremo para transferir as investigações do caso Lulinha para a primeira instância.
2: O filho mais velho do presidente Lula é investigado por tráfico de influência.
21: A PGR pede a transferência para a primeira instância dos inquéritos abertos contra Fábio Luiz Lula da Silva. As investigações estão sob responsabilidade dos ministros André Mendonça e Flávio Dino. Se a decisão for pela transferência, os casos saem do STF e vão para a primeira instância da Justiça Federal. Isso porque o suposto crime investigado é de tráfico de influência no âmbito do governo federal. Nesse caso, todo o material já obtido nas investigações permaneceria com a Polícia Federal. O argumento da PGR é que o filho do presidente não tem foro especial e que, por isso, o caso não deveria permanecer no Supremo. Fábio Luiz, é investigado pela Polícia Federal por atuação em parceria com a lobista Roberta Luxinger em Brasília. A suspeita é de que os dois atuavam para facilitar o acesso de empresários a órgãos do governo. A tendência é que os ministros André Mendonça e Flávio Dino mantenham as investigações no Supremo. Detalhes do inquérito foram divulgados hoje pela revista Veja e confirmados pelo Jornal da Band. A investigação da PF aponta a existência de um núcleo de atuação coordenada por Roberta Luxinger, Lulinha e Fernando Bittar, um antigo sócio do filho do presidente, voltado à interlocução de interesses privados perante agentes públicos, e que Lulinha aparece no material analisado como figura de elevada relevância nas tratativas. Numa das conversas pelo WhatsApp em janeiro de 2024, Roberta diz: Fefe, Fábio e eu somos uma coisa só. Se um fala vai, todos vão. A gente é mesmo irmão, sabe? Nas mensagens, na mesma data, Roberta escreve sobre uma suposta proximidade com o presidente Lula no início do governo. Ela diz: sabe, fui das poucas pessoas que o Lula chamou e perguntou: escolhe onde você quer fuçar. Depois ela corrigiu: ficar. Questionado, o governo negou a oferta de cargo a Luxinger e informou que o presidente Lula não a conhecia. O advogado de Fábio Luiz, Marco Aurélio Carvalho, afirma que não teve acesso ao inquérito, que não sabe se as mensagens são verdadeiras, mas que o conteúdo divulgado não revela a prática de crimes. A defesa de Roberta Luxinger não se manifestou.
2: O candidato do PL, Flávio Bolsonaro, passou o dia em eventos em São Paulo.
0: A capital paulista é uma das prioridades da campanha de Flávio Bolsonaro. Ao lado do prefeito Ricardo Nunes, ele visitou um mercado municipal e um projeto social da prefeitura. Na sequência, almoçou com comerciantes e jogou futebol com crianças e adolescentes em uma quadra comunitária. Houve protestos em alguns dos locais das agendas. Foi a primeira de muitas visitas esperadas a São Paulo após o início oficial da campanha. Flávio vai aproveitar o palanque com o governador paulista Tarcísio de Freitas, líder nas pesquisas à reeleição. A jornalistas, Flávio definiu o caso Dark Horse, investigação sobre o financiamento do filme sobre a vida do ex-presidente Jair Bolsonaro, como página virada. Segundo a Polícia Federal, a produção contou com cerca de 60 milhões de reais de Daniel Vorcaro. O candidato do PL declarou que já foi feita a prestação de contas do filme, que, de acordo com ele, não apresentou nada irregular. E emendou: quem deve explicações é Lulinha, filho do presidente Lula. A intenção do candidato do PL é seguir mencionando os inquéritos abertos pela PF contra Fábio Luiz Lula da Silva, por tráfico de influência. Ele nega a irregularidade. À tarde, em outro evento, ainda em São Paulo, Flávio criticou o Supremo Tribunal Federal.
3: E em função da conjuntura política, eu acho que nós chegamos numa situação degradante hoje, que você olha lá pro Supremo Tribunal Federal, você olha com nojo. Porque as coisas acontecem de uma forma impune e a gente não tem nenhuma expectativa de que isso vai mudar.
0: Outro tema que será abordado com regularidade na campanha de Flávio é a presença de Michele Bolsonaro. Ontem o candidato passou o dia gravando vídeos e propaganda política, uma delas ao lado da madrasta, tida como fundamental na busca por mais votos do eleitorado feminino e evangélico. Foi a primeira participação pública dela na campanha do enteado.
1: O presidente Lula teve nesta quinta uma reunião com integrantes da campanha. Em pauta, o impacto das investigações da Polícia Federal sobre o filho e um ex-braço direito na presidência.
22: O encontro aconteceu no Palácio da Alvorada e tratou dos próximos passos da corrida eleitoral. O petista tem demonstrado preocupação com os impactos das investigações envolvendo o filho, Fábio Luiz, o Lulinha, e o ex-chefe de gabinete, Marco Aurélio Santana, conhecido como Marcola. Pesquisas internas do PT indicam que as apurações têm afetado o desempenho do presidente. Hoje à tarde, Lula seguiu para Macaíba, no Rio Grande do Norte. O presidente visitou o processo de implantação de um supercomputador no Parque Científico e Tecnológico Augusto Severo.
23: Hoje, os Estados Unidos
4: tem 65% de toda essa coisa de inteligência artificial. A China deve ter uns 15% ou 20%. E o restante não tem nada. Pois a gente quer dizer ao mundo, nem chinês, nem americano é melhor do que nós. Nós vamos entrar nesse mercado.
22: O presidente da Câmara dos Deputados, Hugo Mota, acompanhou a agenda. O convite consolida a reaproximação de Lula com a cúpula do Congresso. Os dois viajaram juntos no avião presidencial e discutiram, entre outros temas, a medida provisória que extingue a taxa das blusinhas, texto que precisa ser analisado pelo Legislativo até o dia 9 de setembro para não perder a validade. Depois da agenda de governo em Natal, Lula participou de um comício do candidato do PT ao governo do Rio Grande do Norte, Cadu de Lula. Ele terá 3 dias seguidos de agenda de campanha, passando também por 2 dos maiores colégios eleitorais do país, Minas Gerais e Rio de Janeiro.
2: Veja agora como foi o dia dos outros candidatos à presidência. Em campanha no Brás, região de comércio popular na capital paulista, Ronaldo Caiado criticou os juros altos e a inadimplência e sugeriu o fim da taxa das blusinhas também para empresas brasileiras. O candidato do PSD falou sobre debates e defendeu a participação obrigatória de candidatos.
5: Se você tem o voto obrigatório por eleitor, por que é que você não tem também a presença obrigatória do candidato nos debates? E os dois que estão disputando aí com o maior percentual têm medo de estarem presentes e amarelaram num debate que é o primeiro debate que nós teremos na Band. Isso significa o quê? Que eles têm muito a esconder.
2: Romeu Zema também esteve em São Paulo, onde se encontrou com um grupo de entregadores. O candidato do Novo prometeu aos motoboys estabelecer um pagamento mínimo por entrega. Renan Santos cumpriu agenda em Alagoas. O candidato do Missão defendeu o incentivo do governo às vaquejadas. A atividade foi regulamentada pelo Supremo em março, com a obrigatoriedade de regras que garantam a proteção e o bem-estar animal.
1: A questão fiscal nas campanhas. Veja no comentário de Fernando Mitre.
6: O ministro da Fazenda tem se encontrado com economistas liberais como Marcos Lisboa e Samuel Pessoa, discutindo a questão fiscal e até em alguns momentos dando sinais que podem indicar possível mudança de tom, mas ainda em linguagem considerada muito genérica. Mesmo do lado de Flávio Bolsonaro, faltam informações mais objetivas que atendam às maiores preocupações com a questão fiscal, os juros e a inflação, principalmente por parte do mercado. Vamos ver. A campanha entra em nova fase e é de se esperar que os candidatos comecem a falar mais claro. A realidade da nossa economia exige isso, quando conferimos, por exemplo, o endividamento público passando de 80% do PIB e uma taxa de juros que bate em 8% acima da inflação. A frase repetida o tempo todo pelos candidatos de que a taxa de juros é absurda não passa de simples redundância se não vier acompanhada de planos claros para ação. E não vem, até agora não vieram. A precariedade de conteúdos dessa campanha pobre de ideias até agora, em várias áreas além da economia, começa a ofender o eleitor. Thaís Felipe.
1: Obrigada. Uma pessoa morreu e 2 ficaram feridas depois que um avião de pequeno porte colidiu no ar com um helicóptero nos Estados Unidos. O Cessna 150 estava pousando e acertou em cheio um helicóptero da polícia que realizava um treinamento na Pensilvânia. O piloto do avião morreu na hora e os ocupantes do helicóptero foram levados para o hospital.
2: A seguir, justiça proíbe dentistas de fazer procedimentos estéticos como Botox.
1: Correios passam a entregar no Brasil compras feitas pela internet no Paraguai.
2: Pescadores mexicanos sobrevivem 5 dias à deriva no Oceano Pacífico.
1: Maracanã será palco da abertura e da final da Copa do Mundo Feminina.
2: Os gols da noite. Vasco, Santos e Corinthians avançam nas competições sul-americanas. Em instantes.
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9: 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A justiça anulou uma regra que autorizava que dentistas realizassem alguns tipos de procedimentos estéticos. Vamos novamente a Brasília. Natália Pazzi tem os detalhes. Natália.
10: Felipe, a medida passa a valer assim que o acórdão for publicado, mas ainda cabe recurso. O Conselho Federal de Odontologia afirmou que vai contestar interpretações que coloquem em dúvida a capacidade técnica dos dentistas para atuar nessa especialidade. Essa norma estava em vigor desde 2019. Ela permitia que dentistas aplicassem, por exemplo, botox, além de fazer preenchimentos faciais, técnicas para estimular a produção de colágeno e uso de laser. O Tribunal Regional Federal da Primeira Região entendeu que o Conselho foi além do que a legislação permite, já que por meio de uma resolução própria passou a permitir esses procedimentos estéticos e deixou claro que apenas a legislação federal pode estabelecer os limites de atuação de cada profissão. É com vocês.
24: Produtos comprados pela internet em lojas do Paraguai começaram a ser entregues no Brasil pelos Correios.
25: O serviço já está em vigor. Agora, quem fizer compras pela internet no comércio de Cidade del Este, no Paraguai, pode receber os produtos pelos Correios. Por enquanto, só duas lojas estão cadastradas.
26: A gente já tinha esse serviço para o mundo todo, mas através do modal aéreo. E agora a gente ofereceu o modal terrestre justamente pela proximidade que a gente tem com esses países aqui da América do Sul, América Latina. Então, tendo a possibilidade de fazer o envio de forma terrestre, ele sai muito mais barato.
25: Quem vendeu a mercadoria precisa levá-la até Foz do Iguaçu. De lá, o produto segue para o Centro Internacional dos Correios, em Pinhais, na região metropolitana de Curitiba. E em seguida, vai para o endereço final, em qualquer região do Brasil. Os tributos são calculados na hora da compra, inclusive o custo do frete. Quem gastar até 50 dólares não paga o imposto de importação federal. O ICMS, que varia em cada estado, vai ser cobrado. Compras acima de 50 e até 3 mil dólares têm imposto de importação de 60%. O novo serviço aceita encomendas de até 30 quilos.
27: Todos positivos, né? O consumidor vai ter mais opções de compra, talvez produtos melhores, com melhor qualidade e um preço mais competitivo. E pontos negativos, o produtor local, né, que talvez venda o mesmo produto, que de alguma forma não era ameaçado até então, né, e que agora passará a ter que concorrer com essa entrada de produtos de fora.
9: Fernandinho Fernandes conosco para falar de Libertadores e Sul-Americana. Boas notícias para os brasileiros. Boa noite.
28: Boa noite. Para alguns sim, para outros não, né?
29: Olha, no Jornal da Noite tem muita gente feliz.
9: Eu só vejo felicidade.
28: O Botafogo ficou pelo meio do caminho. Mas bem, vamos começar falando no seguinte. O Mirassol foi eliminado. Empatou 0-0 com a LDU lá no Equador e perdeu nos pênaltis por 5-4. Ele deu o avanço, o Mirassol na sua estreia chegou até as oitavas de final.
9: Eu não sei se eles estão tristes, porque estão correndo atrás de ponto no Brasileirão, tem que se concentrar mesmo no Brasileirão.
2: Aquele grupo dos desesperados ali.
28: Tem vários.
2: Tem verdade. Que ganhou e tá desesperado.
28: Eu sei. O Vasco ganhou. O Vasco ganhou bonito. Que sacolada. Mas antes teve o empate do Santos. Mas tudo bem, já, vamos falar já dos jogos, porque é o seguinte, antes teve o empate do Santos com o Maracá 0-0, o Santos avança, porque ganhou na Vila por 2-1, isso é sul-americano. Ah. E o Vasco, que ganhou de 4-1 do Olímpia, o Vasco avança, já você vai ver os gols. A gente, na Copa Libertadores, já tem alguns jogos definidos. Ó, Fluminense vai encarar o Platense, ainda as datas estão para ser confirmadas a princípio no dia 9 de setembro, o horário que vai ser confirmado, as datas já são essas. O Palmeiras, que ganhou a classificação, vai jogar no Equador contra a LDU, mais uma vez vai decidir fora de casa, a mesma situação que acontece com o Fluminense e também o Corinthians, que hoje garantiu sua classificação, ganhou por 1-0
2: do
28: Rosário Central, vai pegar o Estudiantes, mais um argentino pelo caminho, Estudiantes que tem história muito bonita na Libertadores da América. Já ganharam muito, não tão em E tem o Flamengo, que também passou e vai jogar na Libertadores da América. Vamos para a Sul-Americana? Então vamos lá. Sul-Americana, a gente tem os jogos aí também, no dia 9, a primeira fase. Mas aí a gente mostrando agora o Santos empatando com a equipe do Maracá, 0-0. Foi um jogo feio, minha gente. Sabe aquele jogo que... Meu, que dá, você não vê a hora de acabar. Mas foi um jogo feio, mas valeu pro Santos. Tava sem o Gabigol, tava sem o Neymar. Enfim, agora, Thaís, pra você. Agora, só pra você, Thaís. Ó, mas saiu perdendo o Vasco.
29: Mas eu quero saber onde tá esse Vasco no Campeonato Brasileiro.
28: Aí
29: o Vasco que fez conversa. Esse jogo.
28: Aí tem que brigar, como o Santos tem que brigar, como diz Felipe, o Mirassol. Vai, deixa a galera ser feliz, pelo menos noite dormir feliz, Thaís. Deixa os caras
29: descansar. Então, vou falar de felicidade.
28: Bora.
29: Vou falar de Copa Feminina.
28: Já está definido, ano que vem começa aqui no Brasil.
29: Tomaraca.
28: Hoje nós tivemos a definição dos locais dos jogos, o sorteio, para saber quem enfrenta quem. Acontece apenas em dezembro, como é na Copa Masculina. E o feminino começa dia 29/6/27, começa no Maraca, termina no Maraca, mas a Arena do Corinthians foi premiada. 10 jogos vai receber. É para não correr o risco a começar no Maracanã e terminar no Maracanã, para não acontecer como a Copa de 2014 masculina aqui no Brasil, que nós não jogamos no Maraca, né?
29: É isso.
28: Um negócio estranho. Bom, tudo isso e muito mais, já no Esporte Total. Muito obrigado, parabéns.
29: Ah, tem que comemorar, né?
28: O time do Felipe, os dois times do Sul só treinaram essa semana, porque estão fora das duas competições.
2: Semana que vem, Copa do Brasil se
28: aí
2: encontra.
28: É outra conversa.
29: Aí a gente conversa na semana que vem. Deixa
28: com certeza,
29: comemorar.
28: Valeu, até já. Espero vocês no Esporte Total, hein?
29: E olha, a gente vai seguindo já com o Jornal da Noite, porque vamos falar de fotos inéditas que mostram a carreira de Joãozinho 30 como bailarino.
2: O Baby Shark está de volta e tenta emplacar um novo sucesso agora no K-Pop. Já, aqui no Jornal da Noite. Música.

0: Vamos nessa?
1: Aqui reunindo todas as informações, porque daqui a pouquinho eu vou entrar ao vivo para trazer tudo para vocês.
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4: Dois pescadores foram resgatados depois de passarem 5 dias à deriva no Oceano Pacífico. Eles estavam dentro de um cooler a cerca de 240 quilômetros da costa do México. Os homens de 53 e 32 anos estavam em um barco de pesca que naufragou. O último contato com eles tinha sido na sexta-feira. A Marinha Mexicana mobilizou equipes e aeronaves nas buscas e os dois foram encontrados em alto mar. Eles foram levados de avião para o porto, passaram por uma avaliação médica e já estão com as famílias.
5: Antes do carnaval, Joãozinho 30 viveu os palcos do Teatro Municipal do Rio de Janeiro.
4: Fotos inéditas revelam o carnavalesco como um jovem bailarino.
6: A foto em preto e branco foi tirada em 1956 no Teatro Municipal, durante a temporada oficial de bailados. Joãozinho 30 aparece ainda jovem, sentado ao lado de nomes consagrados da dança. Ao todo, foram 3 documentos encontrados na coleção da primeira bailarina do Municipal, Ruth Lima. A família doou as fotografias para o acervo.
7: É interessante também que nesse acervo, além do Joãozinho 30, encontrei fotos com a Carmen Miranda.
6: Irene Orazem entrou no Teatro Municipal aos 8 anos de idade. 80 anos depois, ela auxilia na identificação das personalidades que fazem parte da história do local.
8: É a memória para homenagear as pessoas, né, que estão aqui, que foram daqui, que fazem parte, fizeram parte. Se você fez, você faz, certo? O tempo todo, porque todo mundo fala, ah, vamos pensar no daqui para frente. Não. Eu acho que só tem um daqui para frente se teve o passado.
6: As fotografias fazem parte do Centro de Documentação do Teatro Municipal. Ao todo, são mais de 20 mil imagens que ajudam a recontar 117 anos de história. Novembro de 1973, Joãozinho ainda era vinculado à instituição, mas como responsável pelo setor de guarda-roupa. Nessa época, ele já fazia parte do carnaval. De acordo com o dicionário Cravo Albim da Música Popular Brasileira, João Clemente Jorge 30 chegou ao Rio de Janeiro em 1951, aos 18 anos. Estudou balé e 5 anos depois passou no concurso para o Corpo de Balé do Teatro Municipal, onde participou de vários espetáculos. Em 1963, foi parar no mundo do samba, levado por Arlindo Rodrigues para o Salgueiro. Se tornou o carnavalesco com mais títulos da história, com 9 campeonatos.
4: Inesquecível. Aliás, quem ouviu essa música é também praticamente inesquecível. Você lembra do Baby Shark, Felipe?
5: Tu não vai me fazer essa pergunta, né?
4: Ah.
5: O Baby Shark é aquele Baby Shark.
4: Pois baby. É, essa música que gruda, aquele, né? Gruda. Pois bem. O Baby não é tão Baby assim. O menino do vídeo mais assistido da história do YouTube. Pois é, tem 17 anos.
5: Já?
4: Já.
5: O tempo passa pra todo mundo, hein? Agora ele tá dando um novo passo na carreira como cantor de K-pop.
4: O menino que estrelou o sucesso de Baby Shark cresceu. Baby Shark! Aos 17 anos, Park Gong-hong lançou o seu primeiro single como cantor solo. Seu nome artístico é Baby Shark Boy, uma homenagem à febre que o tornou famoso quando ele tinha apenas 7 anos. E a música dele, chamada Wave, também tem a ver com Baby Shark. A melodia do eletropop é bem parecida com o sucesso infantil. Park revelou também que participou da composição da letra. O sucesso original de 2016 soma mais de 17 bilhões de visualizações no YouTube, o vídeo mais assistido da história. 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
5: Uma excelente sexta-feira para você.
4: Obrigada pela companhia. Tchau.

0: maneira mais completa de visitar o Amazonas no norte do país é combinar a viagem entre a capital do estado e uma experiência em um hotel de selva. Manaus possui boa oferta hoteleira e vai ser o ponto de partida de toda a jornada.
1: E se você estiver em busca de uma localização mais central, que tal se hospedar em um hotel boutique bem ao lado do Teatro Amazonas?
0: Esse tradicional hotel une conforto, luxo e localização perfeita para curtir os principais pontos turísticos da capital. E a mesma rede ainda oferece uma experiência em outro hotel, no meio da floresta, que fica entre 2 e 3 horas de distância em um passeio inesquecível. O pacote vai incluir pensão completa e todas as expedições na selva.

0: Vamos explicar do ponto de vista técnico-jurídico e depois a gente fala um pouco dos desdobramentos políticos. Primeiro entender como é que funciona isso. A defesa de Lulinha solicitou ao ministro André Mendonça, que é o ministro designado como relator do caso no Supremo Tribunal Federal, para que essa investigação saia do âmbito do Supremo e vá à primeira instância. E por que isso? Porque, segundo a legislação brasileira, há só a possibilidade de ter uma investigação como essa no Supremo Tribunal Federal se houver alguém envolvido com o chamado foro privilegiado. Na verdade, tecnicamente, chama foro por prerrogativa de função. Ou seja, aqueles ministros, presidente da República, senadores, ex-presidentes da República, enfim, algumas das funções hoje da República que têm direito a serem julgadas diretamente pelo Supremo Tribunal Federal. E por quê? Porque essas pessoas estariam supostamente sendo julgadas pelos juízes mais experientes do país. Essa é a tese jurídica. Pelos juízes ali que mais possibilidade teriam de dar um veredito mais justo e longe das pressões políticas, porque seria um julgamento envolvendo um político. Pois bem, depois desse pedido da defesa de Lulinha, o ministro André Mendonça solicitou que a Procuradoria-Geral da República avaliasse e se manifestasse sobre esse assunto. E a Procuradoria entendeu que sim, que esse caso deve ir para a primeira instância. Só que na primeira instância, hoje, a pressão, verdade seja dita, é menor, por incrível que pareça, do que a pressão no Supremo Tribunal Federal, pela politização que hoje existe entre os ministros do Supremo, uma verdadeira guerra ideológica dentro do Supremo. O Supremo está dividido. De um lado, o ministro Cristiano Zanin, ministro Alexandre de Moraes, Flávio Dino, de outro lado, André Mendonça, Nunes Marques, enfim, há uma divisão e aqueles que se posicionam cada vez para um lado ou para o outro. É importante essa decisão, importante que essa decisão seja tomada e seja tomada baseada na lei. O fato é que quem pediu a investigação foi a Polícia Federal e a Polícia Federal protocolou esse pedido no Supremo Tribunal Federal. Se protocolou no Supremo Tribunal Federal é porque havia a suspeita, e não sei se essa suspeita ainda permanece, de que alguém com foro privilegiado estaria envolvido no caso. Portanto, é o Supremo o órgão competente para fazer essa avaliação e esse inquérito. Então, essa é a questão técnica jurídica. E aí o desdobramento político, como eu dizia, da polarização dentro do próprio Supremo Tribunal Federal. A polarização leva a uma decisão no Supremo com influência eleitoral. E a gente percebe que as informações têm sido vazadas seletivamente, o presidente da República tem razão quando fala isso, seletivamente para a imprensa, de acordo com as conveniências eleitorais. Não só nesse caso, mas aconteceu também no caso Dark Horse. Né? Então as informações chegam para os jornalistas na medida que há interesse daquelas pessoas ligadas à investigação de privilegiar ou de prejudicar um ou outro. O fato é que o que não pode acontecer é essa politização extrema de algo que tem que ser tratado tecnicamente com o viés jurídico exclusivamente. Mas, infelizmente, a gente não tem visto isso no Supremo Tribunal Federal.
1: Sabino, eu quero aproveitar que você falou exatamente sobre a questão técnica jurídica. Eu conversei com alguns advogados mais cedo, até diante dessa possibilidade, para saber, né, se é um argumento correto, se falta realmente embasamento para essa mudança de instância. E alguns falaram que foram pegos de surpresa, que há até algumas justificativas para que vá para a primeira instância, mas que isso deveria ter ocorrido em tantos outros processos até aqui que não aconteceram. E que isso abre, inclusive, uma prerrogativa, caso a instância mude, para outros processos serem impactados, o que geraria aí também um baita de um problema para o judiciário. Como é que você enxerga isso?
0: É verdade. Outros casos deveriam ter sido avaliados sob o mesmo aspecto e o próprio ministro André Mendonça, nós apuramos, se mostrou surpreso com essa manifestação da Procuradoria-Geral da República, que tem, do ponto de vista político, sejamos bastante transparentes, tem, do ponto de vista político, jogado com aquele grupo de ministros ligados a Alexandre de Moraes, a Gilmar Mendes, a Flávio Dino, Cristiano Zanin. Ele está mais alinhado a esse grupo do que ao grupo de André Mendonça. E por isso, essa surpresa do ministro André Mendonça, que, aliás, nós apuramos também, deve não aceitar essa decisão de se enviar tudo para a primeira instância. Ele deve manter, segundo nós tivemos essa informação hoje à tarde, deve manter tudo no Supremo Tribunal Federal, sob a relatoria dele próprio.
2: Agora, para a Lulinha e para a defesa de Lulinha, interessa muito mais que esse caso vá para a primeira instância, Sabino, favorece mais a defesa dele?
1: Aliás, essa decisão, né, esse pedido, vem depois de uma reunião do presidente Lula, no Palácio da Alvorada, com o advogado de Lulinha, que a gente noticiou aqui também.
2: Que também é coordenador da campanha de Lula aqui em São Paulo. Né?
0: Duas informações importantes aí. Primeiro, por que que beneficia Lulinha? A única hipótese é que ele fugiria da relatoria do ministro André Mendonça. De novo, politização no Supremo. O entendimento da defesa é que André Mendonça joga contra o presidente Lula e quanto mais alimentar esse caso, mais estaria prejudicando a imagem do presidente Lula durante a campanha, durante a eleição. Esse é o único motivo pelo qual a defesa quer que esse caso vá para a primeira instância. No que diz respeito ao jantar que aconteceu ontem no Palácio da Alvorada, o presidente Lula pediu para que seja investigada o vazamento dessas informações de modo seletivo. O presidente tem parcialmente razão. Não há por que vazamento se a investigação não está concluída. O problema é que esses vazamentos aconteceram também no caso Dark Horse. Esse é o fato. Quer dizer, não adianta reclamar agora se da outra vez e no outro momento, quando era contra Flávio Bolsonaro, ninguém falou nada. Então, é preciso que nas duas situações as informações sejam tratadas de forma como prevê a lei, ou seja, seja mantido o sigilo até que a investigação seja concluída, o relatório seja feito e o ministro André Mendonça vai definir, vai sentenciar. O fato é que o que não se pode é inverter o eixo. Inverter o eixo da investigação para uma suposta corrupção ali, um suposto tráfico de influência dentro dos ministérios, dentro do governo, para uma investigação de vazamento de informações. Não é esse o eixo. O mais importante é entendermos se houve mesmo esse tráfico de influência ou não. Não dá para tirar nenhuma conclusão a priori, mas isso precisa ser investigado com muito mais relevância, muito mais importância, muito mais atenção do que eventuais vazamentos. Esse é o fato.
3: Olha, de fato divide opiniões, porque é um tema que vai e volta, né? O limite da liberdade de expressão, da investigação, mas eu acho que há, digamos assim, uma sombra nisso. Primeiro, seguindo o que a Verusca falava, quer dizer, essa lei de 69 para praticar o jornalismo, que você tem que ter feito faculdade para praticar o jornalismo, ela foi considerada inconstitucional em 2009, se não me engano. Então, seria necessário fazer uma ginástica argumentativa muito grande para querer passar uma lei como essa. E, por outro lado, não há nenhuma garantia com relação à desinformação ou o que for, que uma pessoa com diploma ou sem diploma, seja lá em que profissão for, porque a gente tem muitas profissões que têm diploma e, no entanto, muitas vezes a pessoa atravessa, digamos assim, comportamentos éticos. A palavra desinformação, muito bem lembrada, ela é usada de forma retórica, né? No sentido de que você fala que é desinformação, a gente, do lado de cá, o que a gente assiste é a defesa do sigilo da fonte ser quebrado em nome de um possível combate ao crime. O mortal que está do lado de cá, o que a gente vê são duas pessoas extremamente poderosas no Brasil. O STF tem, de uma certa forma, infelizmente, não tem tido nenhum freio e contrapeso nos últimos tempos. Ou seja, duas pessoas muito poderosas fazendo o que quer, certo? E atravessando uma atividade que depende de sigilo mesmo. Porque o sigilo normalmente para proteger alguém que traz uma informação que, do contrário, não apareceria e põe em risco o poder. Essa é a questão. A imprensa, ela, uma das funções dela é, quando for necessário, quando for investigado, pôr em risco o poder. O que a gente está vendo aí é simplesmente um exercício de poder. Infelizmente, o STF, alguns membros, pelo menos, têm deixado uma sensação de que o país é um país sem lei, ou é mais ou menos aquela regra, né? Para os amigos tudo, para os inimigos a lei. Isso é muito triste.
1: Pondé, aproveitando essa deixa que você teve aqui, né, a gente combinou aqui rapidinho fora do ar, porque ficou essa necessidade de te ouvir um pouco também sobre esse assunto envolvendo um jovem inocente espancado,

0: sem dúvida nenhuma, eu acompanhei a matéria com vocês, sem dúvida nenhuma, justiçamento não pode acontecer nem se a pessoa é culpada, inclusive não foi determinado ainda, ou se ela é inocente, como nesse caso. Não pode acontecer porque ele é uma das formas mais antigas de violência numa sociedade. E você buscar um sistema legal para lidar com qualquer tipo de crime, se for determinado que é crime, é uma forma de defender a sociedade, na verdade, não só o indivíduo. Esse caso específico, pontual, infeliz, triste, desse rapaz, é um exemplo de violência absoluta. Se a gente ampliar, eu vi também matérias seguintes e vi também o caso de Cotia, né? Veja, de um ponto de vista maior, voltando ao que a gente falava antes, mas ligado a esse caso esse triste caso do ciclista, quer dizer, o que a gente percebe é um país que parece que tem uma dose de delinquência gigantesca, em vários níveis. São mandadas mensagens em vários níveis de que tudo bem, você pode praticar violência, você pode praticar crime, contanto que você não seja pego. Essas pessoas que mataram esse rapaz, elas têm que sentir o peso da lei, né? Espero que sintam, uma vez julgadas, estabelecidas a culpa e tudo mais. Mas se a gente olha a matéria que veio depois da fala de Brasília, dos vereadores lá de Cotia, veja bem, né? Uma suspeita, uma investigação de que pode haver algum vínculo com o PCC, isso tem que ser investigado, é óbvio, mas observe que você tinha ali pelo menos três vereadores, dois do PSB e um da União Brasil. Dois partidos diferentes, inclusive um ligado claramente ao Centrão, o PSB um pouco mais voltado à esquerda, mas você vê que atravessa, né, a suspeita de comportamento ilícito, atravessa os partidos. Então, o Brasil passa uma mensagem triste para a população, que é uma terra que não tem lei, ou que quem tem poder pode fazer o que quiser, que a lei não o alcança, né? Isso já é há muito tempo, mas eu acredito, meninas, que nos últimos tempos isso tem se tornado mais dramático, pelas redes sociais, pelos debates, porque chegam até nós, então vai produzindo uma sensação de esgarçamento do contrato social, como se fala em filosofia, né? O contrato social que nos une, é uma questão de comprometimento, vai produzir um esgarçamento. E aí, quando grandes autoridades, ou quem você espera, como no caso do vereador, deputado, presidente, juiz do STF, que for, quando você percebe que pode haver algum tipo de comportamento duvidoso, a mensagem que passa é que, olha, o país não tem lei. Mas nesse caso de justiçamento, eu acho que a questão é, entre aspas, simples. Não pode acontecer, quem fez tem que ser punido, porque isso é um dos limites básicos da vida em sociedade, né? O Estado tem um monopólio legítimo da violência. A gente pode criticar o Estado, criticar o sistema, ter dúvida acerca dele, mas se o Estado não é o único a ter o monopólio legítimo da violência, a violência toma conta do tecido social. Isso é básico. Isso não pode passar em brancas nuvens.
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0: justiça decide proibir o empresário Pablo Marçal de usar dinheiro público para fazer campanha neste ano. Essa decisão do TSE é o tema do comentarista Rodolfo Schneider.
1: Procuradoria-Geral da República pede para André Mendonça mandar investigação contra Lulinha para a primeira instância. Nos bastidores, o ministro avalia não aceitar.
0: Segurança é preso por morte de ciclista espancado em Copacabana. Vítima foi linchada com 30 pauladas, além de socos e chutes.
1: China condena à prisão perpétua dono de incorporadora que faliu e deu calote em 1,5 milhão de famílias.
0: O Tribunal Superior Eleitoral decidiu por unanimidade proibir Pablo Marçal de participar de debates e de usar fundos de campanha nestas eleições.
2: Os ministros do TSE atenderam a um pedido do Ministério Público Eleitoral, que contestou a candidatura à presidência de Pablo Marçal pelo PRTB. Ele está impedido de usar fundos partidário e eleitoral, usar tempo gratuito na TV e rádio e de participar de propagandas eleitorais e de debates. A decisão é cautelar e vale enquanto o tribunal analisa o registro da candidatura.
3: O perigo do dano está caracterizado pelo risco da utilização de recursos públicos, de meios de propaganda eleitoral em benefício de candidatura que, em análise sumária, mostra-se juridicamente inviável.
2: Marçal está inelegível até 2032, porque foi condenado por uso indevido dos meios de comunicação nas eleições municipais de São Paulo, em 2024. Segundo a Justiça Eleitoral, ele promoveu concursos com premiação para estimular a produção em massa de conteúdos eleitorais na internet durante a campanha daquele ano. No início deste mês, o TRE de São Paulo rejeitou os embargos de declaração de defesa e manteve a condenação.
1: O presidente Lula teve uma reunião com integrantes da campanha na pauta o impacto das investigações da Polícia Federal sobre o filho e o ex-braço direito na presidência.
4: O encontro aconteceu no Palácio da Alvorada e tratou dos próximos passos da corrida eleitoral. O petista tem demonstrado preocupação com os impactos das investigações envolvendo o filho, Fábio Luiz, o Lulinha, e o ex-chefe de gabinete, Marco Aurélio Santana, conhecido como Marcola. Pesquisas internas do PT indicam que as apurações têm afetado o desempenho do presidente. Já tarde, Lula seguiu para Macaíba, no Rio Grande do Norte. O presidente visitou o processo de implantação de um supercomputador no Parque Científico e Tecnológico Augusto Severo.
5: Hoje, os Estados Unidos têm 65% de toda essa coisa de inteligência artificial. A China deve ter uns 15% ou 20%. E o restante não tem nada, pois a gente quer dizer ao mundo, nem chinês, nem americano é melhor do que nós. Nós vamos entrar nesse mercado.
4: O presidente da Câmara dos Deputados, Hugo Mota, acompanhou a agenda. O convite consolida a reaproximação de Lula com a cúpula do Congresso. Os dois viajaram juntos no avião presidencial e discutiram, entre outros temas, a medida provisória que extingue a taxa das blusinhas, texto que precisa ser analisado pelo Legislativo até o dia 9 de setembro para não perder a validade. Depois da agenda de governo em Natal, Lula participou de um comício do candidato do PT ao governo do Rio Grande do Norte, Cadu de Lula. Ele terá 3 dias seguidos de agenda de campanha, passando também por 2 dos maiores colégios eleitorais do país, Minas Gerais e Rio de Janeiro.
0: O candidato do PL, Flávio Bolsonaro, passou o dia em eventos em São Paulo.
6: A capital paulista é uma das prioridades da campanha de Flávio Bolsonaro. Ao lado do prefeito Ricardo Nunes, ele visitou um mercado municipal e um projeto social da prefeitura. Na sequência, almoçou com comerciantes e jogou futebol com crianças e adolescentes em uma quadra comunitária. Houve protestos em alguns dos locais das agendas. Foi a primeira de muitas visitas esperadas a São Paulo após o início oficial da campanha. Flávio vai aproveitar o palanque com o governador paulista Tarcísio de Freitas, líder nas pesquisas à reeleição. A jornalistas, Flávio definiu o caso Dark Horse, investigação sobre o financiamento do filme sobre a vida do ex-presidente Jair Bolsonaro, como página virada. Segundo a Polícia Federal, a produção contou com cerca de 60 milhões de reais de Daniel Vorcaro. O candidato do PL declarou que já foi feita a prestação de contas do filme, que, de acordo com ele, não apresentou nada irregular. E emendou: quem deve explicações é Lulinha, filho do presidente Lula. A intenção do candidato do PL é seguir mencionando os inquéritos abertos pela PF contra Fábio Luiz Lula da Silva, por tráfico de influência. Ele nega a irregularidade. À tarde, em outro evento, ainda em São Paulo, Flávio criticou o Supremo Tribunal Federal.
7: E em função da conjuntura política, eu acho que nós chegamos numa situação degradante hoje. Que você olha lá para o Supremo Tribunal Federal, você olha com nojo. Porque as coisas acontecem de uma forma impune e a gente não tem nenhuma expectativa de que isso vai mudar.
6: Outro tema que será abordado com regularidade na campanha de Flávio é a presença de Michele Bolsonaro, tida como fundamental na busca por mais votos do eleitorado feminino e evangélico.
1: Veja agora como foi o dia dos outros candidatos à presidência.
8: Em campanha no Brás, região de comércio popular na capital paulista, Ronaldo Caiado criticou os juros altos e a inadimplência e sugeriu o fim da taxa das blusinhas também para empresas brasileiras. O candidato do PSD falou sobre debates e defendeu a participação obrigatória de candidatos.
9: Se você tem um voto obrigatório para o eleitor, por que é que você não tem também a presença obrigatória do candidato nos debates? E os dois que estão disputando aí com o maior percentual têm medo de estarem presentes e amarelaram num debate que é o primeiro debate que nós teremos na Band. Isso significa o quê? Que eles têm muito a esconder.
8: Romeu Zema também esteve em São Paulo, onde se encontrou com um grupo de entregadores. O candidato do Novo prometeu aos motoboys estabelecer um pagamento mínimo por entrega. Renan Santos cumpriu a agenda em Alagoas. O candidato do Missão defendeu o incentivo do governo às vaquejadas. A atividade foi regulamentada pelo Supremo em março, com a obrigatoriedade de regras que garantam a proteção e o bem-estar animal.
0: Neste domingo, a Band News TV faz uma cobertura especial do primeiro debate presidencial destas eleições a partir das 18h.
1: Mais um capítulo de um longo compromisso do Grupo Bandeirantes com a democracia, que começou em 17 de julho de 1989.
10: Não há como não se emocionar, ainda hoje, quando volta à memória a cena histórica daquele julho de 1989. Nos estúdios e na tela da Band, o desfile inédito de todas as ideias e bandeiras ideológicas, o primeiro na televisão da vida política do país.
2: É assim que o diretor de jornalismo da Band, Fernando Mitre, descreve em seu livro Debate na Veia, o que foi a noite de 17 de julho de 1989.
11: Eu vivi o final da democracia em 64, como jornalista, já cobrindo, por exemplo, o comício do Jango no dia 13. De março de 1964. Eu vi a democracia morrendo ali. Depois eu vi a democracia renascendo em 84 nas jornadas das diretas. Eu já era diretor de redação. E depois eu vi a democracia se consolidando na Band, nos estúdios da Band, no primeiro debate.
12: Alô, boa noite. A partir de agora, a Rede Bandeirantes inicia o primeiro encontro de candidatos à presidência da República da história da televisão brasileira.
10: A eleição tinha 22 candidatos. 9 estavam no debate inédito da Band. Ele contou com as participações de Paulo Maluf, Leonel Brizola, Aureliano Chaves, Afonso Camargo, Guilherme Affif Domingos, Ronaldo Caiado, Lula, Mário Covas e Roberto Freire. Ulisses Guimarães compareceu a partir do segundo encontro. Aliás, a Band não realizou apenas um, mas 4 debates no primeiro turno. Apenas Fernando Collor não participou dos debates. Só apareceu no segundo turno. O país vivia um momento turbulento. O governo do presidente Sarney terminava com uma inflação recorde de quase 2000%. O brasileiro queria propostas que tirassem o país da crise.
13: O Brasil vivia na época um período da hiperinflação, né? Então o governo Sarney, vários planos econômicos, nada funcionou, houve aquela enorme frustração no início do plano cruzado, enfim. Então, quer dizer, e havia ali muito da ideia de, bom, quem tem uma solução para esse processo, né, inflacionário brasileiro? Ninguém tinha, na verdade, na época. Ninguém tinha.
10: Os debates viraram uma tradição da Band ao longo das eleições seguintes.
11: A tradição da Band é uma tradição de democracia, de confronto de ideias, de bandeiras, etc. Sem preconceito. Isso, a Band é a casa do debate, por isso, porque tem uma história por trás disso.
0: Fernando Mitre, boa noite. O bom de ter você aqui é que você é uma memória desses debates e também tem histórias deliciosas para contar de bastidores, que só você viveu. E eu queria que você contasse para a gente, desse debate de 1989, como era o clima, o que mais chamou sua atenção?
11: É, eu me lembrei agora de um episódio anterior ao debate. Eu participei da última entrevista do ministro da Fazenda, do Sarney. A inflação já tinha ido embora, estava lá nos pincas. E eu fiz a ele uma pergunta, o que é que o próximo ministro da Fazenda poderia fazer? E ele tentou ali alinhar alguns temas e tal, mas coisa muito limitada diante daquele horror que estava a inflação. Aí, no governo seguinte, veio o Collor e congelou tudo. Porque não tinha muito o que fazer ali, né? Então, toda aquela campanha eleitoral, ela foi feita em cima daquele drama do momento, né? Que era a questão da inflação, os problemas todos sociais ganham mais dimensão quando a inflação cresce, né? Mas com uma certa alegria democrática, porque estava nascendo, se consolidando a democracia no Brasil. E isso é que dominou o ambiente. E quando nós fizemos o primeiro debate, o ambiente no estúdio era um ambiente festivo nesse sentido. Está aí a democracia. E ali, muitos personagens que tinham exilados, outros que foram proibidos de praticar o jornalismo, colegas que ficaram fora do trabalho durante muito tempo, líderes políticos que estavam caçados, quer dizer, todos eles, tudo aquilo foi superado. E o primeiro debate na Band foi uma expressão democrática de toda aquela alegria cívica. Aquilo foi muito importante. Concordo totalmente com a primeira frase do Sérgio Gabriel. Ninguém consegue fugir da emoção daquele momento. E quando você vê aquela cena, você ainda se emociona.
14: Vocês sabiam que estavam fazendo televisão? Ou, na verdade, estavam ajudando a reconstruir essa democracia brasileira, porque você viveu 64. Antes de 64, você acompanhou ainda na Jango e Jânio, você viu essas eleições, e aí depois todo o período militar. Como é que era para ti isso tudo? Assim, todo aquele tempo esperando por isso, por debater de novo democracia, e aí cai na tua mão fazer um debate presidencial.
11: É, na verdade, tudo aquilo era um acúmulo de memórias, né? Desde o golpe de 64, que eu era foca, mas eu cobri, eu estava no Rio de Janeiro cobrindo aquele comício do Jango, dia 13 de março de 1964. Me lembro como se fosse agora, aquele palanque ali com a Maria Tereza Goulart, o João Goulart, o Brizola, o discurso do Brizola, não é? O João Pinheiro Neto agitando aquele decreto da Supra, que foi uma das causas do golpe, né? Nacionalizando terras ao longo da margem das
14: BRs.
11: Das BRs e tal. Então, tudo aquilo veio em cima, né? Veio formando aquele momento de memória e emoção. Depois de tudo aquilo, depois do golpe militar, os anos todos de ditadura, as diretas já que eu já cobri como diretor de jornalismo, né, e aí a consolidação da democracia, que eu sempre coloco entre aspas, né, consolidação, mas precisa de ficar de olho o tempo todo. A democracia, nós precisamos muito dela, mas ela precisa também muito de nós, então, precisamos ficar em cima. mas a emoção de 89 foi total, e a Band esteve à frente de tudo isso, que era, na verdade, o início de uma fase nova, não tem dúvida, mas já havia uma história na Band. A Band, de uma maneira muito corajosa, eu não estava aqui ainda, eu era da mídia impressa, mas já admirava essas ousadias da Band.
14: Você está falando de cobertura dos comícios das diretas e antes disso.
11: Muito mais do que isso, eu estou falando disso. De repórteres enviados ao exterior para entrevistar líderes exilados, entendeu? Nós fizemos, por exemplo, uma entrevista no auge da ditadura com o Luiz Carlos Prestes. A Band fez essa entrevista. Eu lembro que eu já era diretor da mídia impressa, Jornal da Tarde, eu parei tudo, botei uma televisão enorme em cima de uma mesa, falei, olha, pode atrasar o fechamento hoje, vamos ver essa entrevista aqui. Era a Band, é Valdo Dantas Ribeiro, um repórter da Band, que foi até diretor de jornalismo, entrevistando o Luiz Carlos Prestes. Depois entrevistou o Leonel Brizola. Tudo é ousadia enorme da Band. Então a Band começou a colocar lideranças no ar aqui, ainda na ditadura, enfrentando perigos que nem todos enfrentavam.
15: Ô Mitre, quando você fala que em 89 era um clima festivo ali nos bastidores, não tinha essa rinha que a gente vê hoje? Por exemplo, Caiado era ruralista, Lula trabalhista, tinha. Brizola foi exilado.
11: Tinha tudo isso. Tinha
15: não
11: tudo
15: tinha.
11: Isso.
15: Tinha.
11: Tinha. Tinha sim, no segundo turno, polarizou tudo. Parecia que estavam discutindo a véspera de uma revolução. Clima muito pesado. Aquele segundo turno ali de 89, Lula e Collor, foi muito pesado. Entendeu? Não tinha esse ódio que apareceu depois. Esse troço não tinha. Também não tinha as redes sociais que tem hoje. Mas a polarização no segundo turno é inevitável. E era ideológica, tinha um confronto ideológico ali.
14: Porque tinha ali uma situação que era Collor, a Fife, Caiado à direita, né, e todos os outros do centro para a esquerda. Não tinha...
11: Você tinha ali, você olhava aquela mesa ali.
14: Porque mesmo Ulisses, se você dissesse, Ulisses estava no centro, não estava no centro, estava sempre para a esquerda.
15: Tinha Aureliano Chaves.
14: Tinha Aureliano Chaves, é verdade.
11: Mas de qualquer jeito, aquilo era um painel altamente democrático. E era aquilo que emocionava, entendeu? Eu olhava aquilo ali, aqueles 9 candidatos. Então você tinha o representante do velho trabalhismo getulista, querendo até mexer naquilo, que era o Brizola. Você tinha do lado dele um novo trabalhismo, que era o Lula. Ao lado do Lula você tinha a social-democracia, que era o Mário Covas. Ao lado dele a UDR de corpo inteiro, representado pelo Caiado, que está aí até hoje. Você tinha o vice-presidente de um general, que era Aureliano, vice do Figueiredo. O Afife era aquele liberalismo que hoje está aí.
15: Empresário.
11: E o Afife chegou a ter 17% nas pesquisas. Mais um pouquinho ele iria para o segundo turno.
14: Um comunista de carteirinha, Roberto Freire.
11: Roberto Freire era, na época, comunista.
14: De carteirinha.
11: Comunista de carteirinha típico, era do Partido Comunista e tal, e estava lá. Entendeu? Então, tudo isso, depois de 20 e tantos anos de ditadura, nós estávamos sem escolher presidente há quanto tempo, aquilo, de fato, provocava uma emoção cívica. E a Band fez um papel histórico naquela fase. Porque a Band fez o primeiro debate. Nós fizemos o primeiro debate. Foi uma inspiração que tivemos aqui, vamos fazer o primeiro debate. E ali era complicado, porque eu não entendia nada de televisão. E até hoje eu confesso que eu não entendo muito. Mas até ouvi essa frase. Alguém falou comigo, Mita, aproveita que você não entende de televisão e faz esse seu debate. Porque diziam para mim, Mita, é impossível, como é que vai fazer um debate com 10 pessoas no estúdio? Não tem jeito. E eu pensava o seguinte, se eu estiver andando na rua e encontrar na esquina um grupinho de pessoas conversando, Ulisses, Caiado, Lula, Brizola, Maluf, eu paro para ver, por que eu não posso pôr eles no estúdio? E foi um sucesso, inclusive de audiência.
14: Como é que foi a primeira reunião com os partidos?
11: Aí eu articulei politicamente.
14: Tá.
11: Não comecei com uma reunião com os partidos, de jeito nenhum.
14: Tá.
11: Comecei no telefone com alguns candidatos. E o que mais me ajudou foi o Mário Covas. Eu liguei para ele e falei, Mário, eu estou querendo fazer um debate entre candidatos. Ele falou, opa, conta comigo, conta comigo. Eu falei, mas eu preciso dizer já para os outros que você topou. Ele falou, pode dizer. Aí eu liguei para o Brizola. E falei com ele, eu falei, ó, eu quero fazer um debate, o Mário Covas e outros candidatos já aceitaram, eu também aceito. E
14: já jogou outros?
11: Então, quando eu fiz a primeira reunião, todo mundo já tinha aceitado. Imagina se eu vou reunir todo mundo e falar, tem uma novidade para vocês, não ia sair nada.
15: O Mitre, o PRTB era um partido nanico na época, o Collor acabou não participando, porque foram... Eram
11: o Collor,
15: 22,
11: a gente nem lembrava do partido do Collor.
15: Pois é, e quando ele foi para o segundo turno com Lula, foi uma surpresa muito grande para vocês?
11: Não, ele já estava na frente das pesquisas. O Collor, a surpresa foi o Lula. O Collor já estava na frente das pesquisas e ia para o segundo turno. A gente já sabia, não sabia quem iria enfrentar o Collor. Houve um momento que parecia que era o Mário Covas, depois parecia que era o Afif. Depois ficou quase claro que seria o Brizola. E no fim o Lula ganhou.
14: Vamos reproduzir exatamente um trecho a respeito do que estava acontecendo? Acompanhe aí.
16: Como é que será a justiça com o PT na presidência? Lula vai respeitar a justiça?
17: Eu acho que o Poder Judiciário tem que ser autônomo, o Poder Judiciário tem que ter autonomia suficiente para tomar suas deliberações sem precisar intromissão do Poder Executivo, sem precisar intromissão do Poder Legislativo.
14: Pois que assume o poder, muda, hein, Mitre?
15: A voz do Lula estava diferente também.
14: Depois que...
11: O Lula estava naquele debate muito lúcido, ele surpreendeu. O Lula participou brilhantemente daquele debate, foi uma surpresa para muita gente. É a intuição do Lula, né? O Lula tem uma intuição política, uma coisa incrível. E o Caiado também marcou a posição dele muito bem, entendeu? Ele era sozinho como defensor da área da produção rural, ele era um produtor rural defensor.
15: Presidente da UDR, isso, né?
11: É, ele...
14: Democrática Ruralista.
15: Democrática Ruralista.
14: É. E aí tem uma situação ali que era o seguinte, por que existia a União Democrática Ruralista? Porque era a ascensão do MST, era o início do MST. As invasões no Brasil estavam começando a marcar a posição. E aí o Caiado cria a UDR exatamente para marcar a posição.
11: Mas eu diria que o Caiado teve uma visão um pouco além disso.
14: Sim, mas...
11: Ele é importante nessa história aí. E depois, claro, a produção rural ganhou apoiador de todo tipo. Mas ele foi o primeiro, o número um.
14: Mitre, naquele momento de ida para o segundo turno, quando Lula é eleito, muita gente diz o seguinte, Lula não ganha de Collor. Collor já estava na frente nas pesquisas. Houve realmente uma articulação para Lula abrir mão da candidatura em favor de Mário Covas? Brizola abriria mão? Você acompanhou isso como
11: não,
14: repórter?
11: Acompanhei, mas não teve essa de abrir
14: mão. Não teve
11: mão,
14: essa.
11: Não, abrir a mão, ninguém abria mão de nada.
14: Isso se falou.
11: Alguns idealistas engajados queriam isso, mas não.
14: Que nem Lula, nem Brizola ganhariam, mas Covas poderia ser mais palatável e aí ganhar Covas.
11: Eu até concordo com isso. O Covas certamente ganharia a eleição. E o Brizola teria grande chance de ganhar. O Afif também, não tem dúvida. Essa conversa houve, mas imagina se o Lula ia aceitar qualquer coisa. De jeito...
15: Agora, Mitre, a gente quer trazer um outro pedacinho, porque no debate de 89, né, como a gente já estava conversando aqui, o Collor, que seria eleito presidente, só compareceu no segundo turno. E teve um embate quente com o Lula, vamos ver.
18: Eu não aceito esse tratamento de intolerância. Não aceito de ninguém, muito menos de um partido que se diz democrático.
19: Ora, o problema é que um candidato tem que ter equilíbrio psicológico, tem que ter equilíbrio emocional.
14: E aí, Mitre?
11: Houve confrontos aí o tempo todo nesses dois debates. Agora, o segundo debate, porque o primeiro foi na Manchete, no Rio, que aí é o pool, nós já estamos falando do pool.
14: Sim.
11: Era Globo, Band,
14: Manchete,
11: SBT e Manchete. Né? E teve o debate no Rio, na Manchete, o Lula ganhou aquele debate, foi muito bem. Então, aí veio o segundo debate, que era aqui na Band. O Lula estava psicologicamente despreparado. Ele não tinha condição psicológica para aquele debate. Tinha acontecido durante a campanha uma série de ações da campanha do Collor que essas ações tiraram o Lula do sério. Ele tirou. Quando ele entrou no estúdio, eu que estava coordenando aquilo ali, ele veio direto falar comigo. O Collor já estava lá na tribuna, pronto para começar o debate. E o Lula veio direto falar comigo e falou assim, eu não vou cumprimentar esse cara, né? E falou um palavrão. E eu falei, que é isso, Lula? Tá no no roteiro, vocês se cumprimentaram lá no Rio, não cumprimento esse cara, não dou a mão para ele. Estava suado e estava muito nervoso.
14: Deixa eu dizer que essa história está aqui, tá?
11: Essa história está contada no livro em detalhes.
14: É.
11: E depois é o seguinte, quando o Lula começou aquele debate, eu estava sentado, naquele tempo eu participava como perguntador, eu estava praticamente do lado dele assim, tinha a tribuna dos jornalistas, eu era o primeiro, estava do lado, eu vi que ele estava nervoso, muito nervoso. E durante o debate ele não ficou à vontade.
15: Foi por causa da história da Miriam?
11: É, foi aquela história que depois se provou que não era verdadeiro aquilo. Mas ele perdeu completamente as condições psicológicas.
14: Agora, ali, sem redes sociais, já era uma situação complicada, porque a notícia ganhou uma força em todo o Brasil, né? E era uma mentira ali.
11: Não, é isso. Que essa questão
15: isso, que
11: da fake
15: que
11: news.
15: Você não conhece, Mitre? Qual era a história da Miriam?
11: Era uma história mentirosa que o Lula teria
15: mandado
11: forçado ela a fazer um aborto que ela não fez. Não tem nada disso. A própria filha depois desmentiu Lurian. Aquilo, falou daquilo.
15: Lurian, perdão.
11: Ali foi de fato um mau momento ali da campanha eleitoral, mas desequilibrou o Lula. Agora, a eleição, houve um momento que o Lula podia ganhar, sim.
14: Houve um crescimento ali para...
11: Houve um momento ali, depois do primeiro debate e antes do segundo, houve um momento que o Lula estava crescendo, ele podia ter ganho.
14: O Mitre, naquela época as regras eram bem mais flexíveis, o que gerava momentos, inclusive, de tensão entre mediador, a gente vai ver a Marília Gabriela aí, e Ronaldo Caiado.
20: Vamos dar nome ao boi. Por que nós estamos nessa situação atual hoje?
21: Tem
20: porque a correção
21: prazo,
20: monetária Caiado. Simplesmente privilegia só
21: Caiado.
20: O dinheiro, o capital,
21: Caiado.
20: Mas penaliza o salário e quem produz.
21: Caiado.
20: E é hora
21: Caiado.
20: Que nós sabemos quem deve dar sua cota. É o Estado
21: Caiado.
20: E o sistema financeiro brasileiro.
21: Acabou, são esses.
15: Meu Deus, que difícil, coitada
11: agora,
15: da Marília.
11: Agora você vê que o Caiado já estava com a intuição correta ali a respeito de correção monetária, que os pobres, coitados, sofriam muito, porque quem tinha acesso à vida bancária... Tinha correção monetária, tinha o overnight, você tinha um dinheiro, punha no overnight, seu dinheiro era garantido ali. Os pobres não, recebiam o salário e aquilo começava a virar água no bolso.
14: Agora a gente não imagina o Eneg ou a Adriana Araújo fazendo isso no próximo domingo, né? Fulano!
11: Teve uma hora que o Caiado, ele virou porque eu coordenava o debate estava ali, né? Tem uma hora que o Caiado falou assim, ô Mitre, dá mais 2 minutos para nós aqui.
15: E ele foi o candidato mais difícil ou ali para falar
11: até... Não, ali,
15: o Maluf fala muito, por
11: não,
15: exemplo.
11: Todos, o mais difícil era o Brizola. O Brizola era difícil mandar o Brizola parar. É. Porque teve uma outra coisa interessante, que também está no meu livro, que é o seguinte, houve um debate na Band no ano anterior. Porque nós quisemos fazer um debate aqui, já pensando na eleição presidencial no ano seguinte, em 88. Um debate entre 2 possíveis candidatos à presidência da República, que era o Montoro e o Brizola. E na véspera e montamos o debate, fizemos com a Gazeta participou. O Alexandre Machado estava comigo apresentando aquele debate, a dupla era nós dois. E na véspera daquele debate, eu recebi um telefonema do Brizola, dizendo, olha só que coisa interessante. O Brizola tinha uma paranoia.
14: Sim.
11: Assim, motivo para isso ele tinha também. Mas ele me ligou e falou, olha, vamos mudar isso, não vamos fazer debate entre candidato a presidente, não, porque o clima não está bom. Ele achava que os militares não iam aceitá-lo de jeito nenhum.
14: Uhum.
11: E em 88 era possível mesmo, em 89 já tinha mudado um pouco. E ele falou assim, vamos mudar isso. Eu falei, mas como, governador? Como é que nós vamos mudar isso? Ele falou, vamos outra coisa, pô. Vamos fazer um programa com os dois. Aí nós inventamos um confronto sobre regime de governo. Parlamentarismo contra presidencialismo.
14: Montoro então, parlamentarismo.
11: O Brizola defendeu o presidencialismo e o Montoro o parlamentarismo. Foi esse o debate, mas foi um precursor esse debate.
14: O Brizola tem uma situação que é uma situação do Rio Grande do Sul, onde o Brizola... Na volta dele, o MDB esperava ele de braços abertos, imaginava que ele ia para o MDB. Ele leva aquele golpe, né, articulado pelo Palácio do Planalto, pela ditadura, perde a sigla do PTB, né, e aí cria o PDT. E aí convidam ele e Simon para um debate. E ele vai ao debate e o Simon não vai. Porque o Simon diz assim, nós temos que preservar a oposição. E aí não foi. E essa situação perdurou muito tempo no Rio Grande do Sul depois, entre os dois. Porque eles já tinham se encontrado em Nova York, quando o Brizola estava no exílio.
11: Tem uma foto famosa do Pedro Simon com o Brizola em Nova York. E outro que estava também cochichando com o Brizola lá, quem era? Tancredo Neves.
14: Tancredo Neves.
11: Também em Nova York.
14: A foto de Carlos Contursi, grande fotógrafo do Brizola.
15: Vamos dar uma olhadinha no confronto entre Brizola e Paulo Maluf, responsáveis aí.
14: Esse é um grande momento.
15: Um momento histórico.
3: Respeito. Filhote da ditadura.
21: Desequilibrado. Porque ele tem uma autossuficiência, ele se jacta.
3: Graças a Deus.
14: Isso aí, a gente não vai ter mais esse tipo de...
11: Não, pode eventualmente acontecer, num debate pode. É que hoje as regras são muito mais rígidas. Naquele tempo, esta cena do Brizola com o Maluf, a edição cortou os aplausos e as vaias. Também aquilo ali foi...
15: Ah, porque tinha plateia, não
11: tinha? Tinha uma plateia enorme, então. Mas quando o Brizola fala isso, tem a plateia reagindo. E quando o Maluf fala, graças a Deus, a plateia vem abaixo e tal. Então tinha tudo isso. Agora, olha que coisa interessante. Jamais aconteceria isto hoje, porque naquele tempo tinha uma certa liberdade das câmeras. As câmeras ficavam soltas.
14: Sim.
11: E quem estava com a palavra naquele momento não era nenhum dos dois. E aí começou lá no canto do estúdio, começou uma briga dos dois, as câmeras foram para lá.
14: Hoje
11: não. Hoje o apresentador diria, um momento, por favor.
14: Sim. E a câmera não sairia do local.
11: É.
14: A câmera ficaria no máximo, de novo, no IMEG ou na Adriana, se acontecesse comigo.
11: Agora até que nós mexemos muito, depois se puder falar disso, evoluiu muito o debate. Né? Depois desse primeiro, segundo, terceiro e quarto, que nós fizemos em 89, a história dos debates da Band foi se desenvolvendo, houve alguns recuos do ponto de vista técnico, eu acho, do ponto de vista de regras, mas vários avanços, e ultimamente nós chegamos a um ponto ótimo, maravilhoso.
14: Mas, o mediador não participa, se tudo der certo, o mediador não participa.
11: O nosso debate Haddad e Tarcísio, que foi um debate brilhante, que nós fizemos domingo atrasado, você pode ver. É protagonismo dos dois.
15: Dos dois.
11: Entende? Porque eles tinham espaço para se movimentar, eles tinham autonomia para escolher o assunto que quisessem e tinham autonomia para administrar o próprio tempo. Então, ali foi o confronto de página inteira, entendeu?
15: A gente vai falar um pouquinho mais sobre Haddad e Tarcísio, mas vamos terminar um pouquinho esse de 89, porque ainda tem um trecho que a gente separou do Maluf e do Covas.
14: Vamos lá, também foram dois figurões da política que protagonizaram
11: isso aí, acho
14: histórico.
11: Que é outro debate, não é 89.
15: Não é 89?
11: Vamos ver, vamos
14: conferir.
11: Vamos ver.
22: Perguntaria ao senador Mário Covas, o senhor é a favor ou contra a legalização do aborto?
23: Contra.
22: Para mim chega.
24: O senhor não quer concluir nada dessa
22: não,
24: resposta?
22: Não, para mim basta. Se for Maluf, se basta, para mim basta.
24: Continuando.
14: Aí a gente vê a plateia, né?
11: A plateia,
15: 1989,
11: exatamente.
15: Né? Corrigindo.
11: Mas aí é importante o seguinte, aconteceu esse confronto aí, em 89. Muitos anos depois, os dois se encontraram num confronto em São Paulo e aqui na Band para disputar o governo de São Paulo. Foi um debate incrível aquele.
14: 1998, Maluf aparecia à frente de Covas para o governo de São Paulo, mas o debate Covas vai para o embate e virou eleição. Confira um momento em que o Tucano foi duro com Paulo Maluf.
25: A República cunhou um verbo que se chama malufar. É um neologismo que significa roubar.
11: Aí foi o seguinte, eu testemunhei o que aconteceu antes disso. O Mário Covas chegou aqui com os assessores dele, três assessores, cheio de dossiê, cheio de não sei o que e tal. Ele dispensou tudo. Falou, deixa comigo. Os assessores ficaram preocupadíssimos. Falaram, o que o governador vai fazer? Deixa comigo. E foi para o estúdio e fez um confronto moral. Confronto moral. O tempo todo. E foi desmontando o Maluf. Ele chegou aqui com menos 7 pontos nas pesquisas, em média. Saiu daqui com mais 7 pontos. Ele virou o jogo aqui na Band. Esse foi um debate em que eu afirmo que, de fato, definiu a eleição.
15: E ganhou a eleição, não é?
11: Ganhou a eleição.
14: Tem outro momento aí de debate interessante, ó.
15: Bom, temos 1982, quando foram promovidos os primeiros pleitos diretos para governador desde o golpe de 1964.
14: A Band promoveu o primeiro debate entre candidatos ao governo de São Paulo. Roger Ferreira, PDT, Lula, do PT, Jânio Quadros, PTB, Reinaldo de Barros, PDS e Franco Montoro, do então PMDB. Na ocasião, o debate foi mediado por Joomir Betting.
15: Joomir Betting, nossa, que saudade do Joomir Betting. Olha, teve confrontos históricos entre Jânio e Montoro. Vamos ver um trecho.
4: O senhor desfrutou na ditadura de todas as benesses da ditadura.
15: O cabelo do Jânio Quadros.
11: Mas aí, esse debate tem outros pontos muito interessantes.
15: Conta pra gente.
11: Porque o Montoro, num certo momento, ele acusou o Jânio de tentar dar um golpe, né, na renúncia. E o Jânio falou, não, senhor. E ele falou assim, eu tenho testemunha. E pegou o livro do Carlos Lacerda, que eu ajudei a fazer um livro, sim, que é a entrevista do Carlos Lacerda, que eu participei daquela entrevista numa edição feita no Jornal da Tarde, em que o Lacerda, de fato, disse que esteve com o Jânio quando ele era presidente, conversou com ele e o Jânio começou a dizer que não poderia governar com aquele Congresso. E o Lacerda começou entendendo que ele estava se referindo àquela composição do Congresso, àqueles congressistas, até que ele entendeu que não, era a instituição. O Jânio queria fechar o Congresso, segundo a denúncia do Lacerda, que depois foi desmentida, etc. Mas o Jânio renunciou e depois da renúncia a gente sabe, não aconteceu nada, ele teria tentado um golpe, etc. Depois numa entrevista comigo, quando ele foi candidato a prefeito, eu perguntei isso para ele. Eu comecei a entrevista perguntando, por que, que o senhor renunciou? Ele levou um susto, que foi a primeira pergunta. Sim. Entendo que eu fiz para uma revista que eu dirigi, a Revista Final. E ele conta uma história do Congresso, mas não chega a dizer que queria fechar o Congresso, mas ele chega a contar isso. Mas só que o Lacerda era o inimigo mortal do Jânio, que jamais teria credibilidade para ser oferecido como testemunha para o Jânio. Então, quando o Montoro joga o livro na mesa, o Montoro diz, Carlos Lacerda, e o Jânio fala assim, mas o senhor vem de citar as escrituras valendo-se de Asmodeu ou do próprio Satanás? Eles eram muito engraçados.
14: Tinha esse distensionamento nesse sentido, assim, de serem engraçados, as sacadas deles eram diferentes. Os candidatos hoje entram mais tensos de um lado e de outro lado, mais preocupados em fazer o material para a rede social do que era, porque a gente teve debates também, Jânio Quadros, Fernando Henrique, outros momentos que a gente vê de Maluf confrontado com outros, que tinha essa coisa da sacada, né? De você pegar e tirar uma carta do bolso na hora para tentar meio que constranger o outro.
11: O que nós tínhamos sempre era o debate parlamentar. O debate parlamentar do Brasil tem passagens espetaculares. Então nós estamos falando de novo do Carlos Lacerda. Carlos Lacerda com Fernando Ferrari,
14: sim,
11: da sua terra.
14: Sim.
11: Era um confronto permanente. Tanto que num dado momento, Fernando Ferrari saiu da sua cadeira, foi lá e esmurrou o Lacerda. Ele acertou um murro no Lacerda dentro do coisa. Então tinha essa coisa do debate parlamentar, que de alguma maneira, com esses políticos mais experimentados, se reproduzia no debate. Então a ironia valia, aquelas coisas todas. Né? Mas o que aconteceu é que, com o tempo, o debate começou a ser estudado pelos marqueteiros, pelos especialistas em campanha eleitoral.
14: Se perdeu a espontaneidade.
11: E aquela coisa da espontaneidade ficou meio, tome cuidado para não você
15: deslizar. Eles começaram a ser treinados, né? Eles começaram.
11: Porque, de fato, uma frase equivocada no debate pode, dependendo do uso que se fizer dela,
15: a Verusca treine, tá... né?
14: Era o que eu ia falar exatamente. Esse maldito media training. Todos ficam iguais. Todos eles ficam muito parecidos, né?
11: Agora, o que eu acho é o seguinte, o debate, ele é absolutamente precioso, continua sendo. Ele não perdeu nada em termos de importância e pode ter ganho. Porque o sistema de comunicação hoje é muito evoluído em relação ao que era. Em 89 eu cheguei a fazer reuniões com os candidatos, com os representantes dos candidatos, e depois recebendo o telefonema de alguns candidatos, querendo discutir o que é que seria editado para ir para o jornal do debate. Imagina isso hoje. Um debate, 15 minutos depois de começado, ele já está editado, fragmentado. Cada telespectador é um editor hoje. Então mudou tudo. Mas o debate continua importantíssimo. E o primeiro debate, ele é aquela pedra no lago. Ele se reproduz. Ele não termina do boa noite. Ele vai continuando.
14: Por isso, a situação de cadeiras vazias podem comprometer candidatos? Essa situação de não participar, é um primeiro debate, vou ver o que os outros vão falar, pode ser ruim se alguém pensa em não vir.
11: Eu acho que a imagem de fujão sempre foi uma imagem negativa, jamais uma imagem positiva. O que os candidatos costumam fazer é ver o custo-benefício. Geralmente erram aqueles que pensam que têm benefício em não comparecer. Podem até ganhar a eleição, mas eles perdem alguma coisa. O Lula não veio num debate aqui, quando disputou com o Alckmin. Depois, no segundo turno, ele veio.
14: Sim.
11: Mas ele ganhou a eleição, mas ele perdeu ali. E depois a campanha dele fez uma autocrítica daquilo ali. Então, fugir do debate é ruim. Não ajuda candidato nenhum. E a fuga do debate deixa o candidato, o fujão, numa situação muito frágil. Quer dizer, esse homem que quer ser o presidente da República, que tem que enfrentar problemas incríveis no Brasil e no mundo, está fugindo de um outro candidato aqui, não é uma atitude bonita para quem quer ser presidente da República.
15: Representa uma coletividade, né? Ele não é um representante individual de si, né?
11: Claro.
15: Ele representa uma nação, mas, ele representa leis.
11: Mas regras. Chamusca a imagem, mexe com a imagem. É mau negócio.
15: Quer chamar os outros trechos?
14: Tem um trecho aqui que é interessante, que é um trecho Aécio Dilma, que já se falava ali, antecipando algumas coisas que vinham aparecer depois na Lava Jato. Confere aí.
5: Nós, brasileiros, acordamos a cada dia surpresos com novas denúncias. Em relação à Petrobras, é algo absolutamente inacreditável. Eu vi um momento apenas de indignação da candidata ao longo de todo esse período em que essas denúncias sucessivas chegaram aos brasileiros. No momento em que houve o vazamento de alguns depoimentos nesses últimos dias. Não vi a mesma indignação da candidata em relação ao conteúdo desses vazamentos, no momento em que um diretor nomeado pelo seu governo e que está devolvendo 70 milhões de reais aos cofres públicos, portanto, que assume que roubou, que desviou dinheiro da Petrobras, esse diretor que roubou esse dinheiro diz que distribuía para que partidos políticos, em especial o seu partido, fossem beneficiados. Quero saber quais foram os bons serviços prestados por esse diretor, segundo atesta o seu ato de exoneração da Petrobras.
6: Candidato, a minha indignação em relação a tudo que acontece, inclusive no caso da Petrobras, é a mesma de todos os brasileiros. A minha determinação, candidato, de punir todos os investigados que sejam culpados, os corruptos e os corruptores, é total. O que eu considero, candidato, é que é fundamental que nós saibamos tudo sobre esse processo da Operação Lava Jato. Considero ainda, candidato, que é fundamental que o país pare de ter impunidade. Investiga ou finge investigar e não pune. Nós mudamos essa realidade.
15: Para perceber um discurso ensaiado, né? De frases com começo, meio e fim.
11: Mas todo debate, depois de um certo momento, passou até isso, né? Quanto mais assessor tem o candidato, mais ele ensaia. Alguns são mais rebeldes, né? Agora, esse debate da Dilma com o Aécio foi um bom debate. Teve de tudo ali, inclusive teve bom conteúdo, que é uma coisa rara nos debates.
14: O que o Mitre falava a respeito da evolução dos debates ali, a gente viu a tela dividida entre os dois na pergunta, tela só para Dilma na resposta, né? Mas depois começou esse negócio de anda, controla o tempo, e a gente tem um exemplo aqui de Bolsonaro e Lula, segundo turno das eleições passadas, que teve ali um momento de tensão, de desavença.
7: Olha ali para aquela câmara que você deve estar com seus filhos ouvindo você e repita.
8: Os meus filhos me acompanham, os seus não.
1: Olha para a câmera, olha, ali tinha tensão no ar.
11: É, aí é o seguinte, nesse debate, aliás, o Lula errou o tempo dele.
1: É.
11: Errou a contagem do tempo. Ele chegou ao final do programa com 30 segundos.
1: Isso.
11: E o Bolsonaro ainda tinha 6 minutos. Mas o Bolsonaro caiu na bobagem de ficar falando em Venezuela, Cuba, e Nicarágua, não sei o quê, em vez de falar do preço da comida, do emprego, da saúde, que aí ele teria levado uma grande vantagem no debate. Mas teve isso. Agora, o que acontece é o seguinte, durante muitos
1: anos... Mas a gente viu no debate de São Paulo, teve um momento também que Haddad tinha menos
11: tempo. Mas ele se recuperou.
1: Aí ele soube pegar e usar a favor. Ele fez respostas curtas, devolveu para Tarcísio gastar o tempo do Tarcísio. Aí voltava para Haddad, o Haddad fazia a resposta curta para... E ele foi muito inteligente ali
11: no balanço. Eu acompanhei isso, que eu também notei isso. Falei, e o Haddad está indo para o brejo aqui.
1: É.
11: Mas aí ele conseguiu se recuperar e no fim,
15: recuperou, né?
11: No fim deu certo. Mas o que acontece com essas regras é o seguinte, durante vários anos de debate, uma dessas medidas foi adotada, que era o candidato poder escolher seus temas.
1: Isso.
11: E isso foi bom, foi um passo positivo. Algum tempo depois, ele poder controlar o tempo, também foi bom. Depois ele poder se movimentar, também foi bom. Agora nós juntamos os três num primeiro debate. Aí ficou um espetáculo. E é o que aconteceu aqui.
15: Agora... Vamos ver esse trechinho do debate entre Haddad e Tarcísio, que só para a gente ter uma visualização do jeito.
11: Não dá para notar, não. É só quem conhece.
15: Mas tem esse formato
11: ao
15: mais
11: longo
15: livre.
11: Do tempo, foi ao longo do tempo que ele foi recuperando o tempo perdido.
1: Exatamente.
15: Vamos dar uma olhadinha.
2: Conta do lucro das estatais como um todo. As estatais como um todo tiveram 400 bilhões de reais de lucro contra 300 do governo Bolsonaro. Você vem falar isso pra gente? Pega os três primeiros anos do governo Bolsonaro e os três primeiros anos do governo Lula e compara.
8: Você está muito focado em Bolsonaro, falando de Bolsonaro, Bolsonaro, Bolsonaro. Esquece Bolsonaro, Haddad, você não está concorrendo contra ele mais. Isso foi em 2018, já passou. Vamos
2: você
8: focar aqui em São
2: do
8: Paulo.
2: Bolsonaro?
8: Não, na verdade foi a pessoa que me abriu as portas e gratidão não se prescreve.
11: Foi nesse momento que ele estava recuperando o tempo que ele tinha. Ele tinha dado uma bobeada, né? Porque ele falou demais e o tempo ficou curto. Aí ele começou a falar de menos, fazendo o outro falar demais. E aí ele equilibrou, ele foi esperto ali.
1: Dmitry, qual é a tua expectativa para domingo? Vamos lá. O que vem no próximo domingo, esse encontro de candidatos aqui na Band?
11: As regras são muito boas, não são regras para dois, são regras para seis candidatos, são boas. Permitirão espaço suficiente para cada um se apresentar, para cada um contestar o adversário e principalmente para cada um mostrar seu estilo, suas ideias e seus projetos. As regras permitem isso porque é uma bela evolução, ainda sendo um debate com as dificuldades do primeiro turno, que é diferente do segundo. E eu estou esperando todos aqui, entendeu? Eu acho difícil acreditar que algum candidato possa achar que vai tirar vantagem se não aparecer aqui. Então nós estamos esperando. E essa é a expectativa. As regras são boas, a ancoragem vai ser competente como sempre, e o país está merecendo esse debate.
1: Com todo o respeito que eu devo, a Eduardo Oineg, Adriana Araújo, Rodolfo Schneider.
15: Já até sei o que você vai falar.
1: Marília Gabriela, Alexandre Garcia, Eliakim Araújo e Boris Casoy. Esse momento é imbatível. Roda.
9: Tinha deixado um minuto para trás lá sem usar.
11: Deixa eu ver, é verdade, mas perdeu.
9: Perdeu
11: o Playboy. Tirou cortou a plateia.
15: Boechat e Ciro Gomes.
11: Porque aí a plateia é importante se manifestar.
15: Saudade.
1: A plateia deu risada, mas o Boechat era o seguinte, perdeu o Playboy ali. Era essa liberdade da ancoragem do debate. Com todo o respeito que a gente tem a todos, mas ele foi...
11: Agora, esse debate, o âncora ainda está no meio dos candidatos. Depois eu comecei a tirar, depois nós começamos a deixar o âncora fora.
1: Fora.
11: Que é a melhor condição. Nós fizemos um debate com o Boechat que ele ficou fora. E os candidatos, esses sim, centrados ali no estúdio. Mas o debate, ele vai evoluindo. Agora tem uma coisa,
0: Eu comparo às vezes com um jogo de futebol. Você tem um belo estádio, você tem um belo gramado, uma bola perfeita, um ótimo juiz, mas os times podem não jogar bem. Entendeu? Isso aí depende de cada um.
14: Qual a estratégia para se ganhar um debate? Existe uma estratégia?
0: Eu acho que existem alguns cuidados. E tomar cuidado principalmente para não fazer a análise errada do comportamento de um debatedor. Porque se você pegar a história dos debates no Brasil, você vê que aos poucos os candidatos foram começando a entender o que se esperava deles, entendeu? No começo, os debates eram debates de confronto e briga, entende? Houve um debate em Brasília, do Roriz com o Cristóvão Buarque, que o Cristóvão Buarque matou o Roriz, acabou com o Roriz e perdeu o voto. Nós tivemos um debate aqui interessantíssimo, muito bom de ver, que foi, e bom de conteúdo também, que era o Lula, o Serra, o Garotinho e o Ciro. Primeiro turno, com esses quatro, dava para fazer um belo debate como foi feito. O Garotinho foi o sucesso. Mais espírito, mais agressividade, mais... Inclusive, ele tinha uma ironia muito grande. Não é? Ele fez perguntas ao Lula, muito irônica. Ele fez uma pergunta para o Ciro, muito interessante. Uma hora ele falou assim, eu não entendo mais nada. O Serra nunca participou do governo do Fernando Henrique. E o ACM é de centro-esquerda. Eu não estou entendendo mais nada. Estava muito engraçado tudo aquilo, mas perdeu o voto. Entendeu? Porque estava agressivo demais.
14: Tem que saber o tom.
0: Claro. Porque o que o telespectador quer? O que nós queremos? O que cada um de nós quer ver num debate? Você quer ver um comportamento adequado para alguém que vai sentar na cadeira de presidente. Então, dependendo da ironia, dependendo da agressividade, dependendo das reações e tal, aquilo não soa como adequado. Agora, uma coisa é o telespectador, e isso é importante, que ainda não definiu o seu candidato ou está em dúvida com o candidato. Porque aquele que já definiu, que faz parte, né, do secto e tal, esse vai achar que o candidato dele ganhou o debate. Agora, aquele que ainda tem dúvida, esse não. Esse você precisa olhar com uma sensibilidade especial.
15: Então, 8 horas da noite, esse domingo, e a partir das 6 da tarde a gente vai começar aqui o Esquenta na Band News TV. É isso, Mitre.
14: Tu imaginava que a gente chegaria a esse ponto, lá naquele, o Mitre aquele que estava lá chamando Mário Covas, Mário Covas, vou fazer um debate. Me confirma. Ô Brizola, o Covas vem. Ah, então eu vou. Tu imagina que ia chegar tudo isso, essa situação toda da gente pegar e ter todo esse aparato hoje, não é? Porque foi bem incipiente a maneira que tu começou.
0: Não, é muito difícil. Agora teve um ano que talvez tenha sido mais difícil ainda. Foi o ano do Serra, a Marina e o Aécio. Serra, Marina e Aécio. Não, Dilma. Dilma, Serra e Marina. Eles não estavam fechando comigo o debate. Não estavam fechando. E eu já estava chamando, já tinha chamado no ar, não tinha o debate. Aí me convidaram para ancorar um encontro dos três lá em Minas. Associação Municipal de Minas, não sei o quê, dos municípios. E eu nunca aceito essas coisas, mas eu falei, eu vou lá, que eu preciso fechar esse debate lá. Então, durante o encontro deles, eu chamava a Dilma para falar. Quando a Dilma estava falando, eu ia no ouvido do Serra e falava, ó, a Dilma topou o debate. Você topa? Ele falava, mas topou como? Eu falei, eu acabei de falar com ela, topou. E eu vou anunciar aqui. Agora, eu não quero anunciar que você não topa. Bom, se ela topou, eu topo também. Daí eu fui na Marina e falei, ó, os dois toparam. Você topa? Ela falou, bom, se os dois toparam, mas a gente precisa ver a regra e tal. Eu falei, eu vou anunciar, depois a gente vê a regra. Fui na Dilma, quando ela parou de falar, eu passei a palavra para a Marina e falei, ó, Dilma, os dois aí já toparam. E eu vou anunciar. Ela falou, não, mas a gente precisava fazer uma reunião. Eu falei, ó, eu vou anunciar, acho melhor poder dizer que você topa também. Ela falou, então tá, não sei. Aí eu anunciei.
14: Tu estava jogando pôquer com todos eles.
0: O tempo todo, né?
14: Todo
0: porque
14: tempo.
0: Poder dizer que você topa também. Ela falou, então tá, não sei. Aí eu anunciei.
14: Tu estava jogando pôquer com todos

0: Prefácio do grande Roberto da Mata, 90 anos, mais ou menos, uma saudação ao grande Roberto da Mata. Mitre, até a próxima, até domingo.
1: É domingo. Bom, daqui a pouquinho, depois do intervalo, tem mais edição da noite para você.
0: Os comentaristas da Band News TV, as opiniões ao longo do dia, mais informações da política e economia. Voltamos em instantes.

0: paisagem na floresta amazônica muda completamente de acordo com a época do ano. A partir de junho, com a chegada do verão, é iniciada a temporada mais seca e os rios começam a secar. Com a floresta ainda alagada e pouca chance de chuva, fazer um passeio de canoa em meio às árvores é uma das atividades mais interessantes oferecidas pelos hotéis de selva. Com o cair da noite, os hóspedes vão ter ainda a oportunidade de encarar uma aventura maior, a focagem de animais.
1: E graças à lanterna, à iluminação, a gente vai tentar, por meio dos olhinhos que brilham, encontrar jacarés, algumas aves ou outros animais aqui no meio da Amazônia.
0: O passeio é feito em ambientes próximos ao hotel, sempre com a presença de guias nativos e com bastante segurança.
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0: abordamos com o Edição da Noite. O Donald Trump ameaça Irã com um dia D econômico que incluiria sanções ao país e a quem faz negócios com o governo iraniano.
1: O que aconteceria se as Casas Bahia, fossem uma estatal feita os Correios? Esse é o tema do comentário de Eduardo Oineg.
0: Ministro de Israel mostra a construção do que chama de centro de enforcamento de palestinos condenados por terrorismo e diz que público poderá assistir às execuções.
1: Espanha anuncia que vai retirar 500 meninas da cidade espanhola de Ceuta, na África. Autoridades disseram que as imigrantes marroquinas menores de idade estão em situação de vulnerabilidade no território.
0: A Justiça Eleitoral anulou a norma que reconhecia a harmonização orofacial como especialidade da odontologia.
1: A decisão atende a um recurso do Conselho Federal de Medicina e da Sociedade Brasileira de Dermatologia. Nós vamos ao vivo com a Natália Pazzi, direto de Brasília, que traz mais informações sobre essa decisão. Explica pra gente, Natália. Boa noite.
2: Oi, Verusca, boa noite novamente a você, agora ao Felipe e a todo mundo. Decisão essa que foi tomada pelo Tribunal Regional Federal da Primeira Região. Isso porque o TRF1, ele analisou um recurso do Conselho de Medicina e da Sociedade de Dermatologia. E vai passar a valer essa medida, então, essa mudança, assim que o acórdão do julgamento for publicado, que pode levar ali até 30 dias, é o prazo máximo para o TRF1 publicar, então, essa sentença, esse acórdão do que foi julgado, do que foi decidido. Só que é importante a gente destacar que ainda cabe recurso e é justamente o que o Conselho de Odontologia dos Dentistas vai fazer, vai entrar com recurso questionando, afirmando ali que vai contestar qualquer interpretação que coloque em dúvida a capacidade técnica dos dentistas para atuar nessa especialidade. Pelo menos foi informado isso em nota mais cedo. Vale

0: Destacar que essa é uma briga bem antiga entre os conselhos, vinha se arrastando já há alguns anos, isso porque desde 2019 essa norma estava valendo, ela permitia que os dentistas aplicassem ali, por exemplo, botox no consultório, além de diversos outros procedimentos estéticos, tinha, por exemplo, preenchimento facial, estimulação de colágeno na pele, uso de laser na pele também, para além do botox, que é o mais comum. E qual que foi o entendimento do tribunal? O entendimento foi de que o conselho dos dentistas acabou indo muito além do que a legislação permite, já que passou a permitir esses procedimentos numa resolução própria do Conselho. Só que quem pode estabelecer justamente esses limites da atuação de cada profissão, que cada uma pode fazer, é a legislação federal, e foi justamente isso que o tribunal deixou claro. Mas como eu disse, ainda vai ter recurso, a gente ainda vai voltar a falar sobre esse assunto.
1: Natália, muito obrigada, boa noite para você.
2: A Procuradoria-Geral da República pediu ao Supremo para transferir as investigações do caso Lulinha para a primeira instância.
1: É, o filho mais velho do presidente Lula é investigado por tráfico de influência.
3: A PGR pede a transferência para a primeira instância dos inquéritos abertos contra Fábio Luiz Lula da Silva. As investigações estão sob responsabilidade dos ministros André Mendonça e Flávio Dino. Se a decisão for pela transferência, os casos saem do STF e vão para a primeira instância da Justiça Federal. Isso porque o suposto crime investigado é de tráfico de influência no âmbito do governo federal. Nesse caso, todo o material já obtido nas investigações permaneceria com a Polícia Federal. O argumento da PGR é que o filho do presidente não tem foro especial e que, por isso, o caso não deveria permanecer no Supremo. Fábio Luiz é investigado pela Polícia Federal por atuação em parceria com a lobista Roberta Luxinger em Brasília. A suspeita é de que os dois atuavam para facilitar o acesso de empresários a órgãos do governo. A tendência é que os ministros André Mendonça e Flávio Dino mantenham as investigações no Supremo.
2: E a ministra Carmen Lúcia foi eleita de forma unânime como a nova presidente da primeira turma do STF, Verusca.
1: A magistrada assume o comando do colegiado no final de setembro.
2: Carmen Lúcia substitui o ministro Flávio Dino, que ocupou o posto durante um ano. O regimento interno do STF determina que a presidência de cada turma dure um ano, 12 meses. Pessoal, é um ano, 12 meses. É uma loucura isso.
1: Carmen Lúcia, que é a única mulher hoje no Supremo Tribunal Federal, né? O texto também estabelece uma regra de rodízio baseada na antiguidade dos ministros. Como todos os integrantes atuais da primeira turma já exerceram a função, a fila recomeçou e recomeçou com a Carmen Lúcia.
2: Portanto, volta a ocupar o cargo por ser a ministra mais antiga do colegiado. A primeira turma do Supremo é composta, então, por Flávio Dino, Carmen Lúcia, Alexandre de Moraes e Cristiano Zanin.
1: O colegiado julga processos criminais, incluindo ações relacionadas a Jair e Eduardo Bolsonaro e Silas Malafaia.
2: E também poderá analisar recursos sobre buscas contra fonte, ou a fonte do jornalista Luiz Pablo, caso do Maranhão, que se conecta agora numa decisão da PGR, numa indicação da PGR, dizendo o seguinte, que o caso Lulinha tem que ir para a primeira instância. Se não está sendo reconhecido que Lulinha não tem foro, Luiz Pablo também não tem foro. Só que uma turma pode decidir de um jeito, outra turma pode decidir de outro. É a situação do nosso Supremo Tribunal Federal, que muitas vezes, agora a gente vai dizer que são 10 Supremos, porque falta um ministro, mas muitas vezes causa esse embaraço, né? Você tem uma legislação, uma turma interpreta de um jeito, outra turma pode interpretar de outro jeito.
1: Mesmo o STF, que uma hora disse que o diploma para jornalista não vale nada, não é importante, agora quer ressuscitar o diploma.
2: Por um oportunismo, né? É. A Polícia Federal adiou o depoimento do ex-banqueiro Daniel Vorcaro.
1: A oitiva estava marcada para hoje em Brasília. A Polícia Federal atendeu a um pedido da defesa do investigado.
2: Os advogados alegaram a necessidade de acessar os autos do processo antes do depoimento.
1: A PF ainda não definiu uma nova data para a sessão. Daniel Vorcaro está preso há 5 meses no complexo penitenciário da Papuda, no Distrito Federal.
2: A defesa dele, o ex-dono do Banco Master, tenta firmar um acordo de delação premiado com a Polícia Federal ou com a Procuradoria-Geral da República. É bom lembrar o seguinte, já tentou... Mas não foram suficientes, não quis contar tudo, né? E como ele não quis contar tudo e a Polícia Federal já tinha muita informação, disse não.
1: Ele não quis reconhecer que teria lesado cofres públicos, que teria feito negociações espúrias, né? Os advogados também buscam uma audiência com o ministro André Mendonça do Supremo Tribunal Federal.
2: Daniel Vorcaro deve prestar outro depoimento na próxima semana. A Polícia Federal investiga suspeitas de fraudes de 12 bilhões de reais. Eu nunca vi como tem grana esse sujeito e como tem fraude. Ele estava metido em todos os rolos.
1: Meu Deus. Esse é o dinheiro que imagina-se que tem. Se fala em 12 bilhões. É, 12 bilhões, imagina, já coloca aí o dobro.
2: E tem aquela questão toda que ele queria, que ele queria que não fosse negociado os 40 bilhões para ele pagar, né? E aí tem gente que diz que ele tinha mais ainda no exterior. É muito, sempre é olha, vou te dizer.
1: Mi é pouco já.
2: Quem é que fala sobre isso?
1: Carlos Andreasa.
4: Esse teste de mercado, teste de reações, que de vez em quando eu falo teste de mercado, é do mercado das opiniões, do mercado das ideias, da reação da opinião pública. De vez em quando, Daniel Vorcaro já trocou, e também o direito dele, já trocou de advogado, de defesa várias vezes. De vez em quando, os seus emissários vão a campo para testar reações, e da forma principal, para testar a hipótese de ele poder apresentar uma nova proposta de delação premiada. Ele pode apresentar quantas ele quiser. É um direito dele a delação premiada é um instrumento da defesa, compõe a defesa. Mas tem características muito específicas. É um instrumento de defesa que parte da admissão dos crimes, certo? Você admite os crimes, você é alguém que está numa situação muito ruim, que tudo mais constante será condenado. Você admite os seus crimes e, em função dessa admissão, isso é basilar. Você colabora com a justiça, uma troca mesmo, certo? Para ter benefícios, para ficar menos tempo preso, faz um acordo, mas que pressupõe um caminho de mão dupla. E nas duas primeiras tentativas, Daniel Vorcaro pretendeu ganhar tempo, e nós estamos falando de alguém que é obstrutor de justiça, está preso em função disso, obstrutor de justiça, alguém que tem poder econômico, que comprou uma pá de gente e que ganhava tempo também, na minha opinião, para ocultar patrimônio, para fazer o dinheiro desaparecer. Então, só quer o benefício, nas duas primeiras ocasiões ficou muito claro isso, só queria o benefício, só tinha a intenção do benefício e entregava... nada, não é que entregava pouco, entregava nada. Por quê? Ele entregava o que a Polícia Federal já tinha. E, infelizmente, nós sabemos disso em função dos vários vazamentos que há no Brasil. Mas a gente sabia até onde a Polícia Federal tinha ido, até que lugar chegara no exame dos seus celulares. E aí, isso posto público, vinha Daniel Vorcaro na sua proposta de delação e ia até ali o lugar em que a Polícia Federal já estava. Nada novo. Apenas levando o cobertor até onde a Polícia Federal já estava coberta. Aí a Polícia Federal, não, irmãozão, Ministério Público também, Procurador-Geral da República, não, não aceito. Aí, novas revelações, né? Isso na primeira delação que ele apresentou, a primeira proposta, novas revelações das delações, vazando informações. Aí passava um tempo, um monte de coisa nova. Aí o que ele vinha? Segunda proposta de delação. Troca de advogado e tal. Segunda proposta. Ele vinha e entregava de novo. Ele ia até onde a gente já estava. Resolveram recusar de uma vez e encerraram essa conversa. Agora imaginar, Paty, que se possa tanto tempo depois, que já faz meses desde a última vez, que se possa novamente deflagrar um processo de delação premiada e se admitir, tanto tempo depois, a investigação, imagino, lá na frente, né? Se já estava na frente naquela ocasião, imagina agora, lá na frente vão oferecer novamente uma chance para ele. Ele tem o que a entregar, me parece que claramente, e ele tem todo o direito de não querer entregar, tá? Ele tem o direito, só não pode usar isso para tentar encaixar uma delação premiada. Ele tem o direito. E a Justiça, a Polícia Federal, o Ministério Público Federal, não podem ficar insistindo em delações permanentes sob o risco de parecer que está forçando o cara a delatar, forçando o cara a entregar aquilo que a Polícia Federal quer. Não, ele teve duas chances. Não entregou, não conseguiu, não interessou. Pronto, tchau, acabou. Fica um processo permanente de enganação. E os enganados nessa história somos nós.
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1: Um candidato a deputado estadual foi preso em São Paulo, suspeito de ligação com o PCC.
2: 3 vereadores também foram alvos da operação.
5: Polícia prendeu Emerson Dias Rocha logo cedo em Cotia, na Grande São Paulo. Segundo a investigação, ele é suspeito de envolvimento com o PCC e de coordenar um esquema de lavagem de dinheiro. Candidato a deputado estadual pelo Podemos, Emerson já tinha começado a campanha.
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5: Para o Ministério Público, ele era responsável por organizar uma rede de empresas de fachada e contas laranja. O dinheiro do PCC era dividido em pequenos depósitos e, em seguida, transferido para contas diferentes, o que dificultava o rastreamento. Imóveis de alto valor também eram comprados para maquiar o dinheiro ilegal da facção. Os donos das contas seriam familiares e conhecidos de Emerson Rocha, que, para esconder o próprio patrimônio, teriam usado uma identidade falsa. Emerson Rocha foi condenado por tentar matar uma mulher em uma briga de trânsito em 1998, mas ele nunca chegou a ser preso. A denúncia só aconteceu em 2003, a condenação em 2008 e o trânsito em julgado definitivo terminou em 2015. Por causa da demora no processo, a justiça reconheceu que ele não poderia ser punido. A mulher de Emerson Rocha também foi alvo de um mandado de prisão. Ela está fora do país e não foi encontrada. Foram feitas buscas também na Câmara Municipal de Cotia. Os policiais vasculharam os gabinetes de 3 vereadores suspeitos de ligação com um candidato preso. São eles: Eduardo Nascimento, do PSB, Sérgio Luiz de Freitas, conhecido como Serginho Luiz, também do PSB, e Iago Bezerra Neres, do União Brasil. Ao todo, 21 endereços foram alvos da operação nos estados de São Paulo e Santa Catarina. Veículos, computadores, celulares, armas e munição foram apreendidos. A defesa de Emerson Rocha informou que não vai se pronunciar por enquanto, porque ainda não teve acesso aos autos. O Podemos disse que tomou conhecimento da operação pela imprensa e que aguarda informações das autoridades para decidir eventuais medidas internas. Os vereadores investigados também foram procurados, mas não se manifestaram.
1: O Tribunal Superior Eleitoral determinou a proibição da participação de Pablo Marçal em debates na televisão e na realização de propaganda eleitoral.
2: Rodolfo Schneider comenta e apresenta detalhes desse processo.
7: É contar aqui um bastidor. A gente, nos últimos dias, desde que houve o registro dele de candidatura junto ao TSE, houve, claro, um movimento muito grande, inclusive de Pablo Marçal, de estar no debate do Grupo Bandeirantes, que a gente realiza agora, no próximo domingo, às 8 horas da noite. Houve essa consulta, inclusive, diversos veículos de comunicação procuraram a Band para saber do nosso posicionamento. O que a gente vinha dizendo era de que a gente aguardava um posicionamento da Justiça, porque se havia uma inelegibilidade na Justiça Eleitoral de São Paulo, isso precisava de uma apreciação da Justiça do TSE, da Justiça Superior Eleitoral. Houve um pedido de manifestação do Ministério Público Eleitoral para que ele não pudesse participar da campanha, inclusive de debates, e a gente aguardava que alguma decisão fosse tomada de uma maneira célere e rápida para que a gente tivesse da Justiça um respaldo na decisão. Diante do que está sendo feito ou do que está sendo dito agora, com essa decisão que foi tomada por unanimidade, acho que se coloca aí um esclarecimento frente não só ao debate do próximo domingo, como também a outros movimentos de campanha, acesso a fundo eleitoral. Nesse momento, claro que deve haver aí algum recurso por parte dos advogados do candidato ou tentativa de candidato de Pablo Marçal, mas a gente, no movimento de agora, tem, se a eleição fosse neste momento, Pablo Marçal não estaria, segundo essa decisão do TSE, na urna, enfim, participando da campanha, diante desse veto agora do Tribunal Superior Eleitoral.
8: Rodolfo Schneider, todos os dias, às 11 da manhã, com a Cíntia Martins, o X da questão.
9: O TSE decidiu por 4-3 manter suspensa a inelegibilidade de Marcelo Crivella e, com isso, liberar a candidatura ao Senado.
8: O voto decisivo foi dado pelo ministro Cássio Nunes Marques. A suspensão da inelegibilidade havia sido determinada pelo ministro André Mendonça, relator do caso.
9: No julgamento em plenário, a maioria dos ministros decidiu manter a medida e permitir que Crivella siga apto a disputar a eleição. Crivella havia sido declarado inelegível por 8 anos em processo que apurou abuso de poder político e econômico relacionado à gestão dele à frente da Prefeitura do Rio e às eleições de 2020, no episódio que ficou conhecido como o QG da propina.
8: O que aconteceria se as Casas Bahia fossem uma estatal feita os Correios?
9: Esse é o destaque do comentário do âncora do Jornal da Band, Eduardo Oineg.
10: Imagina se as Casas Bahia fossem uma empresa estatal. Você está acompanhando a crise das Casas Bahia, né? Recuperação judicial, situação financeira insustentável. Tinha tentado uma recuperação extrajudicial em 2024, não resolveu. As dívidas chegaram a 17 bilhões de reais. Os credores gritaram. Quando o credor grita numa empresa privada, acontece o que a gente está vendo. Renegociação de dívida, demissão, corte de investimento, fechamento de loja, redução de estoque, venda de ativos. É um horror. Horror para quem perde emprego, para quem fornece, não recebe, para quem investe, perde o dinheiro. Isso acontece porque na empresa privada o dinheiro tem limite. E quando chega o limite, o banco não empresta, o fornecedor não entrega, o acionista não coloca dinheiro, o caixa acaba. Se as Casas Bahia fizerem tudo certo, se os ventos soprarem a favor, elas sobrevivem. Do contrário, podem morrer. Agora, imagina se as Casas Bahia fossem uma estatal. E não precisa ir longe, não. Tem aí uma estatal agonizando os Correios. Os Correios terminaram o ano passado com prejuízo de 8,5 bilhões de reais. Quando uma empresa tem passivo maior que ativo, o pessoal da contabilidade diz que tem patrimônio líquido negativo. No caso dos Correios, esse item passa de 13 bilhões de reais. O Tribunal de Contas da União fala em insolvência técnica. No mercado de encomendas internacionais, os Correios tinham, em 2023, 99% de participação. Em junho do ano passado, menos de um terço disso. E o que aconteceu quando o dinheiro ficou curto? Recuperação judicial? Não, nem pode, a lei não deixa. O controlador, no caso o Estado, tem 4 saídas. Reestruturar, capitalizar, privatizar ou fechar. O governo anterior tinha colocado os Correios no programa de privatização. Aí o atual tirou e disse, tem uma solução melhor, que até agora não apareceu. Fizeram PDV, anunciaram fechamento de agência, venda de imóveis, corte de despesas, mas nada foi suficiente para reverter a crise. E precisaram do quê? Din-din, mais dinheiro. Os Correios contrataram 12 bilhões de reais em empréstimos. Como? Com garantia que a Casas Bahia não tem. Aval da União. E conseguiram espaço para captar mais 8 bilhões, com aval da União. O próprio TCU alerta para o risco de novos empréstimos e de aporte do Tesouro se o plano não funcionar. Quando as Casas Bahia devem, ninguém acredita que elas vão pagar, chega uma hora em que ninguém empresta. Quando os Correios devem, o dinheiro ainda pode aparecer, porque tem essa tal de garantia soberana, esse dinheiro do Tesouro por trás. É esse o conflito permanente do Estado empresário. Uma empresa privada precisa olhar para a venda, para lucro, para dívida, liquidez, produtividade, retorno, porque disso depende a sobrevivência da empresa. Numa estatal, resultados ruins não produzem a mesma consequência imediata, porque existe um controlador com recursos públicos atrás dela. Na empresa privada, quando ela entra em crise, o credor grita, como eu falei, e ele quer que feche a torneira. Na estatal, os sindicatos, as corporações, os parlamentares, o governo, todos eles gritam para que a torneira continue aberta. E quando conseguem, existe uma diferença fundamental. O dinheiro não é deles. Eles gritam, mas é você que paga a conta.
8: 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Vamos a um rápido intervalo comercial?
9: Bora! Daqui a pouquinho a gente volta.
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0: Voltamos com o Edição da Noite nesta quinta-feira. E a polícia prendeu um segurança suspeito de envolvimento em um crime mais um. A brutalidade dos crimes no Brasil. Olha, cada vez mais a gente fica espantado. Dessa vez foi no Rio de Janeiro, o espancamento de um homem inocente que era acusado de ter roubado injustamente uma bicicleta.
1: Não é só isso também, é, né? Podia ser um ladrão. Quem diz que as pessoas têm que julgar, condenar...
0: Sem justiçamento.
1: Sim, e condenar à morte. Não tem nem pena de morte aqui no Brasil, gente. Exatamente. Pelo amor de Deus. Bom, dois suspeitos nesse caso são investigados.
0: Vamos ver.
2: As imagens são estarrecedoras. A vítima senta na calçada quando é cercada por três homens, dois entregadores e um segurança que está com um pedaço de pau. Eles partem para cima da vítima. O rapaz é derrubado no chão e as agressões não param. Um dos entregadores segura o homem enquanto os outros continuam batendo. A vítima levou mais de 30 pauladas. Após o espancamento, os agressores abandonaram o rapaz no chão. Cláudio Rafael Landeiro, de 37 anos, chegou a ser socorrido, mas não resistiu aos ferimentos. Ele teve uma hemorragia interna e fratura no crânio. Nesta quinta-feira, um dos suspeitos de participação no crime se apresentou na delegacia. Jorge Dias, de 56 anos, foi confrontado por uma das irmãs de Cláudio. Segundo a polícia, Jorge, que também é segurança, é quem aparece nessas imagens tomando à força a bicicleta de Cláudio. E logo depois, o outro vigia, Davi Machado, chega espancando o rapaz, ainda na faixa de pedestre. Jorge e Davi aparecem neste outro vídeo, indo embora, cada um com um pedaço de pau na mão. Imagens feitas mais cedo mostram o jovem saindo de casa com a bicicleta de uma das irmãs, momentos antes de ser parado. Toda a confusão começou nesta rua em Copacabana. Segundo a polícia, Cláudio foi abordado por dois seguranças que perguntaram se a bicicleta era dele. Ele respondeu que não, afinal a bike era da irmã. Na sequência, Jorge retirou a bicicleta do rapaz, que sem saber como reagir, saiu andando e parou no local onde foi espancado até a morte.
3: O Jorge, ele participou lá no início, na Barata Ribeiro 35, quando a vítima chegou ali. O segurança, o Davi, o outro envolvido, achou que ele estava tentando furtar uma bicicleta e ele acionou o Jorge. O Jorge foi até o local. Ali ele pegou a bicicleta, foi retirar a bicicleta do local. A vítima tentou impedir, uma vez que a bicicleta era da irmã dele. Já ali ele foi agredido. O Jorge sai e depois ele aparece novamente na rua onde ele foi morto, fugindo com um pedaço de pau na mão.
2: A justiça também decretou a prisão temporária de Davi, que está foragido. Os entregadores ainda não foram identificados. Cláudio morava com a mãe e as duas irmãs. De acordo com a família, ele tinha transtornos cognitivos.
4: O meu sentimento hoje é de revolta, indignação pelo que fizeram com meu irmão. E o que eu realmente espero é que a justiça seja feita o mais rápido possível. Porque foi uma coisa inacreditável. Eu não consigo acreditar no que fizeram com meu irmão. Isso precisa ser resolvido o mais rápido possível. A gente não vai descansar em nenhum momento. Então, é isso que eu tenho para falar.
2: Agora a polícia espera identificar os outros agressores. Os quatro vão responder por homicídio triplamente qualificado.
0: Bom, e a gente espera que ao responder por triplamente qualificado, eles apodreçam na cadeia, sabe? Fique muito tempo na cadeia. Agora, há pouco, outro segurança envolvido nesse espancamento brutal, nessa situação horrorosa que foi mostrada na reportagem, foi preso na Baixada Fluminense. Davi Machado, que você vê nas imagens, foi levado para a delegacia. Espero que a Polícia Civil faça uma boa peça de investigação. Ministério Público, uma boa peça acusatória e a justiça decida pela prisão dele por toda a pena, sabe, sem poder voltar ao convívio da sociedade rapidamente, numa situação que muitas vezes acontece no Brasil, das pessoas se beneficiarem, eu sei que nesse caso aí tem agravantes, mas se beneficiarem daqui a um tempo, sabe, de voltar, né, ao convívio da sociedade.
1: Mas aí, Felipe, vou destacar o que o Luiz Felipe Pondé falou conosco hoje no jornal Panorama. Ele foi muito assertivo. Ele falou que a justiça, o Brasil precisa punir esses quatro homens, comprovada a participação deles.
0: Sim, claro.
1: Nessa morte brutal, puni-los de forma exemplar. que eles sejam punidos, sejam julgados, tenham direito a se defender e que eles sejam condenados e fiquem presos, porque tem que ser exemplar. Mas ele lembrou de mais uma coisa também. Aí ele falou assim, mas precisa ter esse mesmo rito do julgamento e da condenação, por exemplo, dos vereadores em Cotia,
0: claro,
1: que tem supostas ligações com o PCC. Se ficar comprovado, eles têm que ter também, não é só... Não são só essas quatro pessoas que mataram brutalmente esse rapaz, mas todo tipo de crime, envolvendo, inclusive, os políticos, quando comprovado. O Brasil precisa dar, ele disse isso, o Brasil precisa dar exemplo de que a lei funciona para quem quer que seja.
0: E, infelizmente, a gente tem poucos exemplos desses.
1: Exato. E aí acontece isso que a gente viu.
0: Vamos seguir com uma reportagem exclusiva do jornalismo da Band, mostrando a polêmica causada por uma pergunta envolvendo feminicídio no concurso para promotor do Ministério Público Paulista.
1: Bom, esse assunto gerou muitas reações dentro do próprio MP. Os candidatos que fizeram a prova pedem a anulação da pergunta.
5: A polêmica foi causada pela questão número 7 do último concurso para promotores de justiça de São Paulo, que descrevia o assassinato de uma mulher. Um casal que esteve junto por 5 anos se separou contra a vontade do homem. 2 anos depois, ele encontra a mulher em uma festa, grávida de 7 meses do atual marido. Inconformado, o ex-companheiro atira contra a barriga dela. A mulher e a criança morrem. No gabarito, a resposta correta indicava um homicídio qualificado. Mas dentro do próprio Ministério Público, a resposta foi questionada. A justificativa é que a questão traz indícios claros de feminicídio. O Procurador-Geral de Justiça de São Paulo e presidente da comissão do concurso afirmou que a resposta contradiz o entendimento da instituição, mas atribuiu a decisão a uma questão acadêmica.
6: É importante que se deixe muito claro que, apesar deste entendimento que gerou, efetivamente a gente reconhece, gerou toda essa interpretação negativa, ela não representa a atuação do Ministério Público, né? Ela está em contradição, de fato, com o que a gente atua. Institucionalmente, o Ministério Público tem uma postura de absoluto rigor contra esta tragédia que tem assolado o Brasil, que é o feminicídio.
5: O coletivo de mulheres de Adorim do MP de São Paulo emitiu uma nota de repúdio, apontando que a decisão da banca é incompatível com a compreensão sobre violência de gênero e com o processo de reconhecimento do crime de feminicídio no país. Já o Movimento Nacional de Mulheres do Ministério Público, que reúne promotoras de todo o país, afirmou que a pergunta traz elementos claros de feminicídio ignorados pela banca organizadora e pediu a revisão da questão. Nos cursinhos preparatórios para o concurso, que fazem a correção da prova, o assunto também tem gerado questionamentos.
7: Acho que não há dúvida alguma aqui que a gente exclui as figuras do homicídio. O crime é de feminicídio. A resposta que eu acho que o gabarito vai dar é a B, mas a nossa posição é que essa questão é passível de anulação.
5: Pelo menos 160 candidatos entraram com recursos pedindo a revisão do gabarito. Para eles, a questão claramente trata de um feminicídio. A análise da comissão do concurso, no entanto, publicada na última semana, rejeitou qualquer possibilidade de erro. Sustentou a resposta que foi dada e manteve a questão válida. A comissão do concurso é formada por 4 procuradores, 1 desembargador e 1 advogado da OAB. A elaboração das perguntas é dividida entre os integrantes. A questão número 7 foi redigida pelo procurador Antônio Carlos da Ponte, que sustenta a justificativa aprovada pela comissão. Segundo a banca, o casal estava separado e a pergunta não indicava sinais de violência anterior. Além disso, o ciúme do assassino apresentado na questão não permite que o crime seja reconhecido como feminicídio.
8: É como se aquela mulher ela não pudesse tocar a sua vida adiante sem autorização daquele ex-companheiro. Uma vez que ele não concorda, ele vai lá e pratica o feminicídio. E a função de mulher nesse caso ela é preponderante para a ocorrência do delito. Se fosse um homem nessa situação, talvez esse delito não tivesse ocorrido.
5: Entramos em contato com o Conselho Nacional do Ministério Público e também com o Procurador de Justiça, Antônio Carlos da Ponte. Não tivemos nenhuma resposta até o fechamento desta reportagem.
0: Bom saber que não é o entendimento do Ministério Público de São Paulo o entendimento da pergunta. Mas se não é o entendimento do Ministério Público de São Paulo, e a pessoa que passar no concurso vai integrar o Ministério Público de São Paulo, anula essa questão.
1: Pois é, né?
0: Já anula.
1: Para nós é simples assim, né?
0: É, sabe, sim, agora fica essa situação, anula esse negócio, porque é uma vergonha. E, por favor, né, não me contrata mais essas pessoas para fazerem prova do Ministério Público, Tribunal de Justiça e coisa assim, porque é incompreensível. 6 em cada 10 alunos concluem o ensino médio com um aprendizado abaixo do esperado no Brasil.
1: É, Lerê, lá vamos nós falar de educação de novo, né? E má educação, né?
0: É, infelizmente, não.
1: É, os dados são de um levantamento divulgado por todos pela educação do MEC. A pesquisa aponta que a maior parte dos estudantes encerra a fase escolar sem aprender português e matemática.
0: O estudo monitora os níveis de aprendizagem na rede pública de 2005 a 2025 com base nos resultados do Sistema de Avaliação da Educação Básica.
1: No quinto ano do ensino fundamental, os indicadores até avançaram aí nos últimos 20 anos, subindo aproximadamente de 22% para 60% o nível de domínio da língua portuguesa e de quase 15% para 50% em matemática.
0: Já no terceiro ano do ensino médio, a evolução foi muito pequena em português, subiu de 15% para 35% e em matemática, precisamente de 5,2% para 8,5%. Ou seja, avançou só 3,3 pontos percentuais.
1: Bom, entre os estados do país com melhores avanços nos últimos 2 anos, estão Paraná, Ceará, Santa Catarina e Goiás.
0: Os piores índices ficaram para Sergipe, Rio Grande do Norte, Maranhão, Bahia e Roraima. Obrigado. Até amanhã.
1: Até amanhã, então. Até mais. Até amanhã.
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7: Glorioso São Jorge, em nome de Deus, estenda-me o seu escudo e as suas poderosas armas, defendendo-me com a sua força e com a sua grandeza, e que debaixo das patas do seu fiel jinete, meus inimigos fiquem humildes e submissos a vós. Assim seja, com o poder de Deus, de Jesus Cristo e da falange do Divino Espírito Santo, bom dia!
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7: Bom dia você, meu amigo trabalhador, bom dia minha amiga trabalhadora, pela Rádio Clube FM 106.9. Começa o programa Desperta Pará, o trabalhador brasileiro vai acordar, sabe por quê? 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
2: É hora de notícia. Ele está chegando, o jornalista Igor Oliveira, com a primeira notícia no programa Desperta Pará.
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4: Bom dia para você, Lemos. Bom dia para todo mundo ligado aqui no programa Desperta Pará. Chegando aqui com notícia e dizendo que o Detran Pará vai seguir as novas regras do CONTRAN e da Senatran para a fiscalização de motoristas sob influência de álcool ou outras substâncias psicoativas. Uma das novidades é a regulamentação do teste passivo feito com um bafômetro que identifica álcool no ar próximo ao motorista sem a necessidade de soprar no bocal. O equipamento já é usado pelo Detran em fiscalizações na PA391 em acesso ao Mosqueiro e na PA444 em Salinópolis. Se houver indicação de álcool, o motorista é encaminhado para o teste de comprovação. O teste passivo por si só não gera multa. A nova regulamentação também prevê a identificação de outras substâncias, como cocaína, maconha e anfetaminas. As regras básicas da lei seca, porém, continuam valendo, inclusive a punição para quem dirige sob influência de álcool. Eu volto com você, Lemos.
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2: Obrigado, Igor Oliveira, pelas informações no programa Desperta Pará. É hora de música no programa.
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2: 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Que beleza, comunicando, vibrando, levando alegria no seu rádio até às 6 da manhã. Sabe quem vai falar da Litoral Náutica? 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
4: Bom dia, Lemos Júnior, é com você.
2: Que beleza, você ouvindo o programa Desperta Pará, é hora de notícia. Alô, Igor Oliveira, de plantão na Central de Jornalismo da Poderosa Rádio Clube, venha com a segunda notícia.
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5: Tô de volta com uma boa notícia agora, porque os feirantes da feira da Mundurucus em Belém retomaram a rotina após o acidente que atingiu barracas no cruzamento da Avenida Conselheiro Furtado com a travessa Teófilo Conduru na última segunda-feira. No meio da semana, a Prefeitura de Belém entregou 7 novas barracas aos permissionários que tiveram os equipamentos destruídos ou danificados na colisão. Ao todo, 4 barracas foram completamente destruídas e 3 ficaram danificadas. Desde o acidente, equipes da Secretaria Municipal de Desenvolvimento Econômico acompanharam a situação e levantaram os prejuízos. A entrega das novas estruturas foi acompanhada pelo prefeito de Belém, que também conversou com os feirantes e ouviu as principais demandas dos trabalhadores. A feira da Mundurucus reúne comerciantes de peixes, frutas, verduras e outros hortifrutigranjeiros e é fonte de renda para diversas famílias. Com a reposição das barracas, os trabalhadores afetados pelo acidente podem seguir com as atividades e retomar as vendas. Segue você no comando, Lemos.
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2: Obrigado, Igor Oliveira, pelas informações no programa Desperta Pará. É hora de música no programa.
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4: Bom dia, Lemos. Bom dia, Rádio Clube. Bom dia, Pará. Bom dia, ouvintes. Bom dia, Marajó. E um bom dia especial ao melhor lugar do mundo, Cachoeira do Arari, Lemos. Ainda extasiado, Lemos, pelos fatos, pelos eventos, pelos movimentos que ocorreram recentemente no nosso município. No sábado, visitei a comunidade da Nuerá para dialogar com pessoas que lá residem. Foi uma conversa e um acolhimento muito importante, muito interessante, que nos deixou com as energias renovadas. Depois, com muita fé, devoção e alegria, participamos da reinauguração da Igreja de São Sebastião, na zona rural, na comunidade do Jará, um evento que contou com a participação de muitas pessoas, muitas representações das comunidades de todo o nosso município, um evento direcionado pelo nosso Padre Rogério, mas tinha padre de Santa Cruz do Arari, padres aqui do nosso município, Padre Carlos, Padre Nicanor, Padre Cleito, que foi recentemente ordenado lá em São Sebastião da Boa Vista, mas está aqui com a gente, e foi um evento de fé e devoção muito grande, Lemos, com muita emoção, com a participação maciça da comunidade evangélica. E nós estivemos participando, abraçando nossos irmãos evangélicos e fazendo com que a prefeitura, a nossa gestão, possa estar presente também, promovendo, participando, através de parcerias com as entidades religiosas também, né? Ainda sob efeito das fortes emoções, amigos, estamos começando o asfaltamento, que depois será feito na comunidade de Umarizal, Jabuti. Nós estamos muito felizes com o resultado. É aquela parceria sólida e consistente com o governo do estado, que tem dado certo, muito certo, e que vai continuar para que a gente possa, juntos com o governo do estado, com o governo federal, essa aliança institucional, fazer muito mais pelo nosso município, Lemos. Estamos muito felizes com o resultado, mas precisamos avançar cada vez mais. Ainda há muito o que se fazer aqui em Castilho do Arari, mas nós estamos caminhando para que a gente possa buscar soluções para as demandas e, com isso, melhorar a qualidade de vida do nosso povo cachoeirense, Lemos. No mais, é agradecer a Deus pela saúde. Forte abraço, gente. Como diz a nossa governadora Ana, bora trabalhar.
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2: Obrigado, prefeito Jaime Barbosa, e toda a população do arquipélago Marajoara, em especial de Cachoeira do Arari. Programa Desperta Pará está no ar até às 6 da manhã, no ritmo musical que você gosta.
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2: Vamos agradecer a Deus Pai Todo-Poderoso, Criador do céu e da terra. Vamos agradecer com a prece do despertar no programa Desperta Pará.

Senhor, no silêncio desse dia que amanhece, venho pedir-te a paz, a sabedoria, a força. Quero olhar hoje o mundo com olhos cheios de amor. Ser paciente, compreensivo, manso e prudente. Ver além das aparências teus filhos como tu mesmo os vês. E assim não ver senão o bem em cada um. Cerra meus ouvidos a toda calúnia. Guarda minha língua de toda maldade. Que só de bênçãos se encha meu espírito. Que eu seja tão bondoso e alegre que todos quantos se achegarem a mim sintam a tua presença. Reveste-me de tua beleza, Senhor, e que no decurso deste dia eu te revele a todos.

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3: A notícia está no ar. Aconteceu, ligue na clube. Ele está chegando, o meu amigo Igor Oliveira, jornalista do Departamento de Jornalismo da Poderosa Rádio Clube, com a terceira notícia.
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5: Isso, olha, a Anvisa iniciou o processo para criar novas regras para a contratação de aplicativos de delivery por farmácias e drogarias na entrega de medicamentos. A discussão ocorreu nesta quarta-feira e a diretoria da agência defendeu encaminhar a questão ao Congresso Nacional. A Anvisa também pretende abrir uma consulta pública para receber sugestões da sociedade. A decisão vem uma semana após a agência revogar restrições que impediam plataformas como iFood, Rappi, Mercado Livre, Americanas e Shopee de anunciar e comercializar medicamentos. Enquanto não houver novas regras, farmácias poderão contratar aplicativos para logística e entregar, seguindo aí as normas sanitárias já existentes. Medicamentos de tarja preta e outros sujeitos a controle especial continuam com a venda pela internet proibida. A entrega também deve garantir condições adequadas de temperatura, umidade e segurança. A Anvisa ainda não definiu uma data para publicar a nova regulamentação. Aconteceu, ligue na clube. Igor Oliveira para o Desperta Pará.
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3: O Aná em Foco na Rádio Clube com ele, o secretário de Planejamento de Moaná, Piri Magalhães.
6: Município de Moaná em Foco, na Rádio Clube, com o ex-prefeito e secretário de Planejamento e Gestão, Piri Magalhães.
7: Piri Magalhães.
6: Bom dia, Viri!
8: Bom dia, Lemos Júnior. Bom dia a todos os ouvintes da Rádio Clube. Nessa manhã, queremos mandar um abraço especial a todos os nossos ouvintes moanenses que já estão acordados para mais um dia de trabalho, né, Lemos? Ontem, né, estivemos no nosso município de Moaná, na cidade, ao lado do nosso prefeito Bizinho, né, dando continuidade aos trabalhos, onde fizemos visita nos três ginásios de esporte, na creche para a infância e também no prédio do CAPES, né? Graças a Deus a obra está avançando todos os dias e logo, logo, se Deus quiser, estaremos entregando várias obras à nossa população moanense. E à tarde fizemos uma visita lá na Vila da Ponta Negra, mandar um abraço ao nosso grande amigo Açaí do Roxo, que já está escutando a Rádio Clube nessa manhã, já daqui a pouco estará já colocando o seu açaí de molho, começar a meter e atender os seus clientes aí da nossa querida Vila da Ponta Negra. E também para aproveitar e falar em Ponta Negra, anunciar que já finalizou já a licitação para a construção da nova escola aí na Vila da Ponta Negra. É uma super escola que vai ser construída. Vamos marcar aí essa semana que entra, né, uma grande reunião com a população local para fazer um ato de assinatura de contrato e a ordem de serviço com a empresa que ganhou a licitação em nosso município de Moaná, né, Lemos? Vamos começar também a construção da nova ponte aí, que foi feita aí após aí os ventos fortes que deram, marés altas que derrubaram as pontes aí em frente à Vila da Ponta Negra, e vamos fazer uma ponte de melhor qualidade para entregar.
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0: Muito bem, meu caro amigo JC, bom dia para o senhor hoje, sexta-feira por aqui. Lembrando que hoje tem o Som dos Bares a partir das 7 da manhã. Hoje, dia 21 de agosto, né? Mês de agosto está chegando já a sua reta final, né? Tem muita gente que diz que o mês de agosto, JC, é o mês mais longo do mês, do ano. Porque é um mês que tem 5 segunda-feiras, viu? Não tem feriado também, não tivemos feriado. O único feriado que teve foi um feriado estadual, mas caiu no sábado, né? Que foi a adesão do Pará à independência do Brasil, dia 15 de agosto. Fora disso, nada de feriado, é um mês esticado, mês de trabalho mesmo. Por isso que o cara falou, mês de agosto é um mês de desgosto. Uma coisa é uma coisa, outra coisa é coisa, né? Bom dia, meu caro JC.
1: Bom dia. Agora não tem mais mês longo, né? Você vê que o mês de agosto acabou de começar.
0: Já terminou,
1: né? Já tá indo pro final, né? Uhum. Já são hoje 21, né? Uhum. 21 de agosto. Ou seja, esses 3 meses, né, voaram, né? Junho, julho e agosto. Aí já começa os BR Bros, né? Setembro, outubro.
0: Na Casa Branca, né?
1: Já começa mesmo os BR Bros do calendário, né? Uhum. Setembro, outubro, novembro, dezembro. E aí, ou seja, a contagem regressiva para o ano acabar.
0: Meu caro JC, agora o BO que está acontecendo realmente é o El Nino, né? No Rio Grande do Sul, ventos climáticos, ventos fortes, ciclone, aí naquela região sul do país. Quer dizer, é um estado que tem sofrido muito, né? O Rio Grande do Sul, com enchente e com seca às vezes também, né? Estiagem, melhor dizendo, né?
1: Pois é, né? Tá, esse El Nino tá fazendo a bagaceira, né? Uhum. E é o mundo todo, né, sofrendo a influência, né? Você vê os terremotos lá do Colômbia, Venezuela, agora o Peru, né?
0: Peru, rapaz.
1: Anteontem, né? Foi a Espanha, né? Uhum. Aí ontem já foi o Peru. Ou seja, é o mundo todo, né? Sofre de alguma forma com o fenômeno El Nino, né? Uhum. E ainda promete, né, nos próximos meses, né, os especialistas afirmam que vai piorar ainda, né? Uhum. Que ainda está só do começo, né, da manifestação do El Nino.
0: Agora, meu caro JC, os Estados Unidos, a maior reserva de água do mundo fica nos Estados Unidos e está secando. 30% da população já está sofrendo as consequências, né? Já se fala até em escassez de água nos Estados Unidos, né? Quer dizer, o Trump gastando dinheiro com guerra, matando gente, e esqueceu do país dele. Por isso que a cotação dele, a popularidade dele despencou lá, está menos de 30% nos Estados Unidos. Tanto investimento para fazer nos Estados Unidos e ele se preocupando com guerra, né, amigo?
1: Já queimou bilhões e bilhões de reais, né?
0: E agora ele mandou um recado para o Irã que não tem mais negociações. Anunciou o fim das conversas com o Irã após o término de um acordo temporário. O país persa exige o fim de sanções para liberar o Estreito de Hormuz, enquanto as tensões elevam o preço do petróleo no mercado mundial. E agora o Trump diz que o Estreito é dos Estados Unidos. Agora, Irã, Teherã, está todo mundo dizendo que não, que lá ele não manda. E vai começar tudo de novo. Já começou tudo de novo, né? Agora ele quer o estreito para ir para os Estados Unidos. O cara parece que não tem limite, né?
1: Ele quer ser o rei do norte lá também, né?
0: O rei do sul.
1: É o rei do norte, né? América do Norte, né?
0: Rei da América do Norte, né?
1: Exatamente. Tudo ele. Agora, ele foi oferecendo sempre ajuda pro cara lá da Ucrânia, né? Uhum. O cara da Ucrânia lá pedindo ajuda porque ele não tem mais condição, né, de brigar com a Rússia, né? Não temos dinheiro para comprar míssil, mas aí os Estados Unidos tem que bancar, né? Uhum. Mas aí ele gosta, né? Tem um departamento, uma secretaria, ministério especial de só para guerra, né?
0: Isso.
1: Sinal que tem bala na agulha, né?
0: Mais de 1000 caminhoneiros brasileiros estão presos em Nevasca, naquela região lá do Nevasca, né? Na região do sul dos Estados Unidos, né? Mais de 1000 caminhoneiros. É muito caminhoneiro, né? Estão presos lá, não pode. Tem nego lá, tá passando fome, meu caminho.
1: Meu Deus. É complicado. Aí lá não tem essa coisa que tem aqui no Brasil, né? Que o cara tá preso na estrada, o pessoal vão lá, faz comida, começa a distribuir comida, né, pros caminhoneiros, né?
0: É na região da Argentina, né? A nevasca. Inclusive tem os caminhoneiros lá do Paraná que saiu carregado de suíno, carne de porco, né? Suíno. Ainda não descarregou, nem chegou no destino. E 1000 caminhoneiros estão retidos na travessia entre eles, chilenos e argentinos. Na base internacional, as autoridades prestam auxílio com água potável, refeições. E, enfim, a travessia pela Cordilheira dos Andes foi autorizada ontem, né? Os motoristas vão poder retornar às rotas aos poucos, né? A liberação vai priorizar os caminhões de carga, né? Quer dizer, é muita carne de porco lá é parada aí, porque não chega ao seu destino, né?
1: Agora, se tiver carga viva, né? Uhum. Aí é um problema sério, né? Se tiver, uhum, essa pessoa carrada de boi no meio da nevasca, né? Do friagem. Uhum. Não aguenta, né? Eu acho que acabam morrendo, né? Uhum. Pelo menos as carnes suínas, né? As carnes estão refrigeradas, né? Uhum. Não corre tanto risco de estragar, né? Agora, a carga viva já é mais complicado.
0: É. Tem um ouvinte nosso aqui, deixa eu ver. Ele tá ligado com a gente aqui, rapaz. Deixa eu ver o que é aqui.
2: Bom dia, rapaziada. Bom dia, Manuel de França. Bora simbora, arrasta pra cima, meu jogo, sexta-feira. Papai do céu abençoe esse dia maravilhoso que tá chegando pra cada um de nós aí, na nativa. Em busca de mais uns QSJ ali, fazer um carregamento. Passando pra desejar toda a rapaziada aí que tá na estrada, que tá nas suas casas, no seu kit de família. Que seja um dia abençoado pra cada um, positivo. Mas por aqui, movimentando aqui a 8ª região de Paragominas. Aproximando aqui do IPGM agora. Use. É, meu jovem, Cordilheira dos Anjos lá não é fácil não, viu? Ali o caba tem que ter sangue no olho.
0: Esse aí é o Skill Bright. Esse cara conhece caminhoneiro, viaja o Brasil todo. Conhece o Brasil mais um pouco fora do Brasil, né? O Skilly Bright, um abraço, bom dia pra ele. Tem mais um ouvinte aqui que passou a mensagem. Deixa eu ver como é o nome do fera aqui, rapaz. Tá ligado com a gente aí. Deixa eu ver aqui.
3: Bom dia, meu amigo Emanuel de França. Aqui quem fala é Alberto, da Morada do Sol. Eu somos ouvinte todos os dias do seu programa. E gostaria de mandar um alô aí para minha esposa Maria, que está aqui do meu lado, para o cacique lá do

0: social, no Instagram, aliás, um pessoal tava num barco e de repente parecia mesmo aquelas cobras famosas, assim,
1: anaconda.
0: Anaconda, né? Aí todo mundo ficou apavorado, mas era um pirarucu. Ele saiu da água, assim, realmente deu um salto, assim, quase alaga tudo, rapaz. É um gigante, pirarucu gigante mesmo.
1: É, o maior peixe, né?
0: De água doce do mundo, né? É o pirarucu, né?
1: É o pirarucu.
0: Ali eu fico imaginando o Rio Amazonas, que também dá, né? E Almerim.
1: Tem demais, né?
0: Tem demais, né? É, meu Deus do céu. Muito bem, meu caro JC, já estamos de 5 horas e 47 minutos, faltando 13 minutos para as 6 da manhã, então vamos de música, porque a galera está pedindo música para ouvir.
1: E mano, bem aqui tem o nosso ouvinte, é o Edson, da obra, manda uma mensagem agora cedinho. Bom dia, por favor, manda um alô para a galera da mesa do café do Gaguinho, lá em Pixuna do Pará. Aí, mano, estão lá sentados, tomando um café, ouvindo a gente. E eles querem ouvir a música... Cada minuto com Zezé de Camargo e Luciano. É o Edson, lá de Pixuna do Pará, o Edson da obra.
0: Essa turma gosta de música do Zezé, mas aquelas antigas, né?
1: Tem duas na agulha aqui, tem Cada Minuto.
0: Isso. Inclusive ele vai estar em Belém amanhã, Zezé de Camargo.
1: Olha aí. Pois é, o nosso amigo Luiz Carlos também já acordado, já mandou a sua mensagem aqui. Já está ligado no programa lá na Morada do Sol. E dizendo que é ouvinte de todos os dias da rádio. Nossa amiga Tereza também acabou de mandar mensagem aqui no meu zap, né? Bom dia. É pra vocês, gostaria de ouvir Leandro e Leonardo. Não olhe assim. Só música boa, né, mano? Também o pessoal tá pedindo música boa pra gente tocar. E a gente toca já pra você. Agora vamos ouvir a música que o Edson pediu, né? Cada Minuto, logo em seguida, É Minha Vida. Com Zezé de Camargo e Luciano.

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0: de França.
1: Muito bem, meu caro JC, faltando 3 minutinhos para as 6 da manhã. Cara, JC, nós estamos falando agora em candidaturas para deputado. O número de candidatos a deputado federal caiu quase 30% em relação ao último pleito em 2022. O problema todo é financeiro, né? Porque hoje, para o cara sair candidato a deputado federal, ele tem que ter bala na agulha, né? Liso, ele não consegue nada, né? Só com fama mesmo, viu? Caneta azul, não tem onde cair morto, segundo ele, né? Já é candidato a deputado federal, o Caneta Azul.
2: Uhum.
1: Aí foi feita uma pesquisa também, se o pessoal já falava que essa Câmara de Deputados lá em Brasília, né? Congresso Nacional, é um dos piores, imagina esse que vem por aí, né? O que tem de mercadoria que é candidato a deputado federal. Esse pessoal de televisão, pessoal do BBD, BBB, né?
2: Sim.
1: Big Brother Brasil, cantor já falido, ator de novela que já aposentado.
2: São Paulo mesmo, se você for acompanhar a campanha política, você vê cada figura sendo candidato. Pessoal que for é ex-ator, cantor, ex-BBB, influencer, pois tem demais, né?
1: E se essa turma chega lá, vai ficar congestionado de deputados sem condições, né? Sem projeto, sem... Caneta Azul disse que não sabe nem se ele ganhar, não sabe nem o que é que vai fazer. Ele não passou nada pela cabeça dele. Falou. E tá sujeito, né?
2: A levar,
1: porque o pessoal não tá mais nem aí pra política, né?
2: É.
1: Infelizmente, essa é a realidade, né? Infelizmente, é a realidade.
2: É porque São Paulo, como é um estado grande, porque é o deputado, né, federal, né? Ele é proporcional ao tamanho do estado, né?
1: Do estado.
2: O tamanho da população, né? Diferente de senador, né? Que dependendo do... independente do tamanho, do tanto de eleitores, né? São só 3, né? Por estado, né? Agora, deputado federal, quanto mais o estado é maior, mais o número de eleitor, mais tem candidato, né? Então chove em vaga, né?
1: Eu fico imaginando, JC, às vezes o cara tem um mandato aí, ele não faz nada, ele não se conforma, ele quer mais. Vê aquele Hélio Negão, agora foi pra Roraima, quer ser senador. O cara foi 4 anos deputado, não fez um projeto. Mal sabe falar, gagueja, tem dificuldade de dicção. E agora quer ser senador pelo estado de Roraima, né?
2: Uhum.
1: Viajou pra lá com malas e bagagens, mas a turma lá disse, tá querendo expulsar ele de lá. Disse, daqui eu não saio, daqui ninguém me tira. E vou ser candidato ao senador e vou ganhar. Eu tô confiando no meu pai Bolsonaro, falou desse jeito.
2: Rapaz,
1: Negão.
2: Rapaz, você falou em Bolsonaro, a família toda tem um candidato, né? Até aquele Renanzinho, o mais novo, né? Que ele vai usar o nome do pai dele, Jair Bolsonaro. Ele é candidato a deputado federal.
1: Aí a Michelle resolveu, vai ser.
2: A Michelle é senadora, né?
1: Brasília tá em primeira colocada.
2: Tá em primeira,
1: né?
2: Colocada.
1: Vai ganhar.
2: Aí todo, só falta a menorzinha, né? Ainda não entrou ainda porque ainda é de menor, né? Mas, rapaz, a família toda, né?
1: Uhum.
2: Acho que até a ex-mulher do Bolsonaro lá, que é a mãe dos mais velhos, né?
1: Uhum.
2: É candidata também.
1: Toda a família Bolsonaro.
2: Toda a família Bolsonaro enfiada na política, né? Já pensou?
1: Meu Deus do céu, né? Não é fácil não, é complicado, né? Aí fazer o quê, né, rapaz? Muito bem, meu caro JC, tem uma galera curtindo a gente. Quem ligou aí pra você aí, pedindo música aí? Quem está ligado com a gente, meu caro JC? Além do nosso amigo Mauro Leal, Dona Samira, Ana Leal Rações, o nosso amigo, o Capitão Louro, também lá na sua panificadora, o Jocélio da Autoescola Patriota, nosso amigo Alderir Freitas, o popular Daiane, bom dia. Quem mais está com a gente, meu caro JC?
2: Nossa amiga Deusa lá no 130, ligada com a gente, a Marlúcia, lá do Camboatã, também já ligada, a Marli, quem está mais aqui, nossa amiga Janaína dos Santos, a Neide Rodrigues, e sem falar na Dona Júlia, né, ouvinte de todas as manhãs. Agora o seu Benan está aqui na rua, né?
1: Está na rua, saiu da Nova República.
2: Agora aqui no centro da cidade, sempre ligado. Dona Júlia está...
1: Na rua Doutor Luiz Carlos.
2: Ali, cadeirante, né, agora, né? Não tem mais como ela vir aqui trazer a galinha e nem o pato,
1: até
2: né?
1: Até porque o Donatinho já vendeu tudo lá.
2: Já vendeu, já?
1: Já vendeu as galinhas, porco, gado, vendeu.
2: Rapaz.
1: E aplicou o dinheiro da poupança.
2: Vai ficar só comendo o que ganhou pra trás agora.
1: Exatamente isso. Seu Beno tá vendendo a terra dele lá.
2: Olha aí. Dá, Dá de plantar bastante grão, né, lá, né, mano?
1: Lá, é. É bem colocado lá. E tem 42 anos que ele mora lá, morava lá.
2: Tem um
1: lá.
2: Rio que passa lá dentro, né? Banhado pelo Candiru, rio.
1: Banhado
2: rio
1: pelo Candiru. Candiru, né?
2: Exatamente. É uma terra boa, né? Mas é caro, né? 400 pila, né? Se fosse 40 mil, a gente comprava.
1: Não, tá baixando já.
2: Abaixou.
1: Já tá em 350.
2: Já caiu 50, né? Chegar em 200 mil, a gente já se anima.
1: Você
2: né?
1: já vai fazer uma proposta.
2: Vai fazer uma proposta.
1: Você tem duas motos, dois carros, tem dá pra trocar.
2: Tem dois cachorros que entram no negócio também.
1: Olha, amanhã às 7 em ponto tem um café com o prefeito aqui pela Clube de Paragominas. Logo mais às 7 da manhã tem o nosso Som dos Bares, meu caro JC.
2: A Morena lá no Najibão, mano, acabou de mandar mensagem. A Morena que é fã aí do Natanael, né? Tá ligado aqui na nossa programação. Vamos ouvir o áudio da Morena aqui antes da gente trocar a próxima música. Bom dia, Morena.
0: Bom dia, Morena de França. Como é que tá você? Tudo bem? Bom dia, JC. Como é que tá você? Tudo bem? Amanheceu um ventinho, né? Tá ventando bastante. Estou passando por aqui para pedir uma música aí da Roberta Miranda, do Estácio. Ofereço aí para todos os ouvintes aí da rádio, para vocês dois. Bom dia, seu Sassá. Como é que tá você? Bom dia, Dona Maria do Socorro. Como é que tá a senhora? Tudo bem? Uma boa sexta-feira aí para todos vocês, para nós todos.
2: Aí, duas taças a gente toca já já. Duas taças, mano. Uma pra ti, outra pro... pra Morena.
1: Outra pro Sassá.
2: Sassá tomou chá.
1: Meu cara, JC, você isso. que gosta de falar em guerra, rapaz, a Coreia do Norte não tá muito satisfeita com a Coreia do Sul, né? E a Coreia do Sul que não tá satisfeita com a Coreia do Norte, porque o Kim Jong andou tomando um chá com o Trump, né? Fizeram amizade os dois. E fizeram um acordo aí pra... Fizeram um acordo não, só conversaram, pra, não tem nada fechado ainda. Fazendo uns treinamentos agora de mísseis, né? A guerra do Coreia do Norte lançou cerca de 10 mísseis de curto alcance em direção ao mar ontem. Segundo o exército da Coreia do Sul, o lançamento aconteceu ontem, né? E a Coreia do Sul quer saber por que esse exercício para intimidá-lo. O lançamento aconteceu ontem, né? Depois da decisão dos Estados Unidos e Coreia do Sul de reduzir um exercício militar em conjunto, né? Então, Coreia do Norte contra Coreia do Sul e o Trump só de stand-by. Quem cair, se alia a ele, né? Meu Deus do céu, o cara agora tá sorrindo da desgraça dos outros.
2: Qual das duas vence, hein? Coreia do Sul... Coreia do Sul, que é do King Chong, né?
1: Não, do Norte, que é do King Chong.
2: Ah, King Chong.
1: É mais forte, mais
2: é
1: forte.
2: Potente, é um país totalmente militarizado, né?
1: Exatamente.
2: É isso. Treinado desde de novo, né? A galera que nasce pra guerra, né?
1: Uhum.
2: Então, quem se meter é a besta, né? Se lasca.
1: Então, vamos de música aí, né, meu caro JC?
2: Vamos lá. Vamos com Roberta Miranda, duas taças pra Morena, lá no Najibão.

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0: bonita, né? Amaremos, né? Qual é o cantor aí?
1: Isso aí é Trio Parada Dura.
0: Trio Parada Dura, Amaremos.
1: É Trio Parada Dura com aquela formação mais nova, né?
0: Uhum. Ontem nós botamos uma música aí, A Culpa é da Ex. É um cara que canta igual o A voz dele é parecida com do saudoso Agnaldo, Reginaldo Rossi, né? A Culpa é da Ex. Tá bombando nas rádios em Belém aí. É um brega muito bom. A Culpa é da Ex. Rapaz, quem tá aniversariando hoje é o Daiane. Sabia disso? Não vou nem falar a idade dele. Alberi Freitas, o popular Daiane. 40 anos de fundação. Não é a idade dele, não. Ele tem 40 anos que ele fundou o supermercado Daiane. 40 anos. Mais de 40 anos, né?
1: Mas ele tem a idade do Sidney, né, mano?
0: É.
1: Idade do Sidney, né? É. Aí o cara descobriu a idade do Sidney, descobre a dele também, né?
0: Exatamente. Supermercado Daiane. Mas quem tá aniversariando mesmo é o Daiane Alderi Freitas, o moço que jogou na seleção do 204, né? E gente boa, empresário do ramo de supermercado, do agro também. Um abraço, bom dia para ele aí. E que essa data se repita por inúmeras outras, que continue sendo aquela pessoa adorável, empreendedor, empresário do ramo, né? Que Deus lhe proteja e dê muitos anos de vida. Parabéns pela passagem do seu aniversário, nosso amigo Alderi Freitas, o popular Daiane. Ele pede uma música aí, não sei se você localizou aí da Carmen Silva, localizou, meu cara?
1: Sim, tá na agulha.
0: Então vamos tocar e homenagear o aniversariante de hoje.
1: Vamos lá.

0: Emmanuel de França.
1: Meu caro JC, essa música aí foi pro aniversariante de hoje, nosso amigo Daiane, a Jussi. Ela mandou até uma mensagem aqui: queremos parabenizar o seu Alderi Popular Daiane pelo seu aniversário e desejar muita saúde, muitas felicidades e muitos anos de vida de todos os seus colaboradores. Parabéns aí. Seu grupo de colaboradores, funcionários lá do Supermercado Daiane, homenageando o Alderi Freitas, o Daiane, pela passagem do seu aniversário que transcorre hoje. Meu caro JC, toda sexta-feira o Daiane vai lá no mercado comer uma panelada. Mas hoje é aniversário dele, ele não quer saber de panelada, né? Deve ter coisa...
2: Tem coisa melhor, né?
1: Melhor, né?
2: Deve comer aquele peixão lá, é o...
1: Então, uma galinha caipira.
2: É.
1: Uma galinha caipira ele come na fazenda todo final de semana.
2: Sério? Eu acho que ele vai comemorar lá na fazenda, né?
1: É, né?
2: Lá na fazenda.
1: Vou matar um carneiro, com certeza.
2: É.
1: Levar a galera pra lá. Deve comemorar amanhã. Hoje é sábado, sexta-feira. Sexta, não, né? Deve comemorar domingo, né? Domingo, né? Hoje é sexta-feira ainda.
2: Quem comemora aniversário em domingo é pobre mesmo.
1: É.
2: Rico. Rico comemora no meio de semana, né?
1: É, né?
2: É.
1: Pra não convidar ninguém, né?
2: É verdade.
1: Mas qual é melhor? Aniversário de pobre ou melhor? Aniversário de rico? De pobre é melhor, que conta mais, né?
2: A parte de pobre eu acho que é melhor, porque rola uma comida mais raiz, né? Rola uma caipira, um peru, alguma coisa assim, né?
1: Mas o Alderi, apesar de ser um homem bem sucedido, mas a origem dele é humilde, né? Um cara humilde, né? E por isso que ele recebe cumprimentos aí de todo o seu grupo de colaboradores, né? Tanto da fazenda como do supermercado. Amigos, tem muita gente ligando pra cá. Manda parabéns aí pro Daiane. Peço taxistas aqui mandando aqui. Nosso amigo o Carlinhos. Tem muitos taxistas aí mandando aí pro, parabéns aí pro Alderi Freitas, o Popular Daiane, pela passagem do seu aniversário. É um cara muito querido no meio, né? Esse é o candidato, ele leva, não leva?
2: Leva.
1: Só no Piriá tem todos os votos de lá, 204.
2: Verdade, nunca ele se meteu na política,
1: não,
2: né?
1: Ele não
2: é neutro, né?
1: É neutro.
2: Sempre fica neutro.
1: Ele apoia todo mundo, ele disse que não gosta, não nasceu para ser político. Nasceu para ser empresário e pronto, né? Fazendeiro.
2: Ele já empresariou um bocado de cantor também aqui em Paragominas, né?
1: Uhum.
2: É, de dupla,
1: Leva, Protocolo.
2: dupla sertaneja aí.
1: Foi, né?
2: Mas nenhuma conseguiu,
1: Posso esperar.
2: Mas não foi culpa do Daiane, não. O cara chegava, queria gravar um CD, corria logo no lado do Daiane. O Daiane bancava a rádio aí pra divulgar.
1: Uhum.
2: É, mas os caras não
1: decolaram.
2: Afinal de contas, não, o negócio de dupla, né, é muito mais de Goiás, né, mano?
1: Uhum.
2: Em Goiás, diz que inventaram aquela espingarda de dois canos.
1: Uhum.
2: Justamente lá em Goiás, que é pra matar... Dupla sertaneja, né? O cara dá só um tiro, mata os dois.
1: É, rapaz, tá certo então. Parabéns, viu, Daiane, pela passagem do seu aniversário. Aniversário que transcorre hoje, dia 21 de agosto. Nós tocamos aí aquela música que ele gosta, tocamos aí a do Roberto Carlos, né? E todas as músicas do programa vai pra ele. Até o Natan, lá de Crixá, lá em Goiás, tá parabenizando aí o Daiane pela passagem do aniversário. O cara tá lá em Crixás, no Goiás, tá ouvindo a clube, tá ouvindo o programa e ouviu que a gente comentou aqui aniversário do Daiane e já tá parabenizando aí o Daiane pela passagem do aniversário, tá bom? 6:39, às 7 em ponto, sob o comando do JC, vamos ter o Som dos Bares para você curtir nesta manhã de sexta-feira. Amanhã vamos estar de novo aqui com o nosso Café com o Prefeito, amanhã às 7 em ponto, aqui pela Clube de Paragominas. Depois do Café com o Prefeito, meu caro JC, a galera vai lá pra Fazenda Mimosa aqui no Uraim. Fazer o quê, meu caro?
2: É, amanhã tá programada aí uma soltura de peixe, né?
1: Uhum.
2: O prefeito quer levar de novo 2.000 alunos.
1: Dessa vez vai sair um lanche reforçado lá, né?
2: É, com certeza. Uhum. Ele quer levar 2.000 alunos. Igual repetir aquele que foi feito lá na Fazenda Nascente do Uraim, né?
1: Uhum.
2: Conseguiram aí jogar vários ônibus, né?
1: Uhum.
2: Quase 2.000 crianças. E eles querem fazer a mesma coisa na Fazenda Mimosa. Mimosa, né? E é pertinho aqui na Colônia do Uraim.
1: Na Colônia do Uraim. Pra quem não sabe, a Fazenda Mimosa era do
2: Serjão.
1: Serjão, né?
2: Serjão Moreira, né?
1: Serjão Moreira, e agora é dos filhos da viúva, da ex-esposa, né? Eliane Balestrelli. Eram os filhos do Serjão e seus filhos, né? que assumiram a fazenda Mimosa aí, que é uma fazenda muito grande, muito bonita aí.
2: E muito antiga, né?
1: É, que fica no coração da zona rural de Paragominas.
2: É, essa fazenda lá era do avô do Sérgio, né? Do seu... Como é que era o nome do velho lá? O seu... Seu... E tem um nome, tem até a casa antiga dele lá ainda, no tempo dele. Qual é o nome do avô do Sérgio, irmão? Pioneiro aqui de Paragominas. Fugiu da memória, né? Fugiu da memória.
1: Já,
2: né?
1: Já te lembro aí.
2: É Inocêncio Oliveira,
1: Inocêncio,
2: né?
1: Inocêncio Oliveira.
2: É Inocêncio, é?
1: É Inocêncio, é Inocêncio.
2: É isso mesmo. Porque é lá
1: até
2: tem...
1: o auditório, né?
2: É, Inocêncio nome dele, Oliveira. Inocêncio Oliveira. A fazenda lá era do seu Inocêncio.
1: O pessoal já digitaram aqui, Inocêncio Oliveira.
2: Exatamente. Que era, aí são... Lá são... Três fazendas. Tem a Boqueirãozinha, que era do...
1: Manu, né?
2: Doutor Manu, que é, né? Dos filhos agora. Aí tem a Inocêncio. Uhum. E tem a Mimosa, né? São três fazendas, uma do lado da outra lá.
1: Todos na Colônia do Arinha.
2: É, na Colônia do Arinha. Ainda tem a casa lá em pé ainda, do seu Inocêncio. Bem na beira do... Bem na beira do rio Parazinho. Lá na fazenda Mimosa.
1: Engraçado, meu cara JC, que fazenda é um patrimônio, assim, que é o dono, mesmo ele vai, ou que é o... E aí chega a idade, vai envelhecendo, morre, mas fica pros filhos, né? Ela eterniza, né? Ninguém gosta de vender uma fazenda, né? Porque aqui tem muitos filhos, né?
2: Exatamente.
1: É uma herança que, né, fica pros filhos, né?
2: A gente vê aí que a fazenda Inocêncio, né? Tá, já tá na terceira geração, né?
1: Uhum.
2: Já são os netos, né, que estão tocando, né?
1: Uhum.
2: Mas o sonho continua, né?
1: O sonho continua.
2: Daquele que começou lá atrás, né?
1: Isso, essa coisa vem dentro da Bahia, de Minas, né? Não. Exato. Se vende fazenda.
2: É. Fazenda é um tesouro, né?
1: É um tesouro, é.
2: Principalmente quando o cara tem o porte e a posse, né?
1: Uhum.
2: Porque muitas vezes o cara tem a terra, mas não tem a documentação, né? Isso. Aí ele não pode chamar de seu, né?
1: É.
2: Agora quando você tem as duas coisas, né? Tem a posse e o porte, né?
1: É tipo o cara quando arruma uma mulher e não casa, né? Ele não pode nem dizer, ah, é minha mulher.
2: É.
1: Não casou.
2: Tá só encostada, né?
1: Meu Deus do céu.
2: Aí chegar um com mais coragem, casou, levou, né?
1: Então você que ainda não casou, então aproveita e case logo. Porque você tá só usufruindo uma coisa que não é seu, né?
2: Tá só emprestado, né?
1: Vamos de música, meu caro JC, porque já são 6 horas e 43 minutos. Lembrando que logo mais às 7 da manhã o senhor comanda aí o Som dos Bares com o grande JC.
2: Tem uma galera aqui ligada no zap da clube, mano.
1: Diga lá.
2: Chovendo de mensagem aqui. Aí só que tem uma galera que não manda o nome, né?
1: Uhum.
2: Aí tem um colocou bom dia, o outro colocou aqui é o Diego Uber. Diego, ex-Uber, bom dia JC, tô ligado aqui em Cerro, em Minas Gerais. Nosso amigo Uber, é o Diego Uber.
1: É.
2: Tem o nosso amigo Iris Malauriano, que não é o Saladeiro, mano. É o Lauriano, mandou um áudio aqui. Vamos ouvir aqui se ele tá xingando a gente.
1: A Dedé também mandou.
2: É.
0: Bom dia, meu amigo JC. E você, mãe de França.
1: Diga
0: todo
1: lá.
0: Mundo aí da Rádio Clube, a equipe toda. Aqui quem tá mandando saúde pra você, o Iris Mal Saladeiro. Desejando uma boa sexta-feira de muita prosperidade
2: mesmo,
0: pra você,
2: né?
0: Todo
2: nome.
0: Mundo aí, a equipe toda. E eu quero que você rode uma música pra mim. Vou te pedir uma música que você rodar pra mim aqui, nesse horário agora de essa música do passado aí. Eu quero te pedir uma música bem boa, que eu gosto. Trepidante, aquela música dele, bem boa. Trepidante, aquela tradicional, Trepidante. Oferecer pra todos os apaixonados de Paragominas que gostam desse tipo de música.
2: Peidante, é?
1: Que Trepidante, falou. O nome da música.
2: Trepidante?
1: É, se eu não me engano, é o conjunto...
2: Trepidante.
1: É uma banda, rapaz, me lembrei. Não sei se é Os Incríveis, não, mas essa...
2: Vamos procurar aqui, Trepidante, né?
1: Trepidante, isso aí.
2: É. Se tiver, a gente acha, né?
1: Uhum.
2: Então vamos de música, vamos tocar agora pra você que já tá na agulha. Ataíde Alexandre, Madrugada Amiga, tem alguma coisa, hein?
1: Não, eu tô indo porque o senhor vai assumir daqui a pouquinho o Som dos Bares amanhã.
2: Dá falta 15 minutos aí, mano.
1: A gente se encontra por aqui amanhã, no Café com o Prefeito. Amanhã você vai trazer aquele chá.
2: Uhum.
1: Qual é a composição do chá? Já tá agendada?
2: Ainda não, estamos ainda fazendo a assessoria, tô fazendo ainda a escolha.
1: A sua assessoria, né?
2: Tô fazendo a escolha dos ingredientes, né?
1: Do ingrediente, né? Agora, o melhor chá que o senhor já fez aí, que o prefeito gostou, foi aquele chá que... Tem um ingrediente que é bom para a garganta também, né? Pra a garganta.
2: Folha de goiaba, né?
1: Folha de goiaba, foi?
2: É, folha de goiaba diz que tira aquele pigarro da garganta,
1: exatamente,
2: né?
1: Esse é o chá que ele tem preferência, né?
2: É.
1: Chá anti-pigarro.
2: Isso.

0: 89,1, Zezé de Camargo e Luciano. Irmão da Lua, amigo das estrelas. Esse daí é forte, ó. Irmão da Lua e amigo das estrelas. É a programação da sua Clube FM, o seu Bom Dia Clube. Agora já são 6h57. Abraçando a galera que se liga com a gente aqui no zap da Clube. Nosso amigo Queiroz, lá pelo Najibão. Também o nosso amigo Castro, ouvinte de todas as manhãs, ligado aqui na nossa programação. Nosso amigo Sandoval. Tem umas mensagens aqui em cima. Bom dia, JC. Manda um alô pra galera da produção da padaria Minas Gerais. Estão todos ligados na programação. Nosso amigo Antônio, Aldilene e o Giovanni. Obrigado e um ótimo dia para todos. Um abraço para todos aí da panificadora Minas Gerais, aí produzindo o melhor pão da cidade. Antônio, Aldilene e o Giovanni. 6h58, hoje dia 21. Hoje é dia de aniversário de morte de Raul Seixas, grande Raul Seixas. Hoje também é dia da habitação. Também hoje lembra o dia da inauguração do Parque do Ibirapuera em São Paulo. E hoje, portanto, aniversário de morte de Raul Seixas, grande Raul Seixas. Ele faleceu em 1989. Raul Seixas, Raul Santos Seixas, o Raulzito, né? O Maluco Beleza, foi um cantor e compositor brasileiro, pioneiro do rock and roll nacional. Por isso ficou conhecido como o pai do rock and roll brasileiro. Depois de sua morte, Raul permaneceu entre as paradas de sucesso. Foram produzidos vários álbuns póstumos, como O Baú do Raul em 1992, O Documento em 1998 e Anarquilópolis em 2003 e Raul Seixas Série Bis Duplo em 2005. Portanto, hoje dia de lembrar o grande rei do rock nacional, Raul Seixas. E para comemorar esse dia, para relembrar, aliás, não comemorar, né? Para relembrar Raul Seixas, esse dia que é aniversário de morte desse grande astro da música brasileira, vamos tocar Tente Outra Vez com Raul Seixas e Gita. Vamos começar com Gita, né? Depois Tente Outra Vez.
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1: Legal, estamos por aqui com seu Som dos Bares, o som de todas as sextas-feiras, agora 7h17. É a hora certa para você que se liga na Clube 7h17, hoje 21 de agosto. Hoje é dia de São Pio, São Pio 10, né? Hoje, portanto, dia da habitação. Também hoje é o dia de falar sobre a saúde bucal, né? A melhor solução para a dor de dente é a prevenção. Visitas periódicas ao dentista,

mesmo sem qualquer sintoma, né? É, podem detectar o problema desde cedo e garantido o sucesso no tratamento. Portanto, hoje, dia de cuidar do seu sorriso, cuidar da sua saúde bucal. Sete e dezoito, hora certa para você que se liga na Clube, abraçando o pessoal do Zap da Clube, o nosso amigo Júnior Moura Rosa, já ligado aqui na nossa programação. É, bom dia, meu amigo JC, passando aqui para dizer que sextou, que seja um ótimo final de semana para todos, paragominenses, gratidão a Deus por mais um dia. Essa é a mensagem do nosso amigo Júnior Moura Rosa. Nosso amigo Paulo Sérgio, lá no Jaderlândia também, já desejando aqui o seu bom dia. Nosso amigo também lá por Paraupeba, é o Alex França 2, lá em Paraupeba. Nossa amiga Morena, ligada também na nossa programação. O nosso amigo Júnior Diego Uber, lá em Cerro, em Minas Gerais, sempre ligado aqui na nossa programação. Nosso amigo Neguinho do Baixo Uraim, lá em Santa Helena do Maranhão, ligado com a gente através do aplicativo Clube. 7:19, é a hora certa para você que se liga com a gente. 7:19, você está no som da saudade, você está no som dos bares. Agora a gente vai trazer para você mais uma lá do fundo do baú, Cassiano Costa, Agora é Tarde.

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0: Moacir.
1: De volta com você aqui no Som dos Bares, agora 7h29, 7 horas e 29 minutos. Você está no Som da Saudade. Nosso amigo Edson da Obra, ligado aqui na nossa programação. Bom dia, meu amigo JC, eu sou um ouvinte assíduo do programa. Toca pra nós, amigo, por favor, qualquer música aí de Carlos Alexandre. E a mesma ofereço para todos os seus ouvintes do programa. Um abraço, é o Edson de Pixuna do Pará. Um abraço para o Edson e todos aí em Pixuna do Pará que ouvir Carlos Alexandre. Daqui a pouquinho a gente toca uma música bacana aí do Carlos Alexandre aqui no nosso Som dos Bares. 7h29, a hora certa para você que se liga na clube. Olha, negócio de terremoto agora virou mola, né? Até no Ceará já teve aí terremoto, né? Na última terça-feira, um temor de terra foi registrado na madrugada desta terça-feira, dia 18, em Belém do Brejo, do Cruz, no sertão da Paraíba. Segundo informações do Laboratório Sismológico da Universidade Federal do Rio Grande do Norte, o abalo ocorreu por volta de 0 horas 55 minutos e teve magnitude preliminar de 1.4. Fraquinho, né? Não pode nem dizer que é terremoto, né? Um pequeno abalo, né, de magnitude de 1.4. Por ser considerado de baixa magnitude, não houve relatos de que o tremor tenha sido sentido pela população. O registro foi identificado por meio de estações sismográficas que monitoram a atividade sísmica na região. Por se tratar de uma área próxima ao Ceará, o registro também chama a atenção de moradores do sertão cearense, embora não haja informação de que o tremor tenha sido percebido no estado, né? O LabSIS da Universidade Federal do Rio Grande do Norte informou que segue monitorando continuamente a atividade sísmica na região. Rapaz, tremor de terra foi lá na Paraíba, né? Mas foi sentido também no Ceará. O pessoal do Ceará aí já vive algumas regiões aí sofrendo, né, com a seca, né? E ainda tem o medo agora do terremoto, né, que está atingindo aí vários pontos do mundo, né? Já teve na Venezuela, Colômbia, Espanha, Peru e outros países aí já sentindo, sofrendo aí com esse fenômeno de terremoto, né? Abalo sísmico. Agora são 7h31, hora certa para você que se liga na clube, hora certa, Autoescola Patriota, para você tirar sua habilitação, renovar sua habilitação, passe na Autoescola Patriota, Avenida Presidente Vargas, quase em frente ao Detran. 7h32, vamos de música no nosso programa, trazendo mais uma para você que quer voltar para São Luís. Olha, volte para São Luís. Não vai lá pro Ceará não, que o negócio que a terra tá tremendo lá. Mas a galera aqui que quer voltar pra São Luís. Vou voltar pra São Luís, Adelino Nascimento. Música.

89,1, Genival Santos. A música Sendo Assim, essa é a música do salário mínimo, né? Não dá pra nada, tudo que ganha é pouco. 7h43, hora certa pra você que se liga na Clube. Olha, agora há pouco eu falei sobre terremoto no Nordeste, né? Mas já teve também registro aqui em Marabá, bem pertinho da gente, né? Marabá, Pará, o terremoto de magnitude de 3.0 registrado também na terça-feira, dia 18, a aproximadamente 170 quilômetros a oeste, né, de Marabá, no Pará, chama atenção para uma realidade que muitas vezes passa despercebido. O Brasil também registra atividade sísmica, inclusive na região norte. Já teve aqui no Brasil, na Paraíba, Ceará e também em Marabá, com magnitude de 3.0. É o terremoto aí atingindo o mundo, né? Vários países aí sendo atingidos por terremotos. Olha, agora não foi terremoto não, mas o fundador da igreja de Lúcifer foi executado, né? Teve um cara aí que ele fundou a igreja do capeta, né? A igreja de Lúcifer. O nome dele é Luciano Vitor Melo de Souza, de 38 anos, conhecido como Bruxo Paulo Padilha, foi morto a tiros na manhã desta quinta-feira, dia 20, no bairro de Fátima, em Fortaleza. Segundo informações divulgadas pelo G1, Luciano estava em frente a uma oficina mecânica, onde havia parado para consertar um pneu, quando um motociclista, né, passou pelo local e efetuou vários disparos. Ele foi atingido na cabeça e no abdômen e morreu ainda no local. Também outro homem que estava com Luciano também foi baleado, atingido na cabeça, e socorrido em estado grave para o Instituto Dr. José Frota. Luciano se apresentava como um bruxo, bispo, satânico. Ele era apontado como fundador da primeira igreja chamada Igreja de Lúcifer, no Ceará, localizado no bairro Benfica, em Fortaleza. O caso está sendo investigado pela 5ª Delegacia do Departamento de Homicídios e Proteção à Pessoa. Até o momento, a motivação do crime é identidade do responsável pelos disparos ainda não foram divulgados. Portanto, aí foi executado aí o fundador da Igreja de Lúcifer, lá no Ceará. 7h45 agora, 7h45, hora certa, Leal Rações, já de portas abertas lá na Promissão 3, na Barão de Araruna, o melhor para a ração para os seus animais. 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Se algum dia eu abraçando aqui o pessoal que se liga com a gente, nosso amigo Júnior Moura Rosa, quer ouvir a música do cantor João Viola, né? A música Brega, o Chique, do cantor João Viola. Tem o nosso amigo aqui que mandou a mensagem também, acho que é o Neguinho, né? Neguinho do Baixo Uraim, também ligado com a gente. Mandou um áudio aqui de um minuto e pouco. A gente vai ouvir daqui a pouquinho. Agora são 7h46, vamos de música, você está no melhor do brega, no som dos bares.

meu amor. Por você, eu sou mesmo capaz de fazer qualquer loucura, viu? Olha que realmente não é fácil encontrar uma pessoa assim do seu jeito. E pra mim pouco importa, sabe? Se você é brega, se você é chique. O importante, é você ser assim, do jeito que você é. E é assim que eu gosto de você.

0: 89,1 Clube FM de Paragominas, a música Coisa de Louco com Robson aqui no nosso Som dos Bares, abraçando a nossa amiga Santana Lobato, ligada sempre à nossa programação, que está ligado com a gente também, o nosso amigo Neguinho do Baixo Uraim, ligado com a gente lá no Baixo Uraim, né? Vamos ouvir o áudio do nosso amigo Neguinho do Baixo Uraim. Bom dia, Neguinho.
1: Bom dia, meu amigo JC. Obrigado, meu irmão. Nós estamos aqui ouvindo todos os dias. Manda um alô pra nós aí, pra Neguinho, pra Ângela, minha esposa. JC, você que trabalha no meio ambiente lá no Baixo Uraim, tá pegando fogo lá. Não sei se você já sabe. Avisei a Secretaria de Meio Ambiente e roda a música aí pra nós. Com um biquinho, sensação. Coisa de Deus sobreviver. Eu ofereço a todos da região da Caipe, Baixo Uraim, Bacaba, Vila Nova, Escadinha, das aldeias Piarru, Tecorral, Cajueiro, Canindé, Icatu, Sussuarana, são muitas aldeias. Bom dia, meu amigo. Seu programa de você, você está de parabéns. É esclarecedor. Muito bom.
0: Legal, nosso amigo Neguinho do Baixo Uraim. Neguinho que é presidente da Associação dos Moradores do Baixo Uraim. Sempre ligado aqui na nossa programação, sempre de olho na região, dos problemas e sempre procurando solução. Um abraço para todos aí do Baixo Uraim, pessoal da Glebinha, ligados aqui na nossa programação. Agora são 7h57, tô indo embora, deixando você com as últimas do nosso Som dos Bares. A gente agradece a sua sintonia e amanhã a gente volta a partir das 5h30 da manhã com o nosso programa Bom Dia Clube. Um abraço, um bom dia para você e a gente se encontra amanhã a partir das 5h30. Eu vou embora, mas eu não vou na contramão. Vou deixar o Amado Batista ir na contramão, eu vou na mão certa, porque andar na contramão é colisão.

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11: Bom

0: gente.
1: Bom dia!
2: Muito bom dia. Bom dia, Paragominas. Bom dia toda a região. Bom dia, estado do Pará abençoado.
0: Jesus Cristo.
2: Bom dia, Brasil.
0: Jesus Cristo.
2: Bom dia, Deus Todo-Poderoso. Em primeiro lugar, agradecer a Deus pela oportunidade, a graça da vida. Agradecer pelo trabalho, os amigos, a família.
0: Jesus Cristo.
2: Agradecer pela saúde, pela casa. Pedir a Deus a paz, a saúde, aquele que se encontra cansado, abatido. Pedir o emprego ao desempregado, a paz da família, que Deus restaure a família, a saúde e abençoe o nosso dia.
1: Bom dia!
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2: De segunda a sexta-feira, eu estou com você na Manhã da Clube, a partir das 8, porque a Rádio Clube começa às 5 horas da manhã, com sua programação local. Logo em seguida, João de Castro Glória e as notícias do dia. Aí, a equipe do Bora Cidade Paragominas já está trabalhando para trazer todas as notícias a partir das 12 horas no Bora Cidade Paragominas.
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0: Jesus Cristo.
2: Sou Valdemar Nunes. Daqui a pouco eu tenho entrevista ao vivo. Eu vou falar.

0: do dia D. Amanhã, a Secretaria de Saúde do município de Paragominas estará realizando o dia D, dia de vacinação, e daqui a pouco eu converso com o secretário Sérgio Figueiredo, que vai estar aqui com a gente no estúdio da nossa Rádio Clube.
1: Bom dia!
0: Já vou abrindo as nossas linhas de comunicação. Você pode enviar sua mensagem através do 991-38-36-97, enviando sua mensagem de WhatsApp, entrando em contato com a gente.
2: Ei, liga aí!
0: 8:19. Muito bom saber que você está aí do outro lado, todos os dias, com a gente.
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0: Vamos juntos até às 10 horas da manhã na frequência campeã da nossa Rádio Clube, a 89.1 FM, que transmite no aplicativo. Agora você pode levar a nossa Rádio Clube a qualquer lugar, seja na fazenda, no sítio, aí em outro estado, país. E isso, a programação da nossa Clube faz parte da Rádio Clube de Belém, Sistema Clube de Comunicação. São 98 anos no ar.
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0: Eu sempre começo a nossa manhã com esse momento de fé, de reflexão.
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0: Bem, gente, você já sabe, nós estamos ao vivo aqui pela frequência campeã da nossa Rádio Clube, a 89.1 FM. Dá pra ouvir através do aplicativo. É só entrar no Google Play, Play Store do seu celular, escrever lá Rádio Clube de Paragominas e poder levar a nossa rádio a qualquer lugar. Mas como sempre, cada manhã que nós estamos por aqui, fica aquela mensagem abençoada. E nessa mensagem de hoje eu quero dizer que ainda há motivos para acreditar. Bom dia, minha gente. Talvez alguém esteja ouvindo a nossa rádio nesta manhã com o coração apertado. Talvez alguém tenha acordado preocupado, enfrentando uma dificuldade ou várias. Uma perda, uma decepção ou simplesmente cansado de lutar. Mas eu quero lhe lembrar de uma coisa. Não desista da sua história por causa de um capítulo difícil. A vida tem dias de sol e dias de chuva. Tem momentos em que tudo parece dar certo e outros que precisamos reunir forças para dar o próximo passo. E está tudo bem. Nem sempre você precisa ter todas as respostas. Às vezes, basta continuar. Respirar fundo, levantar a cabeça e dizer: eu ainda estou aqui, e enquanto eu estiver aqui, existe esperança. Valorize as pequenas coisas, um abraço, um sorriso, a presença de quem ama você, uma palavra amiga, o café da manhã, o nascer de um novo dia. Porque muitas vezes esperamos grandes acontecimentos para sermos felizes. Esquecemos que a felicidade também mora nas coisas simples. Então, nesta manhã, não carregue sozinho aquilo que você pode entregar a Deus. E nem deixe que os seus problemas de hoje roubem a esperança do amanhã. Acredite, dias melhores podem estar sendo preparados enquanto você pensa que nada está acontecendo. Que hoje você tenha coragem para recomeçar, sabedoria para agradecer e fé para continuar. E nunca esqueça, você é muito forte, mais do que você imagina. E a sua história ainda tem muitos capítulos bonitos para serem escritos. Um excelente dia para você e toda a sua família. E que Deus abençoe o caminho de cada um de nós. Muito bom dia.
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2: Bom dia, bom dia.
0: É no 991-38-3697 que você se comunica comigo. Até às 10 horas, aqui na frequência da 89.1 FM.

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0: Valdemar, bom dia.
1: Bom dia, tô querida.
0: Tô ouvindo seu programa, tô
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1: Minha amiga.
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1: Socorro Faria.
2: Socorro.
1: Bom dia, querida. Bom trabalho, tá? Bom trabalho, minha amiga Socorro Farias.
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1: Acompanhando a gente.
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1: Bom dia.
0: Bom dia, meu amigo Valdemar. Como é que está você?
1: Essa é a Morena
0: tudo
1: no Najibão.
0: Você, tudo bem com sua família?
1: Eu tô bem, amiga.
0: Que
1: muito bom ouvir sua voz.
0: Você acertou botar esse zinho agora de manhã.
1: Que bom.
0: Pra refletir, né?
1: É verdade. Sempre importante.
0: Muito obrigado.
1: Obrigado a você pela mensagem.
3: Onde ela passou?
1: 991-38-36-97.
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1: Mensagem chegando, meu amigo Gil Dene. Está ouvindo a nossa rádio lá em Ulianópolis. Aí ele disse assim: bom dia, meu amigo Valdemar. Deus abençoe hoje o nosso dia. Obrigado, Gil Dene. Muito obrigado, um abraço, Gildene. Ele que está lá no trabalho, está ligado, ouvindo a gente. É muito bom receber as mensagens, às vezes de longe. Outra mensagem, diz assim: bom dia, Valdemar. Deus abençoe nosso dia grandemente, amém. Quero pedir uma música. Ainda sou eu mesmo, ainda sou o mesmo, mesmo homem, de Zezé de Camargo e Luciano. Obrigado e bom trabalho. Obrigado, meu irmão. Essa mensagem é do Giovanni. Giovanni está chegando aqui, dando bom dia. Eu agradeço pela mensagem, Giovanni. Quem também está ouvindo a gente é meu amigo Noduro. Noduro está do outro lado, ligado, ouvindo a nossa programação. Valeu, Noduro, um abraço. Bom dia.
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1: Todos que estão ouvindo a nossa Rádio Clube, meu muito obrigado. De segunda a sexta-feira, a partir das 8, a gente faz companhia. Daqui a pouco eu tenho entrevista ao vivo aqui. Participação ao vivo. A gente vai falar do dia D, com a presença do secretário de saúde do município de Paraná.

0: telefone é o 991-383697, é o zap da nossa poderosa Rádio Clube.
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0: Outra mensagem que chega, minha querida amiga Santana Lobato está ouvindo a rádio aqui no bairro Camboatã. No Camboatã está também minha amiga Santana Lobato. Muito bom dia. A Santana Lobato diz assim: quando entregamos o hoje nas mãos de Deus, o amanhã deixa de ser motivo de medo e se torna esperança. Aí ela manda uma mensagem e diz assim: entrega o teu caminho ao Senhor, confia nele e o mais ele fará. Salmos 37, versículo 5. Bom dia, Deus te abençoe. Obrigado, amiga. Obrigado mesmo.

0: 8 horas e 54 minutos é a nossa programação da Manhã da Clube. O intervalo que eu vou fazer é uma pausa muito rápida. 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
0: 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Vamos juntos até as 10 horas da manhã, já volto.
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1: São 9h04, a nossa programação está ao vivo, transmitindo através do aplicativo, muita gente ouvindo no aplicativo da nossa Rádio Clube. E você já sabe, para baixar é muito fácil. É só entrar no Google Play, Play Store do seu celular, sistema Android. E isso, escrever aí Rádio Clube de Paragominas, a 89.1 FM. Lá no município de Irituia, está o meu amigo Antônio Dalgudoeira, é o famoso Patife. Está em Irituia também, está sintonizado no programa, está mandando um abraço pro amigo Valdemar. Valeu, obrigado, hein? Grande Antônio Dalgudoeira, valeu, muito obrigado. Olha, gente, eu vou falar agora de vacinação. Amanhã é dia 22, né? Amanhã é dia 22 e é dia de vacinação que acontece neste sábado em todo o país. E aqui em Paragominas, a Secretaria de Saúde do município de Paragominas está organizando postos de vacinação, locais onde vão acontecer essas vacinações. Para conversar comigo, trazer essas notícias, trazer essa informação, a gente vai falar com o secretário de saúde do município, da cidade de Paragominas, Sérgio Figueiredo, está aqui comigo. São exatamente 9h06, tudo ao vivo. Como vai o senhor secretário? Muito bom dia em primeiro lugar e seja muito bem-vindo como sempre.
2: Bom dia, Valdemar. Muito obrigado aí pela oportunidade. Bom dia a todos os seus ouvintes. Eu sei que é quase 100% de audiência aqui no...
1: Vamos batalhando, secretário, vamos batalhando.
2: Na região, né? E é importante você abrir esse espaço para que a gente traga informações da Secretaria de Saúde para a nossa população. Principalmente que amanhã, dia 22, nós teremos o dia D de vacinação, né? Para atualização das carteiras de vacinação das crianças de 0 a 15 anos. Isso está acontecendo desde o dia 4 de agosto, vai até o dia 1º de setembro, em todas as unidades de saúde do município, tanto na zona rural quanto na zona urbana. Então, os responsáveis pelas crianças, procurem as nossas unidades, é importante. A vacina, ela realmente salva vidas.
1: Bem, a mobilização, como o secretário falou, é voltada a crianças e adolescentes menores de 15 anos e busca colocar em dia doses previstas no calendário. Isso está acontecendo, como eu falei, em todo o país. O dia D da campanha nacional de multivacinação acontece neste sábado, dia 22, em todo o país. A ação é uma oportunidade para crianças e adolescentes menores de 15 anos colocarem em dia as vacinas previstas no calendário. A orientação, como o secretário falou, é levar a caderneta de vacinação. A partir dela, profissionais de saúde vão conferir quais doses já foram tomadas e indicar as que ainda estão pendentes. Aqui em Paragominas, secretário, essas vacinações vão estar sendo realizadas nas UBSs e postos de vacina, mas também em dois locais, né?
2: Exatamente. Nós teremos amanhã, né, dia 22, de 8 ao meio-dia, como você falou, e eu reforço, que todas as nossas unidades de saúde, tanto na cidade quanto na zona rural...
1: Isso, zona rural também.
2: Também, estarão funcionando.
1: Pessoal lá na Potiritá, estão ouvindo a gente, Colônia Oriente, Potiritá...
2: Caipe, Potiritá, Colônia Oriente, toda a nossa zona rural onde nós temos unidade de saúde, estarão funcionando amanhã de 8 ao meio-dia, além de todas as nossas unidades aqui na cidade e também dos postos, no estacionamento do supermercado Mateus e na Praça Célio Miranda. Nós teremos equipes também lá a posto para atender toda essa população. Esse dia D é importante que os responsáveis pelas crianças e os adolescentes, por seus afazeres durante a semana, existe esse dia D, né, da
1: campanha. Isso, é isso que eu ia falar. Por que num sábado, né?
2: Porque as pessoas geralmente trabalham, os responsáveis, durante a semana.
1: A juventude está na escola.
2: A juventude está na escola, exatamente. E no sábado é um dia em que todos têm a oportunidade de levar seus filhos para poder atualizar a carteira de vacinação.
1: É isso mesmo. Campanha multivacinação aqui em Paragominas. Amanhã, dia 22 de agosto, para menores de 15 anos. Aí eu quero citar novamente... Todas as unidades básicas, tanto aqui na cidade de Paragominas, na sede, como zona rural. Você morador aí do Piriá, 204, você morador da zona da Caipe, Paragonorte, qualquer lugar que você estiver, por favor. Todas as unidades básicas de saúde e também na Praça Célio Miranda e ali no estacionamento...
2: Do
1: Mix Mateus. Levar cartão de vacina, CPF ou cartão do SUS.
2: Exatamente.
1: Não é isso? E aí a gente vai falando, eu queria citar, por exemplo, vacina para poliomielite.
2: Exato.
1: Sarampo, caxumba, rubiola, né?
2: Todas as vacinas que são disponibilizadas pelo SUS, elas estão disponíveis nas nossas unidades. Independente de ser o dia D amanhã, Valdemar, é importante frisar.
1: Isso, é verdade.
2: Que durante
1: não quer dizer que durante outros dias não aconteçam vacinações.
2: Ela acontece todos os dias em todas as nossas unidades. Então a gente reforça o pedido e conclama a toda a população que atualize a carteira de vacinação de seus filhos, os próprios adultos também, né? Existem vacinas disponíveis para adultos, eles também devem procurar as nossas unidades. E nós estamos aptos a atender a todos.
1: Vacina para gripe, Covid-19, HPV, dengue, tuberculose, tudo isso.
2: Difteria, tétano, né, DTPA, nós temos HPV para jovens.
1: Varicela.
2: Poliomielite. Né? Então, todo o rol de vacinas ofertado pelo SUS, nós temos disponíveis nas nossas unidades.
1: Muito bem. Amanhã, dia 22, é o dia D, vacinação. Você que está me ouvindo, nos bairros da cidade de Paragominas, aí na Cidade Nova tem um posto de saúde, onde vai acontecer a vacinação. No Bela Vista também, Promissão. Neste ano a campanha também traz uma novidade, a Pneumo 20, incorporada ao calendário nacional,
2: exatamente.
1: Em junho, não é?
2: Exatamente.
1: E a vacina protege contra 20 tipos de bactérias. Então, leve seus filhos, acompanhe seu filho menor de 15 anos, tá bem? Para receber essas vacinações e levar o cartão de vacina, como também ou CPF ou cartão do SUS. O que mais a gente pode falar, secretário?
2: Valdemar, eu quero também aproveitar a oportunidade que a gente tem uma campanha de intensificação da vacina contra o HPV.
1: Sim, senhor.
2: Para adolescentes na faixa etária de 15 a 19 anos. Essa campanha ela vai até o dia 31 de dezembro. Tá? É importante que esses jovens, nessa faixa etária de 15 a 19 anos, possam se prevenir. Né, que o HPV ele previne o câncer, além de outras complicações virais associadas. Então também, jovens de 15 a 19 anos, procure as nossas unidades básicas de saúde do seu respectivo bairro, tanto da zona rural quanto da zona urbana, leve sua carteira de vacinação, seu documento RG ou cartão do SUS, para que a gente possa também estar atualizando essas vacinas. Então, reforçando, Valdemar, amanhã, de 8 às... para que a gente possa também estar atualizando essas vacinas. Então, reforçando, Valdemar, amanhã...

0: A partir de que horas? A partir de 8 a 12 horas. De 8 ao meio-dia. Na Praça Célio Miranda, estacionamento Mix Mateus e em todas as unidades básicas de saúde aqui na cidade e no interior. A vacinação é a forma mais segura e eficaz de proteger a saúde individual e coletiva. Ela estimula o corpo a criar anticorpos contra vírus e bactérias e evita casos graves de doenças, reduz internações e salva milhões de vidas todos os anos no mundo. Então não pode deixar passar.
1: É exatamente, Valdemar. É bom também frisar que aquele responsável, aquele jovem que tem alguma dúvida em relação ao calendário vacinal para ver se está em dia, vá ao posto de saúde, leve a carteirinha. A nossa equipe é uma equipe, eu quero aqui fazer um parêntese e agradecer a todos os profissionais da área da saúde. Amanhã, em especial, o pessoal que trabalha com vacinas, são pessoas qualificadas, capacitadas e que estão prontas para atender a toda a população. Então, se tiver dúvidas em relação à atualização da sua carteira, vá à nossa unidade, procure os nossos profissionais, que eles irão atender.
0: Muito bem, muito bem. Estamos ao vivo, direto aqui da nossa Rádio Clube, trazendo essa informação direto da Secretaria de Saúde do município de Paragominas. Então, você não pode jamais deixar passar esse dia, dia D. Secretário, acrescentamos mais?
1: Sim, Valdemar, eu quero também aproveitar a oportunidade que nós estamos no Agosto Dourado, né? Que é o mês de conscientização sobre o aleitamento materno. O aleitamento materno é uma forma simples e eficaz que garante a saúde dos nossos bebês, né, das nossas crianças. Ela é proteção e é o bom desenvolvimento do bebê. Então, eu quero também frisar que hoje, por exemplo, nós teremos várias programações nas nossas unidades sobre Agosto Dourado. Teremos dia 25/8 na UBS Jardim Bela Vista, na UBS Formosa e na UBS Jaderlândia. E no dia 26/8 na Flamboyant, no quilômetro 204, no Piriá, na Paragonorte. E no dia 28/8 no Jardim Atlântico. Então, estaremos com várias programações nessas unidades para reforçar e conscientizar a importância do aleitamento materno.
0: Muito bem. Estou conversando com o secretário de Saúde do município de Paragominas, Sérgio Figueiredo, trazendo as notícias e informações tão necessárias para a nossa população, tanto aqui na cidade de Paragominas como na zona rural.
1: Exatamente, Valdemar. Você falou da zona rural, eu quero aqui deixar uma informação para a população, que nós continuamos com os nossos atendimentos na zona rural, levando serviços que nunca tiveram nessas unidades. Já estivemos na CAIP e esta semana estivemos no Potiritá, levando um médico para fazer ultrassonografia, né, com aparelho portátil, em que atendeu a população do Potiritá. Levamos pediatras para atender as nossas crianças e também um protético, onde a gente faz moldagem para prótese dentária, né? E a gente também está levando esse serviço para a zona rural. Estaremos mais em outros locais, na Paragonorte, voltaremos à CAIP, isso aí se tornará um trabalho de rotina dentro da secretaria, porque às vezes a população dessas localidades, eles têm dificuldade em vir na cidade.
0: É isso que eu ia citar agora, a dificuldade às vezes pela idade ou por algum problema de saúde, até a situação financeira, porque exatamente, não é barato uma viagem, contratar um táxi ou contratar um automóvel que possa trazer a pessoa para a cidade para realizar esse tipo de exame. E é uma conquista da população que esse serviço possa chegar lá no interior.
1: Exatamente, a gente esteve visitando uma comunidade da Três Lagoas, e a população, ela colocou pra gente isso. E nós conversamos com o nosso prefeito Sidney e prontamente ele concordou para que a gente pudesse levar esses serviços para a zona rural. Como eu

0: te disse, já fomos na Caipe, já fomos no Potiritá, iremos no Paragonorte, iremos no Piriá 204, para que a população que não tem condições de vir à cidade, a gente possa levar esses serviços, além de serviço de coleta de sangue para exames laboratoriais. Com tudo isso, a gente tornará uma rotina dentro da secretaria.
1: Tão necessário esse atendimento do dia a dia e criar essa rotina, tanto principalmente para aqueles que estão longe, no interior. São exatamente 9 horas e 19 minutos. Nós estamos na transmissão da Manhã da Clube aqui pela nossa Rádio Clube A 89.1 FM, que faz parte do Sistema Clube de Comunicação, que você escuta a partir das 5 horas da manhã com o Papa da Comunicação, Emmanuel de França. Aí logo em seguida, de 8 a 10, eu estou por aqui. E de 10 às 12, o senhor João de Castro Glória.
0: Valdemar, eu quero aproveitar a oportunidade aqui também, deixar para a população que nós temos a ouvidoria do SUS.
1: Que
0: hoje funciona ali no Conselho Municipal de Saúde. É importante a gente ouvir a população, porque com esse feedback, com essas informações, a gente consegue pontualmente ir melhorando os nossos serviços. Então, a opinião é fundamental para que a gente melhore junto a saúde pública de Paragominas, né? Então, é um trabalho coletivo, é um trabalho de informação da população para que a gente consiga melhorar os nossos serviços.
1: Serviços lá na UPA também, doutor. Como é que estão funcionando?
0: Está tudo bem, estamos aí na UPA com 3 médicos na porta, médico na sala vermelha, os equipamentos todos foram trocados, equipamentos novos, mobiliários. Iremos iniciar, já iniciamos uma reforma na UPA e vamos iniciar uma grande reforma nela agora. A empresa já está contratada para poder deixar a UPA em total condição de ambiente para que os nossos servidores tenham ambientes bons e a população também seja muito bem atendida em ambiente em condições de trazer o melhor atendimento.
1: Disso se trata, não só que você, que é usuário do serviço de saúde pública, possa ter um atendimento adequado, mas também que o profissional tenha um ambiente em condições de trabalho, né?
0: Exatamente. Ele com um ambiente em condições, com equipamentos novos, ele consegue dar um melhor atendimento à população, que é o nosso principal objetivo, atender a população com humanização, né? Atender a população da melhor forma possível para que a gente consiga amenizar este momento, que é um momento de dor, um momento difícil, e a gente busca isso aí. Desculpa, Valdemar, eu quero também frisar que na UPA nós temos o consultório digital. É a teleconsulta, aqueles pacientes classificados como azul e verde, de menor complexidade, eles são atendidos através do teleconsulta com o médico, onde eles fazem 16 exames, né, sem furar o dedo, através de uma máquina, e com isso a gente consegue dar mais celeridade nos atendimentos desses pacientes de menores riscos, né, pacientes de azul e verde.
1: A modernidade. Até porque hoje em dia a gente vê táxis que já não precisam mais de motoristas, a gente vê máquinas sendo operadas aqui na Hidro, em Paragominas, que já não precisam mais de operadores, e que a pessoa que maneja esses automóveis era...
0: Dentro de um escritório.
1: Dentro de um escritório, né?
0: É verdade.
1: Então, da mesma maneira, a tecnologia pode trazer esse benefício para a medicina.
0: Exatamente. Hoje a gente tem em vários locais do mundo aí, até dentro do Brasil também, cirurgias por robótica, né?
1: Verdade.
0: Então, a tecnologia, ela chegou com tudo e agora na medicina, na saúde, não vai ser diferente. Então, a gente busca...
1: É um avanço, né?
0: A gente busca também esse avanço para cá, para a população de Paragominas. E muito em breve a gente terá grandes novidades também aí para que a gente possa estar ofertando mais serviços aqui à nossa população.
1: Muito bem, só lembrando que a partir das 12 horas, ao vivo, o secretário volta na televisão, na TV RBA, canal 30.1, para trazer e atualizar com mais notícias e informações sobre a campanha de multivacinação que vai ser realizada em Paragominas amanhã, dia 22, é o dia D. Tá certo, então? Secretário, muito obrigado pela sua participação.
0: Obrigado, Valdemar. Mais uma vez, a oportunidade de trazermos aqui informações da saúde aqui no nosso município.
1: Valeu, então. Obrigado, secretário. Nós seguimos a nossa programação. 9 horas e 24 minutos.
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1: Bom dia! 9:35, meu muito obrigado pelas mensagens que estão chegando aqui. Atendi a pedido, essa música o Giovanni pediu, Zezé de Camargo e Luciano, Ainda Sou o Mesmo Homem. Sua comunicação comigo é no 991-38-36-97. Pode chegar a mensagem.
2: Bom dia, meu caro amigo Valdemar, a todos os seus ouvintes da nossa querida Rádio Clube, a Poderosa. Meu caro amigo, parabenizar o seu programa pela entrevista com o nosso secretário. Muito bom as informações. Eu quero solicitar a música de...
1: Esse é o Neguinho, lá do Baixo Uraim.
2: Edson e Hudson, né? Foi você quem trouxe. Eu ofereci a todos o município.
1: Foi você que trouxe.
2: Em especial vamos buscar. A minha Ângela, minha namorada, de 26 anos. Bom dia!
1: Muito bom dia, amigo. Ótimo dia. É o Neguinho do Baixo Uraim. Ele está no Maranhão ouvindo a nossa rádio. Muito obrigado. Já vamos já providenciar a música de Edson e Hudson.
3: Bom dia, meu amigo Valdemar. Bom ótimo sextou para você, meu querido.
1: Obrigado.
3: Ótima manhã de sexta-feira na presença do Senhor.
1: Amém.
3: Deus abençoe nosso dia.
1: Ótimo.
3: Né? Ele nos dá essa rica oportunidade de estarmos vivos, com
1: isso,
3: vida, com saúde.
1: É verdade.
3: Por mais essa luz que nos ilumina hoje.
1: É desse jeito, amiga.
3: Eu gostaria de ouvir a música do César Menotti. César Menotti, Fabiano. É Ciumenta.
1: Vamos buscar essa música pra você.
3: Essa música antiga de César Menotti são boas. Só pra relembrar.
1: Tá.
3: Um abraço, meu amigo.
1: Essa é a Janaína, que está ouvindo a gente.
3: Estou
1: obrigado.
3: Estou falando aqui do Laércio 1, que agora eu estou morando aqui, tá bom?
1: Laércio 1. Ela que estava morando na Cidade Nova, agora está no Laércio 1, ouvindo a nossa Rádio Clube. 9:38. Frequência campeã da nossa rádio, que transmite através do aplicativo. Muita gente ouvindo a Rádio Clube. Aí no aplicativo que agora você pode levar a rádio a qualquer lugar. Bem, eu tenho o Janilson Sampaio, da Equatorial Pará. Vai trazer informações, vai trazer notícias sobre o serviço que vem sendo prestado aqui na cidade de Paragominas. E nesse caso, ali no bairro Açaizal. Lá no bairro Açaizal, a Equatorial Pará está fazendo uma obra de regularização de rede elétrica no Açaizal. A intervenção vai beneficiar mais de 350 clientes e cerca de 1.400 pessoas, ampliando segurança e qualidade no fornecimento de energia na comunidade. A Equatorial Pará realiza uma obra de regularização, como eu falei, e melhorias da rede elétrica aqui na cidade de Paragominas, e é sobre esse tema que eu vou falar com o Jailson, que é gerente de manutenção da nossa Equatorial. Muito bom dia, Jailson, como vai você?
4: Bom dia, meu amigo, bom dia a toda a população aí de Paragominas, muito bom estar com você de novo aqui.
1: Por favor, Jailson, e traz informações especialmente para os clientes da Equatorial aqui na cidade de Paragominas, esse serviço que vem ampliando a segurança e a qualidade do fornecimento ali no bairro Açaizal.
4: Perfeito. Dentre os investimentos que a gente vem sempre aqui no seu programa em especial, divulgando desde o ano passado, né? A gente vem fazendo um trabalho de reforço e modernização do sistema elétrico de Paragominas. Haja visto o seu crescimento exponencial, né? O crescimento aí do agronegócio, enfim. Paragominas é uma das cidades onde a gente tem mais investido no Pará. E o bairro Açaizal é um bairro em que cresceu também absurdamente.
1: E é um bairro novo.
4: Um bairro novo, né? Que houve um crescimento exponencial também, assim como a cidade como um todo. E nós fizemos uma primeira etapa no ano passado e ficou uma segunda etapa. Quando nós chegamos agora esse ano para fazer essa segunda etapa, já tinha uma terceira etapa.
1: É desse jeito.
4: Então é um bairro assim que cresceu muito rápido, mas a gente está conseguindo acompanhar. Então essa obra é uma obra de ampliação lá da rede elétrica, né? Uma adequação de um sistema que já existia lá e ampliação, haja visto o crescimento do bairro. Estamos instalando novas fiações, fiações mais modernas, mais seguras, que vai levar para essas famílias lá do bairro Açaizal mais qualidade, né? Qualidade de vida, qualidade no fornecimento. Nossos clientes vão poder guardar ali os seus alimentos na sua geladeira sem correr o risco de faltar.
1: É isso que eu ia falar agora. Muitas das vezes, muitos problemas às vezes com o fato de que queima um equipamento, um bem que a pessoa às vezes com tanta dificuldade, você citou a geladeira. Aí com isso, a empresa Equatorial, que está beneficiando 350 clientes ali no bairro Açaizal, com isso vai melhorar, vai dar condições de que as pessoas possam adquirir os seus bens e não correr esse risco, né?
4: Exatamente, exatamente. E lembrando, né, 350 é uma estimativa, provavelmente a gente vai atender mais famílias.
1: Mas,
4: né? É muito grande, o bairro cresceu muito. E é uma rede nova, segura e estável, né? Então você vai poder fazer o seu investimento, comprar novos equipamentos, sem aquela preocupação de que ali vai ficar faltando energia, né? E prejudicar suas aquisições lá, né? Então é uma rede que vai trazer um conforto melhor, vai trazer mais qualidade de vida, com certeza absoluta, para a população ali do nosso querido bairro Açaizal.
1: Janilson, e como é que vocês identificam essa necessidade de investir, de melhorar?
4: Olha, normalmente a gente faz uma aproximação muito grande da população, né? A gente tem um sistema de monitoramento do crescimento urbano, rural ou o crescimento econômico da região, e isso nos subsidia, né, com informações técnicas para investir. Por exemplo, nós estamos fazendo uma ampliação grande na subestação de Paragominas em virtude desse estudo. Então a gente está sempre enxergando aí 5, 10 anos à frente para poder investir no sistema para suportar esse crescimento. Paralelo a isso, a gente faz um trabalho de aproximação com as comunidades, né? A gente visita, faz uma reunião, nós chamamos de focus groups, né? Então a gente traz ali aqueles líderes comunitários, aquelas áreas onde a gente tem uma sensibilidade maior, que há necessidade de um atendimento melhor. Então dentro dessas reuniões a gente consegue captar as necessidades. E o bairro Açaizal, desde o ano passado a gente vem acompanhando, fazendo esse acompanhamento com o líder comunitário, com a população lá. E aí nós conseguimos um recurso adicional para fazer esse investimento. Entendeu? Então a gente está sempre próximo da comunidade para capturar ali todas as oportunidades que a gente, enquanto distribuidora, consegue melhorar para atender melhor esses clientes.
1: Então vocês têm esse contato, buscam realizar um contato direto com os líderes comunitários.
4: Exatamente.
1: Em cada localização. No interior também é feito?
4: No interior também. A gente tem a última reunião que nós fizemos ano passado, nós tivemos representantes aí da zona rural, né? É um clamor muito grande, onde a gente recebe muita reclamação de falta de energia, e aí a gente vai tratando toda essa problemática, né? Principalmente com manutenção no sistema, para evitar ao máximo que falte energia na zona rural.
1: A regularização permite que as unidades consumidoras sejam atendidas de forma individualizada e dentro dos padrões técnicos de segurança estabelecidos pelo sistema elétrico, além de melhorar as condições de atendimento. A iniciativa contribui para reduzir situações, como o Janilson falou, de relacionadas às instalações inadequadas também. Isso. Porque muitas das vezes, em casos, por exemplo, em bairros novos, a população acaba se virando e realizando a sua própria instalação, né?
4: Isso. Quando surge uma área nova, a gente sempre toma cuidado ali, antes de fazer qualquer investimento, de saber se aquela área já está realmente regularizada. Então, por exemplo, há uma área nova ali. A gente sempre tem esse cuidado. Então, a gente só pode entrar na área a partir do momento em que tiver tudo a regular, que todos aqueles consumidores, futuros consumidores ali, aquelas pessoas já tenham ali um documento de posse daquela área, já tenham ali, né, de fato, ser dona daquela área. Aí sim, a gente entra com o trabalho de levantamento em campo, né, de projeto, e no terceiro passo já é a execução de uma nova rede.
1: Bem, a regularização também ela permite a redução dos riscos, além de benefícios para o fornecimento. A regularização da rede elétrica contribui diretamente para a segurança da população. A instalação fora dos padrões técnicos podem provocar acidentes, sobrecargas, danos a equipamentos e ocorrências que afetam outros clientes da região. Por isso, a Equatorial Pará reforça que qualquer intervenção na rede de distribuição deve ser realizada exclusivamente por profissionais autorizados. A gente sabe que, às vezes, como eu falei, esses novos bairros ou a zona um pouco mais longe da sede da cidade acaba tendo a necessidade, a pessoa busca um vizinho, alguém que sabe instalar, resolver o problema rápido. Então, é muito importante que esse trabalho que vocês vêm realizando, a aproximação da sociedade, do cliente também, poder ter esse feedback, essa conversa direta com quem tem a demanda. E aí vocês têm isso também?
4: Tem isso também. O bairro Açaizal é uma prova disso, né? Essa obra, ela é o nosso retorno para
1: a comunidade. Aí eu pergunto o seguinte, terminou a obra, vocês enviam alguém, tem alguém que recorre, que vai buscar, que busca saber como está tudo?
4: Tem, a gente vai fazer isso, né? Inclusive no bairro, a gente vai acompanhar, porque o principal benefício dessa obra, você foi muito feliz no seu comentário. Além da energia de qualidade, que proporciona conforto, é a segurança.
1: Isso.
4: A segurança é o principal benefício dessa obra, com uma rede adequada e moderna. Então a gente vai sim fazer esse trabalho pós-obra, né? Para pegar o feedback da comunidade, saber como é que está o nosso produto final lá.
1: Eu sei que muitas das vezes o alto preço da energia elétrica, mas se você tem o trabalho, o serviço bem prestado, o cliente vai estar feliz.
4: Com certeza, com certeza.
1: Bom.
4: E é isso que a gente procura sempre, dia a dia, é estar mais próximo dos nossos clientes.
1: Aqui em Paragominas tem um centro de atendimento ao cliente, né?
4: Tem uma agência de atendimento.
1: Que está aqui no centro da cidade, onde você pode ir. Os horários de atendimento são?
4: É de 8 às 17.
1: De 8 a 17.
4: Além disso, a gente tem os canais de comunicação.
1: É verdade.
4: Né? Tem um site, tem um telefone, tem a Clara, que é a nossa atendente
1: virtual. É verdade, eu ia falar da Clara agora. A atendente virtual. Isso quer dizer que você pode estar resolvendo algumas situações através do site e desse serviço de comunicação direto com você, cliente.
4: Exatamente.
1: Bom, eu estou conversando com Janilson. Ele é gerente de manutenção da Equatorial Pará e veio até aqui para trazer essas notícias e informações para todos vocês. Gente, valeu. Obrigadão, Janilson.
4: Muito obrigado mais uma vez pelo espaço.
1: Por favor.
4: Bom dia a todos.
1: Muito bom dia. Bem, gente, são 9 horas e 49 minutos. Daqui a pouco chega o senhor João de Castro Glória na frequência da nossa Rádio Clube.
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0: Já chega o senhor João de Castro Glória, são 9 horas e 53 minutos. Essa música é nova, é Gustavo Mioto. Junto com Murilo Ruf.
2: Mandou uma mensagem.
0: Novo sozinho.
2: No restaurante novo.
0: Eu vou atender um pedido agora, tá bem?
2: Eu respondi.
0: Vou atender um pedido.
2: Uma, meu amor.
0: Da minha amiga Janaína, ela está lá no Laércio.
2: Me deu um beijo
0: e pediu pra ouvir os irmãos César Minotti e Fabiano.
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Bem, gente querida, um beijo grande no coração. A gente se encontra daqui a pouco, a partir das 12 horas, no Bora Cidade Paragominas. Transmissão exclusiva aqui pela Rádio Clube e também na TV RBA, canal 30.1. Fiquem com Deus. Um beijo grande. Obrigado por tudo. 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

Bom dia, bom dia, meu povo de Paragominas, bom dia, meu povo de toda a região. É mais uma manhã muito bonita, manhã maravilhosa e, como sempre, a gente começa o programa agradecendo, em primeiro lugar, o único que é digno de toda honra e de toda glória, que é o nosso Deus Todo-Poderoso, meu Pai. Obrigado por mais esta manhã abençoada, manhã bonita. Obrigado, meu Pai, pelas nossas famílias, pelos nossos empregos, obrigado pela nossa saúde. Obrigado, Senhor, por mais um programa, João Glória, a voz do povo. E a gente já vai direto à nossa mensagem do dia, que hoje diz o seguinte: às vezes a gente olha para a nossa vida e pensa, por que está demorando tanto? Será que aquilo que eu tanto espero vai acontecer? Mas nós precisamos entender que nem tudo acontece no nosso tempo. Existem coisas que Deus está preparando enquanto nós aprendemos a esperar. O que é verdadeiramente nosso não precisa ser arrancado das mãos de ninguém. Nós não precisamos viver com medo de perder o que Deus preparou para nós. Pessoas podem até ocupar lugares por algum tempo. Caminhos podem parecer fechados e portas podem demorar para se abrirem. Mas aquilo que tem propósito para a nossa vida encontrará o caminho certo. Por isso, tenha fé. O tempo de espera não significa que Deus se esqueceu de você. Muitas vezes é justamente nesse período que Ele está fortalecendo o seu coração e preparando você para receber aquilo que pediu. Como está escrito em Eclesiastes 3:11, tudo fez Deus formoso no seu devido tempo. Então não desista porque está demorando, continue orando, trabalhando e acreditando. O que Deus reservou para você não chega atrasado, chega no momento certo. Que coisa boa, que mensagem que é essa, né, que você estava esperando, veio na hora certa. Tá vendo só? Deus respondendo às suas orações. Agora são 10:26 em Paragominas, bom dia.

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6: Muito bem, nós já estamos de volta com você, são exatamente 11 horas mais 4 minutos em Paragominas. A Dona Maria da Panelada, lá no Mercado Municipal, está ligada na nossa programação. Um abraço para Dona Maria, um abraço para todas as nossas amigas daquela panelada gostosa ali, aquele sarapatel, né, que a gente só encontra lá no Mercado Municipal. Meu amigo Jorge também está por lá. Ei, Jorge! Grande Jorge, aquele abraço, meu irmão. Muito obrigado pela participação. E ó, ponta da linha, nós temos o nosso amigo Rosidian, lá do Armazém Paraíba. Bom dia, Rosidian!
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6: Grande, meu amigo Rosidian, direto do Armazém Paraíba, tá aí. 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Agora são 11h08 em Paragominas. Bom dia.

0: Feira, são 11h20 em Paragominas, programa João Glória, Voz do Povo, tem um oferecimento todo especial de Mundo Natural. E falando em Mundo Natural, o meu amigo Edson está na ponta da língua. Muito bom dia, Edson!
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2: Pedro? 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
0: É por isso que você não gosta,
2: sai, né? Pela... Não, não tomo.
0: Você não come, você não gosta de comer coração, bucho.
2: Não gosto.
0: Mas olha, faz mal, que ele falou.
2: Faz.
0: Assim, principalmente pra próstata.
2: Tudo em excesso faz mal.
0: Ah, mas uma vez por outra,
2: Pedro. Uma vez por mês.
0: Não faz, né?
2: Agora, igual, se o açaí fizesse mal todo dia, tu tava lascado.
0: Eu tava ferrado. ferrado. Tá ferrado. Sai daqui, eu já vou passar lá no Maná, pegar um litro de açaí.
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0: Pedrão, você tá bem? Você tá feliz? Eu fico feliz quando eu te vejo com esse sorriso no rosto, porque eu sei que você tá com dinheiro no bolso.
2: Não, não tô. Mas assim, eu fico feliz porque na minha casa tá todo mundo
0: graças
2: bem de saúde.
0: A Deus. Isso é o mais importante. A família.
2: A Maria Helena tá bem, a Maria Manuela tá bem. Ela teve uma infecção intestinal antes de ontem, mas já levamos na UPA,
0: tá no
2: graças
0: sal,
2: a Deus.
0: Moleque. Hein? Maria Manuela e Maria Helena. Agora, tu vai pagar todos os teus pecados.
2: Já tô. Já tô pagando.
0: Começou, né? Porque eu tenho uma Manuela
2: vem,
0: em casa.
2: E não vem a prestação não, viu, menino?
0: Que eu vou te contar, viu, bicho?
2: Não vem a prestação não.
0: Eu vou te contar. Esses dias eu cheguei em casa, tinha um carro na frente da garagem de casa. Rapaz, eu buzinei pra pessoa tirar... Normal, às vezes a pessoa, né? Por um descuido, acontece.
2: Para atender o telefone rapidinho.
0: A Manuela já disse, não, peraí que eu vou descer e vou esculhambar. Como é que estaciona na garagem, na frente?
2: Não tem nem tamanho, né?
0: Puxou pra mãe, é braba que só ela, meu Deus.
2: João, mas hoje é sexta-feira, né, bicho? Graças a Deus. A gente só fica triste em algumas situações que vem acontecendo, né, cara?
0: É, Pedro, muita... coisa.
2: Tivemos aí um arrombamento numa casa de um senhor de 89 anos.
0: Que absurdo, ele estava dentro da casa?
2: Estava dentro da casa, entraram pelo telhado.
0: Meu Deus.
2: Um homem e uma mulher levaram a televisão, levaram o ventilador.
0: Machucaram
2: ele? Pior de tudo, botaram uma faca no peito dele, fizeram ele forçar ele deitar.
0: Meu Deus, ele estava sozinho?
2: Tá, ele mora só.
0: Matéria foi feita?
2: Já daqui a pouquinho.
0: No Bora Cidade.
2: E nós tivemos ontem, 9 horas da manhã, um assalto do carro de cigarro de novo, entre Paragominas e Ulianópolis.
0: Isso é uma quadrilha, Pedrão.
2: É, mas a polícia já tá na cola.
0: Já tá na cola. E a nossa polícia tem prendido muita gente.
2: Nós tivemos. Cara, teve um arrombamento. Olha esse arrombamento.
0: Tem que ser rápido que eu vou buscar a Manu agora, tá?
2: Olha esse arrombamento. O cara entrou, levou um galão de tinta. Só que ele pegou esse galão de tinta e levou e foi roubar em outra casa. Chegou lá, deixou o galão de tinta e levou outras coisas. Levou ventilador, levou roupa e deixou o galão de tinta. O galão de tinta já foi, já vai ser devolvido pra primeira vítima. Mas o segundo ainda não. É, infelizmente. Tivemos arrombamento na Presidente Castelo Branco. Tivemos arrombamento na Baixada Fluminense. Tivemos um cara roubando no mercado municipal e no supermercado.
0: Você fez essas matérias todas?
2: Tivemos 4 acidentes ontem à noite, um hoje de manhã.
0: Deixou alguma coisa pra mim amanhã?
2: Não, já tem material pra caramba amanhã.
0: Já?
2: Tem.
0: Bom.
2: Muita coisa.
0: Pedrão, abraço, meu irmão. Obrigado, parabéns pelo trabalho. Tá aí o melhor e maior repórter investigativo de toda a região. Gente, vou sair mais cedo, que a Manu hoje sai mais cedo da escola. Eu tenho que apanhar ela, senão... O bicho pega, senão eu apanho. Um abraço, que Deus abençoe. Amanhã tem Bora Cidade comigo, João Glória. Tudo de bom.
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1: 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Aproveitamento que a gente vem tendo nas últimas 10 rodadas, né? Se buscar aí, a gente deve estar na primeira parte da tabela. Infelizmente, a gente começou muito mal a competição.
2: Muito bom dia para você, jogo aberto, Paraná área, seja bem-vindo aqui no nosso Sextou com muito futebol paraense, isso porque amanhã, 4 horas da tarde, tem Clube do Remo enfrentando o Fluminense no Maracanã e 5 horas da tarde, Paysandu e Ituano em Itu. Exatamente, é o Galo que o Lobo vai enfrentar, inclusive você tem um compromisso com a gente aqui na RBA TV, que nós temos a transmissão desse jogo importantíssimo para o Paysandu. E vem a pergunta: qual vai ser o meio de campo do Lobo sem o Pedro Henrique e sem o Marcinho contundido? Esse assunto nosso aqui no programa. E claro, vamos falar também desse Clube do Remo que está em ascensão na competição. Condé falou tanto, a gente vai trazer os números dele aqui, recentes aí, do Leão. Olha, Leão com uma campanha de quase Libertadores no segundo turno. Quase isso. Vamos falar sobre isso e sobre o Fluminense. Vem participar do programa aqui com a gente através do nosso WhatsApp, que já vai aparecer na tela. E aí você pode interagir e mandar o seu recado. Já tá aqui, olha, no 984017422. Ou se você for daquela galera tecnológica, vem pra cá. É só escanear e mandar o teu recado. Enfim, sem muita enrolação, vou apresentar os nossos debatedores. Um nível muito mais alto hoje. Seu Guilherme Guerreiro na área.
3: Literalmente.
2: Pra quem tá... Magno,
4: mais alto, mais
2: Saulo, nananã, o guerreiro, reforço. Seja bem-vindo, Guerra.
4: Obrigado, Danilo. Bom dia, Eliane. É um prazer estar aqui com vocês para a gente falar desse sabadão aí especial, né? De novo, uma rodada dupla. Tomara que ela seja exitosa por completo para nós, né?
3: Traz até uma paz de espírito, né, Guerra? Olha, hoje é dia de pré-jogo, é dia de brincar de Júnior Rocha e de Léo Condé, para saber como as equipes entrarão em campo. Enfim, em campo, né?
2: É, brincar é legal, porque a gente não tem a responsabilidade. Se der errado o que a gente falou, a gente fala, pois é, erramos.
3: É por isso que eu gosto de ficar aqui.
2: Por isso que lá
3: aqui
2: daqui
3: é mais legal.
2: É muito mais fácil lá de cá, né? Enfim, ó, a gente tá falando nos homens, a gente já começa o nosso programa de hoje falando justamente com o Léo Condé, ele fazendo a avaliação do Leão, um Leão que começou o campeonato mal e de alguma forma tá pagando essa conta agora. De qualquer maneira, tem que pagar, né? Coloca o Léo na tela.
1: Ah, eu penso que a gente tem que manter o aproveitamento que a gente vem tendo nas últimas 10 rodadas, né? Se buscar aí, a gente deve estar na primeira parte da tabela. Infelizmente, a gente começou muito mal a competição, né? E é uma campanha de recuperação, né? Contra grandes equipes com muito investimento. Eu tenho falado muito isso com os jogadores. É importante a gente conseguir vencer em casa e buscar pontos fora, que aí a matemática vai ser a nosso favor, mesmo fazendo essa campanha de recuperação.
2: A matemática nunca está ao meu favor, mas na verdade a culpa não é dela, é minha.
4: Sim.
2: Sou jornalista, sempre tive problemas com matemática. Agora, Guerreiro, Liane, a gente vê a tabela como um todo e vê um Remo patinando ali na zona de rebaixamento, mas ao mesmo tempo, quando a gente faz recortes, os recortes ajudam a gente a entender que o momento do Remo, ele ainda não está refletindo na tabela. Mas eu pergunto para vocês, momento de números e de desempenho, porque tem isso também, né? E amanhã a parada é dura contra o segundo melhor dono de casa do Brasileirão.
3: Eu acho, Guerra, que o Léo Condé usou uma expressão que para mim ela é chave. É campanha de recuperação.
4: É isso.
3: E a campanha de recuperação, ela não quer dizer que é uma campanha imediata, em termos de resultados, né? Então, é um Remo que sim, está numa zona de rebaixamento. Às vezes é até complicado a gente falar sobre um bom desempenho, porque o que interessa, de fato, é sair da zona de rebaixamento. Mas
2: jogar
3: acho que
2: mal
3: é isso.
2: E vencer.
3: É, a campanha de recuperação não quer dizer que o resultado vem imediato. É você correr atrás do prejuízo.
4: E também porque a defasagem era muito grande. Houve um momento na tabela que o Remo estava atrás da Chapecoense.
3: Sim.
4: Né? Então, só para a gente ter uma ideia, hoje o Remo tem o dobro e mais um à frente da Chapecoense. Então, isso impacta exatamente neste crescimento que o Condé, quando ele faz o recorte de 10 rodadas, de 8 rodadas, do segundo turno, ele mostra claramente este Remo na primeira página e é verdadeira a informação. Só que é uma recuperação. Uhum. Não tem jeito. O que ficou para trás, o que o Remo não conseguiu no início do campeonato, ele tem que buscar agora.
2: É uma conta que tem que ser paga, né?
4: É.
2: E, ó, para deixar mais claro para o nosso amigo telespectador, vamos colocar na tela como é que estaria a classificação do Campeonato Brasileiro se a gente levasse em consideração somente o segundo turno, depois daquele Remo e Corinthians, né? Porque o Remo e Corinthians é depois, né, da pausa do Brasileirão. Dá uma olhada aí, ó. Pontuação, o Cruzeiro seria líder, Flamengo vice-líder, em terceiro, Clube Atlético Paranaense, quarto, Atlético Mineiro, quinto, Fluminense, em sexto, o Clube do Remo com 5 pontos. Então seria um Remo com uma Sul-Americana ali forte, seria um Remo sonhando com Libertadores, mas lembrando, é um recorte de 4 jogos, é um recorte curto, mas de qualquer maneira, acaba que respalda o discurso do Léo Condé, né? Quando ele fala que sim, é uma campanha de recuperação, mas é um Remo que está mostrando sim uma evolução, com essa conta que a gente sempre está falando, que tem que ser paga.
4: A gente tem falado reiteradas vezes que o Remo, ele é um time que compete, uhum, que luta até o fim, né? Então, esse é o ponto. Ninguém hoje pode imaginar um jogo contra o Clube do Remo com um nível de facilidade, porque não terá. Pode acontecer, porque o futebol tem a improbabilidade, tem. Mas o Remo vai brigar sempre até o fim. Agora, tem as suas limitações naturais, não tem jeito, né? Não tem como mudar, modificar isso. Tem uma condição de investimento menor, está ali naquele bolo final, mas tem conseguido performar, como gostam de dizer hoje os treinadores, né? E isso tem impactado positivamente no torcedor azulino. Com certeza o Remo fará amanhã um jogo bem ajustado contra o Fluminense. A gente sabe que o Fluminense está numa crescente.
2: Sim.
4: O Fluminense da era Marcão é um Fluminense vitorioso. Então, essa última semana do Fluminense, a vitória contra o Palmeiras, a classificação na Libertadores, né? Recuperação de jogadores como o Ganso, isso tudo está impactando positivamente. E o Maracanã estará lotado. E o Remo vai para mais um enfrentamento com esta postura de competitividade.
2: Dá para sonhar com o quê, Eliane?
3: Pois é, e esse Remo, ele é um Remo que está ali colado no Fluminense. Seu próximo, sim, adversário, Fluminense, que vive algo maior.
4: Se ele ganhar, ele entra
3: competição.
4: Na Libertadores.
3: É.
4: Se ele ganhar, ele entra na Libertadores.
3: Que vive algo maior. Então, eu acho assim, quando a gente fala de sonhar, de campanha de recuperação, é a celebração que aconteceu quando o Remo empata com o Internacional. É. O Remo não sai da zona de rebaixamento, mas ele diminui a distância para sair. Perdendo para o Inter, eram 3 pontos,
4: sim,
3: de diferença. Você empatando é 1 ponto. Então, essa é a celebração característica de uma campanha de recuperação. E quando o Léo Condé fala que o grande impacto nesse momento, nesse desempenho do Remo, tem a ver com o início, para mim não é clichê de desculpa de
4: não.
3: técnico que chegou depois. Tanto
4: inclusive,
3: que
4: ele se coloca também nessa defasagem. Ele não responsabiliza só terceiros. Ele entra no pacote e diz, eu também participei desse momento de dificuldade, de pontuação fraca do, uhum, clube, né? Então ele reconhece que ele também teve uma participação nisso, até porque ele tinha que montar ou remontar o time, né?
2: Aliás, a estreia do Condé, justamente contra o Fluminense aqui em Belém, o Remo perde por 2-0, o Remo não vê a bola.
4: Não vê a bola.
2: Naquele jogo, sendo honesto, é isso?
4: É verdade.
2: Agora, é um Fluminense do Zubeldia. É um Fluminense de Lúcio Acosta num momento excepcional, desfilou aqui no Mangueirão.
4: Que não joga amanhã, tá suspenso.
2: Que não joga, tá suspenso, assim como o Guga, lateral direito, né? E aí eu jogo para vocês essa pergunta. Aquele Fluminense que jogou aqui, ele parecia inacessível. Agora, o Remo também, ele é um Remo muito mais consistente, inclusive de elenco. O que dá pra a gente sonhar, vamos dizer assim, pro Remo? É jogo pra empate, ter foguetório em Belém, não, dá pra sonhar em aprontar. Eu lembro quando o Remo pega o Botafogo era um dos melhores ataques da competição, time
3: Bahia.
2: Estável lá em cima,
4: é.
2: Próprio Bahia também, não perdia pra ninguém, e aí?
3: O Bahia a gente arriscava um empate, né? Olha, um empate já
2: tá
3: é
2: lindo.
3: Pra ser comemorado com gosto
2: e
3: de vitória.
2: E no Mangueirão esse jogo, né?
4: Um jogo como o de amanhã, na contabilidade, é de vitória do Fluminense.
2: A lógica.
4: A contabilidade é a seguinte, esse jogo com o Fluminense no Maracanã, não vamos considerar com a probabilidade de conquistar pontos, mas eu acho que o Remo pode conquistar ponto. O Remo pode conseguir sim um empate por essa estratégia. Fica aqui até a dúvida. O Vitor Bueno está pedindo passagem, mas vai entrar no jogo? Não sei. Até entendo que o Condé, com os elogios rasgados feitos ao Bueno no pós-jogo de segunda, ele está pensando seriamente em colocar o Bueno no início.
2: Olha, eu iria nessa linha de raciocínio, mas o Condé, ele é um cara que, muito claramente, ele tem as convicções dele e, assim, pode pressionar que ele não está nem aí. Pico que o diga. Então, eu apostaria num Remo reativo contra o Fluminense e, por ser um Remo reativo...
4: Sem o Vitor Bueno.
2: Sem o Vitor Bueno. A não ser que o Vitor Bueno faça um falso 9.
4: Ele vai tirar o Tagliari.
2: Ele sendo o falso 9, é a história da flecha e do arco. É. Ele não vai poder ser flecha. Ele teria que ser o arco jogando aqui atrás.
4: E aí o Remo fica sem flecha.
3: É. Para mim, a entrada do Vitor Bueno, ela tem muito a ver com sanar um problema do Remo, que é a dificuldade de ter a posse de bola. Porque o Vitor Bueno tem essa característica, né? Ele é o jogador que vai receber e vai respirar, ele vai tentar organizar, né? Não vai ser o jogador desesperado para definir. Agora, levando em consideração que na minha projeção vai ser um Fluminense com a posse de bola, automaticamente um
4: com
3: Remo
4: certeza.
3: Mais reativo, eu acho que até pelo aspecto físico do Vitor Bueno, ele poderia ser uma opção de segundo tempo. Agora, o que eu coloco, diante de a gente falou de resultados ali, aqui, né, de um ponto positivo. Para mim, o último jogo do Remo, falando principalmente do meio de campo, ele fugiu da curva. Ele não é o atual padrão do Remo. O atual padrão do Remo é um time mais compacto, mais aproximado, automaticamente acionando o meio de campo. Então, eu acho que o jogo passado, ele fugiu da curva. Então, a ideia para mim é ter um Remo reativo contra o Fluminense, da maneira como a gente já viu o meio de campo mais compacto. Ou seja, você faz a sua linha defensiva ali, obriga o adversário a tocar para um lado para o outro ou a recuar. No momento de recuperação da bola, seja na falha do adversário, seja numa interceptação do Pico, ali, por exemplo, você coloca os atacantes em vantagem. E aí, colocar o atacante em vantagem, eu já não vejo o Vitor Bueno com esse vigor físico.
4: Pois é, mas se o Vitor Bueno fosse começar, né? Aquela história. Vai ser o Vitor Bueno e mais 10. Como encaixar o Vitor Bueno num formato, num modelo de jogo que fosse de postura firme no sistema defensivo, povoando o meio campo e tendo essa possibilidade de
3: abrir
4: sair
3: mão de quem, né?
2: Aí vamos lá, posso estar viajando, tá? Um Remo numa espécie de um 4-4-2.
4: Isso.
2: Com o Vitor Bueno compondo meio campo e aí já...
4: Italiari.
2: E Galeano, pernas pra que te quero... Com o Vitor Bueno acionando os dois nas transições, nos contra-ataques.
4: Então...
2: Vai ter tempo de treinar isso ou o Danilo está pensando em um jogo de videogame?
4: E aí, Danilo, estás tirando do time o Pikachu, que foi o capitão no jogo passado.
2: Para ser segundo tempo.
4: Porque o Marlon volta e será o capitão, imagina o Marlon e Tchamba na zaga. E o Tagliari, que é um jogador que o Condé confia muito.
2: Sim.
4: Porque ele é o atacante móvel, né? Que faz aquela...
2: E com capacidade de finalização.
4: Com capacidade de finalização. Eu venho pensando, tentando imaginar o que é que passa na cabeça do Condé. Cheguei à conclusão que a alternativa é mesmo tirar o Pikachu. Não tiraria o Tagliari. Deixaria o Galeano para o segundo
2: Saulo
4: tempo.
2: O Saulo te convenceu.
4: Não, nem foi o Saulo, não. Eu fiquei... Claro que o Pikachu faz múltiplas funções.
2: Sim.
4: Né? No lado tático, ele é muito importante.
2: Você muda o time sem fazer uma alteração com o Pikachu em campo.
4: Exatamente. O Pikachu virou lateral direito, efetivamente isso. Lateral direito.
3: Olha, o Marcelinho vai tá bem para iniciar? Tem
4: vai isso. Começar, seguramente começa.
2: Agora, sabe uma coisa que eu acho interessante da gente falar? Beleza, a gente está falando do setor ofensivo porque você ganha o jogo lá. Mas assim, o Remo hoje, ele tem a segunda pior defesa da Série A. Ele só pede para Chapecoense. E a gente não está debatendo isso. A gente já está falando, não. O Marlon volta, encaixa ali com o Tchamba. Zé Welison fez uma partida ruim contra o Internacional. E a gente não está falando sobre isso. E eu estou puxando isso aqui porque, de cara, eu não retornaria com o Marlon para o time, tá? Eu, e de novo, é muito fácil a gente estar do lado daqui. É fácil demais. Eu iria com o Matheus. Matheus Felipe com o Tchamba, tá?
4: Mas telefona aí pro Condé e diz pra ele.
3: Que... Ah, o mas Tchamba o Condé... que não tá com todo o seu ritmo de jogo.
2: O Condé, ele até te ouve, mas ele faz o que ele acredita.
4: Como dizia minha mãe, ele te ouve, mas não te escuta.
3: E se eu fosse Condé, eu ia fazer igualzinho.
2: Claro! Tu vai errar pela cabeça de quem? A minha ou a tua?
4: E o Marlon é a liderança do Condé em campo.
2: Ah, mas aí, como é que vai ele pra coach? É. Bota ele pra assar um churrasco pra galera lá. Cara, aí... Olha, eu acho que se eu puxar essa enquete com o torcedor do Remo...
3: Mas aí é que tá, eu também não sou a maior fã do Marlon, isso já tem muito tempo, né? O ponto é, o Djamba não voltou com o mesmo ritmo no jogo passado.
2: De fato. Então, o primeiro gol, o gol do Internacional, já dá essa sensação de uma lentidão na tomada de decisão de acompanhar o Carboneiro.
5: Sim. Mas houve uma
2: diminuição. Mas ritmo de jogo você ganha jogando.
5: Mas teve uma desarrumação no setor
2: coletivo.
5: É. Então não foi o Djamba.
2: Sozinho.
5: Ali foi um pacote.
3: E por que eu estou trazendo o nome do Djamba? Não é responsabilização, mas é porque normalmente a gente vai nessa brincadeira de mexer no lado direito, tendo a segurança do Djamba do lado esquerdo.
2: Sim.
5: Sim.
3: Seguinte, vou aqui com o Marlon, vou com o Matheus Felipe, vou com fulano e ciclano, porque tranquilo tá aqui o Djamba. Agora, vamos lá, eu vou ficar brincando aqui do lado direito com o Djamba, ainda voltando pro ritmo de jogo?
2: Mas ele jogou do lado do Zé e Valde, enfim. Deixa eu calar minha boca aí. vamos aproveitar para mudar a página aqui e falar de Paysandu, falar do Papão da Curuzu, porque o negócio é o seguinte, o que passou, passou, junta os cacos, segue o jogo, não dá para ficar remoendo. E quem falou sobre isso foi o Thalisson, atacante bicolor, coloca na tela.
6: A gente conseguiu já superar essa derrota, então nosso foco agora é no Ituano, a gente está descansando bem, bem concentrado, a gente está treinando, se alimentando bem e descansando bem também. Então a gente vem firme e forte aí nos treinamentos para que sábado a gente possa estar bem concentrado, bem focado no jogo e, se Deus quiser, sair com esses 3 pontos daqui.
2: É aquela famosa história, aprender com erro, mas não ficar morando no erro, morando no problema, até porque o futebol ele te dá a possibilidade de trazer soluções e respostas logo em seguida. Agora, eu pergunto para vocês, qual foi o maior aprendizado que talvez o Paysandu tenha que ter dessa derrota de 4-0 para que não repita de jeito nenhum daqui para frente?
3: Eu acho que é virar a página, mas não é esquecer o erro. Até porque, se a gente for falar de erro, a gente vai destacar o aspecto defensivo do Paysandu, que há muito tempo já é falado, inclusive,
2: tá
3: pelo Júnior Rocha. E eu reforço algo aqui, Guerra, que eu acho extremamente importante. Quando a gente fala de problemas defensivos, não é dupla de zaga. É o sistema defensivo como um todo que já foi assaltado pelo Júnior Rocha. Por isso que é virar a página e não esquecer. Porque esse é um problema recorrente do Paysandu. Então, pensando na projeção agora contra o Ituano, é você reforçar o aspecto defensivo. E aí, eu vou ser chata mais uma vez. Eu iria mexer... De novo, né, Guerra?
2: Está sendo bastante, inclusive, né?
3: Eu ia mexer nesse tripé do meio de campo. E não é só de peça, tá? É de característica. 2 volantes e 1 meia, justamente por conta do problema defensivo. Porque aí todo mundo precisa recuar. E todo mundo não tá recuando, Guerra?
5: Esta semana um amigo meu disse o seguinte. O problema do Paysandu, o maior problema que eu vejo no Paysandu, é que ele não tem volante-volante.
2: O Pitbull.
5: Ele tem 2 volantes que são volantes meias, se referindo ao Pedro Henrique e ao Caio Melo.
2: E o Caio Melo, quando ele foi anunciado no Paysandu, ele foi anunciado como camisa 10.
5: Como meia. Uhum. Então, não há uma proteção sistemática para o setor defensivo.
3: Gosto desse seu amigo, Guerra. Gosto.
5: Ele colocou isso com muita convicção, que ele percebe o que é que acontece. O Pedro Henrique sai muito para pisar na área, o Caio Melo também sai, e aí os zagueiros ficam expostos. Uhum. Então, eu pensei se não seria, claro que tem que treinar, né? A opção melhor para o Paysandu jogar com 3 zagueiros e 2 alas.
3: Ai, meu Deus.
5: Porque aí você libera. O Boni fazia essa função de terceiro zagueiro. Mas ele fez uma partida horrorosa na segunda-feira, horrorosa. Então você coloca 3 zagueiros e libera Edilson e Taboca.
2: Que é o que eles têm de melhor.
5: Entendeu?
3: É uma opção. Uma boa opção.
2: De passagem é o que eles têm de melhor.
5: Exatamente.
2: Função de ala.
5: Porque eles fazem a profundidade, né? Uhum. Então seria uma alternativa. Agora precisa treinar. Para entrar o Lucas Rodrigues, o Lucas Rodrigues vai ser o titular agora ao lado do Pedro Carrerete?
2: E olha, característica de zagueiro para isso, Paysandu tem. Porque o Lucas Rodrigues, a gente estudou, né, Eliane, quando ele foi anunciado, ele é aquele zagueiro que quando tu vê ele tá partindo. E nessa linha de 3, você dá essa possibilidade pro zagueiro ir
3: não
2: embora.
3: Não deixa de ser ofensivo.
2: Pois é. O Bispo, ele é um cara que do meio para frente, tanto que ele faz o cruzamento do gol do Ítalo contra o Confiança, não é isso? Ele faz um cruzamento ali. Então, tem jogador com característica para isso.
3: É uma opção. Eu acho que são as duas opções que poderiam ser estudadas justamente privilegiando essa deficiência defensiva. É você trabalhar com os três zagueiros, né? Até porque eu acho também que o Paysandu ganha muito lançando o Edilson.
5: Sim,
3: ele mais liberando. Como um ala, né? E o Taboca já tem essa característica. Ou o tripé inicial, porque quando o Caio Melo chega, apesar de ser anunciado como meia, se a gente pegar, tínhamos esse tripé com o Pedro Henrique, Caio Melo e o Marcinho como meia. Nessa fase de estruturar o time. Quando o time se estrutura, em termos de resultados e desempenho, aí já muda. Fica o Pedro Henrique aqui como um volante e o Caio Melo se aproximando mais do Marcinho. Então, eu acho que são duas opções a serem estudadas. A segunda, que é com os três zagueiros, eu já não sei se o Paysandu já estava treinando desta forma.
5: Não está.
3: Ali no dia a dia, né? Como uma segunda opção.
5: E aí, para o jogo de amanhã, sem o Pedro Henrique suspenso e sem o Marcinho lesionado, se ele mantiver o mesmo modelo de jogo, vai ser o quê? Brian Macapá, Caio Melo.
2: Vamos inclusive aproveitar a deixa do Guerreirão aqui para colocar na tela, porque com certeza hoje esse é o quebra-cabeça do Júnior e do torcedor bicolor nas conversas aí, né, por aí por Belém do Pará. Vamos colocar na tela aí esse desenho de meio de campo. Olha só. Você tem o Caio Melo, Brian, Henrico, Pablo Alcântara, Hadley, Thiago Índio e Lucas Cardoso. Essas seriam as peças disponíveis para montar um meio de campo da maneira tradicional que a gente está falando hoje, tá? Pode ser com a mudança que a Liane falou, pode ser aí com a manutenção. Então, vamos começar com o nosso trabalho fácil, Guerreiro, com o que tu tens aí, essas 7 peças. Qual seria o teu meio de campo e o formato desse meio de campo?
5: Tá. No modelo de jogo atual, Brian, Caio Melo e Hadley, se tiver condições.
2: Aí vamos trazer uma informação até para ajudar vocês dois. O Hadley, segundo informação que me passaram um pouquinho antes do programa, vai estar à disposição, coisa que ele não esteve, contra a Ferroviária, viajou, mas não estava nem no banco, mas praticamente impossível ser titular. Não tem condições físicas para isso.
5: Que coisa, hein? Pois então é. Aí... aí...
3: Eu não quero mais brincar disso, não.
5: Eu jogaria... Eu colocaria...
2: Lucas Cardoso, que veio dizendo que era teste também.
5: Com a partida que o Lucas Cardoso não fez na segunda-feira, não fez, ele não entrou em campo.
2: Tinha que botar o dedo dele na tomada, antes de mais nada, né? Pra ele dar uma
3: o Lucas Cardoso não, do então início da temporada.
5: Então eu iria de três zagueiros com Brian e Caio Melo.
2: Brian e Caio Melo.
5: É.
2: Aí os dois alas.
5: Dois alas.
2: E o trio.
5: É, eu jogaria num 3-4-3. Um 3-4-3.
2: É uma alternativa interessante. Liane,
3: eu tô de
2: boa
3: paz,
2: sorte.
3: Não quero brincar.
5: O Pablo também, quando entrou no lugar do Marcinho, não entrou.
2: É, o Pablo, na verdade, ele teve uma estreia interessante e depois, quando era para ter prosseguimento, meu Deus do céu.
3: Cara, eu acho que a situação do Pablo é ele jogar com o time. Porque o Pablo tem muita dificuldade de tocar a bola. Afobado, ele pega, ele recebe lá a bola lá perto do setor defensivo e ele quer passar por 3, 4, 5 sozinho.
2: Não dá pra bater o Pablo com o Lucas Cardoso no liquidificador, porque um é afobado, o outro tá dormindo. Né?
3: Aí tu vai ter um pequeno Marcinho. Bora lá.
2: Dentro do que tu falaste, Liane, dentro do que tu falaste de um time mais precavido, vamos colocar dessa maneira, com dois caras mais defensivos e um meia, como é que tu desenhavas esse time aí?
3: Bora lá, eu vou fazer do jeito que eu falei, até porque o Guerra já trouxe aqui uma opção pra gente ter duas possibilidades aí, né? É, eu ficaria com a ideia do Guerra, mas vamos lá. Eu pensaria nessa estrutura que eu falei, ter o Caio Melo, o Brian...
2: De meia?
3: Não, eu vou deixar ele como volante. O Caio Melo, o Brian e o Pablo Alcântara. Ou melhor, vou mudar. Vou deixar o Brian e o Pablo Alcântara como volante nessa velocidade.
2: Pablo marca alguém.
3: Calma, nessa velocidade aí de ir e voltar, o famoso trabalho sujo, e vou deixar o Caio Melo mais como meia.
2: O problema é que eu acho que o Pablo não tem esse instinto.
5: Não, se fosse assim, pro Caio Melo ser o meia-meia, eu colocaria o Brian e o Thiago Índio na dupla volante.
3: É, o que que eu estou levando em consideração aqui? O Hadley não vai ser titular. Thiago Índio não está sendo utilizado.
5: É, e o Brian e o Thiago Índio na dupla volante.
3: É, o que que eu estou levando em consideração aqui? O Hadley não vai ser titular. Thiago

0: Júnior com a cabeça do Júnior, eu acredito que venha Brian, Henrico e Caio Melo. Eu pensando com a cabeça do Júnior Rocha.
1: É, porque o Henrico é utilizado em todos os jogos.
0: Agora, olha, eu vou falar um negócio. Olhando essas opções com todo respeito aos profissionais, meu Deus, que meio campo, que opções ruins colocaram para o Paysandu nessa Série C.
2: Eu acho que aí a gente chega no ponto principal defensivo, porque vamos lá, a gente fala de um Paysandu que tem limitações defensivas em termos de marcações, e aí vamos lá, Pablo Alcântara tem dificuldade com marcação.
1: Baianinho.
2: É, não foi assim? Enfim, tem dificuldade. Caio Melo tem dificuldade com marcação. Henrico tem dificuldade com marcação. Aí isso explica, porque na hora de todo mundo voltar para marcar, você tem dificuldades.
0: Coisa. Sempre foi dito, o Paysandu tem um DNA ofensivo. A partir dessa fala e dessa cultura que colocaram esse ano, não foi por isso que contrataram com essa característica? Com
2: não,
0: algo até do próprio Júnior?
2: É isso que eu tô falando, é por isso que isso explica hoje a deficiência
0: defensiva. Aí, trazendo algumas informações, tá? O Paysandu jogou uma partida sem esse tripé na Série C. Esse jogo foi contra o Figueirense, o Paysandu jogou com o Libonati, Pedro Henrique e o Matheus Vargas. O Paysandu perde por 2x1.
1: O jogo da lesão do Matheus Vargas.
0: O Paysandu perde por 2x1 para o Figueirense. É. Sobre o Marcinho, contusão na panturrilha grau 1. Pelo que eu pesquisei, conversei com algumas pessoas, tempo mínimo de recuperação, 2 semanas. Mas no Paysandu existe um otimismo para que contra o Maringá o Marcinho esteja bem. Não seria 100%, mas bem.
1: Agora, o Radisley, ou Radisley como...
2: Já mudou
1: dizem,
2: também?
1: Eu prefiro dizer Radisley, mas tem gente que diz
0: Radisley.
1: Menos
0: pior.
1: Ele vai estar amanhã como opção para não jogar? Para que ele vai ser opção, então? Qual é o tempo que ele pode jogar? 15 minutos? 20 minutos? Meia hora?
0: Eu acho que o Paysandu vai lançar um plano de sócio-torcedor categoria Radisley. Viaja, tá com grupo, toma café, tá no treino, mas não joga.
1: Isso é complicado.
0: Eu tenho certeza que tem gente que assinaria
2: essas coisas que eu não entendo.
0: Exatamente. Olha, galera, a gente vai fazer nossa pausa aqui no Jogo Aberto Pará. Já estamos de volta para ouvir você, torcedor paraense.

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6: Estamos de volta aqui no Jogo Aberto Pará. Vamos colocar na tela as mensagens da galera, os Unidos e Bicolores, que com certeza estão naquela expectativa, porque amanhã é dia de Fluminense e Remo, e dia de Ituano e Paysandu, inclusive aqui na nossa tela da RBA TV. Vamos lá, dona Eliane.
7: Bora lá, galera do Jogo Aberto Pará, bom dia, Danilo, Eliane Guerreiro. Paysandu, se quiser ter a confiança do torcedor, tem que trazer 3 pontos do jogo contra o Ituano e fazer o último jogo aqui já classificado. Tudo muito bem planejado aí, Guerra. Abraço para o Samuel Luiz, seguindo por aqui. Bom dia a todos do Jogo Aberto Pará. Sempre espero o Guerreiro no programa, meu ídolo. Tanto Remo quanto Fluminense não estão no bom momento, mas o Remo tem totais condições de trazer um resultado positivo. Valdeir,

0: lá da Marambaia. Bora pra mais uma. Boa tarde, Danilo, Guerreiro e Liane. Amanhã o Paysandu vai ganhar outro jogo, não precisa falar nada. Marcos Anderson, lá da Sacramento, que vai torcer pro Papão e pelo Flusão, pelo que já tô entendendo. Boa tarde, Danilo, Liane, Guerreiro. Amanhã o Leão vai aprontar pra cima do Flusão. Vamos com raça e muita garra pra vencer esse jogo? Eu acredito sempre, porque amo o meu Leão. Rui Gama, lá de Anaxás.
1: É isso, recado dado aí pra todo mundo. Amanhã teremos aqui, né, na tela da RBA TV, a partir de 5 horas da tarde, Ituano e Paysandu pela Série C, mas desde cedo na Rádio Clube do Pará vai ter Fluminense e Remo. Vai estar trabalhando finalmente.
0: Tem uma comentarista boa que vai estar no
1: finalmente,
0: sábado.
1: Hein, Guerra?
2: Tá na escala, tá na escala.
1: É isso. Ah, Liane, deixa eu te falar um negócio. Sabia que tem gente que faz aniversário e esconde, né? Não teve um aniversário no dia 15 de uma pessoa?
0: Teve.
1: Meu amigo, parabéns. Não nos falamos, mas parabéns. Sempre uma honra, sempre um prazer de ter aqui, meu. E conviver com você, então, parabéns,
2: prazer,
1: meu amigo.
2: Obrigado, obrigado.
0: Não é nem um parabéns, é um obrigada.
1: Exatamente.
0: Graças a Deus, tem Guilherme Guerreiro.
1: É basicamente isso. Ó, vamos colocar na tela aqui ela, cadê? Dona Natália Lago, ela sempre estilosa.
3: Tô aqui.
1: Recebi algumas dicas dela, inclusive, aí hoje a gente vê até com cores parecidas. Você vai ver quando abrir a tela... Que cores são essas, Natália? Cores é marrom.
3: Cores complementares. Eu tô no cappuccino, tá? Uma mistura de marrom com creme. E você cappuccino com a Liane estão no marrom mesmo, né?
1: É, a gente vai sair daqui, a gente vai tocar em algum bar. Levanta aqui.
2: É tom sobre tom.
1: Olha aqui.
3: Exatamente.
1: E juro que não foi combinado, tá?
3: Não foi combinado porque o Danilo levou muito a sério, Guerreiro.
1: Parece dupla sertaneja.
0: Aliás, Natália, tu tem quanto de altura, Nath?
1: Por aí.
3: 1,73.
0: Pois é, é que as pessoas não levam em consideração o tamanho do Guerra. Aí eu vou seguir?
3: Ah, gente,
0: vou pedir licença.
1: Sem salto.
3: Um abuso, 1,90?
1: Eu não vou nem chegar perto. Vou ficar daqui.
3: Quero fazer uma escadinha, o Guerreiro, eu, Liane e Danilo. Fica lindo.
0: É isso, pra quem tinha dúvida, a realidade é essa.
3: Guerreiro, quantos... Aqui. O Guerreiro, qual a sua altura?
2: 1,81.
3: Nossa.
1: 1,81, eu pensei que fosse macho.
2: É.
1: É isso.
3: Perfeito.
2: Tem a largura também, né?
1: O que vale quanto pesa, né? É isso. Guerra, brigadão. Dona Liane também, valeu, muito obrigado. Valeu. Segunda-feira é dia de repercutir, viu, Natália?
3: Porque perfeito.
1: Fortes emoções amanhã.
3: Eu também sou Fluminense, estou um pouco em dúvida. Não quero nem opinar.
1: É tudo na Série A que é contra o Remo. Vou te contar um negócio. Valeu, Natália. Bom trabalho, minha amiga.
3: Obrigada, gente. Uma boa tarde para você, nosso telespectador. O Bora Cidade já está no ar. E a gente começa a edição de hoje acionando ela, a repórter Sancha Luna, que chega com atualizações acerca do latrocínio registrado no bairro do Guamá, onde David Vitor Nunes do Nascimento foi executado a tiros por criminosos. Sancha, alguém já foi identificado? Boa tarde.
4: Boa tarde, Natália. Olha, foi preso neste momento o Antônio Felipe da Costa, de 35 anos, inclusive já tem antecedentes criminais. Delegado Silvio Garcia acabou de chegar aqui na seccional. O suspeito já está sendo trazido também pela outra parte da equipe aqui da Polícia Civil. Delegado, conta pra gente sobre este homem, o primeiro identificado e preso.
5: Boa tarde. Desde o início da manhã do dia de ontem, quando nós recebemos as primeiras informações desse crime terrível, latrocínio praticado no início da manhã, né, no dia de ontem, nós iniciamos os trabalhos investigativos com apoio de testemunhas, com apoio de familiares da vítima, e conseguimos identificar um dos executores, um dos latrocidas, cujo nome é Antônio Felipe da Costa Teodoro. Nós conseguimos prendê-lo, estamos trazendo aqui para autuá-lo em flagrante.
4: Ele já tem uma certa ficha, uma ficha criminal bem extensa, inclusive, delegado.
5: Ele já tem passagens, né? Ele está recentemente sem o uso de tornozeleira eletrônica, em razão de uma extinção de pena. Ele já respondeu por tráfico de drogas, roubo, ameaças e alguns outros crimes. Então ele não é uma pessoa novata no mundo do crime.
4: Delegado, é um caso que chama a atenção porque a vítima ali, logo quando esses criminosos chegam, eles já vão atirando. Aí realmente são muitos os pensamentos quando vem. Agora a polícia de fato não descarta a possibilidade de ser latrocínio, ou seja, muita maldade, matou a pessoa para tentar roubar ali os pertences.
5: Até então nossa linha de investigação é trabalhar com o latrocínio, em razão deles terem roubado a motocicleta. Nas imagens que são mostradas, eles têm interesse na motocicleta. Agora, eles também demonstram uma extrema covardia em atirar primeiro para poder roubar a motocicleta da vítima, né? E posteriormente finalizar, executar de maneira fria com o segundo disparo a vítima.
4: Agora é importante o trabalho que foi minucioso desde o momento que aconteceu esse fato. E agora a gente também dá em primeira mão a informação de que o celular do bandido acabou ficando no local e chegou à polícia, não foi, delegado?
5: Sim. Durante a execução do crime, este bandido aqui que nós temos em mãos agora, o Antônio Felipe da Costa Teodoro, deixou cair o seu telefone celular, o que facilitou o empenho de toda a equipe da seccional urbana do Guamá nas pesquisas e investigações para poder identificá-lo, localizá-lo e prendê-lo em flagrante delito.
4: Delegado, com as imagens, já com esse homem preso, a polícia já tem informações também até do segundo, vale uma questão aí de tempo mesmo prender essas pessoas, um caso que chama atenção. Delegado, queria que o senhor falasse um pouco mais sobre essa ficha, né, extensa já do Antônio Felipe.
5: Bem, como eu disse anteriormente, ele já é veterano no mundo do crime, né? Apesar da pouca idade, 35 anos, se eu não me engano. Então, eu não tenho muito a dizer. É um criminoso quanto mais, né? Um traficante de drogas, assaltante, agora latrocida.
4: É um caso muito sério mesmo.
5: Muito. Felizmente, nós conseguimos dar esta resposta rápida para a sociedade paraense. Toda a equipe da seccional urbana do Guamá está de parabéns pelo envolvimento, pela dedicação, pelas pesquisas, pelas investigações.
4: Delegado, foi importante esse celular que foi apreendido. A gente aqui da RBA TV falando sobre esse caso, uma morte aí, então já que conseguiram prender já esse homem.
6: O que é que vocês conseguiram descobrir diante dessa situação? As diligências não pararam desde ontem, né?
5: Sim, como dito anteriormente, nós, desde as primeiras notícias que recebemos no início da manhã, nós iniciamos todas as investigações e todas as pesquisas necessárias para identificar e localizar os suspeitos. Até então temos apenas um preso, que já está sendo conduzido para a seccional para autuação em flagrante delito por prática de latrocínio.
6: A princípio, quem seria ele?
5: O preso é Antônio Felipe da Costa Teodoro, 35 anos.
6: Ou seja, delegado, o que mais chama a atenção...
4: Importante a gente falar, então, da prisão do primeiro envolvido na morte, então, do David, um jovem de 25 anos que estava saindo da sua casa e, infelizmente, foi abordado, então, por bandidos. Vamos falar desse caso.
6: Imagens de câmeras de segurança.
5: É possível analisar uma extrema covardia na abordagem durante o assalto, né? É perceptível que o primeiro indivíduo chega e não é audível qualquer voz de assalto, ele já chega atirando. Enquanto o segundo indivíduo, que creio seja o Antônio Felipe, chega perguntando pela motocicleta. Então, eles, antes de levar a motocicleta, ainda executam um segundo disparo contra a vítima, né? Um crime frio, bárbaro e covarde.
6: Essa vítima, ela tinha passagem pela polícia, algum histórico de crime ou ameaça que pudesse talvez explicar essa situação?
5: Não, a vítima não tinha nenhum tipo de passagem pela polícia.
6: E agora, a Polícia Civil, a partir desse momento, trabalha com que hipótese? Haja vista que anteriormente seria execução, agora a polícia está trabalhando com a hipótese de latrocínio, está meio a meio, como é que está?
5: Até então, a linha de investigação segue pela prática de latrocínio, mas vamos continuar investigando, ainda temos um segundo suspeito, ainda temos um interrogatório a fazer, respeitando os direitos do preso, de permanecer em silêncio, mas vamos continuar com as investigações.
4: Delegado... A gente vai voltar a falar com o delegado Silvio Garcia. Natália, a gente então é aqui na seccional do Guamá. Deixa eu mostrar, porque a qualquer momento pode chegar aqui o Antônio Felipe da Costa, de 35 anos, já está preso, foi preso em flagrante pela equipe então da Polícia Civil aqui da seccional do Guamá. Em primeira mão a gente conversou então com o delegado Silvio Garcia, conseguimos já a informação e a foto, inclusive, desse bandido, a vítima, o David, que estava saindo da sua casa ontem, ali da passagem, então, Primavera, que fica no bairro do Guamá, em Belém, quando ele foi abordado pelos bandidos, os dois já foram atirando. A polícia, então, agora, pelo que a gente já tem de informações, de fato, constata caso de latrocínio, ou seja, a vítima primeiro foi morta para ter os bens roubados. E o que chama a atenção nessa história é que o bandido, na hora de fugir, no caso aqui, o Antônio Felipe da Costa, de 35 anos, ele acabou deixando cair o celular. O comparsa dele ainda falou, bora embora daqui, só que ele foi porque ficou com medo. E aí uma testemunha, afinal, as pessoas desceram ali da vila e acabaram pegando o celular e entregaram para a polícia. Isso também ajudou bastante a esclarecer esse fato. Você quer falar alguma coisa, Natália? Perguntar alguma coisa? O delegado está aqui e a gente vai continuar falando com ele.
3: É, Sancho, é uma informação que surgiu agora, porque até ontem a gente não sabia se a vítima de fato teria algum tipo de relação com os criminosos, se ela já vinha sofrendo ameaças, e quando na verdade agora com a prisão deste homem a gente já consegue concluir que de fato a vítima não estava recebendo nenhum tipo de ameaça por parte de ninguém, né, muito menos por parte deste criminoso, eles não se conheciam, não tinham nenhum tipo de relação e a vítima também não tinha antecedentes criminais.
4: A polícia acaba de confirmar, então, sobre isso. O Antônio Felipe, então, é o primeiro a ser preso. Aquilo que a gente ouviu ontem, né, dos moradores, da própria família, falando que a vítima era bastante querida, trabalhadora. A gente informou durante a programação da RBA TV, ouvimos os parentes que confiaram no trabalho da RBA. Essa é importante a gente falar, porque quando começa a investigação, começa, então, pela família, né, principalmente da vítima. E aí os dados batem agora e a polícia confirmando que, sim, pode ser um caso de latrocínio por pura maldade mesmo. Infelizmente, a família que está nos assistindo agora, infelizmente é isso mesmo, gente. A polícia acabou de confirmar que foi por maldade mesmo. Os bandidos chegaram para atirar mesmo e levar aí a moto da vítima. Apesar de eles terem abandonado, infelizmente, a vítima não conseguiu resistir aí aos ferimentos provocados pelos dois tiros. Um na cabeça e um nas costas. Delegado Silvio, a gente volta a falar com o senhor aqui. Parabéns, primeiramente, pelo trabalho, porque a gente está acompanhando desde ontem esse caso. Então, a gente sabe aí que a família queria muito a resposta. Uma pessoa presa, no caso, o Antônio Felipe, de 35 anos, que já é, inclusive, conhecido da polícia.
5: Esses parabéns e essas congratulações, elas são extensivas a toda a equipe da seccional urbana daqui do Guamá. Todos se empenharam fortemente para desenvolver essa investigação e culminar com esta prisão. Mas recordo que as investigações ainda não acabaram, porque nós temos ainda um segundo suspeito a identificar.
4: Delegado, agora que a família também está nos acompanhando, muitos amigos, nós estivemos lá no local onde aconteceu esse fato, está acompanhando agora a gente. A pergunta que mais está chegando, inclusive, é de fato um caso de latrocínio. Assim, já averiguando tudo, foi pura maldade mesmo esses tiros disparados em direção, então, ao David.
5: Sim, nós trabalhamos com essa linha de raciocínio, tá? A linha investigativa realmente é a de latrocínio até o presente momento. Até que surjam novos elementos, né, que nós não temos nenhum novo elemento para poder discordar desta linha de investigação. Mas caso surjam, não há problema nenhum em mudar a tipificação penal. Mas até então, sim, um roubo seguido de morte, um latrocínio.
4: Continuamos falando com o senhor, delegado, até porque o senhor está à frente dessas investigações, uma resposta muito rápida do delegado Silvio Garcia, por meio, claro, aqui então da seccional do Guamá. Natália, alguma pergunta ao delegado?
3: Sim, Sancha, qual seria então a participação dele no crime? Ele era de fato o atirador ou a pessoa que estava dando apoio no crime?
4: Natália, desculpa, já vou te responder, mas chegou aqui a informação, a polícia chegando já com esse suspeito, Antônio Felipe da Cuano, aqui, olha só, um caso, Chegou. Isso mesmo, chegou esse suspeito. E vou te falar mais uma coisa, a polícia já está atrás da arma. Já está atrás da arma. Delegado Silvio Garcia, realmente um caso. É aí a polícia agora atrás da arma, então, desse suspeito.
5: Sim, ainda estão nas buscas, né? Por uma das armas, que eu acredito que eles estavam cada um com uma arma. Então, não tenho notícias ainda se este equipamento já foi encontrado.
4: Delegado, só uma pergunta da Natália, que está apresentando. Ela queria tirar uma dúvida. A participação do Antônio Felipe, ele seria o condutor da moto ou então o carona? Eu sei que o senhor veio correndo logo para cá, porque tem que atender todas as demandas, mas já é possível já saber quem ele é?
5: Ainda não tenho certeza absoluta para te responder se ele pilotou ou não a motocicleta. O que até então nós temos apurado é que ele era o indivíduo que estava trajando um uniforme com um luminoso lateral, né? Agora, se na continuidade ele pilotou a moto, eu não posso te informar.
4: Delegado, a gente está vendo que você já... A gente descobriu essa informação também da RBA TV, viemos para cá, conseguimos já saber, então, a prisão do Antônio Felipe, de 5 anos, participar, então, da morte do David, só confirmando aqui o nome da vítima. É, porque, olha, Natália, a gente que está aqui, a gente vê um pouco, assim, de tensão, a polícia nas ruas mesmo, fazendo as buscas já pelo segundo. Um já foi preso ainda há pouco, quando a gente entrou aqui no programa. Olha, a vítima foi identificada como David Vitor Nunes do Nascimento, tinha 21 anos, mais cedo eu tinha falado 25, mas não, 21 anos, deixou duas filhas pequenas, além da ação de colo. Ontem, quando a gente estava lá com a família, a gente ouviu a irmã que ouviu os disparos. Irmão, então, já estava no chão, um caso realmente muito triste. Essa vítima, agora a gente vai contar com um pouco mais de calma também. O que que teria acontecido? Era 5h58 da manhã de ontem, ainda estava até escuro um pouco. A vítima estava saindo da casa, então, da mãe dela, onde ela guardava o veículo, que olha, esse veículo estava pagando com muito sufoco, porque ela simplesmente trabalhava como motociclista de aplicativo e também fazendo a entrega de comidas. Por isso, ele sabia da responsabilidade da academia. Ele começava o trabalho para poder trazer, então, sustento para a família. Esse homem, inclusive, a vítima, quando está lá na rua, ela percebe a passagem desses dois homens na motocicleta. Eles passam por uma via que é justamente uma via muito estreita. Até a vítima olha, observa, mas não desconfia de nada. Sabe por quê? Porque ali vivem pessoas que se conhecem, moradores, vizinhos, todo mundo conhece um ao outro. Então, essas duas pessoas realmente diferentes. E aí, em poucos segundos, os criminosos chegam, só que o primeiro já vai disparando e o segundo, por pura maldade, já atira também em direção à cabeça da vítima. Um caso realmente revoltante, já tem uma resposta. Então, a Polícia Civil aqui do Guamá já dando resposta sobre um caso de latrocínio que aconteceu aqui no bairro do Guamá, na capital paraense, ontem. Agora, por trás da arma que foi utilizada nesse crime. Qualquer coisa, pode me chamar, Natália, que eu vou continuar aqui.
3: Perfeito, Sancha Luna. Obrigada pelas suas informações. Agradeça também ao delegado Silvio Garcia e o parabenize, não só ele, como toda a equipe da Polícia Civil, que em pouco tempo conseguiu localizar um dos suspeitos envolvidos no assassinato deste jovem, um motorista de aplicativo que foi vítima de um latrocínio, que é o roubo seguido de morte no bairro do Guamá. A polícia agora trabalha, né, para localizar a arma, uma das armas utilizadas nesta execução. A qualquer momento a gente pode voltar então ao vivo com a repórter Sancha Luna com outras atualizações, porque agora eu aciono ele, repórter Renan Melo, que chega ao vivo para atualizar o caso Giovana Coelho, a jovem de 29 anos que morreu após passar por uma cirurgia plástica. É que o médico responsável pela operação deve prestar depoimento na seccional do comércio. Renan, o médico já se apresentou. O que se sabe até agora a respeito deste caso? Uma boa tarde para você.
7: Boa tarde, Natália. Boa tarde para você que acompanha o Bora Cidade. O cirurgião plástico André Santana Melo já está aqui na seccional urbana do comércio, no bairro da Campina, em Belém, prestando depoimento. O médico chegou por volta das 10h40 da manhã e segue prestando depoimento, ou seja, há cerca aí de 2 horas. O médico, o cirurgião plástico, ele foi o responsável pelos procedimentos cirúrgicos na empresária Giovana Coelho, de 29 anos, que acabou morrendo após todos esses procedimentos cirúrgicos. A expectativa é que a qualquer momento o médico possa deixar, acompanhado dos advogados, aqui a seccional do comércio onde ele está prestando depoimento. Só lembrando que ele já havia sido intimado anteriormente para prestar depoimento na última quarta-feira, mas na data que havia sido marcada, ele não compareceu. A gente aproveita agora para conversar com o advogado da família, doutor Marcos Pina, que representa a família da Giovana Coelho, de 29 anos. Doutor, você acabou de chegar aqui para saber se de fato é o que ele já prestou de depoimento, o que ele trouxe de informação para a polícia. Boa tarde, seja bem-vindo ao Bora Cidade.
8: Boa tarde, é verdade. Nós fomos comunicados que ele estaria aqui e ainda bem que ele apareceu. Logicamente, como advogado nos interesses da família da Giovana, nós vamos saber, né, como ele está se comportando no depoimento. Logicamente, ele como indiciado, como acusado, ele tem um direito constitucional de ficar calado, mas pelo tempo que ele está aí, eu acredito que ele esteja sim respondendo às indagações, às várias indagações que a autoridade policial tem a fazer a ele, no sentido de esclarecer o que aconteceu, qual a circunstância que levou o óbito da Giovana. Nós vamos realmente saber, se cercar de maiores informações, para que também a gente possa colaborar para que a verdade venha à tona.
7: Agora, nesse período da morte da Giovana até agora, o momento que ele está prestando depoimento, vocês tiveram contato com ele? Chegou a entrar em contato antes mesmo do momento ali da morte, quando a Giovana estava internada? Ele chegou a entrar em contato com a família?
8: Ele sequer passou o WhatsApp dele para a própria Giovana. Imagina para a família e, né, com nós que estamos na defesa. Então, ele não teve nenhum contato com a Giovana, com a família e nem agora conosco enquanto advogados da família. Então, realmente, ele estava realmente no anonimato total, mas agora, pelo tempo que ele está aí dentro, ele deve estar falando e nós vamos ter acesso na integralidade no depoimento dele, e é o primeiro de vários que terão, porque logicamente nós vamos ter acesso, vamos questionar, pode haver a necessidade de realizar a careação entre ele e outra testemunha, entre ele e outras pessoas que virão, porque só ontem nós protocolamos um pedido para que o delegado escute 16 pessoas.
7: Quem seriam essas pessoas?
8: A parte do corpo médico, técnicos em enfermagem, que fazem parte do hospital particular onde foi feito o procedimento cirúrgico na Giovana.
7: Na última quarta-feira, a família da Giovana, a irmã dela, prestou depoimento. Foram cerca de 4 horas. Também havia expectativa pelo depoimento do médico, que não ocorreu. Foi possível tirar algumas dúvidas com o delegado nesse momento?
8: Ainda não, porque ela prestou depoimento. Agora vai se colher o depoimento do médico André, que é peça principal neste inquérito. E aí nós vamos cotejar o que a irmã da Giovana falou como médica, né, com base no prontuário, e que o doutor André está falando agora para a gente tomar outras providências.
7: Te agradeço aqui o doutor Marcos Pina pelas informações, ele que representa a família da Giovana. Como eu citei, o médico, o cirurgião plástico André Santana Melo está prestando depoimento aqui na seccional urbana do comércio. Ele chegou por volta das 10h40 da manhã e segue prestando depoimento, ou seja, cerca de 2 horas de depoimento aqui na seccional urbana do comércio. Natália, tem alguma pergunta?
3: Tenho sim, viu, Renan? Quando a gente exibiu a reportagem em que a irmã da Giovana, que por sinal também é médica, disse que tem vários questionamentos a respeito do que possa ter acontecido no hospital, um ponto que me chamou a atenção em particular foi o relato dela em dizer que algumas pessoas da equipe médica do cirurgião plástico não se fizeram presente após a finalização do procedimento. O que isso na prática significa? Isso de fato pode ter contribuído para que a vítima tivesse perdido a vida?
7: Vou passar aqui a pergunta para o doutor Marcos Pina. Doutor, a Natália está perguntando que na quarta-feira, quando a Ana Carolina prestou depoimento, que a irmã da Giovana, ela falou sobre os enfermeiros, a equipe médica que não esteve presente, a equipe médica que fez a cirurgia que não esteve presente no pós-operatório. O que isso significa? Isso teria contribuído para a morte da Giovana?
8: Sem dúvida. Na verdade, depois da chegada do prontuário, aliado ao depoimento da irmã da Giovana, da doutora Ana Carolina, uma somatória de coisas colaboraram para que o evento óbito-morte viesse e tendo como vítima, infelizmente, a Giovana. Então a gente não tem dúvida que o doutor André, ele é peça-chave sim, mas existem outros atores nessa série dramática da vida da família da Giovana, que serão chamados, repito, ontem nós peticionamos ao delegado para que ele escute, para que ele intime 16 pessoas, e dentre esse rol de pessoas estão médicos, enfermeiros, enfermeiras e demais pessoas que tiveram acesso e de alguma maneira colaboraram diretamente ou indiretamente para o desfecho morte.
7: Te agradece mais uma vez aqui o doutor Marcos Pina.
3: Obrigada, Renan Mello, pelas suas informações. O Renan que está aí ao lado do advogado da família da Giovana, que desde o início está acompanhando todo o procedimento, né? A gente quer saber, quer entender o que de fato aconteceu para que a jovem não resistisse a uma cirurgia plástica, né? Que em um primeiro momento ela fez aí 4 procedimentos e infelizmente não resistiu. É um caso que vem ganhando novos desdobramentos e o médico responsável por operar a vítima presta depoimento. A qualquer momento a gente pode estar retornando, inclusive com esse caso aqui dentro do Bora Cidade. Agora, 12h46, 5 pessoas são presas pela Polícia Civil por meio da Operação Ponto Crítico, deflagrada em diversos municípios aqui do estado do Pará. O delegado Moab Kayan é quem chega ao vivo com a gente para trazer detalhes desta atuação. Delegado, obrigada por participar aqui ao vivo com a gente, por explorar um pouco mais sobre todo esse trabalho realizado pela Polícia Civil. Por quais crimes os suspeitos são investigados? Boa tarde.
9: Pelos crimes de associação criminosa e homicídio qualificado em decorrência desse grupo ligados a uma facção criminosa que executaram 2 pessoas na zona rural de Cametá.
3: Delegado, a gente está falando aqui de um caso isolado, mas vários municípios do estado, né, têm recebido esta ação, essa força-tarefa, digamos assim, né, que é a Operação Ponto Crítico. O que o senhor pode atrelar a esses resultados positivos? É uma ação conjunta das forças de segurança aqui do estado do Pará?
9: É uma ação da Polícia Civil do estado do Pará, que já está na 7ª fase, determinada pelo delegado-geral, onde nós atuamos especificamente em municípios que estão em situações críticas em relação à atuação de facções criminosas com diversos crimes, roubos, furtos e homicídios. Nesse evento específico, nós apuramos a conduta criminosa de 2 homicídios que ocorreram na zona rural, né, de Cametá, zona ribeirinha, e nós conseguimos identificar os indivíduos e efetuar as prisões. Essas ações, elas são feitas em diversos municípios do estado do Pará e ela continuará.
3: Delegado Moab, e qual seria a participação desses suspeitos que foram presos, se tratando deste caso na zona rural de Cametá? Eles eram faccionados?
9: Sim, eram faccionados, faziam parte de uma facção que atua aqui na região. E eles executaram essas 2 vítimas por acreditar que essas vítimas tinham participação em colaborações com a polícia. Mas, porém, nós estamos atuando fortemente para colocar todos esses indivíduos na cadeia e levá-los à justiça. E nós não vamos descansar enquanto não identificarmos todos e prendermos todos.
3: Delegado, e a Polícia Civil do Pará também atua em conjunto com demais polícias ou órgãos de segurança pública de outros estados também?
9: Sim, atuamos com todas as polícias civis dos estados da federação, atuamos também com outros órgãos de segurança pública, como é a Polícia Militar, que nos ajuda muito nas missões, e nós continuamos assim, nessa forma integrada, porque somente a integração nos tornará mais forte no combate à criminalidade.
3: Delegado Moab, só para a gente encerrar a ponto de informação aqui, se tratando de um balanço da operação, até o momento, quantas prisões os senhores podem destacar para a gente?
9: Nós ultrapassamos 150 prisões, essa contabilidade ainda continua né? E a tendência é a gente aumentar ainda mais esses números, porque as operações elas vão continuar. Não quer dizer que foi feita a operação nesse dia que os mandados não vão continuar sendo cumpridos, muito pelo contrário. Agora é que a gente vai intensificar ainda mais para aumentar esses números e trazer segurança para a população do estado do Pará.
3: De prisões, delegado, não podemos deixar também de contabilizar armas, drogas, demais materiais também, né, que foram apreendidos durante a operação, estão sendo ainda, né?
9: Sim, estão sendo, continua, haverá diversas fases e a tendência é a gente aumentar essas ações para diminuir a criminalidade, para que a gente possa levar, sim, segurança para a população do estado do Pará, que precisa e tem o direito de ser protegida.
3: Perfeito, delegado Moab Kayan, obrigada pelas suas informações a respeito dos desdobramentos da Operação Ponto Crítico, que continua acontecendo em todo o estado do Pará. E você aí de casa sabe que pode acompanhar o Bora Cidade ao vivo de onde estiver, viu? 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Participe ainda do programa, mandando mensagens, denúncias, sugestões de pauta para o nosso WhatsApp, o 98407-1616. Não esqueça também que estamos no Instagram, pelos perfis, @rbatvoficial, esse é o nosso canal de comunicação direto, e tem ainda o meu Instagram, @nataliaLago. Por lá você pode também estar se comunicando. 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Isso mesmo, manda pra gente aí uma mensagem pelo nosso WhatsApp. Tem o QR Code que também tá na tela para facilitar a sua vida. É muito simples, Natália. Manda mensagem, me convence e aí a qualquer momento a gente faz uma videochamada. Atendeu imediatamente, sem tolice, já mostra que tá ligadinho no Bora Cidade. Combinado? 98407-1616. E por aqui a gente segue com mais chamado ao vivo, porque um suspeito de jogar soda cáustica, olha que absurdo, na ex-companheira, mês passado, em Tailândia, vocês lembram? Pois é, ele se apresentou à Polícia Civil em Tucuruí, no Sudeste Paraense, e a Ana Paula Mello é quem chega então com esse caso pra gente. Ana, enfim, a justiça pode ser feita, né? Conte pra gente, boa tarde.
10: Natália, todos ligadinhos com a gente hoje aqui no Bora Cidade. Minha amiga, é verdade. Enfim, a justiça será feita. Esse homem se apresentou à Polícia Civil na companhia de um advogado, prestou depoimento e foi imediatamente preso. Está à disposição da justiça. E ele fez isso, né? Se apresentou à polícia 30 dias, exatamente há 30 dias depois.

0: Muito bem, meus amigos e minhas amigas, nós estamos começando a partir deste momento a nossa programação. É o Jornal Local do Grupo RBA. E hoje especial está sendo feito aqui da Praça Célio Miranda. É isso mesmo, centro da cidade de Paragominas. E você já sabe, de segunda a sábado, o Bora Cidade Paragominas é transmitido no canal 30.1, é a TV RBA. O trabalho jornalístico de Gabriele Bezerra, Pedro Edivan, as imagens são de Cleiton de Castro Glória. A edição das imagens é o senhor Mr. Jack, Antônio Jackson Miranda. E lembrando, gente, nós temos várias matérias. Deixa eu mostrar para você essa imagem agora. Isso, aconteceu na noite de ontem, aqui na cidade de Paragominas. Um homem de 89 anos foi agredido dentro da sua própria residência. O Pedro Edivan vai trazer pra gente hoje essa matéria. Coloca o Pedro aqui, por favor. Ele vai trazer essa informação pra gente agora, aqui no Bora Cidade Paragominas. Pedro, conta o que aconteceu.
1: Muito boa tarde. De um assalto com um senhor em um dos bairros da cidade. Esse senhor tem a televisão subtraída por um casal. Na verdade, um casal do crime que já vem fazendo vários arrombamentos por volta das 4 horas. Mas daqui a pouquinho a gente vai trazer detalhes deste arrombamento, onde coloca desse senhor de idade. Daqui a pouquinho eu trago mais detalhes desse arrombamento que houve nessa residência.
0: Daqui a pouco você vai assistir essa matéria completa aqui. E além dessa matéria, eu tenho várias outras notícias que você vai assistir com a gente. Preste atenção. Você vai assistir ao vivo uma entrevista sobre o dia D, vacinação, que acontece amanhã, inclusive aqui na Praça Célio Miranda. Para crianças e adolescentes, é a vacinação que vai estar realizando a Secretaria Municipal de Saúde. Você também vai ver, a Equatorial recolhe transformadores furtados em uma vicinal para reinstalar nas comunidades rurais. Um senhor de 89 anos tem a casa arrombada por um casal de criminosos. O homem foi agredido. Roubaram a sua casa. Daqui a pouquinho o Pedro volta para falar desse caso. A operação Esparável. Polícia apreende drogas e materiais para artefatos explosivos na cidade de Ulianópolis. Antes do fogo, produtores e comunidades se preparam para a estiagem em Paragominas. Essa matéria é muito importante. É a Gabriele Bezerra que vai trazer para a gente aqui na nossa programação. Quero só deixar o telefone para você entrar em contato com a gente, está aparecendo aqui no seu televisor. Quero mandar um abraço a você que está ouvindo a nossa Rádio Clube na 89.1 FM. E convidar você para acompanhar durante uma hora todas as notícias do Bora Cidade Paragominas. E a primeira matéria é sobre o trabalho que Gabriele Bezerra fez sobre essa brigada que está sendo treinada para combater incêndios.
2: Na época mais seca do ano, alguns minutos podem fazer toda a diferença para impedir que um pequeno foco de incêndio se transforme em um grande problema. Em Paragominas, produtores rurais e moradores estão se preparando para enfrentar esse período com prevenção e resposta rápida.
3: Já tive problema há uns 2 anos atrás, e aí para adquirir conhecimento, né? Na área de brigadista, né? E também para a gente aprender a combater os incêndios que a gente tem na nossa comunidade, né? A gente perdemos só a área queimada de mata, né? Porque queima, né? E fica difícil para a gente trabalhar no próximo ano, né? A gente mexe com o plantio de mandioca, né? Que é a roça para farinha, é, açaí, pastagem, né? Não foi muita, foi pouca área pequena, né? Mas tipo, a área que fica difícil para a gente recuperar ela, né? Devido da queimada, né? Seria bom se todos os agricultores, né, fizessem os arceiros, né? E ter mais conhecimento como queimar o lixo, como fazer as roças, né? Fazer os arceiros direitinho. Né?
2: O treinamento forma novos brigadistas comunitários preparados para identificar os focos e atuar no combate às chamas. Uma estratégia que já apresentou resultados. Na última temporada, a área queimada no território monitorado pela Brigada Aliança caiu quase 90%.
4: Essa brigada de fogo de vocês, para mim, foi muito importante. E para os mais demais companheiros que eu vejo a utilidade de ter, que tivemos. Porque, em prol de outros tempos anteriores, outros verão atrás, que era muito fogo, invadia esses pastos aí, ninguém combatia, e queimava e danificava muita coisa. Onde veio queimar pimental por aí, estaca, queimou pasto, queimou muita coisa. Há 5 anos atrás, para cá, veio tendo fogo, tendo fogo, tendo fogo. O ano passado foi pouco fogo nesses pastos, nessa área, nessas carcaias. Da minha parte, eles têm todo o apoio meu. Para mim foi grande importância o ano passado, porque inclusive eles combateram fogo aqui para mim 2 vezes, tiveram aqui, a hora que precisava ligar para vocês, vocês vinham e já olhavam como estava a situação, soltava o drone aí, vendo onde tinha incêndio, onde não.
2: No campo, prevenir significa proteger tudo aquilo que foi construído ao longo do ano. E é para isso também que quem vive na região passa a ser a primeira resposta contra o fogo.
5: Os principais erros cometidos por uma pessoa leiga que não sabe, né, apagar um incêndio é entrar, né, frontalmente tentando combater esse incêndio, onde pode ser muito perigoso ali na frente principal do incêndio, né? Tentar jogar uma água ali de qualquer maneira, achando que vai apagar, e ele está correndo um grande risco de não saber, de não ter o conhecimento técnico para apagar o incêndio.
2: A capacitação reúne território e prática e reforça uma estratégia que une comunidade, produtores e brigadistas na proteção das lavouras e da floresta durante a estiagem.
0: Bem, nós já estamos de volta. Você viu essa matéria, Gabriele Bezerra, falando sobre esse curso que está sendo realizado para que as pessoas possam trabalhar no combate aos incêndios. Bem, mas agora eu quero mostrar a todos vocês que estão ligados na nossa programação o serviço que está sendo feito no município de Ulianópolis. Essa operação que está trazendo segurança pública para a população.
2: Uma operação da Polícia Militar terminou com a apreensão de drogas e materiais que poderiam ser utilizados na confecção e acionamento de artefatos explosivos em Ulianópolis, no sudeste do Pará. A ação foi realizada pelo batalhão da Rotan após denúncias de extorsões contra comerciantes da região.

0: Segundo informações da Polícia Militar, os comerciantes estariam sendo vítimas da famosa taxa do crime.
1: Os policiais também investigam a explosão de um estabelecimento comercial. Durante as diligências, um dos suspeitos foi localizado e com ele foram encontrados diversos materiais. Entre os itens apreendidos estão drogas como cocaína, skunk, maconha e oxi. A polícia também encontrou um detonador, controle remoto, pilhas, fios de cobre e acionadores utilizados em efeitos para fogos. Além dos entorpecentes e dos materiais relacionados aos artefatos explosivos, a equipe apreendeu uma balança de precisão e objetos utilizados para o acondicionamento das drogas.
2: Ontem, aqui em Olianópolis, duas barcas de rotan, juntamente com as guarnições aqui de Olianópolis, em incursões e abordagens pela cidade de Olianópolis, conseguimos capturar um cidadão em atitude suspeita. E com ele conseguimos artefatos, né? Conseguimos chegar a artefatos explosivos e mais drogas.
0: Em uma outra ocorrência da rotan na área do 51º Batalhão, uma denúncia anônima levou os policiais até um suspeito de tráfico de drogas e também de transportar esses entorpecentes.
1: Durante a abordagem, uma bolsa com entorpecentes e materiais para a embalagem foi encontrado. Ao todo, foram apreendidos porções de maconha e oxi, além de uma balança de precisão, fita crepe e papel filme. O suspeito e os materiais foram apresentados à autoridade policial, que deve dar prosseguimento aos procedimentos legais.
3: A Operação Esparável, você acaba de ver essa matéria que mostra o trabalho das forças de segurança no município de Olianópolis. Mas agora preste muita atenção, por favor. Eu conversei no início do programa com Pedro Edivan, que trouxe as notícias sobre esse caso que aconteceu aqui em Paragominas. Um homem de 89 anos, você está vendo as imagens. As imagens que você está assistindo. Daqui a pouco nós vamos trazer essa matéria com Pedro Edivan. Um homem de 89 anos foi agredido. Sua casa foi invadida por um casal de criminosos. Eu vou contar para você daqui a pouco essa matéria. Vou fazer uma rápida pausa e já retorno com mais notícias.

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0: Já estamos de volta nesse intervalo. E lembrando, a nossa programação, o nosso jornal está ao vivo e é transmitido de segunda a sábado. Amanhã, inclusive, está João de Castro Glória aqui na nossa TV RBA. 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Preste atenção, por favor. Inclusive, nós, durante a semana passada, mostramos casos de transmissores que foram transformadores que foram roubados na zona rural. Mas agora eu vou trazer uma matéria que é o trabalho, não é isso? Da equipe da Equatorial, que vai reinstalar na zona rural esses transformadores.
1: Nós estamos aqui na 13ª seccional, mais um trabalho excelente da Polícia Militar, junto com a Polícia Civil. E nós viemos aqui para mostrar para os senhores uma situação quando houve o furto de alguns transformadores nas vicinais, ou seja, lá na estrada da Água Suja, na estrada da Caipe, na comunidade da Caipe. E esse homem foi preso pelos policiais militares e foi conduzido aqui para a 13ª seccional. Nós vamos mostrar essa matéria.
2: Para fazer uma retirada de um transformador não é qualquer pessoa. Há um risco grande de choque elétrico e é uma pessoa que tem que ter um conhecimento especializado para isso. E essa pessoa que ela foi presa, esse cidadão, ele tem esse conhecimento especializado, ele trabalha aí ao motorizado da fornecedora de energia, utilizava do seu conhecimento para fazer, no caso, o furto dos transformadores.
1: Aí a matéria que os senhores acabaram de ver. E hoje, nessa sexta-feira, dois funcionários da Equatorial que estão aqui já vão fazer a fiscalização do equipamento que está aqui. Bora mostrar aqui, Cleiton. Chega aqui comigo. O equipamento que foi apreendido, a equipe da Equatorial já vai fazer a conferência. Nós vamos aqui acompanhar o pessoal da Equatorial. Vou mostrar aqui, olha. Vamos subir aqui. Está aqui. Foi apresentado o carro, os transformadores. A policial civil está ali também. Está aqui, olha. Os dois transformadores que foram furtados e graças ao excelente trabalho da Polícia Civil e da Polícia Militar, agora vão ser devolvidos, vão ser colocados de volta. Aqui está acontecendo a conferência do trabalho dos policiais junto com a Equatorial. A policial civil já vai apresentando aí, mostrando, eles vão fazendo uma vistoria, porque esse material, segundo eles, vão ser levados de volta, vão ser instalados. Essa foi a informação que ele nos passou. E está aí, um excelente trabalho da Polícia Militar em conseguir prender este homem e também da Polícia Civil, que fez todo o procedimento. E agora os dois transformadores serão levados e instalados de volta para os moradores da comunidade, para que possam ter a energia de qualidade. E o Grupo RBA TV, mais uma vez, o Bora Cidade, fazendo a prestação de conta, mostrando o resultado desde o furto, a prisão, e agora os transformadores sendo levados de volta para ser reinstalados para os moradores daquelas comunidades.
0: Gente, eu quero chamar a atenção, principalmente você que mora no interior, sabe a dificuldade que é, às vezes, a falta de luz. E ainda por cima tem criminosos roubando esses transformadores. Então a polícia tem trabalhado, a polícia está trabalhando para prevenir e inclusive combater esse tipo de crime. E a gente espera que agora as pessoas possam viver tranquilamente e sem os problemas de falta de energia. Bem, nós estamos ao vivo aqui na Praça Célio Miranda, inclusive que praça linda, aqui no centro da cidade de Paragominas. E o que eu quero citar com isso? Quero citar que amanhã aqui na Praça Célio Miranda, vai acontecer não só aqui, mas também em todas as UBSs, unidades de saúde básicas, aqui na cidade de Paragominas, como na zona rural. Tá? E aí nós vamos falar agora sobre esse assunto, porque Gabriele Bezerra, isso, coloca a Gabriele aqui ao meu lado, ela vai entrevistar o secretário de saúde, Sérgio Figueiredo, e vai trazer para a gente as notícias, a informação de como vai ser esse trabalho. Gabriele, muito boa tarde.
3: Boa tarde, Valdemar Nunes. Boa tarde a você que está acompanhando a programação do Bora Cidade. Olha só, eu estou aqui na Secretaria de Saúde para conversar com o secretário Sérgio Figueiredo, que também é secretário de Saúde, para falar mais um pouquinho para a gente sobre essa campanha de vacinação que está acontecendo. Começou agora em agosto e vai até o mês de setembro, não é isso, Sérgio?
4: A campanha iniciou no dia 4 de agosto, né? E vai culminar agora no dia 22 como dia D, onde a gente irá reforçar nas nossas unidades de saúde e alguns pontos da cidade a atualização do cadastro vacinal das nossas crianças, que são de até os 15 anos. Então nós temos aqui o nosso técnico Alaf, que ele vai atualizar quais são as vacinas, qual é a faixa etária. Então nós temos aqui o nosso técnico Alaf, que ele vai atualizar quais são as vacinas,

0: Desde os 2 meses de idade até os 15 anos de idade, nós estamos intensificando uma campanha vacinal. Dia 22, no estacionamento do Mix Matheus, na Praça Célio Miranda e em todas as unidades de saúde de Paragominas, estaremos com esse trabalho incrível aí para trazer uma saúde de qualidade para a nossa população.
1: Os documentos necessários para levar nesse dia?
0: O mais simples, a carteira de vacina, o CPF e o cartão SUS, se tiver a possibilidade.
1: Algo que poderíamos acrescentar?
0: Bom, todos nós sabemos da importância da vacina, né? Então, hoje, o Ministério da Saúde disponibiliza muitas vacinas que podem fortificar o sistema imunológico das crianças e dos nossos adultos, né? Então, traga para você essa qualidade de saúde vacinando, né? Vimos aí um grande exemplo que foi a pandemia, né? Que foi parada graças a um intenso serviço de vacinação da população. Então, traga essa qualidade de vida para seu filho simplesmente com esse ato de amor que é vacinar.
1: Até porque vacinar significa prevenir, né? Prevenir de doenças futuras que venham a acontecer, principalmente essas doenças que agravam muito nas crianças, tem o sarampo, tem todas essas coisas que vêm, mas se você já tiver vacinado, ela não te ataca de uma forma tão violenta quanto
0: Exato.
1: Pode atacar se não tiver vacinado.
0: Isso mesmo. A vacina ela não impede que o vírus chegue ao nosso organismo, né? Porém, ela impeça que a gravidade se estenda, né? Que precise ali de um leito de UTI, que precise de uma assistência mais complexa, não é isso? Então, o vírus pode até vir, mas ele vem com o nosso corpo preparado.
1: Isso, como ele deu exemplo aqui da pandemia, a pandemia foi isso, se intensificou também uma questão da vacinação e hoje em dia você pode sim pegar a Covid-19, mas já não pega tanto com aquela intensificação que poderia te levar a um leito de UTI, como ele falou, não é isso mesmo, Sérgio?
2: A vacinação é a melhor forma de prevenção para que a doença ela possa se tornar de uma maneira mais grave, né? Então, a gente convoca toda a população, os responsáveis pelas crianças, os adultos que procurem as nossas unidades durante a semana e nesse dia 22, no dia deles, posso também procurar os 2 pontos que estará funcionando na cidade de 8 a meio-dia e em todas as nossas unidades básicas, porque a vacina ainda é a melhor forma de prevenção da gravidade das doenças.
1: Isso mesmo, Sérgio. E em questão da zona rural também, vai acontecer esse dia D?
0: Sim, todas as unidades, inclusive da zona rural, vão estar participando justamente para dar esse suporte máximo para a população.
1: Ótimo. Então você que está nos acompanhando agora na programação já sabe, no sábado, no dia 22,
0: no estacionamento do Mix Matheus, na Praça Célio Miranda e nas unidades básicas de saúde.
1: Compareça, leve seu cartão SUS e a sua carteirinha de vacinação para que você também não fique de fora dessa prevenção. E nós voltamos com você no estúdio.
3: Muito bem, Gabriele, quero agradecer a você, agradecer também ao secretário Sérgio Figueiredo. Olha, gente, nós estamos na Praça Célio Miranda. Só lembrando que amanhã, o dia D, na Praça Célio Miranda, aqui vai acontecer a vacinação. Então você não pode perder a oportunidade de trazer seus filhos, netos, até 15 anos. Tá certo? Então, agora eu vou a um intervalo rápido, mas eu vou trazer daqui a pouco imagens e detalhes da violência, a agressão que sofreu esse homem que você está assistindo a imagem agora. 2 criminosos, um casal entrou na residência desse homem de 89 anos, além de furtar, além de roubar, agrediram a esse homem. A matéria completa, Pedro Edivan vai participar ao vivo comigo daqui a pouco e trazer os detalhes desse caso.

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0: bem, nós estamos voltando do intervalo, lembrando que o nosso jornal está ao vivo direto aqui da Praça Célio Miranda. E a nossa equipe é Pedro Edivan, Gabriele Bezerra, todos os dias, cobrindo de Dom Eliseu, Ulianópolis, Irituia, Mãe do Rio, Aurora do Pará e também Pixuna. Tudo sendo feito com o compromisso de informar a nossa audiência. Agora, eu falei a todos vocês sobre essa matéria que o Pedro Edivan tem agora para trazer para a nossa equipe. Recebemos a informação sobre o caso de um homem que a sua casa foi invadida. Pasmem, senhores, ele tem 89 anos. Foi agredido. Pedro Edivan conta pra gente o que aconteceu agora.
1: Olha, Valdemar, nós estamos no bairro Nova Esperança. Essa história que eu vou contar para os senhores agora é uma covardia tremenda, imensa. A gente pede até encarecidamente para a Polícia Civil e Polícia Militar resolver essa situação. Nós confiamos muito na polícia, mas a gente pede mais uma força, né, para que possa desenvolver, desenrolar e chegar nesse casal. Por volta das 4 horas da manhã, um senhor de 89 anos que mora aqui sozinho, por volta das 4 horas da manhã, um casal de desocupados invadiram a casa desse senhor. Entraram pelo telhado. Segundo o senhor estava me contando, ele tem um pouco de dificuldade de ouvir e de falar, mas deu para entender. Colocaram a faca no peito dele, fizeram ele deitar na cama e levaram alguns pertences da casa dele. Um desses pertences foi a televisão desse senhor de idade de 89 anos. Depois disso, que eles saíram, o senhor gritou. O vizinho do lado ouviu, correu para socorrer. Mas eles já tinham levado. É uma mulher e um homem. Nós vamos mostrar imagens desses dois desocupados, porque não dá nem para colocar os adjetivos, porque nós estamos no horário nobre, não dá para colocar. E a gente, nós temos que respeitar os senhores. Olhem as imagens desses desocupados quando entraram na residência desse homem. Um senhor de 89 anos de idade foi agredido psicologicamente, colocaram a faca no seu peito, fizeram ele deitar na cama, subtraíram a televisão, mais alguns outros pertences. O filho já foi na delegacia, já fez a ocorrência. Nós estivemos agora há pouco tentando conversar com ele, mas ele reservou a não dar entrevista. Nós entendemos esse momento tão difícil. Nós pedimos, sim, às autoridades que centralize, porque já tem uma brecha aí. Denuncie. Mostre que vocês são moradores, que tem que ter respeito por vocês. Porque todo mundo rouba, só vai bater aí na rua de vocês. E eu sei que vocês são pessoas honestas, moradores honestos, entendeu? Então a gente pede encarecidamente que quem vê alguém oferecendo TV barata, desconfie, peça nota. Comprar produto de furto de roubo é receptação. Receptação é crime. A polícia agora vai intensificar, investigar. Mas já tem imagem. A imagem está aí mostrando o momento desses dois desocupados fazendo aqui arrombando a residência e intimidando o senhor. Nós vamos aguardar pela autoridade policial para mostrar o resultado da prisão, com certeza, desse casal.
0: Bem, a gente espera que o trabalho da polícia, através da investigação que está sendo feita e da ajuda de vocês que estão assistindo o nosso jornal. Você que está assistindo o nosso jornal ao vivo aqui da Praça Célio Miranda. Quero convidar você, se você tem informações, porque nós recebemos essa informação desse caso de um telespectador ouvinte da Rádio Clube também, que nos contou sobre a ação criminosa e violenta que foi realizada contra esse homem. Então, você que está assistindo a gente, as imagens estão passando aí, tem informação, eu quero convidar você a realizar uma denúncia anônima, 191, no 190, perdão, e 181, tá bem? A polícia vai guardar sigilo absoluto. Bem, o nosso jornal chegou ao final, quero lembrar que amanhã, João de Castro Glória vai estar aqui ao vivo com você num jornal especial. a partir do meio-dia, o Bora Cidade Paragominas, que está de segunda a sábado no canal 30.1 TV RBA, como também pela Rádio Clube e nas nossas plataformas digitais. Um beijo grande, muito obrigado pelas mensagens, pelo carinho que a gente recebe cada dia. Muito obrigado e bom final de semana.
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0: E vamos olhar na mãozinha pra cima e faz barulho, aê!
1: Na edição!
0: Faz barulho pro GG aí, gente!
1: Essa foi linda, hein?

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Aleluia, louvado seja o nome do Senhor Jesus. Está no ar, programa Vida e Paz, versão Heroínas da Fé. E eu já quero aqui convidar você, amado ouvinte, meu querido irmão, mulheres virtuosas de todo este Brasil, não só de Paragominas, a convidar você a participar do programa Vida e Paz, esse sobre a inteira responsabilidade da Assembleia de Deus de Missões, esta localizada ali na rua Eixo W1, ao lado do cartório. Temos como pastor presidente, pastor Eliezer Miranda. E eu quero convidar você a participar conosco deste programa, que é uma bênção. Hoje, sobre a direção das heroínas da fé, mulheres virtuosas da Assembleia de Deus de Missões. Então, participe conosco do programa Vida e Paz, aqui pela Rádio Clube 89,1 FM. E eu já quero aqui oferecer o próximo louvor para você, que está à escuta deste programa. Eu quero oferecer este louvor, Lugar Secreto, da cantora Aline Barros, para você, amado ouvinte, para você, meu irmão, minha irmã, que está à escuta deste programa, não só aqui em Paragominas, mas em todo o estado do Pará, no Ceará, que tem os nossos irmãos aí do Ceará, lá de Mombaça, que eles todos os dias, eles estão aí conectados no programa Vida e Paz. E para nós é uma honra, um privilégio ter vocês aqui como ouvintes do programa Vida e Paz. Então, já quero aqui oferecer também este louvor para vocês. Que Deus abençoe e continue aqui conosco. E vamos adorar, que eu já falei demais. É hora de adorar o Senhor Jesus com mais um louvor.

Aleluia, que louvor abençoado, louvado seja o nome do Senhor Jesus. Lindo, né, gente, esse louvor. Estou olhando para os montes, o meu socorro vem de Deus. Olha só, fala tudo, fala o nosso coração, que o nosso socorro vem do Senhor Jesus, como está lá, como o salmista Davi, ele fala lá no Salmo, no Salmos 46, que diz, né, que o nosso Senhor, ele é o nosso refúgio, a nossa fortaleza, o nosso socorro bem presente na angústia. Olha que maravilha, esse é o nosso Deus, é o nosso Deus que nos guarda. Pode vir um temporal, vendaval, mas o Senhor Jesus, ele está ali para nos guardar e nos socorrer. E eu já quero mais uma vez aqui mandar um alô muito especial para o nosso povo aí do Ceará, os nossos irmãos em Cristo Jesus, os nossos ouvintes do Ceará, lá de Mombaça também. Que Deus abençoe o nosso irmão Diácono Ricardo Amorim, que está ligadinho no programa, junto com o presbítero Carlos Alberto, também ligadinho no programa com toda a sua família. E nós somos muito gratos a Deus pela vida de vocês. Sintam-se abraçados pela equipe Vida e Paz aqui da cidade de Paragominas. E é gratidão, gente. E quero aqui oferecer todos os louvores do programa para vocês. O nosso irmão, o Diácono Ricardo Amorim, também apresenta o programa Vida e Paz lá na Rádio Mombaça, no Ceará. É um homem abençoado por Deus, cheio da presença dele. Enfim, um abraço a todos e vamos aqui também adorar, né, gente? Também quem está ligadinho no programa Vida e Paz, essa ouvinte é de domingo a domingo também. A irmã, eu chamo ela de irmã porque eu creio em nome de Jesus que um dia ela vai se render aos pés do Senhor Jesus. A dona Nice está ligadinha no programa Vida e Paz. Ela que não perde um programa. Ela que é aquela ouvinte de porta, que fica ali com seu celular ligado à escuta do programa todos os dias. Ela já marca o horário. Então, um abraço, dona Nice, que mora aí no bairro Jardim Atlântico. Deus abençoe a sua vida, a sua casa e a sua família também. Sinta-se abraçados pela nossa equipe Vida e Paz. E vamos adorar, meu povo. Chega de conversa, vamos adorar. E eu quero convidar você a ouvir o próximo louvor, que é bem forte o tema, né? A letra é forte. Terremoto, com a cantora Estela. Quero deixar aí para você que está à escuta deste programa. Bora adorar, meu povo?

Eita, glória a Deus! Não há cadeias onde há a oração. Não há cadeias que possam impedir o agir de Deus na minha e na sua vida também. Este louvor é muito lindo, muito abençoado mesmo. E eu quero dizer para você que nada e nem ninguém vai impedir o agir de Deus de acontecer na sua vida. O sobrenatural de Deus vai se cumprir, assim como se cumpriu ali na vida de Paulo e Silas, quando eles estavam ali, quando eles foram levados para aquela prisão. E Deus honrou, né? Deus abençoou. Eles oraram ao Senhor, buscaram ao Senhor, e o Senhor deu vitória a eles. E eles não, nem por um momento questionaram o Senhor. Eles passaram por momentos bem difíceis, foram lançados ali naquela prisão, mas não murmuraram. Eles oraram, eles buscaram a presença do Senhor Jesus. E é isso que nós temos que fazer, é isso que você tem que fazer. À meia-noite, houve um grande terremoto e eles estavam o quê? Eles estavam orando, adorando o Senhor, louvando. E é isso que nós temos que fazer. Não importa o terremoto que aconteça na nossa vida, não importa as lutas, mas nós temos que prosseguir e sempre acreditar no milagre de Deus para nossas vidas, porque o Senhor, ele move o céu, ele faz o extraordinário, ele faz o milagre acontecer na nossa vida, ele faz as prisões abalar, se destruir, tudo isso por amor a nós. Então continue firme, não deixe que as lutas nem as provações te tire do foco, que é o Senhor Jesus, amém? Porque Deus, ele tem algo maravilhoso para a sua vida. Deus, ele tem algo para mim e para você. Não esqueça.

esqueça disso, não esqueça que o Senhor ele sempre está cuidando de você. Não importa as circunstâncias, mas Ele está ao seu lado. E o Senhor, o nosso Deus, Ele não questiona a nossa fé, não, viu? Ele não questiona, Ele não nos julga. Ele não nos julga, o nosso Deus. Ele não é Deus que julga o seu povo. Ele é Deus que cuida. Ele não é como a palavra dele diz, como um homem, né? Que olha pela aparência, não. Mas o Senhor, Ele vê o nosso coração. E Ele não está aqui para nos julgar. Ele está aqui por amor a cada um de nós. Então, continue firme. Prossiga nessa luta, que eu não sei qual é a sua batalha que você enfrenta todos os dias, mas eu quero te dizer que não há terremoto que permaneça quando Deus está na frente, quando Deus ele toma a direção de tudo. Então deixe esta noite que o Senhor Jesus ele tome a direção da sua vida em nome de Jesus, amém? Vamos adorar. Escute esse louvor que eu quero oferecer para todos vocês, escute. Este louvor fala muito ao meu coração. Eu sempre falo para o Senhor Jesus assim: Senhor, não me deixe esquecer por tudo que eu já vivi. Não me deixe esquecer, Senhor, o que o Senhor já fez por mim. Escute.

0: Deus. Glória a Deus, que louvor abençoado. Esse louvor é para falar mesmo ao nosso íntimo, é para que possamos não esquecer tudo que a gente já viveu, né? E o que o Senhor ele fez por nós, da onde o Senhor nos tirou. O Senhor nos resgatou, Ele resgatou a mim, Ele resgatou a você. E Ele nos ama, Ele pagou um alto preço para que pudéssemos estar aqui hoje apresentando este programa tão lindo que vai aos quatro cantos deste planeta, que é um programa esse que leva o Evangelho até você, aonde nós não podemos ir através da frequência, através do som deste programa, vai além do que imaginamos, amém? Alcançar não só o Brasil, mas o mundo inteiro. E é isso aí, este louvor é muito lindo. Eu também quero aqui mandar um abraço para minha amiga, irmã em Cristo, a tia Iris, é minha parceirona. Juntas comandamos esse programa de rádio. E os nossos irmãos, que também faz parte dessa equipe aqui, de segunda, de domingo a domingo, todos os dias tem um que está aqui, tira um tempo para apresentar este programa Vida e Paz. Todos os dias, de domingo a domingo, hoje sou eu que estou aqui. Amanhã o jovem Ricardo, o jovem Rodrigo Souza, estará aqui também apresentando o programa Vida e Paz, versão jovem. No domingo também, a partir do meio-dia, o pastor Valberto e toda a sua equipe estão aqui com os adolescentes, dando continuidade na obra. Bem no horáriozinho do almoço, eles estão aqui apresentando o programa. Isso é maravilhoso, né? E é gratificante. Você poder levar a mensagem de Deus através de um programa de rádio. É gratificante isso. E eu já quero aqui também deixar para você o próximo louvor. Louvor esse abençoado que fala muito também ao meu coração este louvor. Muito lindo mesmo. E é onde a gente, sabe, se aprofunda na graça de Deus, onde a gente sente a graça do Senhor através deste louvor. Eu navegarei. E lindo, lindo, lindo. Eu navegarei no oceano do Espírito. E você também, né? Vamos adorar? Escute que louvor maravilhoso. Lindo, lindo. Pera aí que eu vou ver o louvor certo, pessoal. Que esse aqui é só um fundo musical. Mas eu vou colocar aqui um certinho para vocês. Enquanto isso, você já pode estar ligando, você já pode estar participando. Ah, irmã, mas eu não sei qual o número. Que número que eu vou ligar para participar do programa Vida e Paz? Você pode estar ligando para o meu mesmo aqui, tá? É 9112. 99 9112 8162, 919 9112 8162. Anotou aí? Então, muito bem, é esse mesmo. É lindo, lindo, lindo, gente, esse louvor, Eu Navegarei. Mas enquanto eu não acho ele, eu vou colocar um outro aqui para vocês, tá bom? Um outro hino bem legal também, para que vocês possam estar oferecendo para alguém aí pertinho de você, que precisa muito ouvir essa mensagem. Escute! O Espírito Santo de Deus está... Olha que lindo! Que lindo! Glória a Deus!
1: Boa noite, São Luís!
0: E é ao vivo, pessoal!

0: Aleluia, você vai chegar.
1: Aleluia, você vai chegar do outro lado, em nome de Jesus. Para a glória do Senhor Jesus, Deus vai fazer o extraordinário acontecer na sua vida. Eu quero aqui trazer para você uma rápida mensagem de Deus para o seu coração. Que Papai do Céu, Ele venha te guardar, te abençoar. E vamos lá para a mensagem do Senhor Jesus. Abra aí a sua Bíblia. Aleluia. Em Ezequiel, no capítulo 1, no capítulo 2, perdão. No capítulo 2, versículo. Ezequiel, capítulo 2, versículo 1, amém? Abriu? Esperei você abrir a Bíblia ainda, olha que maravilha. Vamos lá, meu povo. A palavra do Senhor, ela diz assim. Deus diz, põe-te de pé e falarei contigo. Olha só. Eita glória, como Deus é maravilhoso, não é verdade? Lindo e maravilhoso. E o que que isso quer dizer? Põe-te de pé que eu falarei contigo. É o Senhor dizendo, meu irmão, não fica assim não. Eu estou aqui. Eu quero te abençoar. Eu quero fazer se cumprir o chamado na tua vida. Não desista. É um alerta para você. Põe-te de pé. Deixa Deus falar contigo. Deixa o Senhor Jesus trabalhar ao seu favor. Deixa Ele fazer por você aquilo que nem você mesmo pode fazer. Você está me entendendo? Pois é. Então diz assim, olha, o que isso quer dizer? É um chamado direto, Senhor. Nesta palavra, ele é bem claro e objetivo, né? Mostra que Deus, Ele quer que estejamos prontos para ouvi-Lo. Olha só. Essa é uma chamada para você hoje. Deus está te chamando. O livro de Ezequiel, ele foi escrito pelo próprio Ezequiel, né? Claro. Neste tempo, o povo, ele estava vivendo no exílio. O que é isso, irmã? O que é isso? Né? Eles eram forçados a sair de sua terra natal. Você já pensou? Você ser forçado a sair da sua terra e ser prisioneiro? Eles não poderiam retornar para lá, não tinha como. Já pensou? Assim, Israel, ele estava, aquele povo ali, ele estava em cativo na Babilônia, incapaz de retornar. Tempo em que Deus, ele estava tratando o povo por terem se afastado dos seus mandamentos e adorado outros deuses. O povo de Israel... Não, o povo de hoje não é de perdão que eu vou falar, meu povo. Mas o povo de Israel de hoje não é tão diferente do povo de Israel. O Senhor vivia dando oportunidade para aquele povo, vinha dando livramento, vinha mostrando o chamado, as saídas, vinha abrindo as portas, mostrando a direção, e o povo continuava em desobediência. Primeiro, não sabiam esperar o tempo de Deus, as promessas de Deus se cumprir na sua vida. Se precipitavam. E assim não é diferente, porque hoje nós também somos, perdão, mas nós muitas vezes, não é direto, mas muitas vezes nós agimos da mesma forma. Não sabemos esperar o tempo de Deus para a nossa vida. E o Senhor, ele tem algo, Ezequiel, que significa Deus fortalece, era filho de Buzi, né? Sacerdote, sendo filho de sacerdote, foi instruído para ser sacerdote como pai. Olha só, só que Deus o chama para ser profeta. Viu o que Deus tem diferente para nós? A porta, o porta-voz de Deus. O profeta é esse. Eu quero dizer para você que você é um porta-voz de Deus. um porta-voz de Deus nesta terra para proclamar o Evangelho do Senhor Jesus. Um porta-voz de Deus nesta terra para fazer o id do Senhor. Um porta-voz que muitas vezes o Pai criou para seguir os seus passos e o Senhor vai lá e o chama para fazer do jeito dele. Assim foi com Ezequiel. E assim é com você, assim também é comigo. Isso é o que o Senhor Jesus, ele faz ao nosso favor. Aleluia. Ele faz do jeito dele. Nós fazemos planos, projeto, desejamos e sonhamos os nossos sonhos, mas a resposta vem da boca de Deus. Sonhe os sonhos de Deus. Viva os propósitos do Senhor Jesus para a tua vida. Ponte de pé. Ouça o que Deus tem para ti. Muitas vezes os planos que nós fazemos não são os que o Senhor tem para nós, o que Ele quer para nós. Não é verdade? Jó, lá no capítulo 42, versículo 2, diz: bem sei eu que tu podes e que nenhum dos teus propósitos pode ser impedido. Olha só. Jó já sabia, né, que tudo vinha do Senhor. Que o Senhor pode fazer, podia fazer e pode fazer por você também. Assim como ele fez por Jó. Por ser fiel, por ser íntegro, Deus o honrou, né? Lá em Isaías, no capítulo 55, no verso 8, diz assim: porque os meus pensamentos não são os vossos pensamentos. Olha só. Que palavra, né? E nem os vossos caminhos são os meus caminhos, diz o Senhor. Olha aí. O Senhor, ele sabe tudo. O nosso pensamento não são os mesmos que o do Senhor, porque ele pensa muito melhor para nós. Ele quer o melhor para nós. Por mais que muitas vezes nós fazemos como o povo de Israel, que se apressou em receber e acabou pagando um preço alto. Nós temos o quê? Prostrar-se diante de Deus é levantar e levantar para a missão. Ezequiel, no capítulo 1, versos 28, né, de Ezequiel, ele viu a glória de Deus. Ele caiu prostrado. Não tem como nós, crentes, cristãos, ter os mistérios de Deus e ver a sua glória e não se prostrar. E não se humilhar diante dele. O Todo-Poderoso, Criador do Universo, que tem o controle de tudo, daquele que é o Alfa, o Ômega, o princípio e o fim, que reina e vive, esse Deus, não tem como a gente ver a glória dele e não se prostrar, não se render diante dele. Então, como eu falei para você, não deixe que as adversidades impeçam o teu chamado. Você está apressado para receber, mas você não sabe que há um tempo certo para todas as coisas, diz o Senhor para você? Como está lá em Eclesiastes, você não sabe? Que o Senhor, ele fez um tempo certo para todas as coisas? Não seja apressado como o povo de Israel. Vive uma experiência com Deus. Deixa Ele comandar a sua vida. Ponte de pé. Seja obediente. Tenha postura diante do Senhor. Ai, irmã, mas é tão difícil. É difícil. Não é fácil, não. Mas eu tenho uma coisa para dizer. A vitória vem. Ela chega no tempo certo. Ponte de pé. Deus disse a Ezequiel que ele deve se levantar e ficar de pé diante dele, pronto para ouvir o que ele tem a dizer. Olha só, estar de pé significa estar firme, ter coragem, ter determinação. Se prepare para uma tarefa, uma missão de Deus. que Deus lhe deu. Pode ser difícil? Pode. Pode enfrentar dificuldade? Pode. Sim, quem disse que não? Tem desafios? Tem desafios. Mas é mensagem de salvação. Aleluia. Glória a Deus. É mensagem de salvação, de arrependimento, de conversão, que todo homem precisa ouvir. Olha só, quando Deus diz nesse versículo, alguém de uma forma específica, Deus está dizendo, se prepare, porque eu tenho pressa. Eu tenho pressa em trabalhar ao seu favor. Eu tenho pressa em fazer cumprir, aleluia, o chamado na tua vida. Mas ponte de pé para me ouvir, aleluia. Deus quer falar com você. Deus está falando com você nesta noite. Ele tem pressa em te abençoar. Mas mais uma vez, não se precipite. Aleluia. Moisés, olha aqui. Moisés, meu servo, está lá em Jeremias 1, no capítulo 1, no versículo 2, diz assim, Moisés, meu servo é morto, levanta-te, pois, agora, passa este Jordão, tu e todo esse povo, a terra que eu dou aos filhos de Israel. Olha só, ele disse isso para quem? Para Josué, né? Para que Josué, ele se levantasse, e ele, que Deus tinha uma missão para ele, porque Moisés já não estava mais ali, então a missão lhe foi passada para Josué, mas ele disse também para Josué, esforça-te, tem coragem, tem bom ânimo, tome uma posição, aleluia, porque eu estou contigo. Então isso quer dizer o quê? Que nós só temos que ouvir a voz do Senhor. Ele tem uma chamada para você. E é uma chamada muito especial. Não fuja dela. Não se precipite. Se ainda não chegou, mas vai vir. O tempo certo ele vai te entregar. Não faça como o povo de Israel, que pagou um alto preço pela sua desobediência. Quando Deus te chamar, por mais difícil que seja, ponte de pé a ouvi-lo, a obedecê-lo, para que se cumpra aquilo que ele tem na tua vida, amém? Fique com essa palavra e que Deus abençoe a sua vida, que Deus abençoe o seu coração e eu vou orar por você. Senhor Deus, Pai Todo-Poderoso, Pai amado, Pai querido, Senhor, muito obrigado, Deus. Muito obrigado por essa palavra. Muito obrigado, Senhor, por não desistir de nenhum de nós. Senhor, estamos aqui, Pai. Assim, Senhor, como o Senhor disse a Josué, Senhor, tem bom ânimo, tem coragem, eu estou contigo. Assim, Senhor, eu sei que o Senhor está conosco, porque o Senhor nos ama de uma maneira infinita. Porque o Senhor nos ama com amor incondicional. Guia-nos, Senhor. Faça-se cumprir na vida de cada um dos nossos irmãos ouvintes as tuas promessas, Pai. Em nome de Jesus, Senhor, abençoa, Deus amado, este povo desta cidade de Paragominas. Abençoa, Senhor, o povo do estado do Pará, o povo do Ceará, deste Brasil, Senhor, desta nação. Que o Senhor venha derramar, Senhor amado, as tuas bênçãos, Senhor. E nos ensina a ser obediente e esperar no Senhor para que o chamado que o Senhor tem para cada um de nós se cumpra em nome de Jesus. Amém.

Aleluia, louvado seja o nome do Senhor Jesus. É isso aí, meu povo. O nosso programa de hoje, ele está chegando ao fim. Por hoje, claro, né? Mas amanhã, como eu falei, tem mais. Mas antes da gente encerrar, eu quero aqui deixar um comunicado. Assembleia de Deus Missões, Congregação Nova Esperança. Aleluia. Terá a tarde da vitória. Dia 22, às 15 horas. Dia 22 do 8, né? Sábado, às 15 horas. Tarde da vitória na Congregação Nova Esperança. A cantora é a irmã Vera. E o preletor é o irmão Leandro, um bênção de Deus. Então aqui queremos convidar você a participar deste programa, dessa tarde da vitória, que será abençoada para a glória de Deus. Contamos com a sua participação no dia 22, no sábado, que no caso é amanhã, viu, gente? Às 15 horas, na Congregação Nova Esperança. Tarde da Vitória. Participe. E é isso aí, meu povo. Chegamos ao fim de mais uma programação. Já quero aqui agradecer cada um dos nossos ouvintes que participaram direto e indiretamente conosco também. Não só daqui de Paragominas, mas os nossos irmãos ali de Mombaça, do Ceará. Também a irmã Ivanilda do Novo Horizonte, da Fazenda Horizonte, que também não perde um programa Vida e Paz. Enfim, a todos que participaram conosco desta programação, que Deus abençoe cada um de vocês e fique todos na paz do Senhor Jesus. Até a próxima. Paz do Senhor, meu povo. Tchau, galera. Tchau, tchau.

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1: de... Tanto os pais quanto as mães normalmente trabalham, muitas vezes não têm condições de levar seus filhos durante a semana nos postos. Então, a multivacinação é meio que para alertar os pais de que é importante pensar na vacinação e colocar a vacinação em dia. E o dia D, essa ação no sábado, ela serve para aumentar a oportunidade das famílias em colocar a vacinação dos filhos em dia. Então, o dia dele tem essa importância, é um esforço a mais que a gente faz para ampliar o acesso e aumentar, consequentemente, a oportunidade das famílias em colocar a vacinação das crianças em dia.
2: E como é que fica, doutor Éder, depois de 1º de setembro? As vacinas vão seguir disponíveis na rede pública? Quem quiser, não tiver conseguido ir durante o período de campanha, é só chegar num posto de saúde e se vacinar?
1: As vacinas vão continuar lá. Durante a atividade corriqueira do posto, a pessoa pode procurar a unidade e colocar a sua vacinação em dia, mesmo depois ou antes da multivacinação. Esse é o mês de mobilização. É o momento em que a gente está resgatando aqueles que ficaram para trás, colocar em dia e aumentar a oportunidade da vacinação. Então, o mês é especial, ele é de intensificação, mas a vacinação já é uma rotina no SUS e as vacinas estão nos postos.
2: Doutora Dergatti, esse ano existe uma preocupação especial com o sarampo em 3 municípios de São Paulo, né? Que municípios são esses? O que está acontecendo por lá?
1: Olha, na verdade, a preocupação com o sarampo ela deve acontecer em todo o país. Hoje o sarampo, o sarampo é uma doença que ela é evitável por uma vacina que nós temos no nosso programa há muitas décadas. Porém, a gente está vendo um descontrole do sarampo no mundo. Só para olhar nas Américas, por exemplo, a gente tem países como Estados Unidos, Canadá, México, Guatemala, que estão com o sarampo sem controle, acontecendo milhares de casos. E agora aqui na América do Sul, nós temos 2 países que têm causado muita preocupação, que é a Bolívia e o Peru. Então, o risco de internalização do sarampo, ele é real e é um risco que acontece em todo o Brasil. E, eventualmente, casos relacionados à importação podem entrar. Então, a recomendação de sarampo é para todo o país. Todo brasileiro tem que ter 2 doses, pessoas de 1 ano até 29 anos, 2 doses, pessoas de 30 a 59, pelo menos 1 dose. E isso está disponível em todos os postos, a vacina está disponível em todos os postos do país e qualquer brasileiro pode procurar uma unidade de saúde. Os três municípios paulistas, que é o município de São Paulo, o município de São Bernardo do Campo e o município de Guarulhos, eles registraram casos de sarampo, um conjunto de casos relacionado à importação e que agora está tendo um trabalho muito intenso por parte do Ministério da Saúde e pelo Estado e pelos municípios envolvidos em conter esse sarampo. E nós estamos conseguindo e vamos conseguir acabar com essa circulação. Hoje, São Paulo, Guarulhos e São Bernardo do Campo está com uma recomendação irrestrita, ou seja, sem necessidade de verificação prévia se a pessoa foi vacinada ou não. De todas as pessoas de 6 meses até 59 anos, a vacina está ali sendo feita para toda a população, nessa faixa etária, nesses 3 municípios. Então, é importante que quem vive nesses municípios coloque a vacinação em dia, tome uma vacina contra o sarampo, mas as pessoas de outros municípios, é importante verificar se tem pelo menos 2 doses até 29 anos ou 1 dose de 30 a 59 anos. Para não deixar o sarampo voltar no Brasil.
2: Nem o sarampo, nem essas outras doenças, né, doutor Éder, que nem o sarampo, nem todas essas outras doenças que estão aí no...

0: para não deixar o sarampo voltar no Brasil.
1: Nem o sarampo, nem essas outras doenças, né, doutor Ed, que... Doutor Éder, perdão. É, que nem o sarampo, nem todas essas outras doenças que estão aí no calendário de vacinação, né?
0: É importante lembrar que as vacinas, as doenças que são protegidas com as nossas vacinas, embora muitas delas a gente não veja mais, como por exemplo a paralisia infantil, desde 1989 o Brasil não tem um caso de paralisia infantil. Entre outras doenças, são doenças que a gente não vê mais, só que elas ainda estão por aí. Tem países que ainda têm paralisia infantil. A gente, de vez em quando, a gente tem um caso ou outro de difteria no país. E embora a gente tenha controlado doenças como coqueluche e meningite, elas ainda acontecem, embora numa frequência menor do que nos anos 80, nos anos 90, ainda acontecem, mas numa incidência mais baixa. Se nós não nos vacinarmos, se nós pararmos com a vacinação, essas doenças retornam e retornam com força. E aí elas podem colocar a vida das pessoas em risco. Então é importante que as pessoas coloquem a sua vacinação em dia e lembrar que vacinar é uma forma de proteger o indivíduo, você vacinado, mas também proteger a sua família e quem convive com você. Porque é uma forma de nós não deixarmos a doença entrar na comunidade, que é a proteção coletiva que as vacinas oferecem.
1: Muito bem, nós conversamos com Éder Gatti, diretor do Programa Nacional de Imunizações. Muito obrigada, doutor Éder, pela sua entrevista aqui à Voz do Brasil.
0: Obrigado pelo espaço. Tchau.
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3: Mais de 3 milhões de pessoas estão impedidas de realizar jogos de apostas online, as chamadas bets.
1: Todas elas recebem algum benefício social e isso proíbe a participação dessas pessoas nesses tipos de jogos.
4: Beneficiários do Bolsa Família, do BPC, o Benefício de Prestação Continuada, do FIES, o Fundo de Financiamento Estudantil, ou de programas de renegociação de dívidas, estão impedidos de abrir ou manter contas em casas de apostas online no Brasil, conhecidas como bets. Isso representa mais de 3 milhões de pessoas. Desde outubro de 2025, o SERPRO, empresa pública responsável por desenvolver a tecnologia da informação, criou a plataforma Módulo de Impedidos, que cruza automaticamente o CPF dos usuários com as bases de dados dos programas sociais. A consulta é feita em tempo real pelas plataformas de apostas, no momento do cadastro, e também no primeiro acesso diário de cada usuário. Assim que o impedimento é identificado em uma conta já existente, a casa de apostas tem até 3 dias para suspender e devolver todo o saldo ao titular. A medida tem como objetivo proteger recursos destinados à assistência social e à recuperação financeira das famílias. O bloqueio da conta em bet é feito exclusivamente pelo CPF e não gera nenhuma penalidade para o beneficiário. Raquel Mariano, para a Voz do Brasil.
3: Pretende ingressar ou já está matriculado em um curso de graduação, pode consultar se a instituição e o curso estão regulares junto ao Ministério da Educação.
1: A consulta é feita pelo EMEC, plataforma oficial que reúne informações sobre a educação superior no país.
3: O sistema permite verificar se o curso é autorizado ou reconhecido e se a instituição está credenciada.
1: Também é possível conferir a modalidade de ensino, o número de vagas autorizado e o curso e se o curso está habilitado a funcionar no endereço informado.
3: O diretor de Política Regulatória da Secretaria de Regulação e Supervisão da Educação Superior, Rafael Furtado, reforça a importância de verificar a situação do curso antes de fazer a matrícula.
5: É importante que o cidadão e a cidadã busque a informação de se o curso existe, se a instituição está no cadastro, se ele está regular, se ele tem alguma marcação de supervisão e especialmente também se o curso é reconhecido, porque o curso precisa ser reconhecido para poder emitir diploma. E o segundo tipo de informação importante que o cidadão deve buscar é a informação relacionada à qualidade do curso. O Ministério da Educação, pelo INEP, divulga conceitos e indicadores de cursos e instituições. E os conceitos acima de 3, 4 e 5 são considerados satisfatórios.
1: Para fazer a consulta, acesse emec.mec.gov.br, selecione consulta avançada e escolha a opção de busca por instituição ou curso.
3: Criar uma senha ou mesmo recuperar o acesso da conta gov.br ainda causa dúvidas para muita gente.
1: Para quem precisa de apoio, o balcão do gov.br oferece atendimento presencial para serviços relacionados à conta.
3: Os balcões de atendimento estão disponíveis em 24 estados para orientar na criação, recuperação e segurança da sua conta.
6: Acesso a documentos, consultas de benefícios, declarações fiscais e utilidades por meio de um único login com CPF e senha é o que oferece a conta GovBR. São mais de 5 mil serviços públicos disponíveis, mas muita gente ainda tem dúvidas sobre como utilizá-los. Cidadãos que precisam de apoio com a conta, especialmente aqueles com dificuldades com o uso de tecnologia, como idosos, pessoas sem acesso à internet ou com baixa alfabetização digital, podem contar com atendimento presencial no balcão GovBR. São 292 unidades disponíveis em 24 estados. No balcão, é possível receber orientação para entender o funcionamento da conta GovBR, além de criar ou recuperar a conta de forma segura, como explica o diretor do Departamento de Identidade Digital, Hudson Mesquita.
7: Onde o atendente vai auxiliar o cidadão a criar a sua conta, a recuperar uma senha, a fazer uma avaliação biométrica, a entender as camadas de segurança da plataforma, sempre visando que o cidadão tenha o máximo de autonomia no uso dos serviços digitais.
6: E para encontrar a unidade mais próxima, basta acessar gov.br/presencial, selecionar o estado e depois o município. A ferramenta apresenta os endereços disponíveis. Mais informações sobre a conta e os serviços de atendimento estão nos endereços gov.br/conta e gov.br/atendimento. Reportagem Thaís de Araújo.
1: Pois é, a conta gov.br facilita o acesso a diversos serviços públicos pela internet e funciona como uma identidade digital do cidadão.
3: Gratuita e disponível para todos os brasileiros, ela permite consultar documentos e informações, acessar serviços do INSS e da saúde, além de assinar documentos digitalmente.
1: Para garantir mais segurança, a conta possui diferentes níveis de acesso, que podem ser ampliados pelo próprio aplicativo.
8: A conta do gov.br funciona como uma espécie de identidade. Ela comprova com segurança nos meios digitais que você é você. A conta é gratuita e pode ser feita por qualquer brasileiro. Ela pode ser usada para diversos serviços públicos, como acessar a declaração pré-preenchida do imposto de renda, os dados da aposentadoria no INSS e a carteira de trabalho digital. Quem se inscreve para o Enem, Sisu, FIES e ProUni também precisa usar a conta. Também é possível realizar a prova de vida digital utilizando o reconhecimento facial no aplicativo gov.br. Na área da saúde, a conta dá acesso a informações como vacinas, exames e medicamentos no Conect SUS. Marilda Castro é doula e utiliza o gov.br para assinar documentos digitais com assinatura eletrônica avançada.
9: Eu uso para assinar os documentos, todos os documentos que assino, né? E também... Aí eu comecei a assinar os certificados a partir do momento que encaminharam, né, todos os dados do imposto de renda. Eu também baixo o imposto de renda por lá. Eu vi que é bem mais prático.
8: A conta gov.br tem 3 níveis de segurança e acesso: ouro, prata e bronze. O nível mais completo é o ouro. Se sua conta for bronze ou prata, você pode subir para o nível mais alto. Na parte de cima do aplicativo gov.br, tem o botão ver nível. Quando você clicar nesse botão, vai aparecer o nível da sua conta e a opção aumentar nível da conta. Hudson Mesquita é diretor do Departamento de Identidade Digital do Ministério da Gestão e da Inovação em Serviços Públicos. Ele explica como aumentar o nível da conta gov.br.
10: Uma conta mais simples, onde são validados alguns dados cadastrais do cidadão, que a gente chama de conta bronze, já dá acesso à maior parte dos serviços, os serviços públicos, mas se ela precisa acessar um serviço que envolva dados um pouco mais sensíveis, ela precisa ter no mínimo ali uma conta de nível prata. Para esse nível de conta, conta, o cidadão precisa fazer algumas validações a mais. Então, ou acessar com alguma das instituições financeiras que são integradas com o Gov.br, ele vai acessar com o mesmo dado da conta bancária dele. Vai entrar lá com a agência, com a conta, só que ele vai acessar lá no ambiente do banco e o banco é que informa o Gov.br. E aí o Gov.br dá acesso a novos serviços. Né? E aí tem o nível ouro, que é o nível mais seguro de acesso, onde é necessário ele realizar uma validação biométrica.
8: Mas se o cidadão perder o acesso da conta porque esqueceu da senha, neste caso, ele deve clicar em Esqueci Minha Senha e recuperar a conta, como explica Hudson Mesquita, do Ministério da Gestão.
10: Se ela esquecer a senha, a forma de recuperação da senha são os mesmos frutos do que ela utilizou para criar a conta. Então ela pode fazer uma validação.
8: Ministério da Gestão.
10: Se ela esquecer a senha, a forma de recuperação da senha são os mesmos frutos do que ela utilizou.

0: Fernandes.
1: Neste sábado, 22 de agosto, é comemorado o Dia do Folclore.
2: E para celebrar a cultura brasileira, a gente vai conhecer no nosso quadro A Voz pelo Brasil, uma das manifestações mais tradicionais do Maranhão, o Bumba Meu Boi.
1: Patrimônio imaterial do Brasil, a brincadeira movimenta o turismo com uma mistura de música, dança e religiosidade pelas ruas e praças de São Luís.
2: Quem vai contar essa história pra gente é Karine Melo, em reportagem que contou com a produção de Raquel Mariano.
3: A Voz pelo Brasil. A história começa com pai Francisco e mãe Catirina. Grávida, Catirina sente o desejo de comer a língua de um boi. Francisco, para atender a companheira, escolhe justamente o animal mais bonito e querido da fazenda, onde trabalha e mata o boi. Quando o fazendeiro descobre o que aconteceu, fica desesperado. Francisco e o patrão recorrem a um pajé. E o milagre acontece. O boi volta à vida. E é para celebrar essa ressurreição que começa a festa. Mas a tradição vai muito além da lenda. Ao longo do tempo, ganhou novos personagens, músicas, ritmos e diferentes maneiras de brincar. São chamados sotaques: matraca, zabumba, orquestra, baixada e costa de mão. Cada um tem sua própria identidade e todos têm a mesma capacidade de fazer uma comunidade inteira se reunir em torno do boi. E é justamente essa diversidade que espalha o Bumba Meu Boi por São Luís. A brincadeira ocupa praças, bairros, terreiros e os chamados barracões, onde os grupos ensaiam, fazem as indumentárias e preparam as apresentações. E antes de ganhar as ruas, o boi passa por um momento especial, o batizado, uma bênção para pedir proteção e abrir oficialmente a temporada. Os ensaios começam meses antes do São João. Depois vem os arraiás, festivais e encontros de grupos que transformam São Luís em um grande palco. Hoje as redes sociais ajudam o turista a descobrir onde cada grupo vai se apresentar e acompanhar uma programação que se espalha por diferentes bairros. A festa movimenta a cidade por semanas e também mexe com a economia. Hotéis, bares, restaurantes, comércio. Todo mundo entra no ritmo do boi, como explica a presidente do Boi da Floresta, Nadir Cruz.
4: É uma festa grandiosa, porque as pessoas vêm, alguns para conhecer, outros para revisitar, né? Para acompanhar. A quantidade de pesquisadores, de fotógrafos, de pessoas querendo ver pela primeira vez tem aumentado a cada ano. A gente percebe, por exemplo, quando chega de maio, junho, julho, até agosto, setembro, a hotelaria do Maranhão é superlotada.
3: Talvez por isso o Bumba Meu Boi seja tão difícil de explicar para quem vê de fora. Porque ele não é apenas espetáculo, é memória, pertencimento e fé que passa de geração em geração, como explica Leila Naiva, presidente do Boi de Axixá.
5: Desde pequenininha, eu estou aqui no boi, com meu pai. Aí vim com ele, aprendi a bordar. Tem foto antiga minha sentada no chão bordando, junto com as outras bordadeiras.
3: O ciclo termina com a morte do boi. E segundo Zé Inaldo, presidente do Boi Bumbá Maioba, a cada ano com mais reconhecimento do público.
6: E essa festa de encerramento, ela tem assim também, né, por parte do público, uma adesão muito grande. E esse ano, diga-se de passagem, foi recorde de público na nossa festa, onde ficamos extremamente muito felizes e agradecidos a Deus por ter esse reconhecimento da sociedade.
3: No Maranhão, o boi morre para nascer de novo no ano seguinte. E quando a nova temporada começa, a história de pai Francisco, mãe Catirina e daquele boi que voltou à vida também renasce. Reportagem Karine Melo.

0: notícias do governo federal.
1: E agora com as notícias do Poder Judiciário e do Congresso Nacional. Boa noite, um bom fim de semana.
0: A gente volta na segunda-feira. Até lá. Boa noite.

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1: Você vai ouvir agora notícias do Poder Judiciário.
2: Supremo determina que a Polícia Federal amplie a investigação sobre vazamento de informações sigilosas.
3: STJ fixa tese sobre remissão de pena por aprovação no Enem e no Enseja.
2: TSE vai criar sala para acompanhar questões climáticas que podem comprometer as eleições de 2026.
3: Boa noite, eu sou o Arthur Filho.
2: E eu sou Walter Lima.
3: O Supremo Tribunal Federal determinou que a Polícia Federal amplie a investigação sobre o vazamento de informações sigilosas relacionadas à operação Sem Desconto.
2: A decisão é do ministro André Mendonça, relator do caso no STF. Marcela Luiza.
4: A decisão foi tomada após um pedido apresentado por Fábio Luiz Lula da Silva, o Lulinha, que comunicou ao Supremo a divulgação pela imprensa de informações que, segundo ele, teriam origem em procedimentos protegidos por sigilo. Na decisão, o ministro André Mendonça cita reportagens publicadas recentemente que teriam reproduzido trechos de mensagens, documentos e informações de investigações sigilosas. Mendonça determinou que esses novos fatos sejam incluídos no inquérito policial que já apura a origem dos vazamentos. Segundo o ministro, a investigação deve buscar identificar quem tinha o dever de preservar o sigilo e eventualmente violou essa obrigação.
3: A aprovação no Enem, Exame Nacional do Ensino Médio, e no Enseja, Exame Nacional para Certificação de Competências de Jovens e Adultos, pode ser usada para a redução da pena.
2: Para o STJ, a chamada remissão é possível mesmo que o preso já tenha concluído o nível de ensino avaliado nesses exames antes de iniciar o cumprimento da condenação. Fátima Uchoa.
5: Pelo rito dos repetitivos, a terceira sessão do STJ também definiu que a remissão não pode ser concedida novamente quando a aprovação em algum desses exames já tiver sido usada para reduzir a pena, pois isso seria dupla concessão do benefício pelo mesmo fato. Segundo o relator ministro Reinaldo Soares da Fonseca, a aprovação no Enem e no Enseja exige estudo por iniciativa própria e é um fato diferente da simples obtenção do certificado de conclusão. Como o julgamento ocorreu pelo rito dos repetitivos, todos os juízes e tribunais devem seguir as teses fixadas pelo STJ.
3: A segunda turma do TST manteve a responsabilidade subsidiária do município de Cubatão, em São Paulo, pelo pagamento do FGTS de uma técnica de radiologia terceirizada.
2: Para os ministros, ficou comprovada a culpa do órgão público por não fiscalizar o contrato de prestação de serviços. Mila Amaral.
6: A mulher trabalhou 13 anos no hospital municipal e ficou sem receber após o fim do contrato com a gestora do hospital. O município até assinou um acordo com o Ministério Público para pagar as verbas rescisórias, mas não cumpriu o compromisso. A segunda turma do TST entendeu que não foi uma culpa automática, ficou provado que a prefeitura não fiscalizou o contrato e ainda descumpriu o acordo. Se a empresa não pagar, quem paga é o município em caso de falha de fiscalização.
3: Tribunal Superior Eleitoral vai criar sala para acompanhar questões climáticas que podem comprometer as eleições de outubro.
2: A sala tem o objetivo de monitorar riscos climáticos e garantir a segurança e continuação do processo eleitoral diante de eventos meteorológicos e hidrológicos extremos. Guilherme Firmino.
7: A Sala Nacional de Situação Climática tem o objetivo de mapear zonas críticas e identificar sessões eleitorais em municípios vulneráveis. O acompanhamento acontecerá diariamente e de forma ininterrupta a partir de 24 horas antes de cada turno. A sala contará com representantes do tribunal e de órgãos especializados, que vão poder determinar rotas emergenciais de transporte, reforço dos sistemas de comunicação e orientação em situações de emergência. Locais de votação também vão poder ser alterados em zonas de desastres. Essas decisões vão seguir a orientação da legislação eleitoral.
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3: A você uma boa noite.
2: E um bom fim de semana.
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9: Eu sou Paula Groba.
10: E eu sou Ricardo Nakaoka.
9: E estes são os destaques de hoje do Jornal do Senado, que começa agora.
10: Fim da escala 6x1 e PEC da Segurança Pública chegam à comissão do Senado.
9: Motoristas sob efeito de álcool ou drogas podem ter prisão preventiva.
10: Segurança de implantes médicos para mulheres é tema de debate no Senado.
9: Boa noite.
10: Boa noite.
9: Beber e dirigir podem ter consequências ainda mais graves. Uma proposta pronta para votação na Comissão de Constituição e Justiça permite a prisão preventiva de motoristas flagrados sob efeito de álcool ou drogas que provocarem acidentes graves com mortos ou feridos.
10: O texto também aumenta as penas para casos de homicídio culposo e lesão corporal grave causados por motoristas que dirigem após o consumo dessas substâncias. A ideia é endurecer a resposta da Justiça diante de acidentes que poderiam ser evitados. A reportagem é de Bruno Lourenço.
11: O homicídio culposo no trânsito, agravado pelo consumo de álcool ou outras drogas, pode ter a pena aumentada de 5 a 8 anos para 6 a 10 anos de reclusão. E a punição para lesão corporal grave ou gravíssima, agravada pelo consumo de álcool ou outras drogas, seria de reclusão de 3 a 6 anos, em vez dos atuais 2 a 5 anos. É o que diz projeto de lei em análise na Comissão de Constituição e Justiça. A proposta também muda o Código de Processo Penal para admitir a prisão preventiva nesses casos. O senador Marcos Duval, do Avante do Espírito Santo, destacou que a privação de liberdade é fundamental para conscientizar o motorista infrator e evitar a repetição da conduta ao volante.
12: Queremos que referidos autores passem ao menos um período mínimo na prisão, como um preso comum, ainda que no regime semiaberto ou aberto. A prisão tem um evidente potencial dissuasório e não vemos por que não utilizar quando necessário.
11: O texto, que pode ser votado na CCJ, ainda admite a prisão preventiva em casos de homicídio ou lesão corporal grave causados em virtude de rachas ou de exibição de perícia em manobra de veículo.
9: E uma decisão do Supremo Tribunal Federal ampliou a proteção garantida pela Lei Maria da Penha. As medidas protetivas, antes associadas principalmente ao contexto doméstico e familiar, agora também podem ser aplicadas em outras situações de violência contra a mulher.
10: No Senado, projetos buscam reforçar e tornar mais efetiva essa proteção, com propostas que vão da concessão de medidas por delegados à criação de sistemas de alerta para avisar a vítima sobre a aproximação do agressor. Repórter Marcela Cunha.
13: As medidas protetivas de urgência da Lei Maria da Penha podem ser aplicadas mesmo sem vínculo doméstico, familiar ou afetivo entre vítima e agressor. Esse é o novo entendimento do Supremo Tribunal Federal, baseado num caso de ameaças de um vizinho à vítima, que teve a proteção negada em Minas Gerais. A Lei Maria da Penha também vem passando por mudanças no Congresso. Neste ano, uma proposta aprovada pelo Senado e já transformada em lei, tornou o monitoramento eletrônico do agressor uma medida protetiva autônoma. A senadora Damares Alves, do Republicanos do Distrito Federal, afirma que os mecanismos existentes ainda não são suficientes para conter a violência.
14: Nós temos mecanismo de defesa, proteção, e nós não estamos dando conta. O que está acontecendo? Nós vamos ter que parar tudo, gente. Contra a mulher no Brasil.
13: Entre os projetos ainda em análise no Senado, um amplia a possibilidade de delegados concederem medidas protetivas emergenciais, como o afastamento e a proibição de contato com a vítima. Outro cria um perímetro eletrônico com alertas quando o agressor monitorado se aproximar da área de proteção da mulher.
9: O presidente do Senado, Davi Alcolumbre, encaminhou hoje à Comissão de Constituição e Justiça duas propostas de emenda à Constituição consideradas prioritárias na pauta do Senado. Uma delas trata do fim da escala de trabalho 6x1 e prevê a redução gradual da jornada semanal para 40 horas com 2 dias de descanso remunerado. O relator na CCJ será o senador Omar Aziz, do MDB do Amazonas.
10: A outra é a PEC da Segurança Pública, que terá como relator o senador Rogério Carvalho. A PEC, já aprovada na Câmara dos Deputados, reorganiza o sistema de segurança pública no país. A proposta redefine as fontes de financiamento do setor, incluindo a destinação de parte da arrecadação das apostas esportivas aos fundos nacionais de segurança pública e do sistema penitenciário. As duas propostas agora serão analisadas pela comissão.
9: Um dispositivo médico implantado no corpo para evitar a gravidez pode trazer consequências que vão muito além do efeito desejado. No Senado, um debate chamou a atenção para os riscos e os efeitos adversos relacionados a dispositivos destinados à saúde da mulher, com destaque para o contraceptivo permanente Exur.
10: A Comissão de Direitos Humanos discutiu a segurança desses implantes, a fiscalização sanitária e a importância do consentimento informado das pacientes. Também foi debatida a necessidade de acompanhamento e assistência às mulheres que sofreram possíveis complicações. A reportagem é de Yasmin Rodrigues.
4: A Comissão de Direitos Humanos e Legislação Participativa do Senado discutiu a segurança de dispositivos médicos implantáveis destinados à saúde da mulher, com atenção especial aos impactos relatados por mulheres que utilizaram o sistema contraceptivo permanente Exur. Representando mulheres que passaram pelo procedimento, a presidente da Associação de Mulheres Vítimas do Exur Brasil, Kelly Patrícia da Luz, levou à audiência a perspectiva das pacientes ao buscarem auxílio.
15: Porque quando buscávamos atendimento dentro do HMIB, que foi o único hospital aqui em Brasília que fez a implantação do dispositivo, éramos chamadas por nomes pejorativos por aqueles que deveriam nos amparar e dar assistência.
4: Entre os problemas associados ao Exur mencionados na pauta da audiência estavam relatos de dores crônicas, perfurações de órgãos, migração do material e reações alérgicas. A senadora Damares, do Republicanos do Distrito Federal, questionou a Anvisa sobre o monitoramento do Exur pós-comercialização. Em resposta, Daniel Roberto Corade, gerente-geral de monitoramento de produtos sujeitos à vigilância sanitária da Anvisa, explicou que o acompanhamento é responsabilidade das empresas.
9: Jovens de todo o Brasil ocuparam o plenário do Senado e tiveram a missão de pensar e votar propostas para o país. A experiência terminou com a aprovação de projetos que tratam de temas que fazem parte do cotidiano das novas gerações.
10: Entre as propostas aprovadas pelos jovens senadores de 2026, estão medidas de prevenção à violência contra a mulher, apoio a estudantes imigrantes e ações para ampliar o letramento digital. Repórter Lana Dias.
16: Uma das propostas aprovadas prevê material adaptado para estudantes imigrantes e protocolos de combate a episódios de xenofobia, que é a discriminação contra pessoas de outros estados, regiões ou países. Outro texto integra a atuação dos setores de educação, segurança pública e tecnologia no combate à violência contra a mulher. A jovem senadora Maria Eduarda Santos de Arruda, de Mato Grosso, saudou a aprovação e destacou a presença feminina nesta edição.
17: A gente sabe que os índices de violência contra a gente é muito grande, seja violência física, moral e qualquer outro tipo de violência, e eu acredito que um trabalho em relação a isso é um grande passo dentro da nossa sociedade.
16: A ideia da terceira proposta é criar a chamada Juventude Sem Barreiras, com ações de letramento digital e estímulo à participação nos processos democráticos. Todas as três serão analisadas pela Comissão de Direitos Humanos e Legislação Participativa, onde podem virar projetos de lei.
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10: Com a edição de Paula Groba e trabalhos técnicos de João Lira, o Jornal do Senado fica por aqui. Acompanhe agora as notícias da Câmara dos Deputados e do Tribunal de Contas da União. Boa noite.
9: Boa noite e um bom fim de semana.
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19: O Tribunal de Contas da União acompanha o pagamento de benefícios previdenciários pelo Instituto Nacional do Seguro Social, o INSS. A fiscalização analisou dois problemas: a demora para conceder benefícios e o indeferimento de pedidos que atendem aos requisitos. Em 2 anos, foram registradas mais de 22 milhões de solicitações. O TCU reconheceu avanços no acompanhamento da fila. Entre as medidas estão o programa Acelera INSS e novas ações para monitorar os pedidos. Mas a auditoria também identificou que há problemas estruturais. O trabalho apontou dificuldades em tecnologia, automação e capacidade de análise. Para o tribunal, isso faz com que o INSS ainda dependa de programas temporários para reduzir a fila de análise. O tema continuará sendo acompanhado. Saiba mais em tcu.gov.br.
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21: Presidente Hugo Mota defende a soberania do Brasil no setor de saúde.
22: Câmara aprova o uso de consórcio público na compra de alimento escolar.
21: Projeto promove ações de atenção à saúde de alunos da educação básica.
22: Comissão aprova a proposta que proíbe taxa mínima de consumo de água.
21: Boa noite. A Câmara analisa projeto de lei que proíbe a cobrança da taxa mínima de consumo de água. O texto avançou na Câmara, como informa a repórter Maria Neves.
23: A Comissão de Desenvolvimento Urbano da Câmara dos Deputados aprovou o projeto que proíbe a cobrança de tarifa mínima de consumo pelas concessionárias de serviços de água e esgoto. O texto aprovado, apresentado pelo relator, deputado Ícaro de Valmir, do Republicanos de Sergipe, estabelece uma nova diretriz nacional para a estrutura tarifária dos serviços de abastecimento de água e de esgotamento sanitário. Pelo projeto, a conta será composta por uma parcela fixa e outra variável. A parcela variável deverá ser calculada exclusivamente em função do volume de água efetivamente gasto pelo consumidor. Já a parte fixa será determinada em função de gastos das empresas, como manutenção da infraestrutura e expansão dos serviços. Ao apresentar o projeto, o deputado Tiago de Joaldo, do Republicano de Sergipe, explicou que atualmente as empresas impõem ao consumidor o pagamento de uma tarifa mínima por consumo equivalente a 10 metros cúbicos por mês. Na opinião de Ícaro de Valmir, a mudança vai promover justiça tarifária para os consumidores.
24: Você consumindo 1.000 metros, você vai cobrado pelos 1.000 metros. Você consumindo 5.000 metros, vai ser apenas cobrado pelos 5.000 metros cúbicos de água. Claro que ainda irá existir uma tarifa mínima, que é uma tarifa muito justa, que é uma tarifa praticamente, vamos dizer aí, que de R$10, R$15, que irá ser cobrada apenas para poder ser levada essa água ou apenas para o tratamento em si de toda a rede de distribuição de água.
23: O projeto original do deputado Tiago de Joaldo proibia todo tipo de cobrança mínima para que o consumidor pagasse somente pela água que gastou. O relator, no entanto, considerou necessário prever uma taxa fixa para a manutenção da rede. Na opinião de Ícaro de Valmir, se a lei apenas proibisse toda a cobrança mínima, poderia criar insegurança regulatória, afetar o equilíbrio econômico de contratos em vigor e transferir custos de forma desordenada para as faixas variáveis de consumo. Pela proposta em análise, os contratos do setor de água e esgoto assinados depois da entrada da nova lei em vigor devem levar em consideração a nova estrutura tarifária. Os contratos vigentes terão de ser adaptados em até 24 meses após a publicação da lei. A proposta, que estabelece uma nova estrutura tarifária para as contas de água, ainda será analisada pelas comissões de Finanças e Tributação e de Constituição e Justiça. Da Rádio Câmara de Brasília, Maria Neves.
20: Desenvolvimento Regional.
25: Charles Fernandes, do PSD da Bahia, destaca a importância do projeto de irrigação do Vale do Uiú, afirmando que a iniciativa é estratégica para impulsionar o desenvolvimento da região. Ele acredita que o empreendimento vai ampliar a produção agrícola e fortalecer a geração de emprego e renda.
21: O deputado diz ainda que o projeto pode transformar o Vale do Uiú em um importante polo de produção agrícola da Bahia e do país. De acordo com Charles Fernandes, a iniciativa responde à crescente demanda global por alimentos e fortalece o agronegócio regional.
26: Irrigação do Vale do Uiú. Esse projeto, ele vai gerar 50 mil empregos diretos. e terá um rendimento de mais de R$1,5 bilhão por ano em produção. Haja vista que o mundo precisa de alimento. E o Brasil é esse celeiro de produção.
20: Transportes.
25: Carlos Chiodini, do MDB de Santa Catarina, propõe dar o nome de viaduto Casimiro Klosowski à estrutura localizada no quilômetro 43 da BR-280, em Guaramirim. Ele explica que a iniciativa visa homenagear um morador local que atuou na busca por melhorias para a comunidade.
21: Segundo Carlos Chiodini, Casimiro Klosowski foi um dos principais defensores da construção do viaduto que trouxe mais segurança para quem trafega pela rodovia. A proposta também destaca um abaixo-assinado de moradores que pediam que o nome de Casimiro fosse dado à estrutura.
20: Educação.
25: A Câmara aprovou o uso de consórcios públicos na compra de alimentos escolares. A repórter Paula Bittar acompanhou a votação.
0: A Comissão de Constituição e Justiça da Câmara aprovou uma proposta que permite a estados e municípios comprar alimentos para a rede de ensino por meio de consórcios públicos com verbas repassadas pelo Programa Nacional de Alimentação Escolar. A medida facilita a atuação de pequenos municípios que poderão unir esforços para aumentar a eficiência nas compras e reduzir custos. Os consórcios públicos estão previstos em lei e funcionam como associações entre entes federativos com o objetivo de promover ganhos de escala, economia e maior poder de negociação. O autor da proposta, deputado Tiago de Joaldo, do Republicanos de Sergipe, disse que o objetivo é preencher uma lacuna, já que hoje os municípios não podem utilizar recursos federais nesses consórcios para a merenda.
2: Se no caso da merenda escolar, a compra que esse consórcio faz é apenas a partir de recursos próprios dos municípios. Eles não têm uma autorização legal para usar o recurso do Programa Nacional de Alimentação Escolar, o PNAE, para também fazer compras consorciadas. Então, a compra de merenda escolar por consórcio já é uma realidade. Municípios do Brasil inteiro fazem isso como medida de economia, porque você dá escala para a compra, você consegue comprar um volume maior, porque a compra não é apenas para um município, mas para um conjunto de municípios consorciados, e aí os fornecedores conseguem ter um preço melhor, consequentemente barateia para os municípios, permite que os municípios comprem em maior quantidade e também com melhor qualidade.
0: Segundo o texto aprovado, as aquisições por meio de consórcios públicos não afastam a obrigatoriedade de cumprimento do percentual mínimo de aquisição de gêneros alimentícios vindos da agricultura familiar. Esse mínimo deverá ser aferido e observado individualmente em relação a cada ente federativo participante do consórcio. De acordo com a legislação, do total dos recursos financeiros repassados pelo Fundo Nacional de Desenvolvimento da Educação no âmbito do Programa de Alimentação Escolar, no mínimo 45% deverão ser utilizados na aquisição de gêneros alimentícios diretamente da agricultura familiar e do empreendedor familiar rural ou de suas organizações. A prioridade deve ser dada aos assentamentos da reforma agrária, às comunidades tradicionais indígenas, às comunidades quilombolas e aos grupos formais e informais de mulheres. A proposta que permite a compra de alimentos para a rede de ensino por meio de consórcios públicos com verbas repassadas pelo Programa Nacional de Alimentação Escolar já pode seguir ao Senado, a menos que haja recurso para votação antes pelo plenário da Câmara. Da Rádio Câmara, de Brasília, Paula Bittar.
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20: Economia.
21: Fábio Macedo, do Podemos do Maranhão, propõe dobrar de 35 mil para R$70 mil o valor isento de imposto de renda sobre o ganho obtido com a comercialização de bens. Ele explica que o projeto alcança, por exemplo, a venda de veículos usados.
25: Para impedir que o novo teto de R$70 mil perca valor com o passar dos anos, o texto determina reajuste anual pelo IGPM, índice que mede a variação de preços. Fábio Macedo argumenta que o limite atual não é corrigido desde 2005, o que aumenta a tributação por causa da inflação.
21: Júlio César, do PSD do Piauí, quer ampliar os mecanismos de regularização de dívidas tributárias e não tributárias com a União. Ele apresentou projeto que permite desconto sobre multas, juros e encargos e amplia, em casos específicos, o prazo de pagamento para até 240 meses.
25: De acordo com Júlio César, a proposta estabelece condições diferenciadas conforme a capacidade de pagamento do devedor, incluindo pessoas físicas, MEIs e pequenas empresas. O texto ainda prevê a suspensão das cobranças enquanto o pedido de transação estiver em análise.
21: Rodrigo de Castro, do União de Minas Gerais, defende a aprovação de projeto que muda a forma de financiamento da conta de desenvolvimento energético, usada para bancar benefícios do setor elétrico. Hoje, parte dos recursos é arrecadada por meio da tarifa de luz paga pelos consumidores.
25: Rodrigo de Castro explica que o projeto transfere esses recursos para o orçamento da União. Ele explica que, com a mudança, os subsídios do setor elétrico passam a depender dos recursos previstos anualmente e aprovados pelo Congresso Nacional.
20: Saúde.
21: Comissão de Saúde aprova a criação da Política Nacional de Saúde na escola. A repórter Sofia Peçanha tem os detalhes.
5: A Comissão de Saúde da Câmara dos Deputados aprovou o projeto que cria a Política Nacional de Saúde na Escola. O objetivo é fortalecer a integração entre as áreas de saúde e educação para promover ações de prevenção de doenças, promoção e atenção à saúde dos estudantes da educação básica pública. Segundo o texto, a política prevê a promoção da saúde e da cultura da paz, o enfrentamento de vulnerabilidades que possam comprometer o desenvolvimento escolar, o fortalecimento da participação da comunidade e a ampliação da comunicação entre escolas e serviços de saúde. Durante a votação, a relatora, a deputada Ana Paula Lima, do PT de Santa Catarina, destacou que a iniciativa fortalece ações já desenvolvidas no ambiente escolar e constrói uma população saudável e consciente.
6: Prevenir não somente as doenças transmissíveis, mas a questão da saúde mental, da cultura da paz, de evitar, por exemplo, que os adolescentes entrem, né, em algum tipo de vício, como o vício de fumo, drogas, álcool, e principalmente para trabalhar o esquema de vacinação. E isto é importante relacionar, porque eles também vão comunicar às suas famílias e à comunidade que as vacinas salvam vidas.
5: O texto aprovado, apresentado pela relatora, ampliou a possibilidade de participação na política para escolas privadas, comunitárias, confessionais e filantrópicas de educação básica.
6: Considerando que desafios como a promoção de saúde mental, a segurança alimentar e nutricional e a atualização do calendário vacinal atinge todos os estudantes, independente da natureza administrativa da escola. Propomos ampliar o alcance da política também às instituições privadas, comunitárias, filantrópicas.
5: A relatora incluiu também no projeto ações específicas de prevenção ao uso de cigarros eletrônicos e outros produtos que contenham nicotina. A medida reforça ações de combate ao tabagismo convencional e a prevenção de doenças crônicas não transmissíveis. O projeto determina ainda que o compartilhamento de informações entre escolas e serviços de saúde observe as regras de proteção de dados pessoais e o sigilo profissional, além de reforçar ações de atualização do calendário vacinal dos estudantes com participação da comunidade escolar nas atividades de promoção da saúde. A proposta aprovada determina que a Política Nacional de Saúde na Escola observe as diretrizes do Programa Saúde na Escola já existente no governo federal, sendo facultativa para estados, Distrito Federal e municípios. Da Rádio Câmara de Brasília, Sofia Peçanha.
25: Projeto de Fábio Choquete, do União de Santa Catarina, cria a Política Nacional de Atenção ao Diagnóstico Tardio do Transtorno do Espectro Autista. O objetivo, segundo o autor, é garantir acolhimento, atendimento integral e direitos a pessoas identificadas na adolescência, na vida adulta ou na velhice.
21: O projeto de Fábio Choquete prevê atendimento multiprofissional, apoio às famílias e capacitação de especialistas. A proposta também incentiva campanhas de conscientização, pesquisas e ações para ampliar a inclusão social, educacional e profissional de pessoas diagnosticadas.
25: Flávia Moraes, do MDB de Goiás, defende a aprovação de projeto que inclui nas ações em saúde previstas pelo governo federal o controle de dispositivo eletrônico para fumar, os chamados vapes. Ela reforça a necessidade de iniciativas de prevenção contra o câncer de pulmão.
7: Uma das causas mais recorrentes é a utilização de cigarros e agora principalmente os vapes, os cigarros eletrônicos, que para muitos é reconhecido como cigarro que não faz mal, mas pelo contrário, é muito mais prejudicial do que o cigarro convencional. Então nós temos aí projeto que combate a utilização, a comercialização, a fabricação dos vapes no Brasil. Nós criamos e já é lei, esse já foi aprovado, Agosto Branco, que é o mês de prevenção ao câncer de pulmão.
21: Flávia Moraes ressalta que o projeto também tipifica como crime contra a saúde pública a fabricação, importação, comercialização, distribuição, armazenamento, transporte e propaganda de dispositivos eletrônicos para fumar.
1: Presidência.
25: O presidente da Câmara defende soberania do país na área de saúde. Hugo Mota participou de eventos sobre o tema e a repórter Silvia Munhato acompanhou.
8: O presidente da Câmara dos Deputados, Hugo Mota, disse nessa quarta-feira que não há soberania nacional sem soberania sanitária. Ele discursou no 5º Fórum Saúde, uma parceria da Esfera Brasil e da farmacêutica EMS.
11: Não há soberania nacional plena sem soberania sanitária. Um país que depende do exterior para produzir medicamentos, insumos e tecnologias de saúde é um país vulnerável. Isso a pandemia nos ensinou de forma dura e desse aprendizado nós não podemos esquecer.
8: Segundo Mota, a saúde é um direito constitucional, mas também um pilar estratégico da economia. E citou várias iniciativas na área aprovadas pela Câmara nos últimos tempos, como o programa Agora Tem Especialistas e a regulamentação da reforma tributária, que assegurou o tratamento diferenciado para medicamentos e dispositivos médicos.
11: Temos trabalhado por um ambiente que combine segurança jurídica, competitividade e inovação. Nesse sentido, o marco das pesquisas clínicas colocou o Brasil em novo patamar de atração de investimentos.
8: O presidente da Câmara também destacou a análise do projeto que regula o uso da inteligência artificial. Segundo ele, a Câmara está empenhada em entregar ao Brasil uma regulação equilibrada, que assegure direitos e, ao mesmo tempo, estimule a pesquisa e o desenvolvimento da inteligência artificial e de suas aplicações. Da Rádio Câmara de Brasília, Silvia Munhato.
1: Justiça.
21: Samuel Viana, do União de Minas Gerais, apresentou o projeto que reforça as prerrogativas dos advogados no acesso a certidões e informações de documentos nos órgãos públicos. A proposta obriga a administração a receber os pedidos com prazo para resposta e justificativa em caso de negativa.
25: Samuel Viana considera que a medida reduz obstáculos burocráticos que podem prejudicar a defesa dos cidadãos. O texto classifica como violação de prerrogativa profissional a recusa injustificada, a omissão de resposta ou a negativa sem fundamento legal.
21: Aline Gurgel, do União do Amapá, defende a criação de uma política nacional para aumentar a segurança de recém-nascidos em maternidades e hospitais. O projeto da deputada prevê medidas para evitar o desaparecimento, a troca, o sequestro ou a retirada indevida de bebês.
25: Entre as medidas, Aline Gurgel cita dispositivos de monitoramento, controle de acesso às áreas de internação e protocolos específicos para alta hospitalar. A proposta também prevê que o Ministério da Saúde estabeleça regras nacionais de prevenção e resposta a ocorrências.
1: Segurança Pública.
21: Proposta veta condenados por agressão contra mulheres de prestar concurso público e ocupar cargos comissionados na administração pública. Autor da matéria, Bebeto, do PP do Rio de Janeiro, defende a necessidade de endurecer o combate à violência de gênero.
12: Isso vem de encontro ao aumento do feminicídio, aumento das agressões contra as mulheres, mesmo com medida protetiva. O agressor de mulher hoje no Brasil, ele não tem medo da lei. Ele não tem medo, ele continua praticando com medida protetiva. Existe a maioria, 70% hoje dos mandatos de busca e apreensão, mandato de prisão, é a Lei Maria da Penha no Rio de Janeiro. porque os agressores de mulheres não têm limite.
25: O parlamentar também cita dados sobre violência contra a mulher no Rio de Janeiro, especialmente na Baixada Fluminense. Bebeto conclui que o projeto pretende ampliar punições e criar mecanismos de restrição para os autores de agressões.
21: Projeto de Andra Moura, do União de Sergipe, autoriza o juiz a decretar a prisão preventiva por iniciativa própria em situações de extrema urgência. A proposta permite a prisão sem pedido prévio da polícia ou do Ministério Público quando houver risco à vida da vítima ou de testemunha.
25: De acordo com Yandra Moura, a mudança busca dar resposta rápida em casos de crimes hediondos ou violência doméstica contra vulneráveis. Para ela, a atuação do juiz evita que a burocracia prejudique a proteção imediata às vítimas.
21: Termina agora o Jornal Câmara dos Deputados, produzido pela Rádio Câmara, com trabalhos técnicos de Wellington Teles e apresentação de Márcio Aquiles Sardi e Val Monteiro. Boa noite.
25: A Voz do Brasil volta na segunda-feira. Boa noite e bom final de semana.
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0: Ei, Jerônimo, fala aí, por favor.
1: Pois é, rapaz, deixei terminar a música primeiro. Pelo menos a gente divulga, né? É. Já são 20 horas e 3 minutos na Grande Belém, tá aí a música de João Bezerra. Quero tudo! Ai, ai, ai, são 20 horas e 3 minutos na Grande Belém. Muito obrigado, meu Deus, por mais uma etapa de trabalho, por mais um dia. Muito obrigado, Roberto Menezes, no áudio. A você, amigo 20 Clube, um grande abraço. É, vem aí a equipe do Jorge Andes, né? A equipe do Jorge Andes com o programa Top Pará nesta sexta-feira gostosa. Tenham todos uma boa noite.
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2: Maravilha, grande abraço. 20 horas mais 5 minutos. 8 da noite mais 5 minutos. Sextou na clube. É top Pará. Já estamos no ar pra você.
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2: Maravilha, grande abraço. A partir de agora, a maior audiência do rádio brasileiro, 92%. É aqui, é no top, na rádio mais ouvida do Brasil, Robertinho.
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2: E maravilha, o Top Pará comigo e com o nosso Fábio Miranda e toda a equipe, nosso Valmon Alves, nosso Pedro Paulo Palestrini, a equipe girando a informação. Alô, Fábio Miranda, grande abraço, já falamos ao microfone da Rádio Clube, já falando diretamente do Rio de Janeiro. Afinal, amanhã estaremos com a transmissão de Remo e Fluminense Remo Série A do Campeonato Brasileiro, e a Rádio Clube contando as emoções. Nossa equipe já aqui desde esta sexta-feira, aqui pelo centro do Rio de Janeiro, numa sexta-feira quente, meu amigo, quente, de máxima hoje de 34 graus, e amanhã esfria, Fábio. Amanhã, inclusive, a previsão para a hora do jogo é de 22 graus, 4 da tarde, devido à frente fria que chega forte no sul e no sudeste. Já chegou no sul e vai avançando no sudeste brasileiro, já chegou a São Paulo também, onde estivemos, viemos direto de Porto Alegre para São Paulo e já no Rio de Janeiro para as emoções amanhã de Clube do Remo e Fluminense. Hoje o programa com muitas informações, como sempre. Afinal, o Robertinho já começou. O Robertinho é fera. Na mesa de áudio, DJ Roberto Vitzi.
6: É nós na fita.
2: É isso, grande Robertinho Mix tocando Raul. Afinal, 21 de agosto, sempre a celebração, 37ª passeata Raul Seixista. É, meu amigo, minha amiga, dezenas de milhares de Raul Seixistas no centro de São Paulo, na caminhada histórica, desde a morte de Raul, né, Fábio, em 89 até hoje, e o número de Raul Seixistas só aumenta, saindo a passeata do Teatro Municipal, caminhando até a Igreja da Sé, numa grande celebração à obra de Raul. E daqui a pouco temos duas matérias também sobre este evento grandioso, dos maiores, o único que mobiliza em que há uma passeata ao grande artista da música brasileira. E é claro, teremos as informações com o nosso Valmo Alves, direto de Maracanã. Alô, Minha Maracanã, tá todo mundo ligado? Audiência também da nossa Rádio Clube de Maracanã. Vamos até Barcarena. Alô, Barcarena, tá chegando o Festival do Abacaxi, grande programação, só atração, como sempre, grandiosa, altura do festival. E as informações também direto da minha Castanhal. Alô, minha cidade modelo. Aliás, amanhã, campanha de vacinação. Vacinas salvam vidas, sim. E já estaremos falando disso e muito mais também da nossa querida Castanhal, e muitas informações com todos os parceiros e parceiras aqui do Top Pará. E claro, com você, Fábio Miranda, nossa Federação dos Povos Tradicionais e Quilombolas da Amazônia, e todos os parceiros do Top Pará neste programa que chega, como sempre, com essa grandiosa audiência. Fábio Miranda, boa noite.
7: Boa noite, meu caro Jorge Anderson, boa noite você, boa noite ao nosso presidente licenciado Edson Andrade também, aí dando essa volta, passeando, né, e é claro, e dando aquela volta sensacional aí pela Paulisteia, né, e também, aí é claro, passando pela Paulisteia desvairada, já passou por Porto Alegre, agora no Rio de Janeiro, na cidade maravilhosa, para acompanhar amanhã, Clube do Remo e Fluminense, Fluminense e Clube do Remo, toda a equipe já aí apostas para amanhã fazer essa grande transmissão de mais uma rodada do Campeonato Brasileiro da Série A. Uma boa noite você que está ligado com a gente aqui no nosso Top Pará Povos da Amazônia, nesta sexta-feira, e como sempre já é de costume, toda sexta-feira, às sextas, mais top do estado do Pará, é aqui no nosso Top Pará na Clube, nas 106.9, e é claro, dá uma boa noite também ao nosso querido DJ Robertinho Mix, o homem que comanda, conhece tudo do bairro do Guamá e adjacências, é, homem que toca tudo, ele, meu caro Paulinho Luz e Som também agora, que está lá na sua residência, só curtindo aí os 106.9 da nossa Clube, e a noite é isso, só começando, meu caro Jorge Anderson, tem muita informação, muito entretenimento, muita música, e daqui a pouquinho a gente fala mais aí sobre a passeata Raul Seixista, essa 37ª passeata que movimenta aí todo o Brasil, os 27 estados do Brasil estão movimentadas e concentradas em São Paulo, ali no centro de São Paulo, em frente ao Teatro Municipal, onde se reúne aí cerca de 5 mil, 10 mil Raul Seixistas e até mais, né, que vão em direção ali à Praça da Sé, encaminhada nesta grande passeata em homenagem aí ao nosso querido Raul Seixista, que em 1989 nos deixou, mas deixou o seu legado, deixou muitas músicas, histórias, ele que era filósofo, escritor, cantor, compositor e tem também uma gama de seguidores e a gente também, né, meu caro Jorge Anderson, como seguidores, como amantes da filosofia e das histórias de Raul Seixas, não podemos deixar passar em branco, meu caro Jorge Anderson.
2: Perfeito, perfeito, Fábio Miranda, com certeza, sempre celebrando. E hoje um programa especial, né, Robertinho Mix? Hoje um programa especial, tocando as músicas de Raul, matérias especiais, porque é sempre importante celebrar, né? Celebrar o conhecimento, a obra do Raul, que é repleta de conhecimento, de histórias, né? De questões do relacionamento, do comportamento humano, questões existenciais, enfim, questões filosóficas, e por isso é uma obra temporal, e é claro, né? O Top Pará sempre nos grandes eventos, e desta feita não poderia ser diferente. Além, é claro, né, Fábio, como falei, vamos dar um giro à nossa querida Maracanã, à nossa querida Barcarena e à nossa querida Castanhal, saudando esses três municípios que sempre estão também no Top Pará, né, Fábio?
7: Com certeza, daqui a pouquinho a gente traz as notícias de Barcarena, nosso querido prefeito Renato Ogawa, daqui a pouquinho vem lá de Maracanã o nosso querido Valmo Alves trazendo as notícias, as principais notícias de Maracanã e as notícias da cidade modelo também de Castanhal, nosso querido prefeito Hélio Leite fazendo um grande trabalho, daqui a pouquinho a gente traz todas essas matérias e informações do que está acontecendo aí nos principais municípios, nos 144 do estado do Pará, você sempre está sabendo aqui no nosso Top Pará. Jorge, mandar também um abraço ao nosso querido prefeito Pedrinho da Balsa, né? Hoje em uma conversa super bacana, super legal com o nosso prefeito Pedrinho da Balsa também, um grande parceiro, grande amigo, sempre está colaborando com a gente aqui no Top Pará e sempre participando aqui dentro do programa, não é isso, Jorge?
2: Perfeito, perfeito, Fábio Miranda, um abraço, audiência também do nosso Acará, audiência fantástica, querido Pedrinho, grande abraço, parabéns pelo trabalho, pelo empenho, né? Pela gestão humanizada, e a gente tem que frisar, né? Como também o trabalho fantástico do nosso querido Reginaldo Carreira. Alô, Maracanã! Um abraço, minha Maracanã, nossa Maracanã, Fábio Miranda, sempre maravilhosa, com a audiência fantástica da nossa Rádio Clube de Maracanã, como da mesma forma em Barcarena, audiência grandiosa em toda Barcarena, sede, Vila dos Cabanos, região das ilhas, nosso querido Renato Ogawa. E em Castanhal não é diferente, né? Cidade importante, cidade polo, cidade modelo. Grande abraço a todo o staff do nosso querido Hélio Leite. Enfim, tudo isso e muito mais no Top Pará, como também teremos a participação do nosso querido Helen Ferreira, com o Sintrão, Sindicato dos Rodoviários, o Sindicato dos Rodoviários de Ananindeua em Marituba. Vem aí o campeonato do Sintran, nosso amigo Cássio, também diretor de esportes, estará conosco. Todos os parceiros, né, Fábio? 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Tá certo? 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E durante o programa, todas as informações aqui na programação da Clube, nossa Norte Malhas, nosso Gaia, rapaz, o homem na Pedro Álvares Cabral, em frente ao Conjunto Costa e Silva, o rei dos pneus, também na audiência da Rádio Clube, nossa amiga Jéssica Lobato, de VIP Car Películas e acessórios para o seu veículo. Muito obrigado por essa enorme audiência. Quem está acompanhando também, Fábio, nosso Milton Magela, o homem de Voei Viagens e Turismo, vendendo pacotes para o Brasil e para o mundo, para você acompanhar os jogos do Leão também na Série A, com passagens aéreas, hospedagens, enfim, todos que são parceiros aqui do Top Pará, e principalmente a nossa grandiosa audiência da Rádio Clube do Pará, que nos dá 92%, e claro, a Federação dos Povos Tradicionais da Amazônia, as nossas populações quilombolas, que sempre tem espaço no programa e que você também traz os destaques, e hoje com muitas informações, né, Fábio?
7: Isso, temos informações e muitas informações para trazer para o nosso querido ouvinte. Daqui a pouco a gente vai falar de Barcarena, Barcarena que vai trazer aí mais um festival do abacaxi, o 44º Festival do Abacaxi, e a gente vai trazer aí as emoções para você, né, com a Maria Massal aí, Gabriela Rocha, vão se apresentar. Daqui a pouco a gente vai falar as datas, Ana Castela, tem Ludmilla, Thiago Costa, vai ter Carabao, olha só a emoção, Jorge, Carabao vai fazer a onda lá no Festival do Abacaxi, rapaz.
2: Sensacional, Carabao.
7: Olha, Pablo, Didio Boy, rapaz, Wesley Safadão também por lá, Péricles, Matheus e Cauã, e também é, a Cat Diblius, que vai também fazer aí, né, esta grande onda lá, e vai ser demais, rapaz. Festival do Abacaxi, 44ª edição, né, tudo na administração do nosso prefeito Renato Ogawa, que está preparando uma festa sensacional, Jorge, com certeza vai arrebentar ali o Nordeste Paraense, aquela região ali de Barcarena, Caripi, Moju. Sensacional, Jorge, com certeza vai arrebentar ali o Nordeste Paraense, aquela região ali de Barcarena, Caripi.

0: Sempre, sempre marcam presença, superlotam e, é claro, com muita segurança, muita responsabilidade e muita alegria, Jorge.
1: É isso, Fábio. Realmente uma grande programação do nosso festival. Já já um contato do Valmon, né? Nosso Valmon direto de Maracanã, trazendo as informações aqui no Top Pará 106.9. 20 horas mais 21 minutos. Vamos de música, Fábio. Vamos tocar Raul, tocar Raul. Neste 21 de agosto, já já matérias especiais ao Top Pará. Aqui no Rio de Janeiro, agora, Fábio, estamos com 24 graus, temperatura amena. Como eu falei, depois de um dia muito quente, tá certo, no clima de Remo e Fluminense. Lembrando que o clube do Remo já se encontra, obviamente, aqui no Rio de Janeiro. Fluminense já praticamente definido. Paulo Henrique Ganso ganhando protagonismo nesses últimos jogos. Fluminense na quarta colocação. O Remo brigando ainda para sair desse rebaixamento. Depois do empate, adversário direto que foi o Internacional. Agora o Remo enfrenta um time de ponta da tabela. E vamos ver, de fato, como o Remo se apresentará com o Fluminense de Hulk, de Martinelli, de Arana, de Ganso, de Canóbio. É sempre muito forte o Flusão, mas de repente aquele jogo para o Remo começar a dar essa virada de chave, e é essa, claro, a expectativa do torcedor azulino. 20 horas mais 22 minutos é o Top Pará bombando, Fábio Miranda.
0: Isso, Top Pará para você nessa noite de sexta, sextas mais top do rádio paraense. Vamos lá, meu caro DJ Robertinho Mix, traz ele, Raul Seixas, 37 anos de saudade, e o programa especial para você nesse dia 21 de agosto é o dia da saudade. Vem de lá, Robertinho Top Mix.
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2: Beleza, meu caro Robertinho Mixi, você ligado com a gente aqui, 20 e 27, são 20 horas 27 minutos. O nosso muito obrigado pela sua companhia, o nosso muito obrigado por você ligado aqui com a gente na Clube do Pará 106.9, e a galera ligada. Daqui a pouquinho tem o Valmonzinho, o Valmon Alves, daqui a pouquinho, trazendo todas as informações para você que está ligado com a gente aqui na Clube do Pará. Já já tem aí as informações lá de Maracanã, o nosso querido prefeito Reginaldo Carreira falando tudo o que está acontecendo lá em Maracanã, né, a movimentação, o que a gestão vem fazendo do bom e do melhor. Para você que está ligado com a gente aqui na Clube do Pará, 20 e 27, o nosso muito boa noite. Deixa eu abraçar também aqui o meu amigo Tiago, meu amigo Josafá também, toda a galera lá na... O meu amigo Vital também, artista plástico, rapaz, fez uma cirurgia aí na boca, né? Fez uma cirurgia aí nos dentes, meu amigo Vital, tá, mas está se recuperando. Todos lá no Reserva Parque, lá em Marituba, um grande abraço lá na Rua da Pirelli. Olha, hoje, meu amigo, foi lotação, desde ontem, né? Ontem deu lotado lá no Reserva Parque, lá no Parque Aquático, Reserva Parque lá em Marituba, lotado hoje, também lotado amanhã. Se olha, chegue cedo, tá bom? Porque o negócio lá tá bom, viu? Tá muito bom. Agora foi inaugurado aí a piscina artificial, rapaz, no último sábado, muita gente foi lá, acompanhou, gostou e vai voltar. Vai voltar porque o atendimento é de qualidade, né, alimentação de qualidade, enfim, tudo ao comando do meu amigo Tiago, e é claro, lá fazendo a mídia, sempre meu amigo Josafá, sempre fazendo a mídia, e as esculturas fica por conta do Vital aí, o nosso artista plástico que tem lá, fez a exposição no sábado, sucesso total, vendeu aí muitas gravuras, vendeu muitos quadros, e é claro, as pessoas que estavam com saudade do Vital, conhecem o Vital, o artista plástico, pintor, foram lá dar um abraço no Vital aí, né, e sempre acompanhando, tá certo? Abraçar aqui a rapaziada lá no Acará, rapaz, também, lá do Campeonato Ribeirinho, a rapaziada do Campeonato Ribeirinho, 10 mil reais de premiação, um grande abraço a todos ligados com a gente. Daqui a pouquinho eu trago aí a matéria para você aí do nosso querido Jorge Anderson, falando diretamente de São Paulo, tá bom? 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E oi, viagens e turismos, olha agora o jogo do Clube do Remo e Fluminense, ainda dá tempo de você pegar aí o avião de última hora para acompanhar aí o Clube do Remo e também a equipe do Fluminense, acompanhar também Paysandu, que vai jogar fora de casa também, então dá tempo aí de você acompanhar aí mais uma vez o Campeonato Brasileiro Paysandu e Ituano jogando fora de casa, assim como o Clube do Remo e Fluminense. Fluminense, que está na quarta colocação, o clube do Remo ali nas últimas colocações, mas tem aí a possibilidade. O Paysandu está na sexta colocação, né, da Série C, aí esse jogo de vida ou morte, tem 26 pontos, precisa vencer o Ituano ou no mínimo empatar para que dentro de casa decidir a parada e quem sabe a classificação aí para aí a próxima fase do Campeonato Brasileiro da Série C. Norte Malhas e Confecções, você já sabe, tecidos para tudo que você precisa, Norte Malhas, e ainda tem camisas e muito mais. 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Agora são 20:33. 20:33. Você ligado com a gente. E olha, tem notícias de Barcarena para você ligado aqui no programa. Você que está afim de curtir uma festa muito bacana, olha aí o prefeito Renato Gal, a prefeitura de Barcarena, preparando aí mais uma grande atração para você. É o 44º Festival do Abacaxi, está chegando, e o palco aí do Ecoparque do Cafezal vai receber uma grande programação, rapaz, daquele jeito que ninguém vai ficar parado. É isso mesmo, atrações aí nesta 44ª edição. Na quinta-feira, dia 3, tem Maria Massal e Gabriela Rocha. Maria Massal e Gabriela Rocha. No dia 5, tem Ana Castela e Ludmila, Tiago Costa e Carabao. No dia 4, tem Pablo. Olha, Pablo, Didio Boy, DJ Didio Boy, fazendo muita onda, e Wesley Safadão para balançar a galera. E no dia 6, tem o Pagodão do Péricles aí para você. Tem Matheus e Cauã, e o Cat Debles também aí pra você. É o Cat Dillis, né? Cat Dillis aí pra você que gosta de uma balada super bacana. 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Renato Ogawa trabalhando por toda a Barcarena. E se você quiser mais informações, você pode entrar aí nas redes sociais da Prefeitura de Barcarena, nas redes sociais da Prefeitura de Barcarena, ou então entrar em contato com a Secult e ter todos os detalhes aí na Prefeitura de Barcarena, prefeito Renato Ogawa. São 20:35. 20:35, você ligando com a gente, muito obrigado pela sua companhia, muita gente acompanhando aqui a nossa programação, muita gente ligada com a gente. A Isa Farias aqui ligada com a gente. Isa, um grande abraço para você. Rapaz, um grande abraço aí para ela. E ela tá aí com seu filhinho, né, cuidando do seu filhinho, a Isa, ela que é Paysandu aí, torcedora do Paysandu, faz parte da torcida do Paysandu. Um grande abraço. Abraçar meu amigo Danilo Augusto, lá em Bragança também. Um grande abraço. Olha, vem aí, né? A Semana da Pátria. Semana da Pátria, mais uma vez, uma com grandes histórias, grandes jogadores, e o futsal que arrebenta, com certeza, vai estar presente mais uma vez na Semana da Pátria, lá em Bragança. Começa agora do dia 1º ao dia 6. Rapaz, as finais aí dos Jogos da Pátria, com certeza vamos estar presente lá no Corolão. O meu amigo Danilo Augusto já está preparando tudo, preparando aí as transmissões. Você vai acompanhar tudo pela Rádio Bragança, parceira aqui da Rádio Clube também, lá em Bragança. Meu amigo Danilo Augusto, um grande abraço, e grande equipe sempre nas grandes transmissões acompanhando a gente. Muito obrigado aí pela companhia, sempre, sempre grande parceiro. Jorge, tá na linha aí, meu caro Robertinho?
3: Fábio. Você falava, Fábio, da Semana da Pátria, né, em Braguinha.
2: Isso.
3: De fato, sempre um grandioso evento. Um abraço nosso Danilo Augusto, nosso Haroldo Melo, toda a grandiosa equipe. E mais um ano estaremos também, fim de semana maravilhoso, sensacional, da nossa querida Bragança, né, Fábio?
2: Isso, e tudo preparado já, nosso querido Danilo, na recepção, sempre recepcionando a imprensa da capital paraense, da região metropolitana, que sempre vão lá fazer a cobertura dos Jogos da Pátria, sempre a recepção como um todo, né, Jorge? Não só o Danilo, mas toda a imprensa ali de Bragança, sempre recepcionando muito bem a imprensa da capital e aqui de toda a região, né, Jorge?
3: Verdade, Fábio, verdade, inclusive... Na sexta-feira do Top Pará, como fizemos na sexta-feira da Semana da Pátria de 2025, né? Vamos ficar na expectativa aí para a confirmação, a definição, né, de termos também o Top Pará, como fizemos, né, Fábio? No ano passado, ao vivo, direto do ginásio Corolão, lotado na grande final, nas grandes finais, né? Na reta final, e certamente o Top Pará, né, estará marcando presença. E com certeza, divulgando e mostrando mais uma vez esse que é um dos maiores festivais, das maiores competições de futsal do estado do Pará, Semana da Pátria, que mobiliza centenas de equipes e, é claro, com as eliminatórias. E aí, na semana, né, que antecede o 7 de setembro, esse ano a final será no 6 de setembro, no domingo, temos aí as eliminatórias, as finais, mobilizando realmente toda a nossa querida Bragança, Fábio.
2: É isso mesmo, e tem mais, né, Jorge, que a gente sabe que além de movimentar as grandes equipes dentro de Bragança, movimenta também grandes atletas, né, de todo o estado do Pará, né, que vão ali disputar pelas equipes mais fortes ali, o Mizuno, uma das grandes equipes, Arena, que sempre fazem grandes embates ali, e os outros times também que vão chegando ali nas fases classificatórias e chegam ali até nas decisões, mas de fato os times que tem os maiores investimentos, que levam atletas de fora, é que sempre conseguem chegar aí nas finais, e aí fica emocionante, e a gente sabe que a emoção, o futebol, o esporte, enfim, movimenta muita gente lá em Bragança, e o Corolão fica totalmente lotado, tanto a parte, as dependências, né, externa, quanto a interna também, montado os telões lá fora para que todos os bragantinos, quem vai a Bragança, possa assistir, acompanhar esta competição grandiosa do futsal.
3: Perfeito. Grande abraço a toda a nossa audiência também, da nossa querida Bragança. São 20 horas, mais 38 minutos. Já já, Fábio, vamos dar o giro aí na primeira matéria da Passeata Raul Seixista, né? Matéria que gravamos lá em São Paulo, com muitos amigos que você conhece, você também já esteve vários anos na Passeata e que também estarão abraçando, registrando aqui no Top Pará. Mas antes, meu caro Fábio Miranda, vamos dar um giro já já, o Valmon fazendo conexão direto de Maracanã. Alô, minha Maracanã, audiência grandiosa. E eu queria lembrar que em Castanhal, Fábio, confirme a programação. A final neste sábado, dia 22, tem campanha de vacinação importantíssima. E a cidade modelo também conscientizando a população a se vacinar. Afinal, vacinas salvam vidas, Fábio.
2: É verdade, Jorge. E essa campanha aí de lá em Castanhal, né? Você pode ir, inclusive, fazer a sua vacinação. Vou dar aqui os locais logo aqui na SF Esmeralda, né? Na Esmeralda Marinho, lá no bairro do Milagre, também lá no Eládio de Moura, Heraldo de Moura Melo, no bairro Santa Helena. Também você pode ir na unidade de saúde Paulo Sérgio Lima, lá no bairro do Imperador. Também na unidade Raimundo Gomes Brilhante, lá no bairro do Rouxinol. E ainda no Francisco Oliveira Jatene, também lá no bairro Nova Estrela 2, e no Santa Catarina também, lá na SF também Castelo Branco, e na SF Calúcia, e na SF João Cúncio Sampaio, e ainda na SF Francisco Lopes da Silva, lá no Caiçara, a partir das 8 horas. Olha, a campanha de vacinação, Jorge, vai de 8 até as 17 horas, portanto, você aí que quer ir fazer a sua, que precisa, na verdade, completar aí o seu quadro vacinal, é sábado, é o dia D, o dia da multivacinação em Castanhal, você não pode perder essa grande oportunidade de vacinar-se. São 10 unidades de saúde que estarão abertas para a atualização aí da sua caderneta de vacinação. Quem deve se vacinar são crianças e adolescentes até 15 anos, 11 meses e 29 dias aí é a faixa etária. Também haverá resgate de vacinação contra o HPV para adolescentes até 19 anos, 11 meses e 29 dias. Então a campanha é neste sábado, dia 22, de 8 às 17 horas. Então você pode procurar um destes postos de saúde que eu citei aqui nesta grande campanha do dia D da vacinação em Castanhal, junto com o nosso prefeito Hélio Leite, fazendo muito por Castanhal e a Prefeitura Municipal de Castanhal. Prefeito Hélio Leite, meu caro Jorge Anderson.
3: Maravilha, 20 horas mais 42 minutos. Já, já, vamos novamente a Barca Arena com a programação né, do Festival do Abacaxi. Já, já o nosso Valmo Alves, quando tiver na linha, já vem direto de Maracanã, Fábio.
2: Isso, nosso Valmozinho está na linha, direto de Maracanã, para trazer as informações para você, junto com o nosso prefeito, Reginaldo Carreira. Alô, meu caro Valmozinho, como é que está por aí por Maracanã? O que é que está acontecendo? O que é que tem por aí? Cadê o Valmonzinho, rapaz?
4: E aí?
2: Fala, meu caro Valmon.
4: Pois é, rapaz, o equipamento não pegou bacana, mas agora tá chegando bem, Valdo.
2: Tá chegando beleza, tranquilão, lindão.
4: Pois é, Maracanã continua sempre daquele jeito maravilhosa, né? Com nossos igarapés, nossos balneários aqui, maravilhosos. Rapaz, pegando fogo, mas aí a gente refresca com esses igarapés, depois comendo aquela gurijuba cozida e depois aquele peixe assado. Depois daquela água que espuma bem gelada, rapaz, aí tudo fica fácil. Mas, Fábio e Jorge, não podemos deixar hoje de falar desse grande feito, desse grande evento aí na Pauliceia, né? 37 anos sem Raul Seixas, o homem que musicalizou a filosofia, que veio causando a mente de muitos mesmo. Isso é importante, ele deixou a sua história escrita e de uma forma muito, muito contundente, que nos faz pensar. Não para ter aquela opinião já formada sobre tudo, não é isso? É isso. Viva Raul! Mas é isso. Mas agora, meu caro Fábio Jorge, falando de Maracanã. Olha só, a Prefeitura de Maracanã se preocupa sempre com os seus munícipes. Kits de emergência chegam até a Vila do Curuçazinho. A Prefeitura de Maracanã realizou entrega de kits emergenciais aos moradores da Vila de Curuçazinho, por meio da Defesa Civil, em parceria com a Secretaria do Trabalho e Promoção Social. A qual reforça o compromisso da gestão municipal em estar presente junto às comunidades, oferecendo apoio e assistência às famílias que mais precisam, especialmente em momentos de muita necessidade. Essa preocupação é pertinente, a gente sabe que são comunidades um pouco distantes da sede do município, então precisa sempre desses kits emergenciais. Isso aí é muito importante, porque algumas situações dependem muito desse primeiro socorro aí para poder dar uma estabilizada para quem precisa desse atendimento. E a preocupação da Prefeitura de Maracanã é justamente em cima disso, através do nosso prefeito Reginaldo Carreira. Tem mais, daqui a pouco a gente volta, meu caro. Tem gente já, antes da gente entrar, já mandando mensagem que está na escuta. É gente Marapaninha, gente Maracanã, gente Quatipuru, gente em Curuçá, rapaz. É muita gente ouvindo o Top Parar, meu caro Fábio. Eu vou ficar aqui conectado.
2: Beleza, então fique aí conectado, já já você volta trazendo muitas informações falando aí mais de Maracanã. Daqui a pouquinho a gente volta lá para Castanhal, falando mais de Castanhal, Barcarena. Daqui a pouquinho a gente traz todas as informações para você. 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São 20h51, vamos lá, meu caro Robertinho Mixi. Pois não, Jorge?
5: Isso, às 20h51, Top Pará também já falando aqui do Rio de Janeiro, já já estaremos com informações também do Fluminense, as informações do Clube do Remo, nosso Pedro Paulo Palestrini já em Brasília, já vem aqui no programa, né, Fábio, trazendo mais informações. Já vamos com a primeira matéria também da passeata Raul Seixista, hoje o programa especial, e claro, também vamos tratar da Federação dos Povos Tradicionais da Amazônia. Temos muitas matérias, e quem vem agora também, nosso Robertinho Mix, é o nosso querido, né, Fábio, Wellen Ferreira, afinal, trabalho do Sintrão, Sindicato dos Rodoviários de Ananindeua e Marituba, vem desenvolvendo o trabalho, valorizando o esporte, agora com a nova sede campestre lá em Marituba, com mais conquistas para os rodoviários. Vamos acompanhar a fala do presidente Wellen Ferreira.
6: Verdade, né, Wellen? É sim, Jorge Anderson. A todos os rodoviários, familiares aí, que venham conhecer o seu sindicato, venham conhecer o que lhe oferece. Não deixe se levar. Venham conhecer o que eu estou falando aqui, se é verdade ou mentira. Não deixe se emprenhar pela cabeça de terceiros. Venha conhecer o seu sindicato, venha se filiar, venha fortalecer o sindicato seu, que não é do Hélio Ferreira, não é da diretoria, é de vocês, trabalhadores.
7: Uma grande satisfação voltar ao Top Pará de novo, grande parceiro Jorge Anderson, divulgando a toda a categoria rodoviária, tanto de Ananindeua e Marituba, os benefícios que o sindicato traz diretamente para os trabalhadores rodoviários da região metropolitana, Jorge. Me sinto agraciado por vocês aí, que sempre foram parceiros, principalmente o Top Pará, sempre divulgou as nossas greves, as nossas conquistas, sempre junto nessa batalha. Então, estamos juntos, Jorge. E temos muitas coisas, benefícios a mostrar, entendeu? Muitos sonhos que saíram do papel, hoje é realidade ao rodoviário, como o sonho da nossa sede campestre, que está lá no Canaã, localizado no bairro do Canaã, em Marituba, entendeu? A parte da saúde, a parte do esporte, a parte dos cursos que tem no sindicato oferecendo. E essa parceria sempre deu certo e vai dar certo, Jorge. Essa divulgação que os trabalhadores rodoviários precisam saber, porque muitos não sabem, deixam se levar por conversa, papo furado de oposição. E hoje, o Top Pará foi sempre parceiro do Sitran. Tamo junto, Jorge. Um abração. O trabalho está ativo, né, Jorge? Nunca parou e sempre crescendo cada vez mais, trazendo benefício tanto para os trabalhadores rodoviários, também para os dependentes, que são importantes, entendeu? A parte da saúde, a parte do lazer, a parte dos cursos. Isso do sindicato está gerando. Hoje nós temos, principalmente, o atendimento para a parte da saúde para os trabalhadores rodoviários. Hoje, o clínico geral, temos dois clínicos, uma doutora e um médico dentro do sindicato, direcionado aos nossos trabalhadores. Temos ortopedista, temos pediatra, temos ginecologista dentro da nossa sede. Antes nós não tínhamos. Hoje nós colocamos direcionando aos trabalhadores que muitas vezes iam para outros convênios, ficavam à mercê esperando para ser atendido. Hoje não, está dentro da sede. E um plano bom que nós temos hoje dentro do sindicato é a odontologia, que atende tanto de manhã como à tarde as duas médicas que lá se encontram. Então, isso aqui é direcionado aos trabalhadores. É o trabalho completamente voltado do sindicato aos trabalhadores. E principalmente a área de lazer, no esporte, tanto de amador como profissionais, e também tendo sintético e campo, e os veteranos e os cinquentão. Hoje, Cássio, ele, na parte do esporte, ele vendo essa realidade que está acontecendo, ele vê o sonho que está se realizando. Hoje nós temos o nosso próprio campo, que era difícil aos olhos humanos, mas graças a Deus, Deus colocou. Então, esse benefício é muito importante e agradecemos. Mas agradecemos primeiramente a Deus e a cada trabalhador rodoviário que está escutando. cobradores também, que faz parte da nossa história. Motorista, pessoal da garagem, um abraço pro pessoal da garagem, todo o pessoal da garagem também. Então, são a família rodoviária, tanto de Marituba como Ananindeua. Isso, sindicato direciona a vocês, trabalhadores. Se existe sindicato de rodoviária de Marituba e Ananindeua, porque existe trabalhador de rodoviária.
2: Beleza, tá aí o nosso presidente do sindicato aí dos rodoviários de Ananindeua e Marituba, Wesley Ferreira. Wesley, um grande abraço, grande parceiro, grande amigo. Estamos juntos aí há muitos tempos, muitos anos. Inclusive é meu amigo particular, moramos na mesma rua, no bairro do Guamá. Crescemos junto ali na Paulo Cícero, então é o cara que eu conheço da responsabilidade, do trabalho que tem o Wesley Ferreira. É um cara sensacional. E vamos lá, mais uma matéria, meu caro Robertinho Mixi, a matéria aí do nosso querido Jorge Anderson, lá em São Paulo, a primeira matéria, aí quando ele estava lá presente, lá em São Paulo, agora já está no Rio de Janeiro com a equipe, mas ele esteve logo cedo em São Paulo e acompanhou aí a passeata Raul Seixista, vai falar pra gente um pouco lá do que aconteceu por lá. 2057, solta a matéria, meu caro DJ Robertinho Mixi.
3: Passeata Raul Seixista 2026, mais um ano, 37 anos, centro de São Paulo, concentração no Teatro Municipal, centro histórico de São Paulo, a caminhada até a Igreja da Sé. Esse artista que deixou um legado, que vai muito além só da música, é um legado filosófico, um legado em que traz muito conteúdo da inquietude, da rebeldia do rock and roll, mesclando rock and roll com vários outros momentos da música, e sem dúvida alguma, um momento muito especial. E a gente aproveita nesse programa especial de 21 de agosto para ouvir os amigos que estão aqui marcando presença. Deixa eu aproveitar para ouvir nosso querido Kaká, o templo do Raul Seixista em São Paulo. Kaká, boa noite, Rádio Clube do Pará, você que sempre recebe a todos com muito carinho no bar do Kaká, e mais uma passeata para esse visionário, faz história, e mais uma vez, milhares de Raul Seixistas se encontrando do Brasil e do mundo todo no centro de São Paulo. Boa noite, Rádio Clube, mais uma vez, quanta emoção.
8: Opa, primeiro um beijo para essa turma toda maravilhosa do Pará, que amo de coração, todos que eu conheço, pessoal do bem. Estamos aqui mais uma vez, né, 37ª passeada ao Seixista aqui em São Paulo. Muito obrigado, Jorge Andes, por estar aqui sempre aqui presente com a gente. Cara, a turma toda de vocês aí, show de bola. E esse Raul, esse cara, esse gênio, né? Esse maluco, beleza, faz essa festa maravilhosa, trazer pessoas maravilhosas para nossa cidade aqui, né? São Paulo, né? Que é o centro de tudo. Eu sou baiano, mas a gente se sente, né, também um pouco paulista, né? Que nos acolhe. E é isso, cara. Muito obrigado a todos do Pará. E todos que puderem um dia, cara, venha sentir essa emoção que é curtir esse dia 21 de agosto aqui, em homenagem a esse mestre da música brasileira, não só da música, da filosofia, de tudo que você imaginar. Valeu esse filósofo.
3: Raul é isso, né? Raul ele parte da premissa da filosofia. Eu costumo dizer que é o artista que musicalizou a filosofia, né? E a filosofia parte disso, do questionar, do pensar, do indagar. De mais importante do que afirmar é você perguntar, trazer questionamentos. Nunca ter aquela velha opinião formada, né, Kaká? E quando você mergulha nessa obra, nesse conteúdo fantástico do Raul, é algo para sempre eterno.
8: É isso, você falou tudo. Você fez a posição correta, colocou isso mesmo. Isso é Raul Seixismo, isso é você viver sem estar olhando a nada de ninguém, de nada, simplesmente o mundo, o planeta, a sua vida, a ti pertence, não pertence a mais ninguém, você fazer o que quer, sem prejudicar ninguém. Esse era o nosso mestre que falava, passava essas ideias, né, com toda essa maluquez, né, como dizia ele, misturada com toda a lucidez.
9: Exato. É isso mesmo. Ele é o diferenciado. Kaká, você falou bem, baiano, mas já mora aqui em São Paulo há muitos anos, acompanha essa história, conheceu o Raul, frequentou todas as passeatas. Eu venho na nona ou décima passeata. Você tem uma história grandiosa. Fala um pouco do bar também, que é o templo, é o Point lá na Augusta.
8: Cara, o Raul, a gente começou lá com umas camisetas, um boneco, tal, tudo, e virou... E Raul, você não pode deixar o Raul invadir.